0: É isso aí, de volta juntinho com você no Toca Toca da Paz.
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0: Agora em Palmas, 9:08.
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0: Maravilha, maravilha. De volta aqui juntinho com você, 99 em Palmas, Tocantins, capital mais queridinha do Brasil. Maria Amélia, diretamente do setor Bela Vista, passando por aqui. Abração pra você também, minha querida. Beijo no coração, que Deus abençoe. A irmã Elisete, lá de Brejinho de Nazaré. Boa noite na paz do Senhor Jesus, Eliana Carvalho. Ótima noite, quinta. Ofereço o próximo louvor para todos que estão ouvindo e para você aí nos estúdios da Paz FM. Boa noite, bom sustento. Amém, irmã Elisete. Uma ótima noite para a senhora também. Que Deus abençoe grandemente a sua vida. Muito obrigada pelo carinho, pela companhia. E eu quero abraçar com muito carinho na pessoa da irmã Elisete, aí em Brejinho de Nazaré, todos nossos ouvintes, né? Irmão Benu, o irmão João da Cruz, a irmã Ritinha, pastor Abdias Carvalho e família, Manassés, pastor Ezequias e família, toda a denação Madureira, a Embrejinho de Nazaré também, sempre ligado, sintonizado, pastor Enoque, Deus abençoe, irmã Maria das Graças, irmã Maria de Nalva, Deus abençoe grandemente, receba nosso carinho, abraço, beijo no coração para todos vocês. Deixa eu ver aqui também, olha lá de Porto Nacional, o Irajamá e Ruth, né? Estão ligadinhos aí, vindo de uma jornada de oração da Primeira Igreja Batista em Porto Nacional. Olha aí, que glória! Lembrando que esse final de semana teremos o aniversário da Igreja Batista aqui em Porto Nacional, 83 anos. Olha aí, que bênção, maravilha, meu irmão. Deus abençoe grandemente a sua vida, toda a sua família, irmã Ruth. Muito obrigado pelo carinho, pela companhia, pela

0: de aplicativo, pastor José Henrique. É, meu amigo tá sumido, hein, motorista do Uber, né? O Uber mais completo de Palmas também. Mas com certeza daqui a pouquinho chega por aqui. Um forte abraço. Amém, irmão. O Irajá. Eu acho que eu acertei, né? O Irajamá. Um abraço para vocês também. Deus abençoe grandemente. Deixa ele responder aqui, né? Pra ver se eu acertei aqui o nome. Que é complicado. Tá igual meu nome, né? Eu acho fácil, mas o povo não acha, não. Minha amiga Leide Alves, minha filha, um abraço pra você, querida. Deus abençoe. Minha amiga Lucilene, lá de Cristalândia também. Não sei se tá em Cristalândia, se tá no Maranhão, mas deve estar chegando por aqui também daqui a pouquinho. Pedrinho da Farinha, não tô ligado, não tá ligando, mas tá ligado. Deus abençoe. É, mãe de Deus, eu fico ouvindo lá em casa, né? Ela participa em tudo que é programa. Mas de noite ela tá dormindo é cedo, porque eu acho que ela tá fazendo Val de Jabó, que aí tá levantando muito cedo mesmo. Não tá dando pra ouvir o toca-toca da paz, não. Ah, acertei. Então tá certo, irmão. O Irajamá. O Irajamá. Deus abençoe, irmão Ruth. Ó, pastor José Henrique, já chegou por aqui, ó. Tá falando é verdadeiro, tá ligado, tá nos dando essa carona abençoada aí. Que Deus abençoe grandemente. Muito obrigado pelo carinho, pela companhia de todos vocês. 912, Raquel Midian chegando por aqui, Íntimo Amigo. Que linda essa canção. Maravilhosa. Na voz dessas meninas, então, ficou brilhante. E você que não conhece ainda, corre lá no Instagram. Corre lá no Instagram, Raquel Midian. Raquel _ Midian. Né? E já segue no Instagram também. E vamos pra cima, que daqui uns dias tá saindo, ó. Tá saindo canção quentinha aí dessa dupla. Com certeza Deus tem uma palavra pro seu coração. Canta aí, Raquel e Midian.
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4: É isso aí, você ligadinho no Toca Toca da Paz. Vamos juntinho até as 10.
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4: 9h25, Gabriel Guedes chegando por aqui. E essa versão tá linda. Simplesmente linda.
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4: Eita, que lindo! Que coisa boa!

0: Maravilha, maravilha. De volta aqui juntinho com você, 9h47. Isso mesmo, 9h47. Chegou a hora, né, meu povo? Chegou a hora, passou rápido. Que Deus abençoe grandemente a sua vida. Você que participou, você que não participou, ficou quietinho aí, mas ligado, sintonizado, que Deus abençoe. Um abraço pra minha amiga Leonete, passando por aqui. A paz do Senhor, que Deus abençoe muitíssimo a todos os ouvintes. Toca de sandália ou alpercata, sal da terra, por favor. Não encontrei aqui, viu, minha querida? Não sei se é esse mesmo o nome da canção, mas eu não encontrei aqui. Vou ficar devendo pra senhora, tá bom? Evangelista Jadson passando por aqui também. Deus abençoe. Diretamente da 503 Norte, região norte da capital. A paz do Senhor, cantor Elianai. Gostaria de ouvir Davi Sassi, venha ao teu reino. Ofereço a todos plantonista Evangelista Jadson. A irmã Raimunda Martins também. Deus abençoe sua vida. Gostaria de pedir oração pelo João Paulo e toda a minha família. E pedir Gesso Rufino também. Deus abençoe, irmã Maria Raimunda Martins. Muito obrigada pelo carinho, pela companhia. 9h48, eu vou ficando por aqui. É isso aí, eu vou ficando por aqui. Você continua por aí, porque daqui a pouquinho, logo mais às 22 horas, tem missão, Missões em Foco. E com certeza Deus tem uma palavra para o seu coração. Então não desliga o seu rádio, não saia daí. Que Deus abençoe grandemente a sua vida. Se assim o Papai do Céu permitir, amanhã estarei de volta. Conto com você, espero por você. Afinal de contas, essa programação é feita com a sua participação. Para encerrarmos aí com chave de ouro a semana, né? Sexta-feira, sextando com a graça do Senhor Jesus. Muito boa noite na paz do Senhor Jesus para você. Fui!
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0: O preço do boi gordo nesta quinta-feira, dia 14, apresenta queda de 0,80%. A arroba está sendo negociada a R$ 346 no estado de São Paulo. Na Grande São Paulo, em São José do Rio Preto e Descalvado, os preços do frango apresentam estabilidade. O frango congelado segue negociado a R$ 7,66 e o frango resfriado ainda é vendido a R$ 7,68. A carcaça suína especial também apresenta estabilidade no preço, sendo negociada a R$ 8,71 por quilo nos atacados da Grande São Paulo. O suíno vivo registra alta em todos os estados analisados, como é o caso de São Paulo, onde o produto é comercializado a R$ 5,46. Os dados são do CEPEA. Reportagem Marquesan Araújo.
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0: em Palmas, 22:04.
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0: Olá, boa noite. Mais uma vez estamos nós reunidos na quinta-feira, juntos no programa Missões em Foco da Rádio Paz FM 89,9. Eu quero cumprimentar você, amigo, amiga que nos ouve nessa noite, e ser grata a Deus por nos conceder mais uma vez estarmos juntos, falando do amor de Deus, pregando a palavra do Senhor. A você que está nessa noite conosco, quero te convidar para estar até às 23 horas e pedir que abra o seu coração, ouça a voz do Senhor falando contigo, porque eu sei que Deus tem muito nessa noite, nessa uma hora de programa, para passar para você, para entregar para você. E hoje nós estamos aqui, uma bancada abençoadíssima no nosso programa. E estamos aqui com a nossa coordenadora de missões da região sul, a Diaconisa Janilde, está conosco nessa noite. Juntamente com ela, o nosso coordenador da juventude da Sul, há também o diácono Tiago, que Deus vai usar tremendamente para nos trazer uma reflexão da sua palavra. E também conosco a diaconisa Nilsleia. Ela é ali a tesoureira de missões da região Suá, juntamente ali com a coordenadora diaconisa Janilde. E também conosco a nossa queridíssima amiga, cantora Elianai, aí nos bastidores, nos ajudando aí com o som, nossa companheira todas as quintas-feiras, uma mulher abençoada, ungida para louvar a Deus. Como é bom, né? Eu quero ser muito grata a Deus, porque Ele nos concede essa oportunidade de estarmos aqui e de podermos falar desse amor de Deus. Fica conosco. Deus tem uma palavra para o teu coração nessa noite. Quero pedir para você, amado irmão, irmã, também que nos ouve, para estar aí ligadinha e também receber da parte do Senhor. Hoje a nossa âncora, nossa amiga missionária Maria Bonfim, não pode estar conosco, está ali na sua casa. E eu quero dar aqui boa noite para a missionária Bonfim e dizer que estamos aqui, que Deus restaure a sua saúde, em nome do Senhor Jesus. E nós agora vamos ouvir um louvor, e quando retornarmos, nós temos uma palavra de Deus para a sua vida.

Boa noite, a paz do Senhor Jesus, queridos ouvintes da Rádio Paz FM, em especial aqui do programa Missões em Foco. É com muita alegria e gratidão a Deus que nos concede mais esta oportunidade tão especial. Quero aqui agradecer a Deus, né, pela vida, pela graça e por nos permitir compartilhar esse momento de fé, de comunhão, de missão. Agradecendo a Deus e as nossas lideranças também pelo apoio, pela confiança, missionária Conceição. Cumprimento aqui os nossos irmãos da bancada, missionária Conceição, diácono Maracaípe, diaconisa Nilsleia. E quero aproveitar para mandar um abraço também e agradecer aos nossos pastores, pastor Wesley, missionária Diana, que tem sido um instrumento de Deus em nossas vidas. Que Deus continue abençoando a vida desse casal, de sua família, de uma forma especial. Quero também deixar um abraço aqui carinhoso a todos os líderes da região sul, né, esses homens e mulheres comprometidos com a obra, com o reino de Deus. E é uma alegria poder estar aqui no programa Missões em Foco, compartilhando esse momento com todos vocês. E neste momento nós vamos ler a palavra de referência que se encontra em João 3, versículos 16 e 17. Também Romanos capítulo 5, versículo 8 e 1 João 4, versículo 9. João 3, 16 e 17 nos diz o seguinte: porque Deus amou o mundo de tal maneira que deu o seu Filho unigênito, para que todo aquele que nele crê não pereça, mas tenha a vida eterna. Porque Deus enviou o seu Filho ao mundo, não para que condenasse o mundo, mas para que o mundo fosse salvo por ele. Romanos 5:8 nos diz: mas Deus prova o seu amor, o seu próprio amor para conosco, pelo fato de ter Cristo morrido por nós, sendo nós ainda pecadores. Nisto, 1 João 4:9 nos diz: nisto se manifestou o amor de Deus em nós, em haver Deus enviado seu Filho unigênito ao mundo para vivermos por meio dele. Vamos fazer uma oração neste momento. Querido Deus e Pai, nós queremos te agradecer, Senhor, por esta oportunidade de estarmos aqui falando da tua palavra mais uma vez. Agradecer ao Senhor pelo dom da vida, por nos permitir viver neste dia, e que o Senhor esteja abençoando cada vida que está nos ouvindo nesta noite. Visita, Senhor, esse irmão, essa irmã, esse homem, essa mulher, com a tua graça. Que o Senhor venha estar sondando os corações, abrindo portas. E sobretudo, Pai, que a tua palavra venha penetrar nos corações. Guarda, Senhor, traz livramentos também. E nós te bendizemos, Pai. Te damos graça porque o Senhor é digno de receber o nosso louvor, a nossa adoração. Abençoe e continue conosco, em nome de Jesus.

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1: Amém. Estamos de volta com esse programa abençoado. Eu sei que hoje é uma quinta-feira especial, a qual Deus tem reservado para falar o seu coração, para trazer a resposta que você precisa. Talvez você está até cansada, desanimada, mas creia somente. Jesus, ele tem um plano na sua vida. Jesus, ele tem paz, ele tem descanso, ele tem alegria. E vamos agora com o Diácono Tiago, com a palavra do Senhor nessa noite. Abra o seu coração, onde você estiver, ouvindo na rádio, no seu carro, na chácara, na fazenda, em sua casa, no smartphone, onde você estiver nos ouvindo. Fica ligado. Deus está falando ao seu coração. Com o Senhor, irmão Tiago.
2: A paz do Senhor, meu amigo ouvinte. A paz do Senhor, missionária Conceição. Diaconisa, irmã Janilde. Diaconisa Nilsleia. A paz do Senhor a todos que estão aí sintonizados na Rádio Paz 89,9. Você que está no trânsito, voltando da faculdade, você que já está em casa, se preparando para dormir, está aqui ouvindo nosso programa. Ou você que está na estrada, viajando, você caminhoneiro que está aí sintonizado na Rádio Paz, nós temos uma palavra de Deus para você nessa noite. Eu vou fazer uma breve leitura. Você que está aí, acompanhe. Em João 10, versículo 10. A palavra do Senhor diz assim: o ladrão não vem senão a roubar, a matar e a destruir. E eu vim para que tenham vida e a tenham com abundância. Em Mateus 11, versículo 28, a palavra diz assim: vinde a mim, todos os que estão cansados e oprimidos, e eu vos aliviarei. Nós, no dia a dia, nós estamos numa incansável busca humana para preencher um vazio que tem o tamanho de Deus, para preencher um vazio que é de Deus. A realidade é que todos nós nascemos com a sede que o mundo não pode saciar. Tentamos preencher a alma com conquistas e distrações, mas o coração humano é um fabricante de ídolos, né? Que nunca se satisfaz fora do seu Criador. Todos os dias nós buscamos coisas que às vezes são irrelevantes, buscamos ter fortuna, às vezes trabalhamos além da conta, queremos ter conquistas, queremos alcançar coisas. E na medida dos nossos esforços, nós vamos conseguindo, vamos evoluindo na vida. Mas parece que nós nunca estamos cheios, né? Nunca estamos fartos, estamos sempre querendo mais alguma coisa. Parece que aquilo nada nos preenche, estamos sempre precisando de mais e de mais e de mais. A verdade é que nós nunca estamos satisfeitos com nada que nós conseguimos, com nada que nós conquistamos por nosso próprio esforço. Porque na verdade nós temos um vazio dentro do nosso ser, em que nós cometemos o erro de querer preencher com as nossas próprias ações, com as nossas próprias conquistas, e elegemos ídolos na nossa vida, onde esse espaço deveria ser de Jesus Cristo em nossos corações. O problema, como Jesus aponta aqui no verso 10 do capítulo 10, escrito por João, é que Jesus mostra o ladrão não só como um amigo, um inimigo externo, mas tudo que nos afasta da centralidade de Deus. A verdade é que sem Cristo a vida é um ciclo de perdas. Nós vivemos perdendo sem Cristo. A vida sem Cristo é uma vida sem paz. É uma vida em que nós não temos identidade, porque a nossa identidade está em Cristo Jesus. Jesus, ele não veio para nos dar uma vida melhor nos termos daquilo que o mundo oferece em questão de finanças, em questão de riquezas, em questão de conquistas. Jesus veio nos oferecer algo mais. Jesus disse que eu vim para que tenham vida. Jesus, ele é a própria vida. Ele é a abundância. Jesus tem para nós vida em abundância. E é isso que ele quer para nós. Mas a nossa caminhada, quando nós decidimos encontrar com Jesus, nós temos alguns desafios. E a primeira barreira em que nós encontramos é o pecado. O pecado é uma rebelião contra a soberania de Cristo. É colocar o nosso eu no trono, onde só ele deve reinar. E isso nos desconecta da fonte da vida. Quando nós não temos a humildade de reconhecer que nós somos falhos, quando nós não entendemos que Jesus é o único que pode preencher esse vazio no nosso coração, quando nós não entendemos que Jesus é aquele que veio para nos dar vida com abundância, nós deixamos o pecado entrar na nossa vida, porque nós criamos ídolos para que preencha esse espaço que deveria ser de Jesus em nossos corações. E por conta disso, deixamos o pecado entrar em nossas vidas. Por conta disso, abrimos mão de princípios e valores que nós aprendemos com os nossos pais, que nos instruíram o caminho. Princípios e valores que nós deixamos de aprender daquilo que Jesus Cristo nos ensinou. O pecado vai entrando na nossa vida e na medida que o pecado vai fazendo parte do nosso dia a dia, Jesus vai se afastando de nós. Então é uma barreira que nós temos que vencer, abrir mão do nosso próprio eu, para que nós possamos renunciar o pecado e Cristo entrar no nosso coração. Para que a partir da renúncia do pecado, nós possamos deixar esses ídolos de lado e começarmos a preencher essa ausência, essa necessidade que nós temos com Jesus Cristo. Porque este espaço que nós estamos sempre buscando no dia a dia, esse espaço é de Jesus Cristo. Ele é um espaço primordial na nossa vida. Jesus, ele não é simplesmente uma religião, uma tentativa da humanidade de construir uma religião. Mas Jesus viveu a vida perfeita que nós não conseguimos. E morreu a morte que nós merecíamos. Lá na cruz, ele recebeu o nosso castigo para que recebêssemos a sua herança. Jesus é a nossa justiça. Jesus, ele é a nossa justiça. No dia a dia das tribulações, no dia a dia da correria, às vezes nós desconectamos de Jesus porque nós colocamos de fato Jesus em segundo plano. Tratamos Jesus como figurante da nossa vida. Achamos que nós somos o personagem principal da nossa vida e colocamos Deus como um ator secundário. Achamos que Jesus está ali apenas como participante da nossa vida. Colocamos Jesus como um figurante da nossa vida. Colocamos Jesus apenas como alguém que está ali. Quando, na verdade, Jesus é o nosso guia. Jesus é o protagonista da nossa vida. Nós colocamos expectativa em nós mesmos e por isso nós nos frustramos. Mas quando nós tomamos a decisão em que Jesus agora passa a ser o nosso guia, o nosso forte, a nossa fonte de água viva, a nossa motivação diária, aí sim esse espaço é preenchido. Porque Jesus, irmão, não vem apenas para preencher um buraco, mas Jesus vem para preencher toda a nossa alma, porque ele vem para habitar em nós por completo. Jesus viveu uma vida perfeita que nós não conseguimos. Jesus é o espelho para a nossa vida. E no meio disso tudo, quando nós queremos buscar a Jesus, nós achamos que nós precisamos ter uma forma de nós nos purificarmos primeiro para nós irmos até o templo, que nós precisamos fazer algo diferente para encontrar com Jesus, que nós precisamos mudar algumas atitudes para encontrar com Jesus, quando na verdade nós só vamos poder ter vida nova em Cristo Jesus. Então Jesus te chama para você vir da forma como você está, e com Jesus ele vai te transformar. Jesus te chama agora para você vir, para você falar com ele, para você

0: porque o jugo dele é suave. Jesus, ele convida os exaustos. Jesus, ele convida os exaustos para ter um descanso real. Ele não nos reforma, ele nos regenera. Jesus nos aceita como estamos, mas a sua presença nos transforma em nova criatura. Tome uma decisão nessa noite. Receber a Cristo significa reconhecê-lo, não apenas como Salvador, mas como Senhor que governa a nossa vontade. Aceite que Jesus Cristo, ele vem para governar a nossa vontade. Se coloque debaixo da submissão de Jesus Cristo. Deixe ele ditar os rumos da sua vida. Deixe ele tomar as decisões por você, porque Jesus sabe exatamente o que é melhor para a sua vida. O rei, ele bate a porta. Abrir a porta é renunciar ao controle e permitir que ele tome o seu lugar de direito. O convite hoje é para uma rendição. Saia dessa busca frenética que nós temos de querer substituir Jesus por outras coisas. Saia dessa busca frenética de só trabalharmos, de só estudarmos, de só estarmos em busca de riquezas, de só querermos ocupar a nossa mente, ocupar as nossas forças, ocupar o nosso dia com as coisas do mundo. Saia dessa busca frenética em que o mundo nos oferece, dessa correria do dia a dia. Saia dessa busca frenética e encontre descanso naquele que te amou antes da fundação do mundo. Jesus está aí, irmãos. Jesus está aqui. Ele te ama. Jesus morreu na cruz por você. Colocou o jugo sobre suas costas. Carregou aquela cruz pesada e foi crucificado no madeiro. Ele morreu por mim e morreu por você, para que nós tivéssemos uma nova oportunidade, para que nós tenhamos vida com abundância. E no terceiro dia, ele ressuscitou, pegou a chave do inferno e nos deu nova vida. Vamos fazer uma oração nessa noite, aonde você estiver. Feche seus olhos, medite com o Senhor Jesus agora. Jesus, meu Deus, meu Pai, nosso Salvador. Senhor, nós queremos te agradecer, ó Deus, porque o Senhor faz muito por nós. E muitas vezes nós nos desconectamos do Senhor, nós colocamos o Senhor em segundo plano na nossa vida e abrimos mão daquilo que o Senhor quer por nós. Deus, nos ajude a estar firmes contigo. Senhor, nos ajude a estarmos do teu lado. Nos ajude, Senhor, a te aceitar, ó Pai, como nós devemos. Senhor, eu entrego a ti, ó Pai, as minhas dores. Entrego, Senhor, a ti a minha correria do dia a dia. Entrego, Senhor, a ti os meus sonhos. Eu entrego meu eu a ti, Senhor. Pai, eu abro mão do meu eu, para que o Senhor Deus faça, Senhor, a tua vontade sobre a minha vida. Deus, eu te agradeço por tudo. Te agradeço por tudo que o Senhor faz por nós. Deus, obrigado por me proteger, Senhor. Obrigado por me guiar. Obrigado, Senhor, porque tu és mestre da nossa vida. Deus, muito obrigado por ser a porta. Muito obrigado por ser o caminho. Muito obrigado por ser a minha vida com abundância. Obrigado, Senhor, pelo teu sacrifício lá na cruz. Obrigado pelo Senhor ter nos transformado. Obrigado, Senhor, pela possibilidade, pela honra, pelo privilégio de sermos teus filhos. Nós te agradecemos, em nome de Jesus.
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1: Amém. Voltamos logo após um louvor tão abençoado, né? E após ouvirmos essa palavra poderosa do trono de Deus nessa noite. Uma palavra que vem temperada pelo Espírito Santo na simplicidade, que nos faz entender e compreender o real sentido de uma vida com Jesus. E quando o diácono Tiago, ele traz essa reflexão, uma coisa Deus me trouxe, né? A lembrança. E muitas vezes nós criamos ídolos no nosso coração, né? Ídolos, ídolo é aquela, é algo que você coloca como prioridade, em primeiro lugar. Mas nessa noite, pela palavra do Senhor, Ele quer nos convidar e nos lembrar que a prioridade, o lugar dEle na nossa vida tem que vir em primeiro lugar. Quando Ele falava, o Senhor falava, Tiago, sobre a correria do dia a dia, né? Nós estamos correndo em busca de ter um trabalho, um estudo. Isso é lícito para todos nós, porque nós vivemos aqui nessa terra. Isso faz parte, é lícito, é pertinente à nossa vida como ser humano aqui na terra. Mas isso não deve ser o principal na nossa vida. Jesus, o desejo de Deus sempre foi e sempre será que nós, seus filhos, a sua criação, o ser humano, tenha sempre o desejo de ter relacionamento com Deus. E é através desse relacionamento, é através dessa prioridade da presença dele na nossa vida, que nós iremos compreender e viver os propósitos que ele tem, os planos que ele tem ao nosso respeito, ao teu respeito, que, como ele diz na sua palavra, são pensamentos bons para fazer o bem que lhe apraz. Então Deus, ele é desejoso que nós abrimos a porta do nosso coração e deixamos ele entrar, fazer morada. Deixamos Jesus ser o principal no nosso coração. Independente da correria, ter os problemas do dia a dia, as lutas, enfermidades, escassez, né? Porta fechada. Mas quando nós temos a presença de Jesus, quando a gente se conecta com ele, ele é a prioridade, o principal. Todas essas coisas perdem a sua importância, porque ele disse que no mundo nós teríamos aflições, mas que tivéssemos bom ânimo, né? O bom ânimo é nós vivemos essas dificuldades, mas temos bom ânimo, alegria para vencer, para lutar, para não desistir, para não olhar para trás, para não recuar. Isso se faz somente quando verdadeiramente Jesus é o principal. Ele disse aqui que o pecado realmente nos afasta do Senhor. Realmente, o pecado nos afasta, o pecado nos faz que sejam criados ídolos, né? Que ao invés de procurar refúgio em Deus, ao invés de buscar, de pedir ajuda a Jesus, muitos procuram, criam ídolos, né? Fortaleza no seu coração para poder continuar vivendo. Só que ídolos que o coração cria são meramente passageiros, porque o único que realmente pode e deve ser como principal a Jesus. Ele é que tem o poder, ele é que muda todas as coisas, ele é que verdadeiramente nos faz caminhar sobre as águas quando as lutas vêm, o cansaço chega, a desesperança vem, o impossível aparece. Mas se Jesus estiver no barco, se Jesus estiver na sua vida, tudo isso aí perde a força e a gente vai vivendo, vai vencendo com ele, né? Então nessa noite a palavra do Senhor, ela é essa reflexão muito boa. Ela vem dizer que Jesus, só Jesus tem descanso para o nosso coração. E realmente é. Realmente é a presença dele que nos dá esse descanso. Então nessa noite a gente quer falar que quando Jesus está no controle, ele tem a direção certa. A gente não anda mais sem direção, não é isso, Diaconisa Janilde? Ele dá a direção, ele nos carrega no colo, ele nos dá descanso, ele faz tudo. Aquilo que a gente não tem condição. Mas os ídolos, muitas vezes, que são criados, dependendo da situação, nos impede de enxergarmos o amor de Deus através de Jesus nas situações difíceis. Não é, Janilde?
2: É isso mesmo, missionária Conceição. É, quando o diácono citou o versículo, né? Que Jesus, ele dá vida e vida em abundância. E ele fala que Jesus é a direção. Então, Jesus é a nossa bússola. Quem anda em Cristo, quem anda com Cristo, encontra a direção. Jesus, ele é o consolo e ele também é a verdadeira alegria que vem de Deus, né? Jesus, ele veio trazer uma vida cheia da presença de Deus para cada um de nós. E só nele, só em Cristo, há esperança para o cansado, há força para aquele que está fraco e paz para o coração aflito. Então, foi uma palavra maravilhosa, cheia de direção para as nossas vidas, né? Porque Jesus, ele é a direção e veio como um fortalecimento para a nossa fé, né? Essa palavra maravilhosa que o diácono Tiago trouxe nesta noite.
1: Verdadeiramente, só Jesus mesmo tem vida para nós e vida com abundância, né, Tiago? A Bíblia diz, conforme disse aqui em João 10, né? Que o ladrão não vem somente roubar, matar e destruir. Mas Jesus vem para nos dar a vida eterna.
3: É. Jesus é o nosso guia, né? Jesus é o nosso guia. Jesus é aquele que faz tanto por nós o tempo todo, em todo momento. Jesus está conosco, Jesus está do nosso lado, Jesus está nos guiando, nos fortalecendo. E ele veio para nos dar a vida eterna através do seu sacrifício lá na cruz.
1: E essa vida, ela é eterna. E a nossa vida aqui na terra também, ele dá abundância. Nós passamos por dificuldades, por lutas, mas Jesus, ele nos dá paz para prosseguir. Dá alegria, a sua presença. Quando Jesus chega, aonde Jesus chega, tudo muda, tudo fica diferente. Independente como estava, mas onde Jesus habita, a sua presença, tudo fica diferente, tudo muda. Louvado seja Deus. E o papo está tão bom, né? Com essa palavra poderosa de dizer para você que nos ouve, que independente da situação que você está passando, independente qual seja a guerra que o Senhor está, Jesus, ele tem vida e em abundância para você. Jesus, ele tem direção. Ele tem descanso para sua vida. E nesse momento eu quero aproveitar desse momento de podcast, de palavra, e lembrar você, amigo ouvinte, que está enfermo, no leito de hospital, ou que tem alguém, um ente querido, que está acamado, que está enfermo e precisa de um socorro urgente da parte do Senhor. Eu quero dizer para você que agora iremos orar pelos enfermos. Está aqui a diaconisa Nilceia, que estará orando para que Deus alcance nessa noite aquele que se encontra enfermo, não só enfermo físico, mas enfermo da alma, enfermo que está com a alma abatida, sem descanso, sem direção, porque hoje a palavra diz que Jesus é direção, Jesus é descanso, Jesus é paz. Que você possa ouvir e receber esta oração e o poder que ela tem de transformar, de agir aonde nós não podemos. Em nome do Senhor Jesus, irmã Nilceia.
4: Boa noite a todos, na paz do Senhor Jesus. Estou aqui com a nossa querida missionária Conceição, a diaconisa Janilde, o diácono Tiago, e quero orar por você hoje, meu querido ouvinte, que se encontra enfermo e que a minha fé vai de encontro com a sua. Senhor, em nome de Jesus, eu oro pelos enfermos, todos aqueles que foram internados nas UTIs, nas enfermarias, nas UPAs, que estão nos PS, aqueles que estão enfermos em casa também, Senhor, acamados, que não tem mais jeito, que já foi desenganados pelos médicos, mas o Senhor é o Deus que cura, é o Deus que salva. E, Senhor, vai de encontro a cada um que necessita de uma cura. Senhor, eu te rogo pela sua misericórdia, pela vida de cada um, Senhor. Onde estiver uma pessoa que necessita de ti, Senhor, vai de encontro ao coração daquele que está aflito. Senhor, eu te rogo pela sua misericórdia. Onde você estiver, receba em nome de Jesus a cura. Amém.
1: Amém. Você que ouviu aí a oração, receba em nome de Jesus a cura. Creia somente. Receba a cura do seu ente querido, ali no leito de hospital. Receba também você que está aí com a alma abatida, desanimada, com a alma dilacerada pela dor, pela perca de alguém ou de algo que você desejava, que a sua alma está abatida, cansada da luta. Em nome de Jesus, receba nessa noite o refrigério do Senhor. Receba nessa noite o toque do Espírito Santo de Deus. Sinta nessa noite abraçado por Ele. Sinta a presença dEle aí onde você está. Nessa noite o Senhor Jesus está visitando lares, famílias. através da sua fé, através dessa oração, dessa palavra nessa noite, em nome do Senhor Jesus. Eita, nosso horário já está acabando, meu Deus, é tão bom, passa tão rápido o tempo. Mas eu quero aqui também agradecer, dar um alô para as pessoas que nos acompanham, que estão aí ouvindo o programa Missões em Foco. Quero deixar aqui um abraço para a irmã Socorro de Luz e Mangues. Deus abençoe, amada, grata aí pela audiência, por nos ouvir nessa noite. Que o Senhor te abençoe. Também aqui a diaconisa Delmarina, nossa coordenadora de intercessão de missões do campo, que está aí ligadinha conosco. Deus abençoe Delmarina, grata aí pela companhia. Também aqui deixar a paz do Senhor, nosso abraço para a irmã Maria Helena, da Chácara Cipó, da diaconisa Cleonilta. Deus abençoe, amados, em nome de Jesus. Deus te abençoe e continua aí ligado conosco, acompanhando a Rádio Paz. Está também aqui o Pedrinho, da Farinha de Luz e Mangues, dando alô aqui, ligado, ouvindo a Rádio Paz. Deus abençoe, irmão, pela companhia. Quero também deixar aqui nosso abraço para a irmã Vitória, ali da Arce 92. A irmã Vitória esteve conosco ali no Jalapão. É uma jovem abençoada. Deus te abençoe, querida. Um abraço. E nós ainda iremos nos ver. Em nome do Senhor Jesus Cristo. Fica na paz. Que o Senhor te abençoe, toda a tua família. Quero também aqui deixar o alô para meu esposo, missionário Bonfim, que estão ligadinhos aí, toda a equipe de missões que estão nos ouvindo nessa noite. E que o Espírito Santo possa continuar falando ao seu coração. Vamos ouvir um louvor, já retornamos com os agradecimentos nessa noite.

0: Amém. E já estamos finalizando esse programa. Como é bom toda quinta-feira. Não consegui, né? Não sei se eu consegui aí substituir a missionária Bonfim, nossa âncora. Mas estamos aqui. Quero aproveitar aqui esse momento para mandar um abraço para minha irmã Lucilene. Ela está no Rio de Janeiro, mora lá, está nos assistindo hoje, né? Está nos acompanhando aqui no programa. Deus abençoe você, minha irmã. Te amo. Deus te abençoe, muita paz no teu coração. Um abraço aí para as meninas, viu? Deus te abençoe. Sou muito grata por ter você como irmã. Quero aqui também agradecer a Deus mais uma vez por essa oportunidade de poder nos reunir toda quinta-feira, mais uma quinta-feira, para estar falando do seu amor a você que nos ouve. Quero agradecer aqui as nossas lideranças, na pessoa do nosso pastor presidente, Conemad, Tocantins e Maranhão, pastor Amarildo Martins, pastora Maria Barbosa, ao pastor presidente Campo de Palmas, André Martins, pastora Leila Martins, nossos líderes que nos dão a oportunidade de poder estarmos aqui falando da palavra do Senhor. Estamos debaixo das suas bênçãos, das suas orações. Deus abençoe, abençoe cada pastor do campo, no Tocantins, Maranhão, em todo o Brasil. Deus abençoe os obreiros da casa do Senhor, a toda a equipe de missões, da Secretaria de Missões do campo, do estado. O nosso abraço e a paz do Senhor. E a você, querido ouvinte, querido irmão, irmã, querido amigo, querida amiga, que esteve conosco essa hora no programa Missões em Foco, eu quero lhe agradecer pelo carinho, pela audiência e pela companhia durante esse programa. Que Deus te abençoe. Que o Senhor guarde a sua casa, a sua vida, com muita saúde, com muita paz, te dê descanso. Em nome de Jesus, eu agradeço aqui a companhia dos irmãos aqui, do irmão Tiago, que pregou a palavra. Deus abençoe, Tiago. Muito Amém. Obrigada.
1: Muito obrigado, bom descanso a todos.
0: Também aqui a diaconisa Janilde, coordenadora da SUL, pela condução aqui, essa semana da equipe de missões da região sul. Deus abençoe, Janilde.
2: Muito obrigado, fiquem todos na paz do Senhor Jesus.
0: Também aqui a diaconisa Nilceleia, grata, querida, pela companhia, por estar conosco aqui, amém? Deus abençoe a sua vida.
2: Muito obrigada.
0: Amém. E estamos finalizando mais um programa Missões em Foco. Deus abençoe sua vida. Agradecemos muito. E como diz a nossa amiga Maria Bonfim, se Jesus não voltar, na próxima quinta-feira estamos juntos novamente para a glória de Deus. Programa Missões em Foco. Continue aí sintonizado na Rádio Paz FM 89,9. Porque temos mais palavra abençoadora para sua vida, em nome de Jesus. Até quinta-feira, se Deus quiser.

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1: Queridos irmãos, queridos amigos, nós estamos estudando o Evangelho de São Mateus. Estaremos falando hoje a respeito dos versículos 2, 3, 4 e talvez o 5. Vamos estudando juntos aqui a palavra de Deus. Diz assim a palavra de Deus: naquele tempo passou Jesus pelas searas em um sábado, e os seus discípulos, tendo fome, começaram a colher espigas e a comer. E os fariseus, vendo isso, disseram-lhe: eis que os teus discípulos fazem o que não é lícito fazer num sábado. Ele, porém, lhes disse: não tendes lido o que fez Davi quando teve fome, ele e os que com ele estavam? Como entrou na casa de Deus e comeu os pães da proposição, que não lhe era lícito comer, nem aos que com ele estavam, mas só aos sacerdotes? Ou não tendes lido na lei que aos sábados os sacerdotes no templo violam o sábado e ficam sem culpa? Meus queridos irmãos, nós falamos no programa passado a respeito de que os discípulos, tendo fome, passaram pelas searas ali e colheram espigas. E falamos também que os fariseus, a vida deles era estar vivendo como espiões, buscando alguma palavra, alguma coisa que Jesus dizia para poder pegar contra a lei, porque na realidade Jesus veio instituir ali o cristianismo, e a instituição do cristianismo teve muitas coisas que Jesus não cumpria, porque ele considerava como lei cerimonial. Não cumpria a lei porque considerava e era lei cerimonial. Jesus não aboliu a lei que estava colocada intrinsecamente.

crescessem, eles não colhessem espigas, porque eles entendiam que o fato de colher espiga era trabalho e que eles não poderiam de forma alguma trabalhar. É bom lembrar a você aqui que essas espigas aqui não é espiga de milho, mas de trigo. Naquele tempo ainda não havia milho, era trigo. Só para você ter ciência e consciência do que nós estaremos falando agora. Muito bem. O versículo aqui diz: os fariseus, vendo isto, disseram-lhe: eis que os teus discípulos fazem o que não é lícito fazer no sábado. Olha, a lei dava, na realidade, autorização para os discípulos colher espigas. Na realidade, o que existe essas acusações aí é porque lá no capítulo 23, versículo 25, capítulo 23, versículo 25 de Deuteronômio, diz o seguinte: quando entrares na seara do teu próximo, com a tua mão arrancarás as espigas, porém não meterás a foice na seara do teu próximo. Olha, havia já uma autorização para os discípulos colherem as espigas. A lei já permitia isto. Não havia pecado em colher essas espigas. Mas eles imaginavam que o fato de estar colhendo essas espigas aqui em um sábado, de todas as formas, eles entendiam, os fariseus entendiam, que eles não poderiam nem colher, nem tampouco comer. Eles não entendem o espírito da lei. Jesus foi tão claro ao explicar o espírito da lei, dizendo o seguinte: olha, você não pode atar a boca ao boi que debulha. Paulo mais tarde disse também a respeito disso. Ele disse que aquele primeiro que deve comer é aquele que plantou. Ora, ele disse que é digno o trabalhador do seu salário. Os discípulos estavam com o mestre, trabalhando, evangelizando, fazendo a obra. Mas eles, os fariseus, não estavam fazendo a mesma coisa. Os fariseus, eles estavam apenas espionando o que Jesus estava fazendo. Então, eu quero dizer para você que aquela acusação que os fariseus faziam aos discípulos, na realidade elas eram infundadas, porque eles queriam separar essa situação de ceifar e também debulhar. Ou seja, você podia colher, mas você tinha de ficar olhando para aquilo e não comer. Há uma contradição nisso. Por que que é que você está autorizado a colher e não está autorizado a comer? Pois bem, os fariseus, na realidade, eles interpretavam a lei ao seu bel prazer. Ou seja, eles faziam uma lei complementar. Eles faziam uma lei complementar e interpretavam ela, eles davam a interpretação da lei fazendo essa lei complementar. Nesta aqui, eles tinham feito através do Talmud. Eles diziam que os discípulos poderiam, na realidade, colher e debulhar, mas não no sábado. Mas não no sábado. Eles diziam, colher espigas era reputado como um tipo de ceifa, ou seja, como um tipo de trabalho. Eles imaginavam que o fato de colher as espigas poderia ser feito, não tinha problema, mas não poderia ser feito no sábado. Pois bem, a ação de debulhar com as mãos era considerado um trabalho manual, que era proibido no sábado. É por isso que eles batiam tanto. Muitas vezes, eu quero dizer para você que nós, para nos justificarmos e vivermos como os fariseus, nós estamos colocando e aplicando a lei do jeito que nós gostaríamos que fosse aplicada, mas via de regra, nós aplicamos a vida dos outros. Nós só fazemos isso quando é para os outros. Quando é para nós, nós não aplicamos. Quantas vezes nós poderíamos fazer alguma coisa boa para o nosso próximo e dar as mãos, estender as mãos para ele, mas não fazemos. Nós apontamos o dedo, nós condenamos, nós dizemos que

0: está errado. E às vezes dentro de nós, nós arrumamos uma desculpazinha, esfarrapada ou não, mas arrumamos uma desculpazinha para podermos resolver esses problemas que nós entendemos ser pequenos. Vamos ter cuidado com isso. Mas o versículo 3 e 4 é aonde é o cerne da questão. É aonde eu gostaria de falar com você a respeito, que seria a conclusão desse programa. O versículo 3 diz o seguinte: ele, porém, lhes disse, Jesus, ele, porém, lhes disse: não tendes lido o que Davi fez quando teve fome? E ele e os que com ele estavam? Como entrou na casa de Deus e comeu os pães da proposição, que não lhe era lícito comer, nem aos que com ele estavam, mas só os sacerdotes? Observe aqui que Jesus agora vai dar, na realidade, a verdadeira interpretação da lei. Não uma interpretação da palavra escrita, mas da palavra viva. Não apenas da palavra morta, mas da palavra que produz vida. O que é que Deus queria dizer quando ele escreveu essas coisas? Nós temos que ter muito cuidado quando vamos interpretar a palavra de Deus. Temos que ter a ciência de que o Espírito Santo nos está dando, na realidade, um discernimento da direção e da palavra de Deus para aquela situação. Pois bem, aqui o Senhor Jesus, para mostrar aos fariseus o espírito da lei, ele não quis falar a respeito que ele era que estava introduzindo esta nova lei, mas ele usou a própria lei do Antigo Testamento. Você vai ver que Jesus era muito inteligente. Ele pegou exatamente um fato do Antigo Testamento para poder exemplificar alguma coisa dessa natureza. E ele diz aqui: não tendes lido o que fez Davi quando teve fome? Vocês que conhecem tão bem a lei, vocês não sabem o que que Davi fez? Ele usou o exemplo de Davi, porque Davi era conhecido por todos os judeus pela sua grande misericórdia. Davi foi um homem que viveu debaixo da misericórdia e aprendeu a misericórdia. Você vai ver Davi sendo usado várias vezes, amando os seus semelhantes. Você vê uma vez que um homem estava perseguindo Davi, chamado Saul, e Davi teve perfeitamente a condição de matá-lo. Estava dormindo, mas nem por isso ele o fez. Ele usou de misericórdia com aquele rei. Você está lembrado de Abigail, quando ela foi falar com Davi a respeito do seu marido, que Davi foi à casa do seu marido, do marido de Abigail, e pediu alguma coisa para comer, e o marido de Abigail mandou ele sair de lá, mandou os servos ele sair de lá e dizer para aquele malfeitor, chamou Davi de malfeitor. Mesmo assim, quando Abigail veio pedir perdão pelas palavras do marido, Davi a perdoou. Ele usou também de misericórdia. Você está lembrado do filho da família de Saul, de Mefibosete, que Davi, quando ascendeu ao trono, ele mandou chamar aquele rapaz e colocou ele para se assentar à mesa, para comer com ele todos os dias? A misericórdia de Davi. Você está lembrado do seu filho chamado Absalão, quando promoveu aquela revolta? O amor de Davi era muito grande. Eu quero dizer para você que Jesus exatamente usou um fato mostrando que o espírito da lei era a misericórdia, que quando tivesse fome, eles poderiam fazer aquilo que foi feito. Porém, já no versículo 5, vou voltar um pouquinho, no versículo 4, diz: como entrou na casa de Deus e comeu os pães da proposição, que não lhe era lícito comer, nem aos que com ele estavam, era só aos sacerdotes. Sabe o que ele está querendo dizer isso? Jesus sabe de todas as coisas. Não adianta eu e você, nós, queremos justificar e falar, espumar o canto da boca e dizer e querer explicar aquilo que é inexplicável. Sabe por quê? Porque Deus sabe o que está se passando no seu coração. A Bíblia diz que Jesus tem olhos por dentro e por fora. Ele está vendo o que você está falando, está ouvindo o que você está falando, mas ele também está vendo lá dentro do seu coração, o seu sentimento. Ele está vendo. Não adianta eu e você queremos enganarmos a Deus. Ele sabe perfeitamente. Por isso, ele estava dizendo aqui, aquilo era lícito só os sacerdotes comer. Mas Davi, tendo fome, Deus lhe perdoou por isto. Agora vamos para o verso 5. Diz assim: ou não tendes lido na lei que aos sábados os sacerdotes no templo violam o sábado e ficam sem culpa? É aqui que eu quero chamar você, para você entender na verdade o que é o sábado. O que é o sábado? Ora, o primeiro argumento que Jesus utilizou aqui para falar contra os fariseus foi mostrando o exemplo de Davi, porque Davi era considerado um homem piedoso e isento de culpa também. Agora, no segundo argumento que Jesus está usando contra aquelas palavras dos fariseus, Jesus começa agora a mostrar o que os sacerdotes em suas tarefas faziam no dia de sábado. Eu vou repetir. Jesus usou dois exemplos, mostrando um homem comum e depois usando um sacerdote. O homem comum era Davi, como Deus teve misericórdia dele. O segundo, o sacerdote. E ele usa dizendo aqui no versículo 5: não tendes lido na lei que aos sábados os sacerdotes no templo violam o sábado e ficam sem culpa? Então vou repetir. Primeiro exemplo de um homem normal chamado Davi. Agora, ele, para exemplificar de novo, ele usa o Antigo Testamento. Ele está falando sobre o judaísmo ainda. Ele não está nem falando a respeito do cristianismo que ele veio implantar doravante. Ele está falando sobre o cristianismo, sobre o judaísmo. E ele fala agora sobre o sacerdote. Ora, vocês que estão falando aí que é só o sacerdote que pode fazer, mas vocês não sabem que o sacerdote, no sábado, eles violam a lei? É isso que Jesus está dizendo. Por que que eles violavam a lei no dia de sábado? Ora, eles tinham de entrar lá no templo para oferecer sacrifício. Só que era só eles que poderiam entrar. Só que eles chegavam lá, o sacrifício não estava pronto. Eles precisavam de preparar o sacrifício. Eles precisavam de trabalhar o dia todo preparando o sacrifício. Eles tinham de abater o animal. Você já imaginou abater um novilho? Matar um novilho? Tirar o sangue? Esquartejar aquele novilho? Porque eles precisavam de abater o animal. Eles precisavam desquartejá-lo, cortar peça por peça, tirar gordura, tirar tudo. Eles precisavam de dar ali um expediente administrativo. Ou você imagina que eles chegavam dentro do templo, faziam assim um tilintar de dedos, e aí o animal já havia ser colocado onde devia estar, o sangue já devia estar colocado na bacia, lá no altar. Você imagina que era assim? Não. Jesus está mostrando claramente que os sacerdotes trabalhavam, suavam no sábado. Eles trabalhavam. E aí Jesus diz claramente aqui: não tendes lido na lei que aos sábados os sacerdotes do templo violam o sábado e ficam sem culpa? Eu não sei se você está me compreendendo isto. Jesus está mostrando agora uma coisa muito mais superior. Os sacerdotes, eles eram isentos da lei cerimonial do sábado. Eles estavam isentos da lei cerimonial. do sábado, porque o serviço deles, na realidade, eram realizados no templo. E eles eram as mesmas pessoas, os homens que preparavam esse tal serviço. Eles não tinham ninguém, auxiliares lá para fazer, eram eles mesmos que tinham que fazer. Com isso, meu irmão, Jesus está mostrando que o trabalho manual do sábado não era pecado. Ele está dizendo que o trabalho manual do sábado não é pecado por si mesmo, porque haviam pessoas livres desta lei. Agora, de fato, por que que isto é, e era, aliás, é, não era, tão importante de ser feito e eles serem isentos? Eles violavam o sábado e eram isentos deste pecado. Por que era isto? É fácil você compreender, porque a partir do momento que eles violavam o sábado, eles trabalhavam, eles matavam aquelas, ou seja, o casal de pombinhos, ou seja, o carneiro, ou seja, o bode expiatório, ou seja, o novilho, qualquer coisa. A partir do momento que eles matavam isso, pegavam o sangue, aspergiam sobre o altar, você sabe o que estava acontecendo ali? Eles estavam levando a efeito a misericórdia de Deus. Por causa do que eles estavam fazendo ali, por causa do trabalho sacerdotal de um sacerdote em um sábado, Deus estava derramando a bênção sobre toda aquela comunidade. Se eles não violassem o sábado para oferecer sacrifício lá no sábado, as pessoas que eram pecadores, que tinham levado aquele sacrifício para o sacerdote oferecer lá a Deus, para Deus perdoar o meu e o seu pecado, que não é o caso meu e o seu, mas naquele tempo daquela comunidade que ali vivia, se o sacerdote não trabalhasse no sábado, o seu pecado, o pecado daquelas pessoas não eram perdoados, não eram cobertos. Eles violavam o sábado por causa do povo. Você quer um outro exemplo disto? Eu vou lhe lembrar. A Bíblia disse que, nascendo o menino varão, ele haveria de ser circuncidado ao oitavo dia. Era obrigatório você levar o seu filho ao oitavo dia lá para o sacerdote e para ele ser circuncidado. Olhe para mim. Quantas pessoas, quantos garotinhos, quantas crianças de 8 anos não foram circuncidados aos sábados? Quantas pessoas não foram circuncidados aos sábados? Ou seja, quantas vezes o sacerdote não tinha que trabalhar e fazer operação, aquela cirurgia, que teria que cortar o prepúcio lá da criança ao oitavo dia, fazer aquela cirurgia naquela criança? Meus queridos irmãos, esse negócio é muito sério, é muito interessante. Eu e você precisamos entender o espírito da lei. Nós precisamos entender que Deus não fica apegado à letra, à própria palavra. Deus está apegado a respeito do que, nos versículos que nós vamos falar nos dois próximos programas, você vai entender que ele está dizendo claramente ali que ele não está preocupado com essas questões da lei, mas ele está querendo que eu e você aprendamos o que significa misericórdia. Misericórdia quero e não sacrifício. É isso que nós vamos falar no outro programa. Mas nós vamos concluir esta palavra dizendo aqui para você, sabe o quê? Que isso serve de prova de que o trabalho manual em dia de sábado, por si mesmo, por si só, ele não é condenável. Ele não é condenável. E que há considerações muito mais importantes em observar no dia, um dia de descanso na semana. Eu quero dizer para você que nós precisamos entender estas coisas claramente. O versículo número 6 diz o seguinte: pois eu vos digo que está aqui quem é maior do que o templo. Observe aqui, olhe para cá. Os fariseus disseram que os discípulos não eram não era lícito o que os discípulos estavam fazendo no sábado para se alimentar. Jesus entrou em sua defesa e disse que Davi fez semelhante em um dia de sábado. Depois ele disse que no sábado os sacerdotes trabalhavam lá no templo e estavam isentos de culpa. Eles violavam a lei, mas estavam isentos da culpa. E aí, penso eu, isso agora conjecturando eu penso que nesta hora os fariseus, do jeito que eles eram, nariz empinado, arrogantes, eles chegaram para Jesus e disseram o seguinte: olha, quem que esses discípulos aí são? Estão pensando que eles são tão importantes quanto foi Davi? O senhor está querendo dizer então que esses discípulos estão fazendo isso aí? Tem a mesma importância do que Davi teve? Eles, com aquela arrogância, disse: olha, o senhor está querendo comparar esses discípulos do senhor aí com os sacerdotes? Aí não. Eu penso que houve nesta hora aquela discussão dos fariseus e com Jesus. Eles não aceitavam, ficavam rebatendo esta questão. Jesus disse: tá bom, vou botar um ponto final. Vocês estão pensando que esses discípulos não são do tamanho de Davi? Vocês estão dizendo que esses discípulos aí não são do tamanho dos sacerdotes? Eu vou dizer uma coisa para vocês: esses moços aí, esses discípulos aí, esses meus discípulos aí, eles não são maiores do que Davi, não. Eles não são maiores do que os sacerdotes, não. Eu quero dizer para você que está aqui alguém que é maior do que o templo. Se eu sou maior do que o templo, obviamente que eles são maiores do que Davi, obviamente que eles são maiores do que os sacerdotes. Aí Jesus colocou isso desta forma para poder findar aquela discussão daquele momento. Eu quero dizer para você que você, meu irmão, hoje você não é convidado para a ceia do Senhor, não. Você é participante. A Bíblia diz que a lei e os profetas, eles duraram até João. Até João Batista. Dali para trás, todas aquelas pessoas que existiam dali para trás, eles são apenas os convidados para a ceia das bodas do Cordeiro. Acontece que você, que não está de João para trás, João Batista, mas de João Batista para frente, que é o seu caso, o meu caso, é o caso dos apóstolos, dos discípulos de Jesus, eles não são convidados. Eles não são convidados. Eles são a noiva do Cordeiro. Eu quero te perguntar: qual é a sua importância hoje no reino de Deus? Observe aqui, qual é a tua importância? Se ela é maior ou menor do que Davi, do que Salomão, do que outros mais? Jesus disse que João Batista é apenas o convidado. Você se lembra disso? Quando Jesus falou dos nascidos de mulher, não tem nenhum maior do que João Batista, mas no meu reino ele é o menor. Você é o maior, você é maior do que João Batista. Sabe por que eu estou dizendo isso para você? Para mostrar a você a sua importância no reino de Deus. Você, meu querido irmão, conscientize-se disto. Jesus entrou em sua defesa e disse assim: está aqui alguém não maior do que Davi, não maior do que os sacerdotes, mas alguém que é maior do que o templo. Eu quero exemplificar a você dizendo esta palavra. Até João Batista, todos Abraão, Isaac, Jacó, José, Moisés, Enoque, Elias, todos os profetas, até João Batista, eles são apenas convidados para participar da grande festa das bodas do Cordeiro, de estar na festa do casamento do Senhor Jesus com a sua igreja. Eu quero dizer para você entender bem, até João Batista, todos são convidados, mas de João Batista para cá, nós não somos convidados, nós somos a noiva do Cordeiro. É por isso que a graça, ela tem uma coisa muito maior do que a lei ou do que as outras coisas. Ela tem o sacrifício vicário do Senhor Jesus. Que Deus nos ajude, que Deus nos abençoe. Eu penso que nós estaremos ainda falando a respeito do versículo 7 e o 8 no próximo programa, quando Jesus fala aos discípulos e fala principalmente aos fariseus: vocês precisam aprender o que eu quero. Eles precisam saber qual é a vontade de Deus, qual é a boa, perfeita e agradável vontade de Deus. Nós vamos estudar no nosso próximo programa, se Deus quiser. Vamos orar? Nosso Deus, em nome do Senhor Jesus, eu te agradeço, Senhor, por fazer parte da sua igreja. Quero pedir ao Senhor que salve as almas, que traga eles ao redil santo, antes da sua volta. Tenha misericórdia de cada um deles. É o que eu te peço, em o nome do Senhor Jesus. Amém. Até amanhã, se Deus quiser. No nosso próximo programa, eu te aguardo aqui. Grande abraço, no nome do Senhor Jesus. Paz do Senhor.
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Daqui a pouquinho tem aquele nosso momento devocional, um momento importante dentro da programação, onde vamos aprender de forma prática a palavra de Deus. Sim, a leitura do presente diário. Presente diário que é um devocional, é editado aqui pela RTM. Todo dia tem uma mensagem nova. E nesta sexta-feira, a gente para alguns minutinhos para aprender de forma prática. Você é o nosso convidado para acompanhar e também fazer conosco a leitura de hoje. Fique à vontade para deixar o seu alô, lembrando que o nosso WhatsApp, o DDD é o 11, o telefone é o 974-181-456. A gente aproveita para começar a programação de hoje trazendo o melhor da música para você.

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1: Hoje é 15 de maio. O título do Presente Diário é A Mesa. A leitura bíblica fica em Juízes, no capítulo 2, do versículo 7 até o versículo 13. Versículo-chave, Juízes capítulo 2, versículo 11. Então os israelitas fizeram o que era mal aos olhos do Senhor e prestaram um culto aos Baalins. Por vezes, a correria da vida nos leva a abandonar aquilo que um dia foi muito bom. Hoje, por exemplo, muitos deixaram de lado a tradição familiar de estar à mesa para as refeições, ou quando estão, a família está ali apenas corporalmente, mas a atenção de todos viaja por outros universos. O povo de Israel também viveu uma realidade parecida quando se constituiu como sociedade, mas foi se esquecendo do relacionamento com o Senhor. As tarefas diárias, somadas às facilidades presentes nas terras que tomaram posse, fizeram com que o povo deixasse de lado o que deveria ser essencial: a vida com Deus. Com isso, geração após geração, Israel foi abandonando o culto, a fé e os rituais que apontavam para o Deus que os havia resgatado do Egito. O povo foi se afastando porque a tradição oral deixou de ser passada de pai para filho e o referencial de fé passou a ser o paganismo, os falsos deuses da terra que lhes apresentaram uma relação distorcida da fé. Naquela situação, os pais deixaram aos seus filhos um testamento espiritualmente mortal, pois estruturaram suas vidas longe do Senhor. Ainda hoje é importante que nossas famílias se estabeleçam e zelem por suas tradições, especialmente aquelas que nos lançam para mais perto uns dos outros e do Senhor. Entre elas, o estar juntos à mesa, expressando nosso interesse nos acontecimentos da vida do outro, nossa gratidão ao Senhor pelas experiências vividas, rogando-lhe suporte em relação às lutas travadas, assim fazendo daquele pequeno espaço, composto de mesa e cadeiras, o nosso momento de comunhão familiar e espiritual. Às vezes, esquecemos que a vida está suportada pelas mãos do Senhor e que as bênçãos e o cuidado sempre vêm dele. O inimigo de nossas almas em nosso lar tem nos afastado uns dos outros e todos do Senhor, porém, as boas tradições em nossos lares preservam nosso bem-estar. Estabelecer e guardar boas tradições no lar ajudam a manter o bem-estar familiar e espiritual. 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

0: 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Por restauração e cura para as mulheres ao redor do mundo.
1: Oportunidades de trabalho dignas e melhores condições financeiras. Este é o nosso pedido de hoje, Pai querido, para as mulheres da Tanzânia, na África Ocidental. Elas precisam da tua urgente intervenção, Eterno, para cuidarem de suas famílias e viverem com mais tranquilidade na sociedade na qual estão inseridas. Rogamos a ti para que toque nesta hora os corações das autoridades tanzanianas. Que o governo local busque alternativas para a criação de vagas de emprego decentes, ofereça qualificação profissional e todo apoio necessário para o desenvolvimento das atividades laborativas. Incomode também os grandes empresários do país africano, que eles tenham olhos de amor e absorvam a mão de obra dessas mulheres. Acolha a nossa oração, amado Deus. Nós oramos em nome de Jesus. Eu, Héctor Nóbrega, sou grato por esse momento de oração com você.
0: Obrigada por orar conosco. 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
2: Esse momento de oração aqui num Amigo na Madrugada, a gente aproveita para seguir com o melhor da música, 12:24. Ana Paula Valadão.

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0: que a Dorothy? Existe um versículo tremendo em Romanos 6:23. Quero que você o escute cuidadosamente. Porque o salário do pecado é a morte, mas o dom gratuito de Deus é a vida eterna em Cristo Jesus, nosso Senhor. Minha oração é que você, enquanto nos ouve, possa receber o dom de Deus. Que você possa conhecer essa vida eterna através de Jesus Cristo. Você não precisa fazer nada para receber a vida eterna. Jesus realizou a obra. Foi um preço tremendo que ele pagou. Mas você precisa abrir o seu coração e recebê-lo pessoalmente. E você pode fazer isso exatamente aí, onde está. Você pode nos contar o que fez. Queremos ajudá-la espiritualmente. Na verdade, queremos enviar a você um livro tremendo chamado A Sua Busca por Deus, que irá ajudá-la em sua busca por saber mais sobre o que ele fez por você. Em Efésios 1:7 nós lemos: nele temos a redenção, o perdão dos nossos pecados pelo seu sangue, segundo a riqueza da sua graça. Que presente inestimável é oferecido a você pelo próprio Deus. Mas a que preço foi oferecido? A troca da vida dele por nossa vida presa ao pecado. Isso é possível? Sabe, quando Jesus deixou a glória do céu e tomou para si um corpo sem pecado, somente ele podia viver uma vida sem pecado em cada detalhe. Em todas as coisas, ele nunca pecou. Você consegue imaginar uma vida sem qualquer pecado? Nós, todos os dias, lidamos com o pecado em nossa vida. Eu não posso continuar tentando alcançar o padrão de Jesus. Eu me canso por tentar ser aquela pessoa boa e por tentar atender às expectativas dele e às expectativas daquelas pessoas que o seguem. Mas eu consigo ver em Cristo Jesus que ele preparou um caminho possível para que eu possa recebê-lo e permitir que ele, por seu Espírito Santo, satisfaça esses padrões. É ele. Não é pelas minhas realizações que recebem a glória. É que somente ele pode fazer a obra eterna e alcançar outros. É ele, e somente ele, que torna viva a palavra de Deus, de modo que eu quero correr para ela e me sentir purificada pela leitura e ser renovada nele. Sim, é o nosso Senhor Jesus Cristo que voluntariamente aceitou a terrível separação de seu Pai quando pagou o preço pelos nossos pecados. Lá, no meio da terrível, aterrorizante e forte batalha satânica do Getsêmani, Jesus, de forma voluntária e obediente, pagou o preço terrível do que significaria estar separado de seu Pai, quando ele o tomou sobre si e se tornou pecado por você e por mim. Aquele preço está além da imaginação ou da compreensão de qualquer mente. Está além do entendimento. Espanta-me o que significaria para Deus, Jesus Deus, tornar-se o Deus homem voluntariamente para ficar separado de seu Pai. Nós falamos da dor de Jesus, na dor do Pai, mas era o único caminho. Que preço foi pago por você? Não menospreze isso. O julgamento dos homens consistirá em ver se você recebeu Jesus Cristo como o único que pode carregar seu pecado e ser seu salvador, ou se você o recusou. Não será uma questão de olhar as coisas bonitas que você fez para Deus e as coisas que não fez para Deus e esperar que uma compense a outra. É receber o fato de que foi Jesus que se tornou pecado por você e seu sangue que teve de ser derramado. Veja, nós lemos em Isaías 53, versículos 4 a 6. Verdadeiramente ele tomou sobre si as nossas enfermidades e levou sobre si as nossas dores, e nós o consideramos aflito, ferido por Deus e oprimido. Mas ele foi ferido por causa das nossas transgressões e esmagado por causa das nossas maldades, o castigo que nos traz a paz. Isso significa a punição que ele sofreu, pela qual obteve a paz ou o bem-estar para nós. Estava sobre ele, e por seus ferimentos fomos sarados. Todos nós andávamos desgarrados como ovelhas, cada um se desviava pelo seu caminho, mas o Senhor fez cair a maldade de todos nós sobre ele, ou seja, sobre Jesus. O texto de Colossenses 1:20 diz: e havendo feito a paz pelo sangue da sua cruz, por meio dele, esse é Jesus, reconciliasse consigo mesmo todas as coisas. Jesus morreu e carregou os pecados do mundo. Ele carregou os seus pecados. Que tal dizer: obrigada, Senhor, por morrer por mim. Entre em meu coração e em minha vida. Obrigada pelo seu sangue precioso que foi derramado em meu favor. Eu recebo o Senhor agora. Enche-me com seu espírito. Eu quero pertencer ao Senhor para sempre. Em nome de Jesus. Amém.
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0: melhor da música com Guilherme Vasques cantando No Caminho. Antes você ficou com a missionária Dorothy, que já chegou aqui no comecinho de Um Amigo na Madrugada nesta sexta-feira. Bom dia para você que vem junto conosco. Tudo bem? Tá chegando agora? Vamos juntos até as 4 da manhã. É? Tá bom, então. Eu vou aproveitar agora para ler os recadinhos aqui, as mensagens que chegaram através do nosso WhatsApp. Hoje parece que tá tudo ok aqui, viu? Fique à vontade para participar, fique à vontade para mandar sua mensagem. Lembrando que o nosso WhatsApp, o DDD é o 11. O telefone é o 974-181-456. 974-181-456. Aproveitar para mandar aquele abração para Rai Gurgel, que anda sumidíssima aqui das madrugadas. Deixo meu abraço para Cláudia e aos ouvintes também. Ô moça, sumida, hein? Seja sempre bem-vindo, uma excelente sexta-feira. Bom demais receber seu recadinho no comecinho desta madrugada de sexta.
1: Bom dia, Cláudio Romero.
0: Bom dia.
1: Paz do Senhor, meu
0: Deus.
1: Desejamos a você um dia cheio de muita paz.
0: Amém.
1: De amor.
0: Amém.
1: Saúde e felicidades.
0: Amém.
1: Abraço dos irmãos Henrique e Graça Cabral de São Luís.
0: Eu vou mandar um abração nos dois. Eu vou. Pode? É, pode? Então tá. Aquele abração. Venha, ventadinha. Sejam bem-vindos. Sabe que a Regiane. A Regina nos acompanha no Senador Canedo, né? Goiás. Ela aproveitou para mandar mensagem pra gente também. Mandou um recado dizendo paz do Senhor Jesus Cristo, Cláudio Ronque. Boa madrugada de sexta. Boa madrugada de sexta de maio. Tô aqui, ó, ligadinho, ouvindo essa programação abençoada por Deus. Vamos juntos? Vamos! Seja sempre bem-vinda, bom demais receber sua mensagem nesta madrugada. E sabe quem também tá com a gente aqui, moço? Mandou mensagem através do nosso WhatsApp. Jade de São... Não, de Luiz Domingues. Luiz Domingues. Ah, peraí. Deixa eu ver aqui. Ô Jade, você sabe que às vezes aqui. Já mandei um abraços. O nome da moça de Aparecida. E era de Aparecida de Goiânia. Às vezes acontece. Jade é de Luiz Domingues. Eu nunca ouvi Luiz Domingues, não, é? Fica próxima a qual cidade, hein? Pô, Jade, fica próxima a qual cidade? Depois você conta pra gente aqui. É facinho chegar aí? É? Rapidinho? E tem suco de cupuaçu aí. Suco de cupuaçu é bom demais, viu, moça? Ó. Nham, nham. Deu uma vontade de tomar um suco de cupuaçu. Docinho. Bom demais, moça. Seja bem-vinda. Muito bom receber seu recadinho. Vamos juntos, hein? Um aproveita pra fazer a companhia pro outro. 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Fica perto de Godofredo Viana, segundo Jade. Não ajudou muito não, moça. Mas outra referência. É igual quando a gente vai entregar móvel na casa da turma, não é? Faça um local de referência. Ajuda aí, moço. Fica próximo a Godofredo Viana. Agora melhorou. Agora sim, já chorou. Mas a... Ô Jade, aí... Tem aquele suco de cupuaçu maravilhoso. Bom, né? Bom demais. Você sabe, moça, que quem também aproveitou pra mandar mensagem pra gente aqui foi o João. O João nos acompanha em Goiânia. Aproveito para dizer o seguinte: paz do Senhor e Salvador Jesus Cristo. Aqui nós gostamos muito dos derivados de pequi. Mandou aqui pra gente. Ele mandou sorvete de pequi aqui, ó. Não sabia como é que era, meu amigo. Boa, hein, João? Mas olha, só preciso dar uma chegada no Goiás. Tem uma cara boa, viu? Nham, nham. Tem uma cara boa, viu, meu amigo? Eu preciso dar uma passadinha no Goiás pra experimentar. Cláudio Ronk, vamos dar uma passadinha no Goiás. Agora eu fiquei com vontade. Vou tentar aqui, ô João, que agora não dá, agora a gente já tá conversando. Amanhã, vamos tentar amanhã, já deixar no ponto aqui, pra quando chegar vídeo ou imagem, pra quem está nos acompanhando pela internet ver também o que tá se passando aqui, a vontade que vocês deixam o Cláudio Ronk aqui, o Buchechudo, mas o Buchechudo fica só com vontade aqui, ó. Um sorvetinho de piqui agora, hein, Cláudio Ronk? Meu amigo. Ah, ia ser bom demais. Ia ser bom demais. Enfim, vamos lá. A gente não pode desanimar. Está conosco, deixou o recadinho aqui. Foi o Richarlison, hein? Será que hoje ele tá no 220? Cadê?
2: Cláudio, demorou, mas chegou. Opa. 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
0: Que isso?
2: Na Copa do Brasil, Beijão, Fiat, Fofura, Carolina, todo mundo, mulher, Lívia, Richarlison, Santista, ouvindo pelo aplicativo em São Luís do Maranhão.

0: essa que é essa aí, meu amigo? E agora eu tô aqui. Sabe, com aquela carinha de ué? Eu senti um veneninho no Richardson. É, deu pra perceber. Pastor Saião que vai gostar de te conhecer, porque ele é santista também, você sabe disso, né? É, rapaz. Falou mal do Santos perto do pastor, pastor Itamir, não, pastor Saião. Pastor Saião, de vez em quando ele vem gravar programa aqui com a camiseta do uniforme do Santos. Pastor Saião é assim. Mas eu não sabia que Richarlison tinha esse... Ele tinha esse ódio no coração, não? Gente, que isso, meu amigo? Precisamos conversar. Mas ok, depois a gente bate um papo. Seja bem-vindo, viu? Uma excelente madrugada de sexta-feira. Ah, vamos lá.
1: Vamos dar um chega pra lá.
0: Tiana, a moça que nos acompanha no Maranhão, tá com a gente? Tá conosco aqui, seja bem-vinda. Deixa eu para nossa meditação, Tito, capítulo 2, do versículo 11 até o versículo 14. Ô, moça, seja bem-vinda, muito bom receber seu recadinho nesta madrugada de sexta-feira. E você sabe que a Miriam de Santo André tá sumida aqui das madrugadas, né? Ela veio hoje aqui, ó, boa madrugada, Cláudio Ronk. Você também é pastor? Não, não sou pastor. Vamos cantar junto o louvor da Aline Barros, Lírio dos Vales. É, ofereço para você e para todos os ouvintes da RTM. Ô Miriam, você sabe que da última vez que eu pedi pra Aline Barros um espacinho na hora que ela tava começando a cantar, na verdade, né? Ela olhou pra mim assim, sabe quando fala, vai estragar minha música, quer ver? Sabe aquele xarope meio amargo? Que você tem que tomar, mas ele... Eu percebi. Eu não vou fazer isso com a minha amiga Aline Barros. Eu percebi. Enfim. Mas ela vai vir, viu? Vai vir? Vai. Vai cantar? Não sei se eu vou conseguir cantar junto, se eu vou poder, né? A gente precisa tomar um café junto aqui com a Aline, porque a Aline canta muito, né? E o Cláudio Ronk tá no processo. Enfim, vamos tentar. Mas que ela vai cantar, vai. Seja bem-vinda. Você e a Aline Barros. É. Vou mandar um abração, pode? Abração, vem que eu...
1: Chega pra lá, essa tristeza.
0: Olha quem tá com a gente aqui, a Zélia, sumidíssima da Zélia, mandou mensagem, cadê?
2: Bom dia, Cláudio Ronk.
0: Bom dia.
2: Testificou, ô glória.
0: Amém.
2: Que Deus te abençoe, te guarde, te proteja.
0: Amém.
2: A você e toda a sua família. Que abençoe também a família transmundial.
0: Amém.
2: Com muita saúde, paz, harmonia, vitória, esperança. Ô glória. Amém.
0: Amém. Tá sumida, hein, moça? Tá. Assumidíssima. Como é bom receber seu recadinho no comecinho desta sexta-feira. Bom demais. Você sabe, Zélia, que a Delúcia também mandou mensagem pra gente? Mandou recadinho.
3: Olá, Claudinho.
0: Olá.
3: Eu tô ligadinha. Programação tá top, muito top.
0: Legal.
3: Graças a Deus.
0: Oh.
3: Bom dia.
0: Bom dia.
3: A paz do Senhor. Aqui é a Delúcia de Anápolis. O clima aqui tá legal, fresquinho. Cláudio Ronco, nas suas orações. Peço oração para Deus restaurar a minha saúde. Estou muito gripada, muito mesmo, mas eu sei que Deus, ele tem todo o poder para me curar, para me libertar. Tenha um restante de noite abençoado por Deus. Que Deus te abençoe, sustenta, fortaleça, para que você possa sempre estar aí ministrando essa programação, alegrando os nossos corações, em nome de Jesus. Amém. Já fui. Fica com Deus.
0: Amém. Mas aguenta aí, moça. Pera aí, não vai ainda não. Não, não, não deixa a gente aqui, não. Pera aí, moça. Não, não, ainda não, peraí. Ainda não, aguenta aí que a gente vai cantar. Aline Barros de Lúcia vai cantar. Peraí, moça. A gente vai cantar junto. Vamos. Não deixa eu sozinho nessa, não, por favor. É. Eu vou aproveitar também pra mandar um abraço aqui pra Andaluza. Andaluza mandou corações pra gente. Tá conosco nesta madrugada. Andaluza normalmente manda um cheiro. Ah, ela fala um cheiro. Seja sempre bem-vinda. Cláudio Ronque, sou eu. Há quanto tempo, ó, Josineide Sabino, de Natal. Eu estou em Campo Redondo, Rio Grande do Norte. Deixa eu ver aqui, nesse momento, preparando as lembrancinhas do segundo encontro dos irmãos, anos 80, 90, 2000 e agora 2026. Será realizado no sábado. Sábado agora. Junto louvarmos ao Senhor Jesus Cristo, aproveitando para te ouvir aqui, ó. Ah, ela mandou foto das lembrancinhas. E o negócio, ô moça, tá ficando show, hein? Muito legal, deixa eu ver aqui, ó. Gratidão pela bênção de ser você na nossa história. É isso mesmo, li direitinho aqui, que tá pequenininho. Isso. Tá legal, hein? Tá legal, tá legal. Excelente lembrança. Ô moça, sumidíssima! Muito bom receber seu recadinho. Ah, vou aproveitar também pra mandar um abraço. Ó, eu vou, pode. Abraço, minha. Sabe que o Robson Botan Twitch tá conosco também, nos ouve pela FM Esperança. Chegou aqui pra fazer a companhia pra gente? Chegou! Gedalias tá com a gente também, mandou recado.
4: Paz do Senhor,
0: paz.
4: Todos os ouvintes da Rádio Transmundial.
0: Amém.
4: Gedalias, Petro e Maranhão.
0: Uhum.
4: Um abraço pro seu irmão da Arca da Aliança.
0: Legal.
4: Aqueles que estão acordados, estão vendo o programa. Principalmente o irmão Elias, que sempre assiste o programa à noite.
0: Boa.
4: Um abraço a todos.
0: Grande abraço, Elias, tá aí, ó. Ah, a gente aproveita pra mandar um abraço pra ti também, rapaz. Vamos juntos? Vamos. Olha, o Héctor estava aqui agora há pouco fazendo revista RTM ou Noite RTM com o Marcos Olivares. E eu, você, não sei se você sabe, o Héctor. Ai, meu pai amado. Héctor não muda, gente. Ele fica mandando pra mensagem. Chocolate, aquele, sabe chocolate, mas bem amargo. O chocolate que ele gosta é aquele mais de 70%. É horrível. E pensa num negócio ruim. Sabe o remédio que eu tava falando agora há pouco? É mais ou menos o chocolate que Héctor gosta. Só de pensar aqui, ó. Aí. Péssimo. Não é aquele chocolate docinho. Não, gente. chocolate, mais de ser, acho que mais de 60% é persa. Eu gosto com um gosto rico. Ele gosta demais desse negócio amargo a beça. E ele fica mandando. E ele fica mandando pra mim aqui mensagem, foto. Ô, Anthony, meu amigo, toma um café, rapaz. Pega uns biscoitinhos aí, ó. Xuxa no café. E depois vai escovar os dentes. Embarca, meu. Para de ficar mandando essas fotos de chocolate amargo aqui. Horrível, horrível. Vamos lá, a gente não pode desanimar, não. Bom, estamos atrasadíssimos já, né? Aline, você vai cantar depois do intervalo, moça. Vai cantar depois. Mas antes do intervalo. Sumidíssimo, diretamente.

diretamente de Tum-Tum, Maranhão, o sumidíssimo do Cleidson. Rapaz, por onde andavas? Ô Cleidson, você já comeu aquele chocolate amargo, estilo Hétore Nobre? Horrível, rapaz. Mais de 60%. Não é ruim? Só de imaginar. Você tá bom, moço? Faz tempo que você não manda recado aqui. Seja bem-vindo, hein? Uma excelente sexta-feira. Bom demais receber seu recadinho. Vamos juntos. Aqui a gente segue até as 4 da manhã. Um aproveita pra fazer a companhia.

grande não. Recadinho Japão, grande irmão. Hoje Massami com gente aqui, rapaz. Massami anda sumida aqui, madrugada Brasil, tá de Japão, né? Mas assumidíssimo. Será que ele tá ensinando alguém a trabalhar de novo? Que outra vez que ele sumiu, ele tava ensinando o moço a trabalhar, ah, não podia ficar ouvindo horário. Mas hoje, o Massami acompanha a gente direto ao Japão, né? Faz companhia aqui, madrugada Brasil, tá de Japão. Mandou um recadinho, mandou botinha crowdron, que cupuaçu, piqui. Nham, Massami, família, direto Hamamatsu, Japão. Massami, família Roche. É família Roche. É. Taritinha e Ia. E pra você que acompanha a gente direto ao Japão.

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1: Bom dia para você, bom demais ter sua companhia. Comecinho desta sexta-feira. Aproveitar para mandar aquele abração para Neide. Neide nos acompanha em Nova Russa e Ceará. Aurileide tá conosco, daqui a pouquinho a gente vai ouvir o áudio dela, hein? A Edileuza de Ipu, Ceará também tá por aqui. Patrick Oliveira, diretamente do Rio Grande do Sul. E a Aline Barros também.

0: todos aqui num Amigo da Madrugada. Bom demais ter você com a gente. Aproveitar aqui o Patrick, tá lá com um amigo, o Antônio Paulo, ouvindo a gente. Ô Antônio, um grande abraço, moço. Seja sempre bem-vindo. Vamos juntos nesta madrugada de sexta, viu? Você sabe que o pastor e professor Itamir Neves está por aqui também? Tá com a gente. E vai trazer agora o programa Entendendo a Bíblia, que você acompanha aqui no Amigo na Madrugada. Entendendo a Bíblia, as respostas para as suas perguntas a respeito da palavra de Deus.
1: Olá, seja muito bem-vindo e bem-vinda ao Entendendo a Bíblia, o programa que é feito para você e com você, que nos ajuda a produzir o conteúdo a partir da sua pergunta. Eu sou Renata Burjato e ao meu lado,
2: André Castilho. É uma alegria poder conversar com você e junto com você entender a Bíblia também com ele.
3: Itamir Neves, nós queremos entender a Bíblia a partir da sua pergunta. Vamos procurar responder a partir da palavra de Deus.
1: Vamos agora com a pergunta da Ana Paula. Ela quer saber: é realmente essencial tomar a ceia do Senhor todo mês ou a frequência pode variar?
3: Pode variar, sem dúvida nenhuma. Agora, uma coisa que nós temos que lembrar, e aquilo que o Senhor Jesus deixou, é: façam isso em memória de mim. Então, toda vez que nós fazemos a ceia, é em memória do Senhor Jesus Cristo. Mas não tem uma ordem bíblica que todo mês, ou então todo primeiro domingo do mês, ou então só o segundo domingo. Não, cada denominação, cada igreja tem a liberdade de escolher isso daí. Mas a ideia é exatamente essa. Eu acho que é essencial que você participe da ceia. Necessariamente não precisa ser mês a mês, mas é importante que você participe da ceia, porque você está fazendo isso em memória do Senhor Jesus Cristo. Quando nós estamos fazendo isso, estamos a ceia dessa maneira, nós estamos relembrando aquilo que ele deu para nós, que é uma vida eterna, deu para nós a salvação, e estamos agradecidos a Deus por isso. E também na ceia nós estamos anunciando que ele vai voltar. Então temos a vida eterna que ele já nos dá, mas também uma vida eterna que ele vai completar quando ele voltar para nos resgatar, para nos arrebatar, se quisermos colocar assim.
2: Eu lembrei aqui de um texto, professor Itamir, que alguns dizem que ele se refere talvez à ceia já.
3: Sim.
2: Né? Que é Atos 2.
3: Uhum.
2: A partir do versículo 46.
3: Ah, sim.
2: Queria que a Renata lesse pra gente.
1: Eles seguiam uma disciplina diária de cultos no templo, seguidos de refeições nas casas. Cada refeição era uma celebração vibrante e alegre, com muito louvor a Deus. O povo da cidade apreciava o que via. Todos os dias o número deles aumentava e Deus acrescentava os que iam sendo salvos.
2: E o que acontece aqui? Na verdade, qual que é a origem da ceia do Senhor? Ou da Santa Ceia, né? Dependendo aí da sua tradição.
3: É
2: a última refeição que Jesus tomou com seus discípulos por ocasião da celebração da Páscoa judaica.
3: Isso.
2: Foi justamente a época em que Jesus morreu. Jesus foi sacrificado como o cordeiro havia sido sacrificado. O cordeiro para a salvação e libertação do povo de Israel do Egito. Jesus para a salvação e libertação da condenação.
3: Exatamente.
2: Do nosso pecado. Então, Marcos 14, de 22 a 25, vai trazer a descrição da ceia, né, dessa última refeição de Jesus. E se deu da seguinte forma: enquanto comiam, Jesus tomou o pão, deu graças, partiu e o deu aos discípulos, dizendo: tomem, isto é o meu corpo. Em seguida tomou o cálice, deu graças, oferecendo-o aos discípulos, e todos beberam. E lhes disse: isto é o meu sangue da aliança, que é derramado em favor de muitos. Eu lhes afirmo que não beberei outra vez do fruto da videira, até aquele dia em que beberei o vinho novo no reino de Deus. Lucas é que vai trazer, aí não vamos ler Lucas, né? Porque a gente vai ler outro texto.
3: Isso.
2: E explicar também o seu contexto, mas quando Jesus estabelece isso e fala, né? Do pão e do vinho, eram os elementos básicos de uma refeição daquela época.
3: Sim.
2: Então, depois em Atos 2:46, alguns estudiosos vão afirmar que ali o povo celebrava a ceia do Senhor ou a Santa Ceia diariamente nas casas. Então, todas as vezes que eles se reuniam, partindo o pão, eles o faziam em memória de Jesus, exatamente, em memória de Cristo.
3: 42 de Atos 2, perseveravam na doutrina dos apóstolos, perseveravam na comunhão, perseveravam também então no partir do pão e nas orações. Então esse partir do pão é provável que seja essa ideia que você está trazendo, que era já a ceia do Senhor. Naquela ocasião, e tanto em quando a gente olha lá para 1 Coríntios capítulo 11, era uma festa assim chamada festa do ágape, né? Festa do amor. E aí Paulo então ele dá uma palavra séria com a igreja de Corinto, falando o seguinte: pelas divisões que acontecem lá em Corinto, não está sendo legal, porque vocês estão destruindo aquela unidade que temos que ter. E aí essa unidade a gente percebe exatamente na hora da ceia. E quando eu tenho para discernir o corpo, isso é, eu sei quem está do meu lado aqui. A partir daí, então, eu tenho essa liberdade de poder agradecer a Deus por esse meu irmão que está junto comigo. Então, o corpo de Cristo unido. A partir daí, então, estamos celebrando a ceia do Senhor. Você tem um texto para ler, Renata?
1: Sim, eu também tenho uma pergunta, mas quer que eu leia primeiro o texto?
2: Eu não sei.
1: Deixa eu fazer rapidamente a pergunta, porque nem deu tempo de eu comentar com vocês fora do ar, então eu vou fazer esse comentário aqui no ar, tá bom? Eu recebi uma carta de um ouvinte nosso dos cursos bíblicos para presidiários. Uhum. E ele fez a seguinte pergunta: ele gostaria de tomar ceia sempre, mas quase nunca, porque ele não tem acesso a pão e um suco de uva. Então ele perguntou para você e pediu também pra gente comentar e responder para ele por cartas isso. Tem problema? Eu não consigo fazer a ceia sempre.
3: Não há problema. O que é importante, eu creio realmente que é importante, é relembrar aquilo que o Senhor Jesus Cristo fez por nós. Então, se eu vou tomar ceia de mês em mês ou se de semestre em semestre, o que é importante é que eu me lembre, eu faço isso em memória do Senhor Jesus Cristo. Isso é, eu me lembre que ele deu sua vida por mim, deu a sua vida para que eu tivesse uma nova vida. E a partir daí eu faço isso em memória do Senhor Jesus. Pode ser feito todo mês? Beleza. Pode ser feito de dois em dois meses? Também beleza. O importante é que quando a gente faça isso, nós podemos fazer lembrando do Senhor Jesus Cristo, o que ele fez por nós.
2: Isso é que o professor também falou que é fundamental, porque a grande questão e aí o problema que veio da ceia, então a ceia começou lá com o Senhor Jesus, sim, dizendo: isto é o meu corpo, que é partido em favor de vocês. Em Lucas ele vai dizer: façam isto em memória de mim.
3: Isso, isso.
2: Esse é o meu sangue, o sangue da nova aliança, que foi derramado em favor de vocês. Uhum. E aí o pessoal faz, né? Em Atos parece que está celebrando sempre. Sempre que se encontra, celebra, relembra, uhum, parte com alegria e persevera nesse partir do pão. Aí em Coríntios, que é a igreja que a gente já viu que tinha problemas, isso, de divisão, isso, né? Apesar de ter muitos dons, mas tinha um problema sério, né? De facções ali dentro daquela, exatamente, igreja. Uma das grandes demonstrações da divisão era justamente na ceia, na Santa, exatamente, ceia. Eles faziam o que? Eles não esperavam uns aos outros e alguns até se embebedavam. Então, Renata, lê pra gente 1 Coríntios 11, 20 a 22.
1: Descobri também que vocês levam suas divisões para o culto. Vocês se reúnem, mas em vez de comer da mesa do Senhor, trazem comida aos montes e comem feito animais. Alguns ficam de fora e vão para casa com fome, enquanto outros precisam ser carregados, pois ficam bêbados demais para andar. Não posso acreditar. Vocês não tem casa para comer e beber? Porque profanar a igreja de Deus, porque humilhar os pobres, custa-me acreditar que vocês chegaram a esse ponto. Eu não posso ficar calado.
2: Pois
3: tá
2: é.
3: Tá certo.
2: E então, eles distorceram, assim como muitas vezes a gente distorce os ensinamentos que a gente recebe da Bíblia, eles distorceram, uhum, aquilo lá, não esperavam, né? Diziam que estavam celebrando a ceia do Senhor, mas já não estavam fazendo direito. Aí que Paulo fala, ele: pois recebi do Senhor o que também lhes entreguei, que o Senhor Jesus, na noite em que foi traído, tomou o pão e, tendo dado graças, partiu e disse: este é o meu corpo que é dado em favor de vocês, façam isto em memória de mim. Da mesma forma, depois da ceia, ele tomou o cálice e disse: este cálice é a nova aliança no meu sangue, façam isso sempre que o beberem em memória de mim, porque sempre que comerem deste pão e beberem deste cálice, vocês anunciam a morte do Senhor até que ele venha. Diz quantas vezes?
3: Não.
2: Não diz quantas vezes?
3: Não.
2: Mas sempre que fizer, tem que fazer dessa forma.
3: Faça dessa maneira.
2: Tem igrejas
3: em memória do Senhor Jesus Cristo.
2: Tem igrejas que celebram todos os domingos, porque elas entendem que a Santa Ceia, ela é um memorial e um anúncio que deve ser celebrado sempre que houver reunião pública. É o entendimento dessas comunidades locais. Outras fazem num dia especial, para que também ela tenha esse significado especial uma vez por mês, como um memorial, uma ordenança que vai anunciar e também levar as pessoas a terem um discernimento do corpo. Agora, é muito importante o que ele vai dizer no versículo 28: examine-se cada um a si mesmo e então coma do pão e beba do cálice. Porque é importante que nós, mais do que a quantidade de vezes que nós tomamos a ceia, nós tomarmos da maneira correta, entendendo que nós estamos ali de certa forma representando,
3: sim,
2: o que aconteceu com Jesus, que foi morto por nós. Então, é uma festa alegre, mas também é uma festa solene, em que a gente deve se examinar, pedir perdão para os nossos pecados. E muito importante, né, professor Itamir? Acho que o senhor pode falar um pouquinho sobre isso. É termos unidade e nos reconciliarmos com os nossos irmãos.
3: Joia. Exatamente, porque nesse versículo que você estava lendo aqui, que é o capítulo 11, que é a instrução sobre a ceia, ele fala o seguinte: se nós não discernirmos, né, discernir o corpo, que corpo que é esse? Alguns falam, não, é o corpo de Jesus pregado na cruz. Não, nada disso, graças a Deus, não tem mais cruz. Ele está ressuscitado, ele está vivo. Então, não discernir o corpo, isso é, os meus irmãos. Se eu não tenho comunhão, como você estava falando agora há pouco, quando eu não tenho comunhão com os meus irmãos, eu estou participando indevidamente da ceia.
2: E para minha própria condenação.
3: Lógico, lógico. Então, é coisa muito séria. Quer dizer, eu tenho que saber que se nós vamos tomar ceia, eu não posso estar com bronca da Renata ou com bronca do André, não. Tem que haver harmonia entre nós, para que a gente possa então celebrar aquilo que o Senhor tem feito para nós. Isso é, ele deu o seu corpo por nós e ainda o sangue simbolizando uma nova aliança.
2: Alguns irmãos vão entender que a ceia é um sacramento. Independente da sua tradição, o importante é você celebrar a ceia corretamente e fazer de acordo aí com aquilo que a sua comunidade local coloca, mas fazendo, entendendo que você está participando de uma comunidade que celebra e anuncia,
3: sim,
2: Cristo.
3: Sim.
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1: Bom dia pra você, voltamos, hein? Voltamos aqui com um amigo na madrugada. Aproveita pra conhecer um pouco mais da nossa história. Tá lá no nosso site rtmbrasil.org.br. rtmbrasil.org.br. Vai ser um prazer ter a sua visita por lá também. Aqui a gente aproveita e convida o pastor Paulo Biasi. Ele tá conosco nesta sexta-feira e vai trazer pra gente o Correndo para Vencer.
2: Corramos com perseverança a corrida marcada para nós, com os olhos fixos em Jesus, o líder e aperfeiçoador de nossa fé. É fácil manter a fé firme em Deus quando tudo vai bem. Mas é uma história bem diferente quando chegam as tempestades. Um grupo de prisioneiros navegava rumo a Roma quando seu navio afundou em meio a ventos fortíssimos. Se não fosse pela coragem de Paulo, também prisioneiro, todos teriam se perdido. Produzido pela Igreja Moody, em Chicago, você ouve Correndo para Vencer, com o Dr. Erwin Lutzer e sua clareza no ensino bíblico que nos ajuda a cruzar a linha de chegada. Agora, o pastor Paulo Biasi finaliza a série do pastor Lutzer sobre Luz que Brilha nas Trevas, como o Evangelho impacta a cultura. Encontre novamente o capítulo 27 de Atos, onde veremos como foi essencial que Paulo sobrevivesse ao naufrágio.
3: Que era tão importante que Paulo saísse vivo daquele navio e chegasse até Roma? Deus disse: você deve ir a Roma e essa tempestade não vai lhe impedir. Você chegará lá porque é a minha vontade e o meu propósito. E as tempestades não nos escondem do rosto de Deus. Ele está presente, ele vê, ele cuida, e certamente as tempestades não frustram os propósitos de Deus. O que Deus se propõe a fazer, ele fará, apesar das tempestades que enfrentamos. Talvez você esteja pensando: bom, pastor Lutzer, se eu tivesse uma visão como essa do apóstolo Paulo, se um anjo viesse me falar durante a noite, me revelando como tudo iria terminar, então, sim, é claro que eu teria confiança. Mas, quer saber? Eu nunca tive uma visão como essas e você provavelmente também não teve. Mas será que nós precisamos mesmo de algo assim? Olha que interessante. No capítulo 9 de Romanos, versículo 6, o apóstolo Paulo faz uma pergunta sobre se Deus teria fracassado em relação à nação de Israel. Afinal, Jesus veio para o povo judeu, mas a maioria o rejeitou. Paulo lida com essa questão no livro de Romanos. No versículo 6, ele declara: acaso Deus deixou de cumprir sua promessa a Israel? Essa é uma tradução comum, mas o sentido no original grego é: não é como se a palavra de Deus estivesse fora de curso. Hoje, eu quero falar diretamente com você que talvez esteja sentindo que a sua vida perdeu o rumo. Você se sente levado pelo vento, sem nenhum controle, e você pergunta: onde é que eu posso encontrar estabilidade? A resposta está na própria Bíblia. Não é como se a palavra de Deus tivesse perdido o rumo. Você pode até se sentir fora do rumo, mas a palavra de Deus permanece

0: firme e ela tem promessas, muitas promessas. E lembremos-nos disso. Estou sempre com vocês até o fim dos tempos, Mateus 28. Não tenha medo, pois estou com você, Isaías 41. Não o deixarei, jamais o abandonarei, Hebreus 13. E o final do capítulo 8 de Romanos nos diz que nada pode nos separar do amor de Cristo, nem fome, nem espada, nem perda da casa, nem mesmo problemas de saúde. É com base nessas promessas que nós conseguimos enfrentar as nossas tempestades. E é essencial entender, Deus está conosco no processo. Quero encerrar esta mensagem deixando isto bem claro para nunca nos esquecermos e para que a nossa vida seja transformada. Em primeiro lugar, as tempestades têm o propósito de nos levar exatamente para o lugar onde Deus quer que estejamos. Deus queria Paulo em Roma, e quando o navio naufragou, eles descobriram que os ventos os fizeram parar em Malta. Eles passaram o inverno ali. Na primavera seguinte, eles chegaram a Roma, onde Paulo ficou em prisão domiciliar até ser executado em Roma na época em que Nero perseguia os cristãos. Esse foi o caminho dele. Deus queria que Paulo chegasse a Roma e usou aquela tempestade para fazer isso acontecer. Agora, é claro que Deus poderia ter feito com que aquelas águas ficassem calmas e quentinhas. Mas Deus sabe que as tempestades têm um efeito precioso em nossa vida. Alguns de vocês que estão ouvindo agora estão passando por uma tempestade. E quero explicar exatamente porque isso pode estar acontecendo. Deus quer a sua atenção. Porque talvez você nunca tenha recebido Jesus Cristo como seu Salvador. E o destino que Deus deseja para você é esse, que você receba Cristo em sua vida como seu Salvador pessoal. E às vezes, a única maneira de Deus chamar a sua atenção é quando ele lhe coloca no meio de uma tempestade. Então, quando você estiver passando por uma, pergunte a Deus: Deus, o que o Senhor quer me ensinar? Alguns de nós enfrentam tempestades porque Deus quer fortalecer a nossa fé. Outras vezes, elas vêm como disciplina. As tempestades têm muitos propósitos, mas todos eles convergem para o propósito maior de Deus: nos moldar, nos transformar e nos ensinar o que realmente tem valor e o que não tem. E só as tempestades conseguem fazer isso. Então, lembre-se, as tempestades são o jeito de Deus nos levar do ponto A para o ponto B. Em segundo lugar, nunca devemos enfrentar as tempestades sozinhos. Como vimos, o apóstolo Paulo estava naquele navio com outras pessoas. Eles estavam juntos naquela jornada. E quando alguém tomou a decisão errada, Paulo teve que conviver com ela. Deus quer que quando passarmos por tempestades, tenhamos o apoio de outros ao nosso lado. Se você está numa tempestade, a sua família também está. Na verdade, pode ser que toda a sua família esteja passando por ela. E vocês estão no mesmo barco. Não dá para simplesmente pular fora, porque vocês estão conectados. E também, a Igreja de Jesus Cristo deve fazer parte da sua vida para você não precisar enfrentar essa tempestade sozinho. É por isso que aqui na Igreja Mude nós falamos tanto sobre conexão. Nossas classes de capacitação são muito importantes. A informação que elas apresentam é valiosa, mas a conexão entre nós é ainda mais importante. Queremos que você se sinta em casa na igreja, que é o corpo de Cristo. Porque quando você estiver passando por uma tempestade, nós queremos caminhar junto com você. Nós estamos no mesmo barco. Aliás, como igreja, também estamos no mesmo barco. Então, que isso fique claro. As tempestades devem ser enfrentadas, mas nunca as enfrente sozinho. Esteja sempre apoiado pelos outros que estão com você no navio. Finalmente, acho que é importante perceber: todos vamos enfrentar uma tempestade final. Essa tempestade é a morte. O apóstolo Paulo vai para Roma. Durante 2 anos, ele fica em prisão domiciliar e a maioria dos estudiosos acreditam que ele pode até ter ficado livre por algum tempo. Mas depois, ele é colocado na prisão e morre sob o imperador Nero. Então veja, o navio que o levou até Roma não o levou só para testemunhar e escrever, mas o levou também para morrer ali. E eventualmente será essa a tempestade que nós todos enfrentaremos. E é importante perceber que precisamos estar preparados para essa tempestade final, porque Deus vai enviá-la. Não sabemos exatamente como será a nossa morte, mas sabemos que Deus vai nos levar em segurança desta vida para a próxima. Apesar das tempestades, apesar das dores, apesar dos momentos em que não veremos o sol ou estrelas, Deus vai nos levar em segurança até a margem. E assim chegaremos lá. Talvez vocês conheçam o meu amigo pessoal Tony Evans e o seu grande ministério. Já estivemos juntos várias vezes e ele conta essa história muito interessante. Ele e a sua esposa Luz estavam viajando em um cruzeiro quando avisaram pelo sistema de som do navio: o navio está indo em direção a uma tempestade. Basicamente, o capitão disse para as pessoas se prepararem e procurarem um lugar confortável onde poderiam segurar firme em alguma coisa, porque as águas ficariam muito, muito turbulentas por algumas horas. E Lois não gostou dessa notícia. Ela tentou ligar para o capitão e acabou conseguindo falar com o assistente dele. Ela perguntou: por que vamos entrar nessa tempestade? Se vocês sabem que ela está ali na frente, por que não ficamos aqui esperando ela passar em vez de entrar nela? O assistente respondeu: vou falar com o capitão e já retorno. Alguns minutos depois, ele ligou de volta e disse duas coisas. Ele deve ter dito a primeira com muita diplomacia. Sabe como é? É o capitão que comanda este navio, e não você. Só para ela se lembrar disso. Então, em seguida, ele disse uma coisa: é algo que eu não quero que você esqueça nunca. O capitão disse: diga a ela que este navio foi construído com tempestades como esta em mente. Quando você confia em Jesus que morreu e provou ter poder sobre a morte quando ressuscitou dos mortos, você confiou em quem tem a sua tempestade em mente, e ele vai lhe conduzir pelo caminho todo até o seu lar celestial. Quando você está neste navio, meu querido, ele foi construído com a sua tempestade em mente. Vamos orar? Pai, pedimos em nome de Jesus que nos ajude a ver que o Senhor é maior do que as nossas tempestades. O Senhor nos vê em nossas tempestades e a sua graça é derramada sobre nós em nossa necessidade. Para aqueles que nunca confiaram em Cristo como Salvador, oramos para que façam assim. Na verdade, agora mesmo, se você nunca confiou em Cristo, você pode crer nele aí mesmo onde está. Diga: Jesus, eu quero confiar no Senhor, quero crer no Senhor, quero aceitar a sua morte em meu lugar. Faça isso, Deus Pai. Nós oramos. E quando continuarmos a lhe adorar, nos lembrando da sua morte, que seja transformador para cada um de nós, enquanto lhe adoramos de forma aceitável. Por meio de Jesus Cristo, nosso Senhor, nós oramos. Amém. amigo, se você está passando por uma tempestade, lembre-se de que Jesus Cristo pode lhe conduzir através dela. Na verdade, ele pode lhe levar pelo caminho todo até o seu lar celestial. Esperamos que você consiga confiar nele de uma forma nova. Esperamos que, se você estiver numa situação em que precisa de ajuda, Deus lhe dê graça e força para buscar essa ajuda. Mas, no fim das contas, Deus está conosco e não nos abandona. Seja encorajado. E até a nossa próxima oportunidade.
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0: Oi, ouvinte da RTM Brasil. Vamos começar mais um diário de viagem com Wesley e Marlene, aquele programa que você já está acostumado conosco, não é verdade? Contando as nossas histórias, fazendo entrevistas, rodando boas músicas e assim por diante. E nesse programa de hoje, em particular, a gente queria, com esse tema Memórias, relembrar momentos marcantes para nossa vida. Eu e Marlene, nesse primeiro semestre aqui, que ainda está rolando, né? Tivemos a oportunidade de cantar em várias igrejas cristãs evangélicas de Goiás e interior de Goiás. Esse foi o nosso berço. Nós nascemos na Igreja Cristã Evangélica Central de Goiânia e para a gente foi um prazer enorme voltar nas igrejas desses pastores que já eram amigos nossos do passado, e foi realmente memórias, foi gostoso. E eu não poderia deixar de chamar a minha companheira para falar um pouquinho desses momentos que vivemos, né, Marlene? Foi tão bom, né?
1: Sim, Wesley, tô firme aqui, viu? Você disse minha companheira, tô firme. Muito legal estar de volta aqui com vocês, queridos ouvintes. Mas é isso mesmo, Wesley. Olha, foi para mim, foi algo assim espetacular. A gente, cada final de semana, ia numa igreja cristã evangélica de um bairro diferente, como você disse, no interior. Estivemos na cidade de Morrinhos, né? Olha, eu fiquei assim, muito surpresa. Porque assim, a gente ouviu tantos testemunhos, tantos depoimentos de pessoas que foram influenciadas com nosso testemunho de vida, nossa conversão, com as canções que a gente cantava. Então, perdemos a conta de pessoas que iam chegando. Eram mulheres, eram homens, eram jovens chegando e falavam assim, os jovens falavam: ah, meu pai e minha mãe passavam essas músicas de vocês, eu cresci ouvindo essas músicas, né? E mulheres falando, eu tenho testemunho de conversão na minha família. O pessoal chorava, eles queriam nos abraçar. Eu falei, gente do céu, eu não imaginava que nessa altura do campeonato, eu e Wesley, na nossa melhor idade, ainda pudéssemos vislumbrar e ver tantas bênçãos de Deus. Então, isso é o fruto da semeadura, é aquilo que Jesus fala, né? Aquilo que a gente semeia no reino de Deus, um dia nós vamos colher. E hoje eu e Wesley estamos colhendo esses frutos da nossa conversão, da nossa vida missionária por esse país por décadas, né? Por mais de 46 anos, 4 décadas eu e Wesley na estrada, em ministérios itinerantes, na Rádio Transmundial. Então, no assim, no Milad, né? E assim, e a gente, nossos filhos cresceram vendo tudo isso e participando de tudo isso, né? E hoje eu e Wesley estamos colhendo os frutos dessa semeadura, que não são frutos nossos, não é pra gente, a gente não se vangloria disso, são frutos pro reino de Deus, são frutos de salvação, são frutos de libertação. Wesley, eu tô com um testemunho recente agora na minha memória. Eu até te mandei um áudio de um senhor, assim, mais ou menos cinquenta e poucos anos, ele fez um áudio para mim. Eu quero até gravar um dia o testemunho dele aqui no diário, no nosso diário, para compartilhar com vocês. E ele contando: vocês não sabem, mas vocês ajudaram na minha recuperação. Ele era drogado, ele era dependente químico, daqueles assim, que ele conta no testemunho dele: não tinha jeito mais para mim. Eu era caso perdido, ele disse isso com as próprias palavras, hein? E eu fui para uma casa de recuperação, ele contando o movimento Jovens Livres, se não me engano. E aí ele disse: lá era passadas as músicas de vocês. E através das letras daquelas canções, eu fui me quebrantando, eu fui entendendo as coisas de Deus. Eu fui assim: algo aconteceu no meu interior. E eu quis, assim, agarrar a Jesus de qualquer forma, que eu sabia que só ele tinha solução para mim, para o meu problema. Então, Wesley, eu aqui contando, relembrando o testemunho desse senhor, desse irmão, eu fiquei muito emocionada. E eu perguntei para ele se quais eram as músicas, né? E ele deu título às músicas. Ele falou: uma das músicas é Maranata, a outra é Planeta de Ouro. E foi falando, eu falei: gente, que coisa, né? Foi, a gente gravou essas músicas no nosso primeiro vinil. Depois nós regravamos no 25 anos, no disco Eterna Canção, que foi nosso DVD. A gente regravou a música, tanto as duas, Maranata e Planeta de Ouro.
0: Marlene, deixa eu relembrar uma coisa assim, nessas nossas andanças desse primeiro semestre, uma coisa assim que eu fiquei impressionado foi que nós estávamos numa igreja, num bairrozinho, e ali a gente estava lanchando quando chegou o preletor que ia pregar naquela noite. E ele me cumprimenta, depois ele vai cumprimentar você e fala: oi, Marlene, tudo bem? Você lembra que você foi a minha professora no Colégio Santa Clara? Eu morri de rir, porque eu falei: meu Deus, nós estamos velhos mesmo.
1: É verdade, não, isso aí foi, aliás, já foi mais de uma vez que a gente encontra, eu encontro alunos que eram crianças, né? Eu dei aula por muito tempo, e eram crianças e hoje já estão casados, com filhos, e eles chegam: a senhora foi a minha professora. Isso é tão lindo, a gente fica olhando aquele rosto e tentando relembrar o rosto da criança, né? Isso é muito gratificante, a gente poder se deparar tanto com esses testemunhos que eu estou contando aqui, que o Wesley também, quanto esses outros, né? Do trabalho mesmo em si.
0: Resumindo, Marlene, eu acho que foi assim um momento ímpar, né? A gente viver toda essa emoção, esse encontro com pastores, esse encontro com a própria igreja, que a maioria nos conhecia, foi realmente muito lindo. E para relembrar isso, vamos rodar uma música que faz parte do nosso cancioneiro, né? Do nosso segundo disco, chamado Planeta de Ouro, e nós vamos ouvir então a canção Planeta de Ouro.

0: você ouviu aí com Wesley Marlene a canção Planeta de Ouro. Olha, meu querido ouvinte, a gente está falando aqui do primeiro semestre, que ainda está acontecendo, mas a gente queria dizer que a nossa agenda continua aberta para o final do primeiro semestre, para o segundo também. Tem algumas apresentações picadas, né? Até o final do ano, mas a nossa agenda está aberta e vai ser uma alegria muito grande poder receber o seu convite para ir até a tua igreja. Vai ser muito bom, porque esse é o nosso trabalho, esse é o nosso chamado, e a gente vai com a maior alegria e com o maior carinho. Infelizmente esse programa está terminando, porque é um programa pequeno, mas a gente já deu o nosso relato aqui e a gente quer despedir de você com todo amor e carinho, esperando te encontrar no próximo programa. Um grande abraço meu e da Marlene e até o próximo programa.
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0: Rádio Honk. Muito bem, voltamos aqui com um amigo na madrugada, uma excelente sexta-feira, muito bom saber que você vem junto conosco, inclusive vou mandar um abraço aqui pro Josias, hein? O Josias nos acompanha aqui em São Paulo, tá conosco nesta madrugada, o moço, seja bem-vindo, hein? Vamos juntos até as 4 da manhã, a gente aproveita também para te fazer companhia, vamos juntos, sim. A Gorete nos acompanha, Cotia, seja bem-vinda. Uma excelente madrugada, um abração bem apertado, sim, ó. Quem também aproveitou para mandar mensagem pra gente foi a Leida. Chegou aqui, ó.
1: Boa madrugada de sexta-feira, Cláudio Ronque, para você e para todos os ouvintes da Rádio Transmundial na Escuta, nessa madrugada, aqueles que estão ouvindo pela Rádio 92 aqui em São Luís, os que estão ouvindo pela Rádio 100.9. E Claudinho, mandar um alô também para os meus amigos, a minha amiga Estela, a minha amiga Ana Luza Lima, o senhor Amintas,
0: para
1: todos os ouvintes, Claudinho. A irmã Graça Cabral.
0: Boa.
1: E todos na escuta. São pessoas maravilhosas de Deus, Claudinho. E estão na escuta dessa programação maravilhosa, legal. Claudinho. É uma bênção. A Leida e família em São Luís, Maranhão.
0: Seja sempre bem-vinda. A Leida também começou a ficar sumida aqui das madrugadas, hein? Agora, o seu Amintas, o a Leida, também tá sumido, hein? A Amintas anda sumido aqui das madrugadas, né? É. Deve estar trabalhando bastante. Grande abraço, seja sempre bem-vinda. Você que está nos ouvindo, fique à vontade para mandar um recado também. O nosso WhatsApp, o DDD é o 11. O telefone é o 974-181-456. 974-181-456. Aqui a gente aproveita. Vamos com o Finanças em Ação.
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3: Olá, meu amigo e minha amiga. Tudo bem com você? Estamos com mais um programa apresentando princípios poderosos da Palavra de Deus para transformar sua vida financeira. E olha, eu estou muito animado com esses estudos que iniciamos aqui no Evangelho de João. E você não perde por nos acompanhar, anotar tudo e começar a praticar em sua vida financeira. E hoje eu quero falar sobre algo muito, mas muito importante mesmo para sua vida financeira. Eu quero falar sobre papéis. Qual o papel que Deus e qual o seu papel em sua vida financeira? E isso é muito importante porque mesmo as pessoas acabam confundindo esses papéis e acabam sofrendo financeiramente. E para trazer à luz a essa questão, eu gostaria de convidar você a dar uma olhada no evento do primeiro milagre que Jesus realizou. Está lá em João, capítulo 2, verso de 1 a 11. Jesus, ele havia sido convidado para um casamento. Agora imagine o que uma pessoa que vai realizar um casamento faz em termos de planejamento financeiro. É, exatamente. Veja primeiramente a importância de casar com uma pessoa que vai passar o resto de sua vida com você. Só por aí eu digo que a escolha da pessoa com quem você vai casar é uma das decisões financeiras mais importantes que você vai tomar em sua vida. É claro que não é apenas uma decisão financeira, claro que não. Mas tem uma consequência financeira, pois vocês irão tomar decisões financeiras em conjunto. Então precisa pedir muito em oração para que Deus lhe envie a pessoa certa, pois será para o resto da vida, pelo menos é como deveria ser.
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3: Muito bem, mas agora vamos olhar um pouco para os detalhes da cerimônia. O que você normalmente faria? Tem que planejar financeiramente cada detalhe da cerimônia, quantos convidados, as quantidades de comida e bebida, os custos com o local, as pessoas envolvidas na festa e tudo mais. não esquecendo todos os outros detalhes financeiros que terão impacto sobre essa decisão de casar, tais como local para morar, mobília, tudo mais. Mas por enquanto vamos ficar aqui focar nos detalhes da cerimônia. Você vai precisar fazer todo o planejamento financeiro, certo? Será que isso está claro para você? Esta é a sua parte. Você ora, mas você também planeja. Você ora, mas você tem que agir para que os recursos sejam suficientes para concluir o que foi iniciado. Agora eu pergunto, quem deu a você toda a capacidade para que você estivesse apto a fazer tudo isso? Deus, claro. Não apenas as habilidades naturais, mas também a capacidade adquirida ao longo de sua vida. Agora, o que aconteceu no meio da festa? Faltou vinho. E Maria, a mãe de Jesus, disse para ele que o vinho acabou. Mediante essa informação de escassez, Jesus decidiu agir de forma sobrenatural, através de um milagre. Providenciou o vinho necessário para que a festa continuasse, e ainda com o melhor vinho, pois o que Deus faz é sempre o melhor.
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3: Então vamos lá, que lições você poderia tirar desse primeiro milagre que Jesus realizou? Entenda agora mesmo que há papéis financeiros. Deus faz a parte dele, que é prover os recursos que você vai adquirir através do seu trabalho. Ele também o capacita para o planejamento financeiro. Você deve planejar cuidadosamente o uso dos recursos financeiros para cada evento de sua vida. Agora, diante das impossibilidades humanas, Deus pode agir de forma sobrenatural no intuito de suprir suas necessidades. Comece hoje mesmo sua jornada de planejamento financeiro na forma de ganhar dinheiro e também como usá-lo adequadamente, doando uma parte em sua igreja local, poupando e gastando com sabedoria. E olha, obrigado por estar comigo mais uma vez no programa Finanças em Ação, princípios poderosos da palavra de Deus para transformar sua vida financeira. Um grande abraço do seu amigo Paulo de Tarso e nos falamos no próximo programa.
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6: Hoje quero falar com você que trabalha como assistente social dedicada, idealista, como dizem por aí. E se não for o seu caso, você pode enviar esse recado a quem vive essa atividade profissional. Você está carregando mais do que lhe foi dado. Essa é a verdade. O sistema do mundo lhe entrega pesos que não foram feitos para um só sustentar. Você acolhe famílias. Você escuta dores profundas. Você orienta sobre direitos. Você encaminha, media, visita e escreve. Note como Deus ordenou esse serviço na Igreja de Cristo Jesus. Na nova aliança divina com a raça humana, Deus recebe pecadores com cuidados de serviço, misericórdia, exortação, contribuição, liderança, sabedoria no caos e discernimento no oculto. Como o Espírito de Deus faz isso? Quando Cristo subiu aos céus ressurreto, levou cativo o cativeiro e distribuiu dons aos homens que atuam no corpo que é a igreja. Ele é o cabeça. Cristo não concentrou as atribuições de serviço social sobre uma pessoa. Na verdade, ele distribuiu entre muitos. No sistema do mundo, o assistente social que atua com dedicação fica sobrecarregado, pois muitos não cooperam. Por isso você, assistente social, precisa de direção, direção de Cristo Jesus para lidar com dramas reais, para não se perder na dor alheia. E você precisa de descanso, não apenas físico, um descanso consciente. O componente espiritual do seu serviço pede consolo e direção divinos. E esse consolo, essa direção está somente em Cristo Jesus. O mundo não supre. O sistema do mundo apenas sobrecarrega. Lembre-se, Cristo reparte dons entre muitos. O mundo concentra peso em poucos. você não tem um chamado para viver como que esmagado, mas para servir com um sustento que ele lhe dá em Cristo Jesus. Você precisa de comunhão com Deus Pai, em reconciliação promovida por Cristo. Então, poderá assistir com discernimento divino às situações que lhe são apresentadas continuamente com coragem, ousadia e descanso divino. Tem disposição para uma vida assim? Você quer uma cópia escrita dessa mensagem? Então, acesse o site ruajanos.com.br. Eu vou soletrar: ruajanus.com.br. Até já.
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0: sou Samuel Matos e no História das Missões de hoje, Charlotte Dyges Lotte Moon. Ela nasceu em 1840 e foi uma missionária batista que atuou na China pelo Conselho de Missões Estrangeiras, o FMI, especialmente por meio da União Missionária Feminina, e passou quase 40 anos vivendo e trabalhando neste país como professora e evangelista. Lotte Moon nasceu em uma família abastada e cresceu em uma fazenda na Virgínia. Lotte era a quarta de cinco meninas e dois meninos. Ela tinha 13 anos quando seu pai morreu em um acidente de barco fluvial. A família Moon valorizava a educação e, aos 14 anos, Lotte foi estudar no Seminário Feminino da Virgínia e também no Instituto Feminino de Albemarle. Com 21 anos, Moon recebeu um dos primeiros títulos de mestre em artes concedidos a uma mulher. Aprendeu latim, grego, francês e italiano. Mais tarde, ela se tornaria também especialista em chinês. Uma jovem extraordinária e franca, Lotte mostrou-se indiferente à sua educação cristã até o início da adolescência. Porém, ao ingressar na universidade, passou por um despertar espiritual e, após uma série de encontros de avivamento no campus, entregou seu coração ao Salvador.
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0: Embora as mulheres instruídas em meados do século XIX geralmente tivessem poucas oportunidades de carreira, sua irmã mais velha, Oriana, tornou-se médica, servindo no exército na Guerra Civil Americana. Lotte ajudou sua mãe a manter a propriedade da família durante essa triste e terrível guerra. Posteriormente, iniciou sua carreira como professora. Ela lecionou em academias femininas, junto com sua amiga Anna Safford. Elas instituíram a Casterville Family High School e, simultaneamente, Moon ministrava às famílias carentes do condado de Bartow, na Geórgia. Para surpresa da família, a irmã Edomia aceitou um chamado para ir ao norte da China como a primeira missionária batista solteira. E Lotte, sua irmã, logo se sentiu chamada a segui-la. Em 1873, a Junta de Missões Estrangeiras nomeou oficialmente Lotte, de 32 anos, como missionária para a China. Lotte juntou-se à sua irmã Edomia na missão do norte da China, no porto de Dengzhou, e começou seu ministério lecionando em uma escola para meninos. Edomia logo teve que voltar para casa por motivos de saúde. Ao acompanhar algumas das esposas de missionários mais experientes a vilarejos remotos, Moon descobriu sua paixão, o evangelismo direto. Porém, Moon logo se frustraria. Convencida de que seu talento estava sendo desperdiçado e poderia ser melhor aproveitada no evangelismo, buscou em oração um entendimento para o seu caso. Ela havia ido à China para ir ao encontro dos perdidos e apresentar-lhes as boas novas, e não estava nada satisfeita com seu trabalho somente com crianças. Lotte Moon se sentia acorrentada e passou a se ver como uma parte de uma classe oprimida, a das missionárias solteiras. Seus escritos eram um apelo em nome de todos aqueles que enfrentavam situações semelhantes em seus ministérios. Em um artigo intitulado A Pergunta da Mulher Novamente, publicado em 1883, ela escreve: podemos admirar o cansaço, o desgosto, a sensação de forças desperdiçadas e a convicção de que a sua vida é um fracasso que acomete uma mulher solteira em uma missão. Moon travou uma campanha lenta, porém incansável, para dar às missionárias a liberdade de ministrar e ter voz igualitária nos trabalhos missionários. Ela se correspondia frequentemente com o chefe da Junta de Missões Estrangeiras, informando-o sobre a realidade do trabalho missionário.
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0: Aos 45 anos, Moon abandonou o ensino e mudou-se para o interior para evangelizar, em tempo integral, nas áreas do interior da China. Esse trabalho resultou em centenas de pessoas que abraçaram o evangelho, mantendo uma política de produção de cartas e artigos. Nelas, Moon descreve comoventemente a vida de uma missionária e clama pela necessidade urgente de mais colaboradores, o que a diretoria, com poucos recursos, não conseguia enviar. Moon teve a ideia de incentivar as mulheres batistas a se organizarem em sociedades missionárias nas igrejas locais para ajudar a apoiar mais candidatos e a considerarem a possibilidade de se juntarem elas mesmas. Muitas de suas cartas foram publicadas como artigos em publicações em diversas igrejas. Moon escreveu para Forgiven Mission Journal, propondo que a semana anterior ao Natal fosse estabelecida como um período de doações para missões estrangeiras. Inspiradas por sua visão, as mulheres batistas organizaram sociedades missionárias femininas locais, com o objetivo de promover missões e arrecadar fundos. A primeira oferta de Natal para missões, em 1888, arrecadou o suficiente para enviar 3 novos missionários para a China. Em 1892, Moon tirou uma licença de 10 anos. Ela estava muito preocupada com o fato de seus colegas missionários estarem se esgotando por falta de descanso e renovação, o que os levava a mortes prematuras. Moon argumentava que licenças regulares a cada 10 anos prolongariam a vida e a eficácia dos missionários experientes.
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0: De sua carreira missionária, Moon enfrentou pestes, fomes, revoluções e guerras. Estes acontecimentos afetaram profundamente o trabalho missionário. Quando Moon retornou de sua segunda licença em 1904, ficou profundamente impactada com o sofrimento dos chineses, que literalmente morriam de fome ao seu redor. Ela implorou por mais recursos, mas a junta missionária enviou valores que não foram suficientes para quase nada. Os salários dos missionários foram cortados. Moon compartilhava suas finanças pessoais e comida com qualquer pessoa necessitada que a procurasse. Toda essa dedicação também afetou gravemente sua saúde. Em 1912, ela pesava apenas 23 quilos. Alarmados, seus colegas missionários providenciaram seu retorno aos Estados Unidos. No entanto, Moon morreu a caminho, aos 72 anos, em 24 de dezembro de 1912, no porto de Kobe, no Japão. Seu corpo foi cremado e as cinzas foram levadas para sua família na Virgínia.
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0: Lottie Moon tornou-se um símbolo do espírito missionário para as mulheres chamadas e a muitos outros cristãos. A oferta de Natal Lottie Moon para missões internacionais é realizada anualmente, arrecadando milhões de dólares para missões. Desde 1888 e até hoje, financia boa parte do orçamento de missões. Conhecemos a vida e obra de Lottie Moon. Eu sou Samuel Matos, na produção e locução. Direção, André Castilho. Envie seu e-mail se tiver alguma dúvida. rtm@rtmbrasil.org.br. Um abraço e até o próximo.
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com Cláudio Ronchi. Muito bem, voltamos aqui com um amigo na madrugada. E como é bom saber que você vem com a gente através das afiliadas, nos acompanha através do site, vem conosco também nos acompanhando através do aplicativo. Vamos juntos até as 4 da manhã. Um aproveita para fazer companhia para o outro. O pastor e professor Itamir Neves já está por aqui, vai trazer para a gente de forma detalhada o programa Através da Bíblia. Mas antes, deixa eu mandar um abraço aqui para o Saulo Batista, que nos acompanha em Goiânia, Goiás, aproveitou também para participar e deixar um recadinho nas madrugadas da RTM. 2:35, vamos com o Através da Bíblia.

informado de que pode haver no meio da igreja obreiros corrompidos e distanciados da verdade, como os mestres da lei de Deus nos dias em que o Senhor Jesus esteve entre nós. Aliás, Jesus mesmo advertiu que nem toda pessoa que professa o seu nome é um cristão verdadeiro. O fato é que, nos dias atuais, nem todo cantor ou escritor evangélico, nem todo missionário, pastor, reverendo, apóstolo, bispo, evangelista, presbítero, diácono e outros obreiros são aquilo que dizem ser. Esses tais obreiros que exteriormente parecem justos aos homens sempre aparecem em nosso meio vestido como ovelhas. Eles podem até mesmo ter uma mensagem com base na Bíblia e expor altos padrões de retidão, mas a vida não condiz com a palavra. Podem parecer sinceramente empenhados na obra de Deus e no seu reino, e demonstrar grande interesse pela salvação dos perdidos e professar amor a todas as pessoas. Parecerão ser grandes ministros de Deus, líderes espirituais de renome, ungidos pelo Espírito Santo. Parecerão. Poderão até realizar milagres, ter grande sucesso e terem multidões que os sigam, mas não há coerência entre a palavra e a vida. Querido amigo, esses homens ungidos, entre aspas, são semelhantes aos falsos profetas dos tempos antigos e aos fariseus do Novo Testamento. Longe das multidões, na sua vida em particular, os fariseus entregavam-se à rapina e à iniquidade. Eles eram cheios de ossos mortos e de toda imundice e de toda hipocrisia. Sua vida na intimidade é marcada por cobiça carnal, imoralidade, adultério, ganância e satisfação dos seus desejos egoístas. Mas eu sei que alguém está perguntando: será que tem gente assim no meio da igreja? Queridos irmãos, temos que acordar, temos que acordar. Infelizmente, temos que admitir que sim, existe gente assim em nosso meio. Esses impostores sempre conseguem uma posição de influência na igreja e no mundo até. Alguns falsos mestres e pregadores iniciam seu ministério com sinceridade até, veracidade, pureza, fé genuína. Mas mais tarde, por causa do seu orgulho, e depois, pelos seus próprios desejos imorais, sua dedicação pessoal e amor a Cristo, vão desaparecendo lentamente. Em decorrência disso, apartam-se do reino de Deus e se tornam instrumentos de Satanás, disfarçados em ministros de justiça. Outros falsos mestres e pregadores nunca foram verdadeiros cristãos. A serviço de Satanás, então, eles entram na igreja desde o início das suas atividades e gostam de aparecer. Satanás tira proveito, tira partido da sua habilidade e da influência que eles têm e promove, então, o seu sucesso. A estratégia do inimigo é colocá-los em posições de influência para minarem a autêntica obra e a autêntica doutrina cristã. Se foram descobertos e desmascarados, Satanás sabe que grandes frustrações acontecerão, que grandes danos acontecerão ao Evangelho, e assim o nome de Cristo será menosprezado publicamente. Querido amigo, nós não estamos aqui querendo assustar ninguém. O problema é que nós crentes somos tidos por ingênuos, aqueles que confiam em todo mundo e em tudo aquilo que nos falam. Precisamos estar vigilantes, precisamos conhecer a Bíblia. Bem nos avisou o Senhor que os filhos desse mundo são mais prudentes na sua geração do que os filhos da luz. Lucas 16:8. Por isso devemos então o quê? Ser prudentes como as serpentes e simples como as pombas. Também palavras de Jesus em Mateus 10:16. A pergunta que se faz então é: como conhecer esses falsos mestres? Querido amigo, discernindo o caráter da pessoa, sabendo se essa pessoa tem uma vida de oração perseverante, se manifesta uma sincera devoção a Deus, se manifesta o fruto do Espírito, se ama mesmo os pecadores e se ela detesta o mal e ama a justiça

fala contra o pecado. Precisamos conhecer se essa pessoa honra Cristo, se conduz a igreja à santificação, se leva os perdidos a Jesus Cristo. Precisamos saber se essa pessoa proclama e defende o evangelho de Cristo deixado nas escrituras sagradas. Enfim, devemos observar os frutos da vida e da mensagem dessa pessoa. Os frutos dos falsos pregadores comumente consistem em seguidores que não obedecem toda a Bíblia. Por isso devemos discernir até que ponto a pessoa se baseia nas escrituras. Este é um ponto fundamental. Essa pessoa crê e ensina que os escritos originais do Antigo e do Novo Testamento são plenamente inspirados por Deus e que devemos observar todos os seus ensinos? Caso contrário, podemos estar certos de que tal pessoa e a sua mensagem não provém de Deus. Também devemos verificar a integridade da pessoa quanto à sua vida financeira. Essa pessoa recusa grandes somas para si mesmo? Administra todos os assuntos financeiros com integridade e responsabilidade e procura realizar a obra de Deus conforme os padrões do Novo Testamento para os obreiros cristãos? Ou essa pessoa tem muitas mansões, carros importados, aviões, iates e tem milhões em ações e contas nos maiores bancos? Precisamos examinar isso, precisamos estar atentos a isso. O fato é que, apesar de tudo que o cristão fiel venha fazer para avaliar, para pesquisar a vida e o trabalho de tais pessoas, até que Jesus volte, não deixará de haver falsos profetas, falsos mestres na igreja, os quais, com a ajuda de Satanás, permanecerão ocultos, escondidos, até que Deus os revele, os desmascare e revele aquilo que realmente eles são. Afinal, esta é a luta da igreja, esta é a batalha que está diante de nós, diante de todos nós. Podemos então estar certos das palavras do Senhor Jesus: sobre essa pedra edificarei a minha igreja, e as portas do inferno não prevalecerão contra ela. Mateus 16:18. Você pode estar certo disso, mas com certeza devemos estar preparados para essa batalha pela fé evangélica, porque ela só terminará quando o Senhor Jesus voltar. Então, diante dessas verdades e tendo esses versos à nossa frente, vamos estudar, vamos refletir nesse programa com o título A Luta pela Fé Evangélica. Eu repito, com base então em Judas, versículos 3 e 4, a luta pela fé evangélica. Nenhuma igreja poderá funcionar sem dirigentes para dela cuidar. Logo, conforme Atos 14:23, lembre-se, passagem que reflete o registro da primeira viagem missionária. As congregações locais, cheias do Espírito, buscando a direção de Deus, em oração e jejum, essas congregações elegiam certos irmãos para o cargo de presbítero ou bispo, de acordo com as qualificações estabelecidas pelo próprio Espírito em 1 Timóteo 3:1 a 7. Na realidade, é o Espírito que constitui o dirigente da igreja. O discurso de Paulo aos presbíteros de Éfeso é um trecho básico quanto aos princípios bíblicos sobre o cuidado que a igreja deve ter para com seus líderes. Abra sua Bíblia e reflita comigo sobre Atos capítulo 20, versículo 17 a 35. A proclamação do evangelho e a vida coerente devem servir como indicação de que o líder é de fato um cristão autêntico. Um dos deveres principais do dirigente é alimentar as ovelhas mediante o ensino da palavra de Deus. Ele deve ter sempre em mente que o rebanho que lhe foi entregue é a congregação de Deus, que ele comprou para si mesmo com o seu próprio sangue, com o sangue do seu filho amado. Por todo o texto do capítulo 20 de Atos, a partir do versículo 17, Paulo descreveu então de que maneira serviu como pastor da igreja em Éfeso, como se tornou patente toda a vontade de Deus. Ele
advertiu e ele ensinou fielmente aos cristãos efésios. Daí ele poder explicar: estou limpo do sangue de todos. Atos 20:26. Os líderes dos nossos dias também devem instruir as suas igrejas em todo o desígnio de Deus. Os pastores e líderes responsáveis pelo rebanho de Deus precisam lembrar das palavras de Paulo a Timóteo: prega a palavra, insta, quer seja oportuno, quer não, corrige, repreende, exorta com toda a longanimidade e doutrina. 2 Timóteo 4:2. Nós precisamos entender, os líderes precisam entender, que não podem ministrar para agradar os ouvintes, dizendo apenas aquilo que eles desejam ouvir. Não. Devemos repreender, corrigir, exortar, porém com longanimidade e com base na sã doutrina. Mas além de alimentar o rebanho de Deus, o verdadeiro líder, o verdadeiro pastor deve diligentemente resguardá-los do inimigo. Veja bem, nós temos uma dupla função: alimentar o rebanho, mas proteger o rebanho. Paulo sabia que no futuro Satanás levantaria, e tem levantado ainda hoje, falsos mestres dentro da própria igreja e também falsários vindo de fora. Esses homens desonestos se infiltrarão e atingirão, e têm se infiltrado e têm atingido o rebanho com suas doutrinas antibíblicas. Seus conceitos são mundanos, as ideias são pagãs e são humanistas. Os ensinos e a influência desses elementos arruinarão a fé bíblica do povo de Deus. Paulo os chama de lobos cruéis, indicando que são fortes, difíceis de se subjugar, insaciáveis, e eles são perigosos. Tais indivíduos desviarão as pessoas dos ensinos de Cristo e as atrairão para si mesmos e ao seu evangelho distorcido. O apelo veemente de Paulo, então, no capítulo 20, 28 a 31 de Atos, impõe uma solene obrigação sobre todos os obreiros da igreja, no sentido de defendê-la e de se opor aos que distorcem a revelação original e fundamental da fé segundo o Novo Testamento. A igreja verdadeira, querido amigo, consiste somente daqueles que, pela graça de Deus e pela comunhão do Espírito Santo, são fiéis ao Senhor Jesus Cristo e à palavra de Deus. Por isso é de grande importância, na preservação da pureza da igreja de Deus, que os seus líderes, que cada um daqueles que é responsável, mantenha a disciplina corretiva com amor e reprovem com firmeza todo aquele que ensinar na igreja conceitos perversos, contrários à palavra de Deus e ao testemunho apostólico. Líderes eclesiásticos, pastores de igrejas locais e dirigentes administrativos do rebanho de Deus devem lembrar-se de que o Senhor Jesus os tem como responsáveis pela saúde espiritual de todos e todos os que estão sob o seu cuidado, de todos que o Senhor colocou sob os seus cuidados. Se o dirigente do povo de Deus, do rebanho de Deus, se o pastor deixar de ensinar e pôr em prática na sua vida todo o conselho de Deus para a igreja, principalmente quanto à vigilância sobre o rebanho, ele não estará limpo do sangue de todos. Deus o terá por culpado daqueles que se perderem. Por quê? Porque ele deixou de proteger o rebanho contra os falsificadores da palavra. Querido amigo, é altamente importante que a igreja mantenha a ordem quanto a assuntos teológicos, doutrinários e morais que ela vive no seu dia a dia. Precisamos ter isso muito bem atendido. É responsabilidade da igreja e dos líderes que a doutrina, que a sã doutrina, seja constantemente relembrada, para que a membresia não caia no erro desses insubordinados. A pureza da doutrina bíblica
e da vida cristã deve ser zelosamente mantida nas faculdades evangélicas, nos institutos bíblicos, nos seminários, nas editoras e nos demais segmentos administrativos da igreja. A questão principal aqui é a nossa atitude para com as escrituras divinamente inspiradas, que Paulo chama de palavra da sua graça, ou então de sã doutrina. Falsos mestres, pastores e líderes tentarão enfraquecer a autoridade da Bíblia através dos seus ensinos corrompidos e de princípios antibíblicos. Ao rejeitarem a autoridade absoluta da palavra de Deus, negam que a Bíblia é verdadeira e fidedigna em tudo que ela ensina. A bem da Igreja de Deus, tais pessoas devem ser excluídas da comunhão cristã. Veja 2 João, versículos 9, 10 e 11. Querido amigo, a igreja que perde o zelo ardente do Espírito Santo pela sua pureza, que se recusa a formar posição firme em favor da verdade e que se omite em disciplinar os que diminuem a autoridade da palavra de Deus, logo deixará de existir como igreja neotestamentária. Por isso, o princípio que podemos extrair desse texto, o princípio que nos ajudará a colocar esse texto em prática no nosso viver comunitário, é visto nessa frase: diante dos ataques à igreja, todo cristão deve estar atento para participar da luta pela fé evangélica. Eu repito, diante dos ataques à igreja, todo cristão deve estar atento para participar da luta pela fé evangélica. E nós encontramos nesse texto três maneiras práticas de participarmos da luta pela fé evangélica. O exemplo de Judas nos estimula a percebermos essas maneiras. A primeira maneira de participarmos da luta pela fé evangélica é sermos sensíveis a fortalecer os nossos irmãos. Judas tinha por propósito escrever sobre a doutrina da salvação. A salvação comum é a salvação que Jesus oferece a todos. Certamente, Judas queria dar àqueles irmãos mais argumentos favoráveis à certeza que podemos ter da salvação. Garantia de que não perdemos a salvação. Sabe por quê? Porque ela pertence a Deus. Deus nos tem abençoado com a nova vida, com o novo nascimento, e devemos nos estimular uns aos outros, confirmando essa certeza que podemos ter. De fato, pela graça de Deus, nós somos salvos. Judas iria escrever sobre a doutrina da soterologia, sobre a doutrina da salvação. Mas aí encontramos a segunda maneira de participarmos da luta pela fé evangélica. Judas nos mostra que a maneira pela qual podemos participar é estarmos disponíveis a mudar os nossos planos. No versículo 3, nós encontramos certamente essa ideia. Motivado pelo Espírito Santo e diante de notícias da invasão de certos maus elementos dentro da igreja, elementos que deturpavam o evangelho, Judas se dispôs a dar esse grito de alerta. Ele iria escrever sobre salvação. Era um assunto tranquilo, gostoso. Era um assunto que afirmava a nossa possibilidade de uma nova vida em Cristo. Mas quando ele ouviu essas notícias, e certamente motivado e movido pelo Espírito Santo, cuidando da igreja, ele demonstrou que ele deveria participar de uma maneira ativa dessa batalha pela fé evangélica. Ele deu esse grito de alerta. Esta pequena carta de Judas é um toque da trombeta, é um grito de alerta para que a igreja perceba que ele está lutando contra um inimigo forte. Será que temos essa flexibilidade de mudarmos conforme a orientação do Espírito Santo? De mudarmos o nosso discurso de acordo com as circunstâncias? Nós precisamos ter essa flexibilidade. E Judas nos mostra que esta maneira, essa segunda maneira de participarmos da luta pela fé evangélica é estarmos disponíveis nas mãos de Deus para que Deus nos use, mudando os nossos planos, para que Deus nos use para fortalecer a igreja de Deus. Finalmente, a terceira maneira de participarmos da luta pela fé evangélica é estimularmos os nossos irmãos a serem diligentes. Judas escreveu
para que fossem diligentes. Diligência a quê? A batalhar pela fé evangélica que uma vez por todas foi dada aos santos. Mas por que ser diligente? Porque existem dissimuladores entrando na igreja. Contra quem nós devemos ser diligentes e batalhar? Contra os que transformam em libertinagem a graça divina. Contra os que negam o nosso único e soberano Senhor Jesus Cristo. Contra esses que já estão condenados por sua impiedade e são assim caracterizados. Eles são dissimuladores, eles são ímpios, eles são inimigos da graça de Deus. Enfim, eles negam a supremacia do Senhor Jesus Cristo e eles estão destinados para a condenação. Querido amigo, que o Senhor te abençoe, que você possa se envolver nessa luta tão especial e que você seja um elemento para fortalecer a igreja que constantemente tem sido atacada pelos apóstatas, pelos falsos mestres, pelos hereges. Que Deus te use como instrumento para lutar pela fé evangélica. Um grande abraço, Deus te abençoe e até o próximo programa.

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1: Hoje é 15 de maio e o título da nossa oração é Alcance Digital. 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
1: Eu sou o pastor Paulo Roberto Soria, pastor da Igreja Batista na Moca, em São Paulo. Quando nós ouvimos falar de felicidade, nós sabemos que é um dos sentimentos mais importantes para o ser humano e é o nosso grande desejo. E Jesus, quando falou aos seus discípulos no passado e fala a cada um de nós hoje, ele disse que para sermos felizes precisamos entender o reino de Deus. E para isto é necessário que saibamos que o reino de Deus está entre nós e que o reino de Deus é personificado na pessoa de Jesus Cristo. No Sermão do Monte, Jesus diz assim: bem-aventurados os humildes de espírito, os pobres de espírito, porque deles é o reino dos céus. E nós nem sempre podemos entender isso. Como é que, se somos pobres de espírito, humildes de espírito, temos um reino? Como é que podemos ter o reino dos céus sendo pobres, se o reino dos céus é maravilhoso, rico, extraordinário? Pobre de espírito, espiritualmente pobre, humildes de espírito, ter um coração de pobre, são expressões que podemos tomar como sinônimas ou tendo o mesmo sentido, e significam o desejo de Jesus para a nossa vida. O que Jesus procura ensinar aqui está relacionado com todo o resto do seu discurso. Se não formos humildes, se não tivermos um coração receptivo, se não entendermos que o plano de Deus é nos dar a sua bênção, a sua graça, a sua misericórdia, e para tanto precisamos humildemente reconhecê-lo como Deus soberano, absoluto na nossa vida, e que somos dependentes dele, se não tivermos esta humildade, se o nosso coração não for colocado de tal maneira que Deus seja o Senhor de cada um de nós, Senhor da nossa vida, do nosso pensamento, do nosso sentimento, do nosso querer, nós não teremos parte com ele. E nesta primeira bem-aventurança, Jesus faz esta declaração: pobre de espírito tem o reino de Deus. Pobre passa a ter o reino, e o reino é riqueza absoluta. E esta colocação quase contraditória mostra aquilo que é o cristianismo. O cristianismo não é uma religião, não é uma igreja. O cristianismo é uma vida colocada aos pés de Cristo. Ser cristão não é estar tendo práticas religiosas, mas estar tendo o Espírito de Cristo em si, tendo aceitado a pessoa de Jesus Cristo como Senhor absoluto da nossa vida. Jesus faz um certo paralelismo entre os pequeninos do capítulo 18, quando trata a respeito das crianças, e os pobres de espírito. Ter acesso ao reino de Deus, e Jesus disse que o reino de Deus é das crianças, para encontrarmos o reino, esta condição indispensável é nos tornarmos simples, humildes, pobres, crianças, porque sem nos tornarmos como criança não podemos ver o reino de Deus. Portanto, os pobres podem entrar porta adentro devido aos méritos de Cristo e não ao poder dos poderosos. Jesus não fala dos ricos aqui, mas dos pobres. Dos pobres porque ele quer mostrar que a única riqueza que podemos ter é o seu sangue derramado na cruz do Calvário. Jesus derramou o sangue e se torna riqueza absoluta para cada um de nós. O único meio de sermos do reino de Deus é termos a marca do sangue de Cristo na nossa vida. Muitos desejam a riqueza, a pompa, desejam ter templos suntuosos, ter meios de comunicação os mais extraordinários para mostrar o reino, e o reino está entre nós, na pessoa de Jesus. Os pobres são sempre os últimos em qualquer escala de valor da sociedade humana. Nós colocamos sempre os pobres por último, começamos a categoria das classes, a classe A, classe B, classe C, e os pobres vão sendo colocados nas últimas classes. No entanto, para Jesus Cristo, ser pobre é ter condição de entender que nada possui para poder possuir tudo, tudo o que Deus nos dá. Jesus Cristo não nos coloca mais nos últimos lugares, mas nos primeiros. Para Cristo, os últimos serão os primeiros, os menores serão os maiores. É assim que ele declara em várias ocasiões dos seus discursos, dos seus ensinos. Jesus se identifica com os pobres, com os humildes, com os pequeninos, ao ponto de afirmar que quem o serve, serve a ele, e quem não o serve, não serve também a Deus. A pobreza de espírito é a disposição de viver segundo normas, princípios espirituais apresentados pelo Senhor. É seguir a vontade de Deus, é servir a Deus e não viver tendo uma atitude de arrogância, de prepotência, bastando-se a si mesmo, se julgando capaz de realizar determinadas coisas, tendo em suas mãos o poder, poder de cura, poder de vida, poder de morte. É necessário que sejamos simples, humildes, para podermos ver o milagre de Deus na nossa vida. Quanto mais nos julgamos poderosos, menos poder temos, menos Espírito de Deus está em nós. Por isso Jesus diz: bem-aventurados os pobres de espírito, porque deles é o reino de Deus. O reino de Deus se torna propriedade daquele que é humilde de espírito. Ser humilde de espírito é estar pronto a amar o próximo. Ser humilde de espírito é estar desejando viver na dependência da vontade de Deus para todas as coisas. Nós nos julgamos tão poderosos e num minuto, num segundo, podemos perder a nossa vida. Nós nos julgamos capazes de dominar o mundo em virtude de toda a sabedoria que temos, mas num instante podemos perder tudo ao nosso redor. Não em virtude apenas de doenças, não em virtude apenas da criminalidade que cresce no nosso meio e que pode ceifar vidas, não em virtude apenas daquilo que pode ocorrer com os ricos que perdem seus bens, suas posses em virtude de falências ou de situações as mais diversas, mas porque a nossa vida não nos pertence, pertence a Deus. Quando nós entendemos que somos pobres, humildes de espírito e agimos assim, nós passamos a compreender que só é feliz quem reconhece que com seus próprios meios nada pode fazer e não pode se aproximar de Deus. Nós não podemos nos aproximar de Deus com os nossos próprios recursos, porque somos santos aos nossos olhos. Só nos aproximaremos de Deus à medida que a santidade de Deus penetrar a nossa vida, e só Deus é santo. E quando ele toca o nosso ser, quando nós nos colocamos nas mãos dele, ele age na nossa vida. Podemos ser pobres materialmente, mas nos tornamos ricos do Espírito de Deus. Você quer ser rico da graça e da misericórdia de Deus? Seja humilde. Humilde diante de Deus. Humilde diante dos homens. Seja humilde, seja pobre de espírito, e aí você herdará o reino de Deus. Confie em Cristo, coloque sua vida nas mãos dele, dependa dele, e você será feliz. O caminho da felicidade é este. São felizes, são bem-aventurados os pobres de espírito, porque deles é o reino de Deus. Tome posse do reino de Deus, sendo de Cristo, colocando sua vida nas mãos dele. Que Deus abençoe você.
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0: 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Bom dia para você. Chegamos nesta última meia hora aqui de um Amigo na Madrugada, 3:28. O pastor Israel Mazacorati também vem conosco e aproveita para trazer o Deus na Vida.
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2: Olá, eu sou o Israel. Sente-se, pegue o seu café e vamos conversar sobre Deus e sobre a vida, sobre a fé e sobre as nossas dúvidas. Que bom que estamos juntos para mais este episódio do Deus na Vida. Três das quatro cartas que Paulo escreveu na prisão contém hinos cristológicos, que são hinos, canções de louvor a Deus centrados na pessoa e na obra de Jesus como o Cristo, como o Messias de Deus. Por exemplo, Efésios, capítulo 1, do verso 3 ao 14, Filipenses 2, de 6 a 11 e Colossenses 1, de 15 a 20. E eu quero ler neste episódio com você o último destes que eu citei, Colossenses 1, de 15 a 20. Vamos à leitura? O Filho é a imagem do Deus invisível e é supremo sobre toda a criação. Pois por meio dele todas as coisas foram criadas, tanto nos céus como na terra. Todas as coisas que podemos ver e as que não podemos, como os tronos, reinos, governantes e as autoridades do mundo invisível. Tudo foi criado por meio dele e para ele. Ele existia antes de todas as coisas e mantém tudo em harmonia. Ele é a cabeça do corpo, que é a igreja. Ele é o princípio supremo sobre os que ressuscitam dos mortos. Portanto, ele é o primeiro em tudo. Pois foi do agrado do Pai que toda a plenitude habitasse no Filho, e por meio dele o Pai reconciliou consigo todas as coisas. Por meio do sangue do Filho na cruz, o Pai fez as pazes com todas as coisas, tanto nos céus como na terra. Essa belíssima poesia do apóstolo Paulo tem uma função teórico-prática, que é alimentar a nossa mente sobre quem é Jesus e qual é a abrangência da sua obra. Jesus é a imagem do Deus invisível. Algo muito semelhante a isso foi dito por João no prólogo do seu evangelho, no verso 18 do capítulo 1. Ninguém jamais viu a Deus, mas o Filho unigênito que está junto do Pai o tornou conhecido. O que não é diferente do que a carta aos Hebreus também afirmou sobre Jesus, no capítulo 1, verso 3. O Filho irradia a glória de Deus, expressa de forma exata o que Deus é, e com sua palavra poderosa sustenta todas as coisas. Os versículos 15 a 17 de Colossenses 1 revelam que Jesus é o Filho, que revela quem é o Pai, não em sentido físico, mas sim em atributos, especialmente a eternidade, poder e glória. O Filho é supremo sobre tudo que existe. Afinal, foi por meio do Filho que todas as coisas foram criadas, sejam as coisas que vemos como as que não vemos. Poderes, autoridades, tronos, governos do mundo invisível, do mundo celestial. Não existe poder ou autoridade que não esteja debaixo do poder e da autoridade de Cristo Jesus. Tudo o que existe foi feito por ele e para ele. Ele é eterno, pois ele existia antes de todas as coisas e é ele quem sustenta o universo. Agora, meu irmão, minha irmã, imagine a dimensão dessa afirmação. Tudo o que podemos ver e o que não podemos ver inclui o que a ciência é capaz de apreender e de entender, bem como tudo o que está além do alcance da ciência, até mesmo reconhecer a existência. Todos os mistérios insondáveis pertencem a ele e têm sua origem nele. Nos versos 18 a 20, Paulo se concentra na obra de Cristo em relação à igreja. Aquele que é o Senhor de tudo governa diretamente sobre um povo que ele comprou para si pelo derramar do seu próprio sangue. Jesus é o que tem poder, inclusive, sobre a morte. A realidade da morte é o destino terrível da humanidade por causa do pecado. A quebra da relação com Deus submeteu a humanidade a um destino que não foi criado por Deus. O Criador não nos fez para vivermos longe dele, não nos fez para a morte, ele nos fez para a vida. Por essa razão, Jesus se torna sacrifício, para que por meio do derramar do seu sangue na cruz fôssemos reconciliados com Deus. Mas nesse ponto, Paulo faz uma afirmação maravilhosa. A abrangência da reconciliação não está restrita ao nosso relacionamento humano com Deus, mas alcança todas as coisas, tanto nos céus quanto na terra. Visto de outra maneira, a abrangência do pecado destruiu muito mais do que o relacionamento entre Criador e criaturas, mas alcançou até mesmo o que nossos olhos não são capazes de enxergar e a nossa mente não pode compreender plenamente. Dessa maneira, tudo, absolutamente tudo no universo está em um processo de reconciliação com Deus por meio do sacrifício de Jesus. Agora, de que maneira esse conhecimento é prático? Parece bastante teórico, né? Bem, esse conhecimento nos dá uma nova perspectiva pela qual podemos enxergar a realidade. Aqui a Bíblia abre as janelas da eternidade para contemplarmos a glória de Jesus Cristo, seu imensurável poder desde a criação, que alcança a reconciliação e se estende novamente para a eternidade. A Bíblia nos permite olhar por uma porta entreaberta a realidade gloriosa do Cristo para nos mostrar que o poder que há de prevalecer não é o da morte, mas o da reconciliação. E nós somos pequenas criaturas diante de um tão vasto universo e insignificantes à luz dos profundos mistérios da eternidade.
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2: É a partir da glória do Cristo soberano, descrita de maneira tão bela em Colossenses 1, de 15 a 20, que podemos nos entender então como pequenos diante da imensidão da criação e dos mistérios profundos que ela contém. Porém, em Cristo estamos no centro de toda essa história. É o que Paulo afirma nos versículos seguintes. Isso inclui vocês, que antes estavam longe de Deus. Eram seus inimigos, dele separados por seus maus pensamentos e ações. Agora, porém, ele os reconciliou consigo por meio da morte do filho no corpo físico. Como resultado, vocês podem se apresentar diante dele santos, sem culpa e livres de qualquer acusação. Uma mente cristocêntrica é uma mente que tem Cristo como fundamento da sua percepção da realidade. Uma mente cristocêntrica é capaz de enxergar o poder do amor em um mundo onde o ódio se propaga com velocidade e ferocidade. Uma mente cristocêntrica

0: Leia, medite e ore sobre esse texto. Permita que cada palavra e frase desse poema permeie a sua visão da humanidade, da história, de Deus, de si mesmo. Observe como Cristo está acima de tudo, ao mesmo tempo sustentando todas as coisas. Perceba que bem no centro desse lindo plano de Deus realizado por Jesus está a Igreja, a comunidade dos discípulos de Jesus sobre a qual ele governa diretamente. Com essas imagens vivas e presidindo o seu pensamento, se exercite na seguinte verdade: nós estamos reconciliados com Deus por meio da morte do seu Filho. Isso é o que nos dá o direito de viver como filhos de Deus e na presença de Deus, livres da condenação, culpa e morte. Se Colossenses 1, de 15 a 20 nos oferece uma imagem viva de quem é Cristo, Colossenses 2, 21 e 22 nos dá uma imagem viva de quem nós somos. E essa palavra é muito significativa. Somos reconciliados com Deus por meio de Cristo Jesus. Assim, não há nada que nos condene, não há nada que nos separe do amor de Deus em Cristo. Esse conhecimento é libertador e transformador das nossas vidas e das nossas ações. Seja lá o que desejamos, sonhamos, deve-se orientar a partir dessa verdade. O que venhamos a ser como homens, mulheres, pais, mães, filhos, filhas, profissionais, etc., que seja à luz dessa nova vida reconciliada com Deus, com a qual Jesus Cristo nos presenteou. E é com essas duas imagens, de quem é Jesus e de quem nós somos, que podemos entender com maior clareza o que Jesus disse ao afirmar em João 10:10, que eu vim para que tenham vida e a tenham em abundância. E este foi mais um episódio do Deus na Vida. Obrigado pela sua companhia. E lembre-se, os discípulos de Jesus são filhos amados de Deus em uma longa jornada em que a mente de Cristo está sendo formada em nós. Para isso, nós precisamos meditar nas palavras da Bíblia e perseverar em oração, permitindo que a palavra inspirada por Deus molde a nossa maneira de perceber a realidade, como Cristo a percebeu e nela agiu. Até o nosso próximo encontro.
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contar com a sua audiência, caro ouvinte. Hoje eu quero dar continuidade à conversa do programa anterior e conversarmos sobre a necessidade de substituir a atitude crítica, porque a crítica gera consequências. Números, capítulo de número 12, versículos de 1 ao 12. Escute com atenção. Miriam e Arão falaram contra Moisés por causa da mulher etíope que ele tomara, pois havia se casado com uma etíope. E disseram: por acaso o Senhor falou somente por meio de Moisés? Não falou também por nós? E o Senhor ouviu isso. Moisés era um homem muito humilde, mais do que todos os homens que havia sobre a terra. E logo o Senhor disse a Moisés, a Arão e a Miriam: saí os três para a tenda da revelação. E os três saíram. Então o Senhor desceu numa coluna de nuvem e colocou-se à entrada da tenda. E chamou Arão e Miriam, e os dois aproximaram-se. Então disse: ouvi agora as minhas palavras. Se houver um profeta entre vós, eu, o Senhor, me revelarei a ele em visão e falarei com ele em sonhos. Mas não é assim com o meu servo Moisés, que é fiel em toda a minha casa. Falo com ele frente a frente, claramente e não com enigmas, pois ele contempla a forma do Senhor. Por que então não

pudestes falar contra o meu servo Moisés? Assim, a ira do Senhor se acendeu contra eles e ele se retirou. Quando a nuvem se retirou de cima da tenda, Miriam estava com lepra, branca como a neve. Arão olhou para Miriam e viu que estava leprosa. Então Arão disse a Moisés: "Ah, meu senhor, rogo-te que não nos castigues por esse pecado, pois agimos como loucos e pecamos. Que ela não seja como um morto, que ao sair do ventre da sua mãe tenha a carne já meio destruída." Veja como que a crítica gera consequências muito, muito grandes na vida de uma pessoa. Vimos no programa passado de que criticar é fixar a atenção nas falhas que nós percebemos em outros, sem levar em consideração o bem dessa pessoa ou dessas pessoas. Prometemos falar em quatro princípios que mostram como é que Deus encara a questão da crítica. Vimos inicialmente de que Deus encara a crítica como uma atitude pecaminosa em primeiro lugar. Por quê? Porque Deus ouve a crítica e considera isso, porque a crítica destrói a comunhão entre você e Deus, entre você e consigo mesmo e entre você e as pessoas em sua volta. O segundo princípio que nós vimos é que por detrás de uma questão que parece pequena, mesquinha, há um problema real, gravíssimo, do coração. Vimos como que Arão e Miriam colocaram como álibi, inicialmente, o fato de Moisés ter se casado com uma mulher etíope. Mas, na verdade, o problema não era a mulher de Moisés. O problema era os ciúmes escondido no coração de Miriam e também de Arão. Por quê? Porque Deus conversava face a face com Moisés e eles queriam que a mesma situação também fosse manifesta na vida deles. Hoje eu quero apresentar os princípios terceiro e quarto. O terceiro princípio é que a crítica é uma forma de autoexaltação, de autopromoção. Nós imaginamos: ah, eu sou melhor do que fulano, fulana de tal. Cuidado, qualquer coisa que o faça se sentir superior não contribui em nada para a sua vida espiritual. Por quê? Porque a crítica fere, a crítica machuca. Veja no versículo de número 3, o impacto da crítica sobre a outra pessoa é terrível. Versículo de número 3 nos diz que Moisés era um homem muito humilde, muito bondoso, muito calmo, e assim mesmo ele foi passível de crítica. Em segundo lugar, a crítica às vezes é fruto de faltar de atenção, falta de observar. Versículos 4 ao 8, nós percebemos esse fato, porque nem todo mundo que critica é um coração maldoso e terrível. Às vezes nós somos ingênuos. Ah, bastasse apenas uma observação com clareza, percebemos logo de que não é bem aquilo que o nosso coração está pensando, porque uma porção saudável das críticas que as pessoas proferem são palavras que não falariam, não pronunciariam, se pensasse duas vezes, observasse um pouquinho mais. As pessoas, incluindo você e eu, costumam dizer palavras descuidadas e palavras impensadas que atingem os outros como um tapa no rosto. Por isso é importante pensar, porque a crítica, meu caro ouvinte, a crítica causa estragos nas pessoas com quem, na verdade, nos importamos. O terceiro princípio é, então, este: cuidado de verificar como é que nós podemos pensar duas vezes antes de falar. Quarto e último princípio é que a crítica estanca o fluxo da bênção de Deus. Veja, se você puder fazer a leitura desse texto, Números, capítulo 12, versículos de 1 a 12, novamente ali onde você está, e você vai perceber como que Miriam e Arão perderam as bênçãos do Senhor. Eu cito
um pregador chamado Oswald Chambers. Ele diz que sempre que você estiver com um espírito crítico, será impossível entrar em comunhão com Deus. Olha que frase muito dura, não é? Você quer que eu repita? Eu vou repetir. Sempre que você estiver com um espírito crítico, será impossível entrar em comunhão com Deus. Por quê? Porque a crítica nos torna pessoas duras, pessoas amarguradas, pessoas, sabe, ranzinzas. Ela nos dá a ideia enganosa de que nós somos melhores. Melhor coisa nenhuma, meu caro ouvinte. A crítica prejudica o nosso relacionamento com Deus e com as pessoas. Será que você entende isso? Talvez você esteja perguntando, pastor, será que tem solução? Sim, tem solução. Porque, nesse sentido, nós temos que buscar nos retratar. A ofensa precisa ser tratada. Escreva uma carta, quem sabe, faça uma ligação ou mande uma mensagem e diga para a pessoa poder te perdoar, poder te proferir bênçãos para você. Eu desafio você a ter uma atitude graciosa para com as pessoas, porque a atitude crítica, ela inflama o nosso coração e quer saber de uma coisa? Ela não vale a pena, ela só traz prejuízos. Cuidado para não se contaminar com as críticas que recebe. Esse é o outro cuidado na contramão. Nós não podemos evitar que um passarinho faça as suas necessidades e talvez caia em cima da nossa cabeça. Mas nós podemos evitar que o passarinho faça um ninho na nossa cabeça. Provavelmente você não se surpreenderá de que eu receba uma quantidade significativa de críticas. E eu sei que você também recebe. E isso parece fazer parte do território pastoral, no meu caso, porque todo pastor, ele sempre deixa a desejar, sempre toma atitudes que poderiam ter sido diferentes, mas ele é tão humano quanto você e eu. E eu lembro de uma irmã, amiga nossa, muito preciosa, Zenir Rosseto, ela dizendo: "Ei, pastor, o pastor é o frango do almoço. O pastor é aquele a quem os cristãos no domingo estão fazendo de tudo que é jeito. É pastor assado, pastor frito, pastor cozido, e assim a vida vai." Mas não se deixe inflamar e se deixe desanimar por causa das críticas que você recebe. Estas críticas, justas ou injustas, minha maior luta, no entanto, não é a dor de ser criticado, mas é certamente de não permitir que eu seja feito refém pelas críticas que eu recebo. Porque uma atitude crítica, ela continua, ela destrói, ela machuca as pessoas. Mas, por outro lado, convido você a considerar com seriedade as seguintes perguntas: será que eu sou uma pessoa muito crítica? Será que eu escolho as consequências em meu relacionamento com Deus? Será que eu estou realmente arrependido quanto às pessoas que já critiquei? Olha, o nosso relacionamento com Deus é muito mais importante e vai valer a pena, como Juliano Son canta nesta música, vai valer a pena. Eu vou orar e nós ouviremos parte desta música. Vai valer a pena, vai valer a pena vencer a crítica. Pai, obrigado pela tua palavra. Nos ensine através das experiências educativas de Miriam e Arão para aprendermos a nos relacionar melhor com conosco mesmo, com o Senhor e com as pessoas em nossa volta no dia de hoje. Oramos no nome de Jesus. Amém.

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Muito bom dia para você. Eu sou Fábio Zamana, chegando aqui na RTM. E hoje sextou, hein, gente? É mais um fim de semana que está chegando. Hoje, dia 15 de maio de 2026. Fábio apresenta. Vamos juntos até as 9 horas da manhã. Eu sigo por aqui te fazendo companhia. Como é bom estarmos juntos e começarmos juntos mais um dia. Sempre com a sua audiência, sempre com a sua participação, sempre com a sua interação também pelo nosso WhatsApp 11 974 181 456. 11 974 181 456 é o número para você participar, para você interagir. Ótimo dia, excelente madrugada aqui na sua RTM. Vamos juntos então, você participando, você interagindo. Fique à vontade. Das galáxias, traz alegria e amor em todas as fases. Eu quero já mandar um abraço então para você que está ouvindo pelas nossas rádios afiliadas, pelo nosso site, pelo nosso aplicativo. Que bom ter a sua companhia mais uma vez. Vamos juntos então, 4:30 tem Música da Terra com Cláudio Ronchi e Zé Dequias. E vamos com música, oferecendo para você a Casa da Rocha, a ele.

vitória é certa. Não fui eu que lhe ordenei? Seja forte e corajoso. Não se apavore nem se desanime, pois o Senhor, o seu Deus, estará com você por onde você andar. Josué 1, verso 9. Nenhum cavalo leva alguém a algum lugar a menos que seja arriado. Nenhum vapor ou gasolina dirige qualquer coisa a menos que esteja confinado. Bem como nenhum Niágara fornecerá luz ou força a menos que seja conduzido em túneis. Nenhuma vida fará grandes coisas a menos que seja dedicada e disciplinada. Até que ponto estamos dispostos a pagar o preço para ser uma bênção e ter uma vida plenamente feliz? O que tem sido mais importante para nós? Uma vida fútil baseada em uma suposta alegria que pode durar muito pouco, ou uma vida dirigida por Deus que nos garante uma felicidade que durará para sempre? Quando estamos prontos a buscar a graça e a unção do Senhor, seja qual for o nosso caminhar, chegaremos com gozo e satisfação às campinas verdejantes. Cada um de nossos dias fornecerá motivos incontáveis para, ao deitar, agradecermos a Deus por todas as bênçãos recebidas. Nenhum de nós gosta de enfrentar lutas ou passar por tormentas, mas muitas vezes elas são necessárias para que Deus seja glorificado nas nossas vitórias. O cavalo, a gasolina e a água tiveram que ser conduzidas para terem propósito. Seja qual for a situação enfrentada, precisamos ter ânimo e confiança. Estamos a serviço do Senhor e Ele estará ao nosso lado. A vitória é certa.

0: E ouvimos Bruna Oli, A Vitória Posso Ver.
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0: Ótimo dia para você, vamos juntos por aqui na sua RTM, você chegando, participando e interagindo nesta

0: horário de Brasília. Quero mandar um abraço para você, ouvindo RTM em qualquer lugar do planeta. Quem já chegou por aqui já está participando e interagindo conosco. Muito bom ter a sua companhia. É, quem já passou por aqui, Amadeu em Belém do Pará, um abraço para você, meu amigo Amadeu. Também Graça Guzmão tá por aqui, mandou um abraço para todos. Um abraço, Graça, obrigado pela companhia. José de Ribamar participando com a gente lá em São Luís. Abraço, meu amigo José. Tudo bem? Tudo tranquilo?
1: E aí, a paz do Senhor, meu querido irmão Fábio Zamana. Mais uma sexta-feira abençoada. Mais uma manhã que Deus nos desperta com esse fogo de vida, com essa dádiva maravilhosa que somente Ele pode conceder aos homens, à humanidade. Estou passando para lhe desejar uma feliz sexta-feira para você e para sua família, sua esposa, sua filha. Uma sexta-feira com muita paz, muita alegria e muitas bênçãos de Deus. A bênção da saúde, da paz. Para você e todos também que estão em sintonia com esta emissora, que nós possamos todos receber desta unção de Deus, desta paz maravilhosa que somente Deus pode nos conceder.
0: Valeu, meu amigo. Um abraço para você. Um ótimo dia, José. Tamo juntos. Pedro Salvador na Bahia tá por aqui também. Bom dia. Bom dia para Henrique e Graça Cabral. Como é que vocês estão, meus amigos?
2: Bom dia, pastor Fábio Zamana. A paz do Senhor. Que a fé e a esperança estejam presentes em todos os momentos do seu dia. Abraços para você, para Andréa. Beijo para as princesinhas.
0: Um beijo para vocês também.
2: Cabral e Graça Cabral de São Luís.
0: Abraço, meus amigos. Um abraço de leão para vocês, viu? Tá chegando também pastor Israel, direto da Inglaterra. Alô, pastor Israel. Alô, Monique Grazielli e pastor Israel chegando com boas notícias. Graças a Deus, né? Bom dia, meu amigo.
3: Bom dia, meus queridos, a paz do Senhor, a paz do Senhor, pastor Fábio Zamana. Um abraço para você, sua família, para cada um dos ouvintes. Meus queridos, para vocês entenderem um pouquinho minha história, nós não temos pai nem mãe, nós somos órfãos, perdemos o nosso papai, nossa mamãe. Então em casa ficou só eu, mais duas irmãs, somos só três. Um mora em Londres, que sou eu, outra mora na Holanda, em Bélgica, que é a minha irmã, e a outra em Goiânia. E se já é doído a gente perder os pais, imagina perdendo mais. Deus me livre, não quero nem pensar nisso. Então foi um baque muito forte quando ficamos sabendo do AVC da minha irmã. Mas graças a Deus as notícias são boas. A pastora que está ali acompanhando diz que a restauração dela está muito boa, a recuperação está muito boa, os médicos estão felizes, em breve ela tá ganhando alta e em nome de Jesus sem sequelas, para contar o testemunho das maravilhas que Deus tem feito através das orações de cada um dos irmãos. Tem muita gente orando.
0: É isso aí, com certeza.
3: E Deus tá intervindo com a sua poderosa mão. O nome dela é Maria Antônia, tá na Bélgica, em Bruxelas. Continue orando por ela, pela recuperação dela.
0: Já deu tudo certo, viu, pastor Israel?
3: Tá certo?
0: Tamo juntos.
3: Graças
0: a
3: Deus as notícias são ótimas.
0: Que bom,
3: tá com boa recuperação. Tá certo? Bom final de semana pra todos. Gratidão a todos que têm orado, tirado um tempinho, mandado mensagens, se preocupado com a nossa situação. Obrigado mesmo. Deus abençoe a todos. Pastor Israel aqui da Inglaterra.
0: Valeu, pastor Israel. Valeu, Monique Grazielli. Que notícia boa, né? Se Deus quiser, logo, logo alta, comemorando, contando esse testemunho. E aí você pede pra ela mandar um áudio aqui pra gente também. A gente vai ficar muito feliz de receber o áudio da Maria Antônia, viu? Um abraço, pastor Israel. Felinto tá chegando com a gente também lá de Guamaré. Um abraço, meu amigo, obrigado pela companhia. Falou que está aí, mandou umas fotos bonitas aí, né? Falou bom dia, Fábio, para você e para esse batalhão de ouvintes. Gostei do batalhão de ouvintes, literalmente, né? Abraço, amigão. Pastor Adriel Salgado está com a gente também, junto com a esposa Carla Beatriz. Valeu, meu amigo, um abraço para você, viu, pastor Adriel? Um abraço de leão. Edna de Imperatriz, como é que você tá, Edninha?
4: Bom dia, bom dia, bom dia, bom dia, bom dia, bom dia, Fábio Zamana. Sexta-feira, né, Fabinho?
0: Graças
4: amanhã
0: a
4: tá
0: Deus.
4: De folga?
0: Amanhã folga, não, amanhã folga, folga.
4: Não vai estar tá amanhã, não. Vamos trabalhar junto amanhã novamente.
0: Amanhã vou estar de folga.
4: Léo, para todos que já estão ligados. para todos fora do Brasil e no Brasil.
0: Tamo abraço, juntos. Leão. Hoje, amanhã eu folgo. Abraço, minha amiga. Amanhã o Héctor Nóbrega que estará aqui nas madrugadas, viu? Gessé Silva, direto de Portugal, bom dia.
5: Meu amigo Fábio Zamana, muito bom dia. Bom dia aí a todos, eu vim da Rádio Transmundial. Tô aqui, meu irmão, entrando na Espanha, fronteira na Galícia, ouvindo essa rádio maravilhosa. Que Deus abençoe a você, meu nobre. Um ótimo final de semana a você e a todos os ouvintes. Transmundial, que Deus abençoe. Tamo junto, meu irmão.
0: Tamo junto, Gessé. Abraço de leão, meu amigo. Pastor Jean, lá na França, falou bom dia, Fábio, indo viajar com a família. Mando um abraço pra minha esposa, pra minha sogra Antônia e a tia Tereza, minha filha Karen. E mando feliz aniversário pra minha esposa. E a hoje é aniversário dela? Ah, que maravilha! Cadê o áudio em casal aí, Pastor Jean? Mas hoje, como é aniversário dela, vocês estão viajando, dispenso, viu? Mas, ó, um abraço aí, Pastor Jean. Um abraço pra sua esposa, Naira. Hoje, completando mais um ano de vida, dia 15 de maio, recebendo os parabéns ao vivo aqui na programação da RTM. Parabéns! Muita saúde, muitas felicidades, muitos anos de vida. Que Deus continue te abençoando, te guiando, te guardando a cada dia. Comemore muito aí essa novidade. Com certeza é um privilégio, um presente de Deus, viu? Parabéns, parabéns. Você pediu música da Monique Grazielli aí pra ela? Pra oferecer? E eu quero também mandar pro Pastor Israel. É... já crendo aí na 100% recuperação da irmã do Pastor Israel. Tem milagre vindo aí, viu, Pastor Israel? Um abraço pra você, meu amigo, e pra você também, Naira. Parabéns.

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1: Zé Dequias, acorda, rapaz.
2: Acordar pra quê?
1: Ué, nós queremos ouvir música.
2: Então vamos, ué.

0: em tua presença. Conhece essa, Zé? Essa música é bonita, maravilhoso, hein? Eu gosto demais de cantar, seu Grande. É bom demais. Ô, seu Grande, eu nunca mais ouvi você cantar, ó. Ah, eu não costumo cantar, não, Zé Letícia. Ah, mas cantar é bom. Não sou bom demais. Ô, seu Cláudio, você sabe que eu gosto mais quando eu acordo manhãzinha no interior, não é verdade? Ah, seu Cláudio, é bom demais. Sabe, aqui na cidade eu vou contar uma coisa pra você. Eu fico aqui, às vezes, na casa dos parentes, sabe? Eles moram no prédio, os prédios ficam lá em cima, rapaz. E o tal do elevador, e sobe, fica lá em cima e fica escutando os aviões, fica passando nos isso, bro. E eu gosto do interior, porque a gente fica ouvindo o barulho do carro, cantando gente, portando de manhã assim. Como é que é, Zé Miquias? Quer dizer que o galo faz isso, rapaz? Esse galo aí precisa passar numa fonoaudióloga, rapaz, porque o negócio tá ruim na garganta dele. Ô, senhor Grande, e o galo hoje não tá muito bom, sabe? Ah, mas eu adoro ouvir o cara cantando logo de manhãzinha. É tão gostoso ouvir todos aqueles animais do campo, né, Zé Miquias?
1: É.
0: Passarinhos com vários tons, bem de manhãzinha. Os porcos também fazendo aquele... As vaquinhas, as cabrinhas e até os cavalos que ficam relinchando lá. Como é que é, seu Grão? O Zé Dequias, não tá dando muito certo ficar imitando animal logo no começo do Música da Terra de hoje, hein? Ah, seu Grão, você que fica aí fazendo esses barulhos estranhos aí, rapaz. Eu prefiro o meu carro, ele tá mais bonitinho fazendo. Não é verdade, só? Ai, seu Grande, que isso, rapaz? O cavalo não faz. O meu cavalo não faz barulho estranho que você fez aí, não? Eu sei, Zé Letícia. Olha, deixa eu contar uma coisa pra você. Sabia que todos os animais criados pelo Senhor fazem um som característico? Por exemplo, o galo canta, não desse jeito que você cantou. O sapo coache. Sabia disso?
2: É claro, sou do campo.

assim, o senhor não vive num campo, o senhor. Eu não conto essas coisas pra você. Ah, Telequiza, eu estudei um pouco, né? Mas, José Telequiza, você sendo um homem do interior, que conhece as coisas do campo, como é que não sabe? Como é que não sabe essas coisas, por exemplo? Posso, daqui um pouco eu explico pra você. Mas enquanto isso, meu cara, você sabe que a gente sempre gosta uma música aqui na programação da Transmundial, senhorzinho. Eu tava esperando um momento musical, senhor, pra gente dar uma cantoria aqui, pode, senhor? Claro, Zé Zequias, aqui tem sempre música bonita. Ah, senhor, então vamos ouvir uma música bonita aqui com a Beatriz, o Sérgio Marques e o Marquinhos cantando pra gente A Esperança Não Morreu, senhor.

0: Brasil, viu aqui, ó, a Beatriz cantando a dupla Sérgio Marques e Marquinhos, a esperança não morreu, só. E essa é a música da terra, sempre trazendo música bonita pra você, né, meu grau?
1: Essa é de que boa música, hein, gostei, é, cantei aqui. Mas explica aí, Zé de Kis, o que você pode contar pra gente sobre o interior?
0: Ah, seu Bruno, tem muita coisa que eu gosto lá, tem muita coisa que, por exemplo, coisa gostosa do interior é acordar cedinho, tomar aquele cafezinho passado na meia, não é?
1: É bom demais,
0: olha, dá até água na boca, só.
1: Mas o que é isso, Zé de Kis, passando na meia?
0: Ah, seu Grau, é a maneira do dizer, é, Zô? É o jeito que a gente fala lá no campo, Zô. É claro que lá no sítio, aquele cafezinho cheiroso, logo cedinho, é passar no coador de pano, Zô. Poxa vida. Uf, pensou, chego lá no seu sítio e você me oferece um café de... Eu descubro que você passou isso na meia, Zé de Kis. Não, não faz isso comigo, não, rapaz. Ai, meu Deus, só você mesmo. Mas, olha, eu sei que tem gente por aí que uma emergência, por exemplo, passou, foi mesmo, viu, meu Deus? É verdade, só. É, eu imagino.
1: Mas, Zé de Kis, deixa esse assunto pra lá e vamos de música. O que você acha agora de cantar uma música com o Felipão?
0: Uai, isso. O Felipão é cantor?
1: É o Felipão.
0: O Felipão, aquele lá do futebol, Zó?
1: Não, Zé de Kis, outro Felipão.
0: Ah, Zó, achei que eu fosse o treinador lá que fica bravo de vez em quando, né, Zó? Achei que eu fosse cantor também, então vamos com o Felipão cantando. É, qual música, senhor?
1: Felipão canta Nenhuma Condenação, ah.

futebol, né? É o Felipão cantor, aqui no Música da Terra, senhor. Ô, seu Cláudio, o senhor não toma um cafezinho passado mesmo? Mas é de guias, para com esse negócio, rapaz. Já falamos sobre isso, esse assunto tá me dando é nojo, já pensou? Não dá, não consigo imaginar alguém pegando uma meia, colocando um pó de café, colocando água quente, o café descendo na... E depois dando aquela golada no café. Não, Zé Dequias, para, rapaz. Cafezinho bom mesmo é aquele geladinho que eu tomo, aquele cafezinho docinho, aquele é gostoso. Que negócio é esse de café? De café doce e gerado? Não, para com isso. Ih, rapaz, que eu me dou até um negócio nisso, meu. Café gerado e doce? Não dá, não. Eu prefiro café mesmo. É mais gostoso, seu grau. Tá bom, Zé Dequias. Vamos mudar de assunto? Quem sabe comer coisa boa mesmo é aquele pessoal do sul, né? É verdade, seu grau. Aquela carninha assada. Tem gente que gosta do tal do chimarrão. Eu já tomei uma delícia, seu grau. Eu vou contar uma coisa pra você. Isso é quer viver como homem do interior, sabe? Tá bom, Zé Dequias. E falando em gaúcho, já que você tocou no assunto, quem vem chegando aí, sabe quem é? Quem, seu brother? Gaúcho Sonhador. Sabe quem canta? É o tal do Zé Canteiro, rapaz. Eu nunca já ouvi falar dele. É ele mesmo? É, Zé Dequias, ele mesmo, rapaz. Então vamos lá com o Zé Canteiro cantando Gaúcho Sonhador. A

0: Você é campeão aqui no mundo da terra. Seu Claro, bom demais, amor. Gostei, seu Claro, gostei demais. E olha, a gente tava falando antes aí do Zé Campeiro cantar, rapaz, da comidinha do interior, né? Que é boa demais. E o que você acha da gente comer um totô, hein, seu Claro? Agora mesmo, o que você acha, seu Claro? Aquele tutu carioca? Não, seu Claro. Totô de feijão, a mineira, só. Ah, tá, achei que era outra coisa. Então vamos, esse papo todo, Zé Leguias, de comida, de chimarrão, de café, tá me dando é uma fome, rapaz.
1: E eu também tô aqui com a fome que eu vou contar pra você, viu? Mas, ó, tem que ser do modo mineiro, só. Não do jeito que come aqui em São Paulo, não, nem no Rio de Janeiro, não. O senhor sabe que lá no sul, o tutu é chamado de roupa velha, rapaz? Roupa velha, Zé Leguias. Meu grau, eu vou contar uma coisa pra você, rapaz. Outro dia eu fui lá no sul e o pessoal tava com...
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4: Comece em seu rádio Boletim Rural. 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E nesta edição, você fica sabendo. Pão francês mais caro? Você vai entender o impacto da queda na produção de trigo aqui no Boletim Rural.
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4: A produção de trigo no Brasil deve cair quase 19% neste ano, segundo a estimativa divulgada pela Conab. A previsão é de uma safra de 6 milhões e 300 mil toneladas, com redução atribuída à diminuição da área plantada, ao aumento nos custos de produção e às incertezas climáticas. Especialistas também alertam para a possibilidade de impacto nos preços de produtos como pão e massas. Mesmo com a queda na produção, o setor afirma que não há risco de desabastecimento, já que o Brasil pode importar trigo de outros países para atender a demanda interna. A China ainda não renovou oficialmente as licenças de exportação de carne bovina de mais de 400 frigoríficos dos Estados Unidos, que seguem com status de atrasadas no sistema alfandegário chinês. As autorizações venceram entre fevereiro e março deste ano, em meio à guerra comercial entre os dois países. Enquanto isso, Brasil e Austrália já ocupam mais da metade das cotas de importação de carne bovina liberadas pela China para 2026. O setor brasileiro avalia que a possível renovação das licenças americanas teria efeito mais político do que impacto imediato no mercado. Segundo exportadores, os Estados Unidos enfrentam baixa oferta de gado e têm pouca capacidade de ampliar embarques para os chineses neste momento. O preço do boi gordo voltou a cair em São Paulo no meio desta semana, segundo o levantamento da Scott Consultoria. Nas regiões de Araçatuba e Barretos, a arroba do boi caiu R$3, passando a valer R$350. Já o chamado boi China foi cotado a R$355 a arroba. A queda também foi registrada em outras regiões do país, como Bahia, Santa Catarina, Alagoas e Pará. De acordo com analistas, o mercado segue pressionado pela maior oferta de animais e pela redução no ritmo de compras dos frigoríficos. Especialistas alertam ainda para desafios no mercado externo, principalmente para a China e a União Europeia, mas destacam que a oferta mundial de carne bovina continua reduzida. Com fonte de Globo Rural, produção de Karina Joubert, coordenação de Marcelo Fávero, direção de André Castilho, com realização da sua RTM Brasil, na apresentação de Cláudio Ronque, esta foi mais uma edição do seu Boletim Rural.
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1: Você ligou agora o rádio, mas com muito prazer, esse é o Música da Terra, vamos junto com o modão pra vocês, ó.

0: eu tô animado demais da conta, Zô. Tô muito animado.
1: E você quer saber por quê? Ô, seu Grande, você quer saber por quê, seu Grande?
2: O que, Zé?
1: Vamos pedir pro nosso ouvinte mandar uma carta pra cá, senhor?
2: Pode ser. Ia ser legal. O ouvinte contando um caos pra gente ia ser legal, né, Zedequiz?
1: Mas ia ser uma maravilha, Zô. Ia ser muito bacana. Olha, você também pode mandar seu caos. Eu vou passar o endereço pra você. Ô, seu Cláudio. Seu Cláudio, preste atenção aqui, rapaz.
2: Que foi, Zedequiz?
1: Eu esqueci o endereço, seu Cláudio. Me ajuda aqui, por favor, Zô.
2: Você tem que esquecer o endereço da rádio, tá bom, eu ajudo, vai. Mas anota aí pra você não esquecer mais, peraí. Esse papel aqui, essa caneta também, anota.
1: Obrigado, senhor.
2: Caixa postal 18.113.
1: Caixa postal 18.113.
2: CEP 045.

Mas e prendi direitinho. Sabe, seu Grato, vamos ouvir uma música bonita, meu? O Tardes tá chegando aqui, viu, seu Grato? O Tardes tá cantando uma música bonita pra gente. Olha, a música é assim, ó, presta atenção. Foi na mão de Deus. Você que nos acompanha, usa com atenção essa música.

0: hoje é só zero quiz.
1: Aí não tá bom. Logo, logo a gente volta e com muito mais música. Eva, peraí.
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0: Em Palmas são 5 horas, horário de Brasília.
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0: gente, bom dia, minha gente, bom dia pra vocês, vamos nós, 5 horas e 1 minuto, sou eu, hein, Edgar Messias, com você a partir de agora, começando aqui na sua Rádio Paz FM 89,9, o Amanhecer com Cristo, nesta maravilhosa manhã de sexta-feira, 15, né, gente, dia 15 do mês de maio 2026, e aí, meu povo, vamos nós, hein, mais um dia pra gente, interagir, participar, somar, agregar e contribuir. É nós aqui, seu amigo Edgar Messias, no aguardo do seu feedback, do seu retorno, do seu olá, seu bom dia. Tô na escuta, vamos orar. Sua opinião nas músicas do quadro Você Decide, a sua participação aqui no 639-8420-6868. É o nosso WhatsApp, viu, gente amiga? 639-8420-6868. Você que está no trabalho, a você que está aí na labuta, já pegou firme aí logo cedo, a você que já vem bem mais cedo, né? Tá trabalhando aí, atendendo mais um plantão, mais uma jornada, forte abraço pra você, hein? E você que já começou hoje, né? Você que pega cedo aí, meus amigos açougueiros, você padeiro, confeiteiro, vaqueiro, eita, meu Deus, que mais? Ah, enfim, em nos vários segmentos, você frentista, meus amigos dos postos de gasolina, essa turma aí também já estão chegando aí nos postos, já vão se organizando, já vai abrir, já vão começar a trabalhar, é isso aí, tamo junto, vamos que vamos ao som da Rádio Paz FM, a sua melhor companhia. Edgar Messias, sou eu, viu? Eu mesmo, pra quem me conhece, sou eu, pra quem não me conhece, eu também sou eu. Combinado, tá combinado, tá tudo combinado. 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E você, claro, você também nos apoia aí com seus retornos, suas participações no WhatsApp da Paz FM 639-8420-6868. Irmã Sara sempre na frente, chegando na frente aqui, irmã Sara, e vai chegando aqui os demais companheiros e companheiras. Meu amigo Ibamã, dona Juvecina, olha aí, rapaz, aparece por aqui. Meu amigo Amadeu Farias, tá aqui na nossa lista. Eu vou mandando o meu bom dia pra você. É nóis, hein? Já estou por aqui e tu, tá por aí ou não? Meu amigo Ney, nossa irmã Maria Raimunda, olha aí o Thiago Ribeiro, tá firme aí, Tiagão? Firme, meu irmão, bora, vamos partir pra cima, meu irmão, com otimismo, com alegria. Eita, meu amigo Domingos Dóris, tá em Porto Nacional, firme também, rente no batente, é nóis, querido irmão Domingos Dóris, minha amiga Maria Socorro, olha o João Carlos também ali no Aureni ligado na gente, tem mais gente pegando o celular agora que eu posso perceber, eu posso imaginar. Mais gente pegando no celular para mandar mensagem aqui pro Edgar Messias, 639-8420-6868, mas aí é um olho no celular e o outro na panela, né? É o leite que já tá quase fervendo, é a água do café, você sabe que o pó de café, eu não sei que mistério é esse, olha, eu vou trazer aqui nas quintas-feiras, né? Na dica saudável de café da manhã, por que que o café também sobe igual leite? Por quê?
1: Porque
0: eu fiquei curioso agora. A você que está aí, né? Nessa correria e arruma o tempo para pegar no telefone para mandar participação, minha amiga diaconisa Odinalva tá fazendo isso agora mesmo, né, irmã Odinalva? Já chegou aqui, já chegou. Chega pra cá, você também, tá bom? Você que o seu nome não aparece aqui ainda, mas vai chegando. Minha gente, olha, as músicas do quadro Você Decide, eu vou chamar agora. Na primeira opção, atenção, atenção, o Adriano Camargo, nome da música, Amigo é o nome dela, essa é a primeira, vamos ouvir.

Muito bem, Adriano Camargo. É a primeira. Primeira opção. 63984206868. E aí você decide. Essa aqui é a segunda, ó. Tranquila também. É o Adriano e Ricardo, Através do Seu Olhar. É uma canção bonita, hein? O nosso WhatsApp, 63984206868. Diz pra mim qual das duas.

0: gostei também. Duas, as duas são maravilhosas. O bom mesmo é você interagir, tá bom? Não importa. As duas merecem o seu voto? Sim, claro. Merecem o meu, ok? Então, merece o seu. Gente, agora você pode mandar também o seu pedido de oração, tá bom? Seu pedido de oração aqui no 639-8420-6868. A partir das 6 da manhã, teremos aqui um momento da palavra e estaremos orando em seu favor, viu? Não é orando por você, né? Porque a ideia de orar por você passa a ideia de que eu vou orar no seu lugar. E é você quem deve orar, é você quem deve se expressar. Eu vou simplesmente agregar, somar com você. Eu vou orar com você, em seu favor. E você, faça o mesmo, em meu favor. Combinado assim? É, irmão, desse jeito aí. Olha, nós dois somos dois. Eu sozinho. Mas quando nós nos unimos, aí muda de contexto. Vem comigo, tamo junto, sim. Claro, às 5h08, você no sítio, na chácara, tá nos PAs. Você que tá deitado nessa rede aí ainda, pelo amor de Deus, hein? Chega pra cá, irmão. Chega pra cá, vamos nós, hein? É, através do nosso WhatsApp, não tem distância. A você que nos ouve pela internet, em qualquer outra parte do globo terrestre, bom dia, bom dia, bom dia. Meu amigo Fernandinho também chega por aqui, mandou seu recadinho ali, Maria Emília. Olha aí, minha irmã Maria Emília também. Ah, muito bem. Daqui a pouquinho tem alô, viu? Daqui a pouquinho eu vou ler seu recado, vou ler sua mensagem de texto. Mande sempre mensagem de texto, tá bom, gente amiga? Deixa eu chamar a nossa sequência musical. Tem Marcos e Matheus. Status de campeão é o nome dela, minha gente.
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0: 5h09. Bom dia pra você.

0: FM, Rádio da Família. Você ouviu com Marcos e Matheus?
1: Tem coisa nova pra você.
0: Status de campeão. Status de campeão é o nome dessa canção, gente. Agora em Palmas, 5 horas e 13 minutos. Leandro e Eduardo. Viola abençoada. Tem Pedro e Dalvan cantando junto. Aqui com a gente.
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0: Ô, gente, amiga, você, meus amigos caminhoneiros. Ligado aí no Amanhecer com Cristo. Tamo junto. Vamos.

0: essa canção bonita para todos meus amigos caminhoneiros. Você ouviu aí então essa canção? É parada firme em Jesus, viu? É caminhoneiro cristão. Gente boa, gente amiga, sabe? 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Certíssimo? 5:23, eu volto daqui a pouco com participação. Agora tem o Luciano Camargo, Terra Fértil, é o nome dessa moda de viola bonita.
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0: 639-8420-6868.

Paz FM, Rádio da Família, legal, hein? Você ouviu? Luciano Camargo, Terra Fértil, bonita, né? Tranquila essa canção. Nós vamos receber aqui o momento de alô, vamos sim, mas antes quero chamar para você aqui, olha, apresentar mais uma vez as músicas do quadro Você Decide. Vamos conferir comigo então? A primeira opção tá aqui, ó. Adriano Camargo, amigo, é o nome da primeira.

Você então já dá pra ter uma ideia boa e mandar a sua escolha, tá? Essa é a primeira, calma que eu já vou chamar agora a segunda, duas canções pra você escolher uma delas. Essa é a segunda com o Adriano e Ricardo, Através do Seu Olhar. 6398420 6868, diz pra mim qual das duas você quer ouvir hoje.

0: Ok, segura aí, Adriano e Ricardo, através do seu olhar é a segunda opção para hoje, gente amiga. São 5h29, diga Messias, vamos de alô, menino! Bom dia, gente. Bom dia. Sexta-feira, hein, povo bonito? Olha, sexta-feira, gente. Dia 15. Sexta-feira, 15 de maio. Olha, eu gosto muito quando chega sexta-feira, viu, gente? Eu gosto. Eu acho legal.
1: Por quê? Não acredito.
0: É porque já passa aquela ideia. Uau, o final de semana tá chegando. E coisa boa, né, gente? Quem é que gosta aí do final de semana? Tem gente que gosta muito, né? O Edgar Messias, por exemplo, gosta muito. Principalmente do sábado, viu, gente? Gosto muito do sábado, ou seja, depois do meio-dia, né? Porque amanhã, sábado, eu trabalho aqui até o meio-dia, né? Então, na parte da tarde, yes, tô de folga, partiu, folga, né? Isso. Aí, no domingo, a gente já começa a ficar assim, ah, amanhã já é segunda-feira.
1: Ai, coitado.
0: Não é assim? Mas olha, bom, vamos viver cada momento. Sextou, né, gente? Sexta-feira, yes. Amanhã é sabadão, final de semana tá bem aí. Como é que tá a programação aí? Diz pra mim no 639-8420-6868. Você gosta do final de semana? Hã? Fala pra nós aí. Manda aí, 639-8420-6868. Minha irmã Sara mandou aqui o seu recado, seu bom dia na paz do Senhor. Tá aí, deixa eu ver ligado na Paz FM. E ela mandou aqui, que mais? Que mais? Ah, Paula e Hortência, ela tá pedindo aquela canção. É forte, né, irmã Sara? Muito bem. E ela diz mais, oferecendo para Edgar Messias, a Danilo, Natalino, Dilson Batista, para os meus amigos caminhoneiros, ela oferece para todos os pastores, os padeiros, todos que estão ligados, os salgadeiros, né, em todo o Brasil, a esses madrugadores, né, irmã Sara, que acorda cedo aí, sintonizado. Aqui no Amanhecer com Cristo. Obrigado, irmã Sara, seu Natalino, Monte do Carmo, na sintonia. Ô, Danilo, e aí, Danilo, já tá de pé, irmão? Bora, rapaz, vamos lá. Olha, minha irmã Juvecina, também no Vila Regina e Paraíso, meu amigo Bamã, toda a família por aí, Bamã, é nóis, hein, querido? Forte abraço, um bom final de semana pra você e toda a nossa audiência em Paraíso, Tocantins.
2: Alô, alô.
0: Meu amigo Amadeu Farias mandou pra gente um texto bíblico. Deixa eu dar uma confirmada aqui, é Mateus, né? Mateus capítulo 13:33, o reino dos céus é semelhante ao ferramento que uma mulher tomou e escondeu em 3 medidas de farinha. Eita, quer saber mais? Leia aí o capítulo 13 do evangelho que Mateus escreveu, meu amigo Amadeu Farias, mandando sempre uns textos maravilhosos. Obrigado. O meu amigo Ney tá em Taquari. E aí, Ney, já tem pão no jeito aí, varão? Hã? Como é que tá? A massa tá descansando. Eu não sei como é que é esse negócio da massa descansar, né? Tá cansada? Como é que é isso? Levou muito tapa, né? A massa de pão é bem amassada e tem que dar um tempo dela. Mais ou menos aí. Obrigado, Ney. Ele diz bom dia na paz do Senhor. Ele pede uma com, deixa eu ver, o milagre do Caixa 7, é isso? Vou confirmar ali, tá bom, amigo? É nóis, forte abraço, Neizão, companheiro fiel aqui no Amanhecer com Cristo. É coisa linda de se ver essa turma bonita marcando presença, hein, produção? A irmã Maria Raimunda, como é que vão as coisas aí, irmã Maria? Já tem café no jeito aí, minha Maria? Eita, coisa boa. Escola Brasil, Distrito de Porto Nacional. Ela mandou aqui o seu recado. Bom dia, pastor Edgar Messias. Gratidão a Deus por mais um dia. Pode faltar tudo na nossa vida. E que não falte a presença do Espírito Santo. É isso aí, minha irmã.
3: Adeus.
0: Muito bem, irmã Maria Raimunda. Tá lá, sempre ligada aqui. Vamos orar, irmã Maria. Daqui a pouco, hein? É nóis. Estamos aqui juntos na oração. O Tiago Ribeiro. E aí, Tiagão, gente amiga. Bom dia, pastor Edgar Messias. Sextou. Ele gostou da sexta também. Graças a Deus. Mais uma semana vencida. Dá falta um pouquinho aí, varão. Falta um pouquinho, né?
4: Aqui tem coragem.
0: Bora vencer hoje, sexta-feira, pra fechar, sim. Em alto estilo. Tá bom, varão? Ele diz mais aqui, ó. Manda, deixa eu ver. Pastor, manda um alô aqui para o pessoal lá do Xambari do Tião. Ô, rapaz, verdade. Alô, meu povo aí do Xambari do Tião, ligado aí, rapaz. A turma do Xambari acorda cedo também, né, rapaz? É verdade, é verdade. Obrigado, meu amigo Tiago Ribeiro. É, o Tiago Ribeiro, biscoito frito e Cia. É, Cia aí, ó, sempre acompanhando a programação da Paz FM. O menino é corajoso, é madrugador, hein, produção? O menino é madrugador
2: aqui
0: também.
2: Tem coragem,
0: acorda cedo aí, o Tiagão. E aí, rapaz, bora lá, vamos partir pra cima. Meu amigo Domingos Dóris, também em Porto Nacional, tá firme, gente, no batente com a gente para o momento da oração, meu amigo Domingos Dóris, vamos orar, valeu! Vamos orar, vamos orar. Alô, Porto Nacional, hein? Tem mais gente em Porto Nacional ligada aqui na Paz FM, tem? Então diz pra mim, rapaz. Participa aí, 639-8420-6868. Escreve lá, Porto Nacional, pronto, isso. Olha, você que vai participar a primeira vez comigo, não esqueça de informar aí a sua região, tá bem? Eu quero saber de onde você está nos ouvindo. A irmã Maria Socorro também sintoniza aqui, coloca a Silva Santos. Ah, aquela lá, é, Maria? Ah, deixa eu ver, quem era eu? Oh, ok, oferecendo para todos os ouvintes, Eva Maria Socorro, muito bem, mais uma, o João Carlos, a Aurene tá ligado na gente aí, João, paz do Senhor de Cabecias, aí olha, Amanhecer com Cristo, ele pede uma canção aqui com Alex Osiel, deixa com nós, tem uma top demais que eu vi ali, 24 horas, é uma boa canção, viu, amigo? É, a Bíblia diz aqui o João Carlos, a Bíblia diz o seguinte, ó, não é bom que o homem esteja só, ó, mais uma aí, alerta pra você, hein? Ô João, se você está só, varão, vamos orar para que Deus venha prover uma companheira para você, tá bom, amigo? É, com certeza. Essa companheira já está preparada, viu, João? Pode acreditar, já está preparada. Você só precisa, como é que eu posso dizer? Ah, é, só se ver, se encontrar aí, né, velho? Deixa Deus trabalhar, né? Deixa Deus agir. Vamos colocar essa demanda diante do Senhor? Tá combinado? Então fica marcado, hein? Daqui a pouquinho oração e o João Carlos tá dizendo aqui, não quero viver sozinho, não é bom que o homem esteja só, é verdade, é Bíblia, a Bíblia diz isso claramente. Então, vamos colocar isso diante do Senhor, certíssimo? Ô gente, daqui a pouco eu prossigo com mais alô, a fininha tá bonita, sexta-feira, sabe como é que é, né, diga Messias? Ok, a diaconisa Odinalva, Fernandinho, Maria Emília, tem o Denis Lei, o Joel, aí sintonizado também, o Jorge, o Adão Pereira, o Jadson, a Denise Maria, a Diaconisa Videlina, Isabel é Porto Nacional. Tô sabendo, Isabel, tô sabendo. Vamos receber uma canção aqui, ó. A irmã Sara pediu com Paulo e Hortência. Será que estamos fazendo a vontade?

0: FM, a Rádio da Família de Lucas e Luciano, Milagre do Caixa 7, aqui na Paz FM, você ouviu, hein? Ô, gente boa, gente amiga, vai fazer as suas compras. 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Alô, 5h46, gente amiga, quem vai orar comigo? Diz pra mim, 639-8420-6868. A você que nos ouve aqui em Palmas e em todo o estado do Tocantins, a você que nos ouve pela internet em qualquer outro estado, o nosso muito obrigado, o meu bom dia pra você. É nós, estamos junto, Edgar Messias, com você de segunda a sexta-feira, comandando aqui o Amanhecer com Cristo, o melhor da música sertaneja. Lembrando que daqui a pouco tem oração, hein? Tem palavra de Deus, olha, Bíblia na mão, mão na Bíblia, já se prepare aí, porque daqui a pouco nós vamos meditar em um texto bíblico e estaremos orando ao Senhor. Aqui comigo participando minha amiga diaconisa Odinalva, ela mandou aqui o seu bom dia na paz do Senhor. Isso, minha irmã, Deus abençoe, te dê muita graça, muita força. Vamos para mais um dia, irmã Odinalva Gomes. É, meu irmão Manuel de Jesus, sintonizados aí no Amanhecer com Cristo, o nosso alô. O meu amigo Fernandinho tá aqui na cidade de Palmas, em Taquari, sintonizado na cidade de Palmas e na cidade de Taquari, né, rapaz? Nosso abraço para toda a nossa audiência na cidade de Taquari, viu, gente? O negócio ali tá bonito demais. Vamos nós, obrigado, gente boa. Meu amigo Fernandinho, a dona Joyce tá por lá. Eita, a irmã Maria Emília também mandou aqui a sua participação. É do Aurini, né? Na região aí dos Aurini. Ela manda paz do Senhor Edgar Messias, coloca o nosso nome e da minha família nas orações. Muito bem, a missionária Viviane, que perdeu o seu bebê. Ok, vamos orar para que Deus venha confortar aí, né? A nossa querida irmã, e que Deus conforte mesmo ao seu coração. E tenha um final de semana abençoado, ela diz aqui, ó, com muita saúde e paz. Isso, obrigado, minha amiga irmã Maria Emília. Estaremos juntos aqui na oração daqui a pouquinho, tá bom? O Denis Lei tá em Palmeirópolis, Denis Lei. Firme aí, irmão, animado, já está acelerando o possante, mandou foto aqui no painel do carrão, na sintonia do Amanhecer com Cristo. Meu amigo Joel, tá ligado na gente também nesta manhã maravilhosa. É Porto Nacional, meu amigo Joel. Como vão as coisas aí na grande Porto Nacional? E ele sugere canção aqui do Daniel e Samuel. Deixa com nós, tá programado ali, querido. Tem uma turminha boa na frente, mas vai dar certo, vai dar tempo, vai dar festa, meu amigo. O Jorge tá comigo também, mandando aqui, opa, deixa eu ver, irmão, ver se cabe aí jardineiro, como é que é? As batidas, a batida do martelo, rapaz, eu dei uma conferida ali, E essa canção vai caber sim, mas na voz de, deixa eu ver, André da Viola. Tá bom, amigo? Tá ali programado, daqui a pouco nós vamos conferir. É a mesma canção, mas foi gravada aí no estilo sertanejo. Nós vamos encaixar aqui, combinado? É o melhor da música sertaneja, Amanhecer com Cristo. Meu amigo Jorge sugere aqui canções. O Adão Pereira Lima tem Caldas Novas do Goiás, sintonizado aí com a gente. Diz aqui, olha só, bom dia, na paz do Senhor Jesus Cristo. É só agradecer a Deus por mais, como é que é? Por viver mais um dia, né, amigo? Combinado, meu amigo, combinado, forte abraço, verdade. Agradecer a Deus por estarmos de pé, respirando. Estamos vivos, quem mais está vivo aí? Sinaliza comigo aqui, meu amigo Adão Pereira, é nóis. Obrigado, irmão. Ei, rapaz, são 5:50. 5:50, gente, boa, que é isso, rapaz. O tempo vai que vai, o tempo vai que vai, não tem jeito não. O evangelista Jades mandou aqui também sua participação, mandando o seu bom dia, diga Messias. Deixa eu ver quem mais ele mandou aqui, ó. Deus abençoe a sexta-feira de todos. Ele manda o voto aqui nas músicas do quadro Você Decide. E ele está oferecendo pro Calito, pro Aldeon e também para o irmão Manuel, lá em Itaquaruçu. É, meu amigo Jadson. Obrigado, irmão. A dona Socorrinha. Toda a turminha por aí sintonizada aqui na Paz FM. Obrigado mesmo. Tem a missionária Denise Maria. Mandou aqui o seu bom dia, Edgar Messias, na paz do Senhor, que Deus abençoe nossa sexta-feira. Muito bem a todos nós aqui, né? Ok, oração. Oferece aí, deixa eu ver, oferece para todos. Ela pede oração para todos os enfermos, né? Todos que estão aí em situação delicada na sua saúde. Muito bem, missionária Denise Maria. Vamos orar, querida. Forte abraço, forte abraço. Olha, Porto Nacional, minha amiga Isabel. Ei, Isabel, você não pode faltar não, hein, menina? É, ela tá lá nas correrias, na confeitaria em Porto Nacional. Muito pão, é muito pão, né? E ela diz aqui, opa, estamos por cá, vamos de... aquele louvor da harpa cristã, Conta as Bênçãos. Rapaz, essa música é bonita demais, hein? Só que é na voz de, deixa eu ver, de Vitor Quevedo, tá bom, amiga? Tem aqui em outras versões e deu pra encaixar na voz de Vitor Quevedo, Contas as Bênçãos. Boa sugestão, minha amiga Isabel, em Porto Nacional. Obrigado a você e toda a sua equipe aí na confeitaria, conectada aqui na Paz FM. Vida Linda também manda abraço pra toda a nossa audiência, toda a minha família. Ela vai também orar comigo. Obrigado, minha amiga Vidalina. Um bom final de semana. Amanhã tem os Clássicos da Paz com Edgar Messias, hein? Não perde, não. É nós aqui amanhã de 9 ao meio-dia com os Clássicos da Paz. Show de bola. Bom demais. Meu amigo Antônio Donizete, companheiro fiel, mandou aqui Atos 17:29 para meditarmos, sendo nós, pois, geração de Deus, não havemos de cuidar que a divindade seja semelhante ao ouro, à prata ou à pedra esculpida por artifício e imaginação dos homens. É forte o texto aí de Atos dos Apóstolos 17:29. Eu tenho que pausar, não dá para prosseguir, eu não consigo chegar no final da fila, mas calma, você que está comigo aí, gente, no momento da oração, antes de orar, eu vou mencionar você. Combinado? São 5:53, está chegando o momento da palavra e da oração, mas antes eu vou chamar canção, vou atender aqui os nossos amigos, pedidos musicais, Silvan Santos, Quem Era Eu, é o nome dela.
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0: Oh, meu Deus do céu. Calma que daqui a pouco eu volto com muito mais pra você. São 5:53, bom dia.

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1: Agora em Palmas são 6:01.
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2: Estamos de volta com o programa Amanhecer com Cristo, 6:03.
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2: 6:04 aqui na Paz FM 89,9, seu amigo pastor Edgar Messias, com vocês. Já tivemos aí a primeira hora do nosso programa, com muitas participações, muitos alôs, muitas canções bonitas. Muito bem, e agora nós vamos receber a palavra de Deus, e eu chamo a sua atenção para meditar comigo em um texto bíblico, como de costume sempre, de segunda a sexta-feira, nesses horários, a partir das 6 da manhã, temos aqui o momento da palavra e a oração. Hoje o texto bíblico que eu quero compartilhar com você está no livro do profeta Isaías. Livro do profeta Isaías, capítulo 49. É um texto que tem muito a nos ensinar. Fala do cuidado de Deus. Isaías 49, versículo 15, é uma pergunta, na verdade, que Deus faz através do profeta. O profeta só verbaliza, só transmite, mas quem está falando é Deus. E Deus diz assim: pode uma mulher esquecer-se tanto de seu filho que cria, em outras versões, que amamenta, que se não compadeça dele, do filho do seu ventre? Mas ainda que esta se esqueça, eu todavia não me esquecerei de ti. Deus está perguntando e ao mesmo tempo respondendo, e ao mesmo tempo dizendo que ele não fará dessa forma. Ainda que uma mãe esqueça do seu filho que amamenta, ele pergunta: pode isso acontecer? Olha, não é comum que isso aconteça. Em outras palavras, seria isso: olha, não é normal uma mãe esquecer de amamentar do filho, de proteger seu filho. Mas se isso acontecer, eu diz o Senhor, não me esqueço de você. Dá para você imaginar essa comparação que Deus faz? É uma profundidade enorme aqui, muito grande. Pode uma mãe esquecer, uma mulher esquecer do filho que cria, do filho que amamenta, e não se compadecer dele? Isso pode acontecer? Todavia, eu não me esquecerei de ti. Eu quero chamar sua atenção para comentar brevemente, dizendo para você, meu amigo, minha amiga, que está comigo agora, esse texto traz para a gente o relato que, na verdade, o povo de Israel vivia. E eles fizeram queixas, achando-se esquecido, abandonado por Deus, mas na prática não era isso que estava acontecendo. A pergunta feita por Deus é importante. Eu destaco ainda: naturalmente não se espera que uma mãe venha esquecer do filho, Deus vai além quando ele afirma que, ainda que isso aconteça, algo muito raro de se ver, pode acontecer sim, o ser humano nas suas falhas, No entanto, Deus jamais esquece do seu povo. Olha, o amor de Deus é maior do que o amor humano, não tenha dúvida disso. Apesar de que você nunca viu Deus, apesar de que você não percebe que ele está aí, mas ele está aí. Oh, glória! Ainda que eu não esteja vendo ele aqui em forma corpórea, através de um objeto, um móvel, um esculpido na parede, coisa do tipo, porque nós temos essa tendência a querer ver, Mas na prática, Deus nunca foi visto, ele não precisa ser visto para que se entenda que ele está presente, Então aprendamos isso: o amor de Deus é muito maior que o nosso, é muito maior que o amor humano. Deus não abandona seus filhos nos períodos de dificuldade, principalmente, no momento de aperto. Deus não abandona. O silêncio de Deus não significa que ele está ausente. tá? O silêncio de Deus, como eu falei, ainda que você não perceba, ainda que você não o veja, mas não significa dizer que ele esteja ausente. Mesmo quando a pessoa se sente esquecida, Deus, ele continua cuidando. E o texto bíblico aqui, no mesmo capítulo de Isaías 49, versículo 16, diz: eis que nas palmas das minhas mãos te tenho gravado. Ou seja, Deus, ainda que você pense que ele não está nem aí por você, mas o seu nome está gravado, está esculpido, aleluia, sabe onde? Na palma da mão de Deus. Dá para você ter uma ideia da profundidade disso? É muito interessante perceber isso, né? A certeza. Eis que nas palmas das minhas mãos te gravei. Só Deus faz um negócio desse. Imagina ter na sua mão o meu, o seu, o nome de toda a raça humana. É uma linguagem simbólica aqui, na verdade, que demonstra a memória permanente, o cuidado contínuo, o valor. O Senhor está dizendo que seu povo nunca, nunca sai de diante dele. Ele está de olho em você. É um texto de consolo, de segurança, de esperança para momentos difíceis. Principalmente, né? Porque nos momentos de bonança, você muitas das vezes nem sequer se toca que deve orar, deve agradecer. Volta e meia eu me vejo aqui chamando a atenção dos ouvintes, dizendo: não só peça oração por situação difícil, problema de saúde, você também pode orar agradecendo. Então compartilhe aí: tô feliz na vida, diga, olha, Deus abençoou, abriu uma porta, olha, eu fui curado. Isso tudo é só forma de expressar as bênçãos recebidas. E a oração, ela não só remete à ideia de pedir, de queixar, de lamentar. Não, a oração também traz em si um momento de extravasar em alegria, né? De congratular. A oração traz em si também esse momento de ser grato, de expor as bênçãos recebidas, por que não? Então, não só no momento de bonança, mas em todos os momentos, ou seja, não só em momentos de adversidade, de escassez, de dificuldades, mas também em momentos de alegria, lembremos de falar com Deus. Isso é muito importante. Receba essa palavra e que Deus nos faça praticá-las, né? Então, a palavra nesta manhã, eu resumo dizendo para você que Deus, ele está cuidando, viu? Ele não esquece, nunca jamais esqueceu de mim nem de você.
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2: Eu quero mencionar os ouvintes que não deu para ler os seus recados antes. A irmã Vanusa Jovem, vamos orar agora, tá, minha irmã? E daqui a pouco vou ler assim suas mensagens, vou ouvir alguns áudios. Você que participa depois, participou agora durante a palavra, o irmão Carlito, a irmã Sara, o irmão Wilton Moreira, o pessoal lá da lanchonete Sabu Tocantins, aí ouvindo a gente, recebendo a palavra. Vamos orar agora, hein? Ô, gente, eu sei que é correria, mas olha, quem pode, medite e acompanhe-me agora no momento da oração. O meu irmão Lucimar, nossa irmã Nivaldina, muita gente aqui chegaram no momento da palavra. A irmã Leonete, a Maria Lúcia de Barrolândia, a Helena Ribeiro, a missionária Conceição, o presbítero Hermógenes, também a diaconisa Odinalva Gomes, meu amigo Ailton Miguel Carreteiro, sintonizado também, está no momento agora recebendo e acompanhando o momento da oração. Vamos orar então, tá bom? E daqui a pouco eu vou ler os seus recados no momento de alô. Deus e Pai, no nome de Jesus. Obrigado, Senhor, por mais uma manhã, por mais um dia que o Senhor está nos dando, ó Deus. Nós somos gratos a Ti pela vida, pela noite que se foi, pelo descanso do corpo físico. E enquanto dormíamos, o Senhor esteve cuidando de nós, nos preservando, nos conservando. E olha nós aqui, meu Deus, para mais um dia, estamos de pé para mais um dia. E eu quero, nesta hora, agradecer ao Senhor por todas as maravilhas, pelas bênçãos recebidas. Entendendo, meu Deus, que ainda que estejamos passando por algum processo, ainda que sintamos aí uma sensação de que estamos abandonados, esquecidos, mas a palavra do Senhor nos diz o contrário. A palavra do Senhor nos diz que o Senhor nunca abandona o seu povo. E ainda que estejamos passando por esse processo, o Senhor está cuidando, está agindo, o Senhor está operando, o Senhor está fazendo, ou nos bastidores, aquilo que humanamente não seria possível ser feito. Deus, que possamos ficar firme e entender que o Senhor nunca nos abandona, nunca nos esqueceu. Oh Deus, em nome de Jesus, que sejamos fortalecidos por tua palavra e que estejamos convictos dessas verdades, para que melhor venhamos viver sobre a face da terra. Eu estendo minhas mãos, ó Deus, sobre esses nomes, o nome de todos os irmãos e irmãs, aqueles que oram comigo agora e até mesmo aqueles que os seus nomes não aparecem aqui nesta lista de participantes. Ó Deus, onde quer que esteja alguém agora ouvindo a programação, acompanhando este momento de oração, que elas sejam alcançadas pela bondade, pela boa mão do Senhor, a qual não está encolhida. Ah, sim, meu Deus, a mão do Senhor não está encolhida, mas está estendida agora. Eu quero estender também as minhas mãos sobre esses nomes e profetizar paz e prosperidade, profetizar, meu Deus, a tua graça, o favor do Senhor, a alegria na alma, o necessário, Deus, o pão nosso de cada dia, dar-nos hoje, Senhor, em nome de Jesus, e que sejamos alcançados por tua bondade, no nome de Jesus. Recebe, ó Deus, a nossa oração. Eu repreendo agora enfermidades que vêm assolando esse corpo, e aquelas pessoas que estão hospitalizadas, Deus, em nome de Jesus, coloque agora a tua mão e que esteja, meu Deus, para curar, para restaurar, em nome de Jesus, que essa pessoa receba o milagre que tanto necessita para a glória do nome do Senhor. Meu Deus, coloque em tuas mãos esta família, famílias enlutadas, Senhor, a tua filha que perdeu o seu bebê. Deus, em nome de Jesus, vem confortar o coração dela e que ela venha, meu Deus, lidar com essa perda, entendendo que o Senhor está no controle sempre e tu tens sempre a melhor opção, meu Deus, em nome de Jesus. Cuida dos teus filhos, cuida, Senhor, fortalece, alegra o coração dos tristes, em nome de Jesus. Abre portas que estão fechadas e conceda a tua bênção para esse dia, em nome de Jesus. Um dia de livramento, de proteção, de vitória sem medidas, é o que nós te pedimos assim, ó Deus, no nome de Jesus.
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2: Em Palmas são 6:17. Vamos recebê-lo, a canção bonita, e já volto com muito mais.

0: Mas enfim, minha Rádio Família, Edna Rufino e Lucas Roque Gabriel. O processo aqui no Amanhecer com Cristo, demais, hein? 6:20. Daqui a pouco eu volto trazendo alô com você. 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
3: E é nós de volta aqui no Amanhecer com Cristo, 6:24. Essa é a Rádio da Família, sim, minha gente. É nóis, Edgar Mexia.
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3: Eu amanheci com Cristo nessa sexta-feira, 15 de maio de 2026. Já vou mandar alô, calma, muita calma. Faz parte do processo. Vamos. 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E aproveite, gente, amiga. Vou chamar uma canção, calma, que na sequência eu já volto com participação. Alex Josiel, foi pedido aí, olha, meu amigo João Carlos. 24 horas é o nome dessa.
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3: Aumenta o volume do seu rádio aí, vem comigo, você, meus amigos taxistas.

0: tão bonita aí do Alex Aziel. Agora são 6:30. Vamos lá liberar um pouco aqui desses participantes. Vamos lá então mencionar você e você também. Você que chegou por aí agora. Bem-vinda, irmã Vanusa Jovem. Esteve orando, nós oramos aqui, tá, minha irmã? Eu li seu recado antes, não deu para mencionar no momento antes da oração, mas incluímos aqui o seu pedido de oração, tá bom, irmã? Deus te abençoe. Excelente sexta-feira, bom final de semana. O Gilberto aí, né, seu tio, ela segue pedindo oração. Vamos continuar orando, tá bom, querida? Deus abençoe. Fiquemos firmes. Ah, meu irmão Carlito também mandou o seu bom dia. Irmão Carlito, tá ligado na Paz FM em Pindorama? Alô, Pindorama! Gente boa, gente amiga, bom dia pra todo esse povo aí, na pessoa do irmão Carlito, toda a sua família. A irmã Sara mandou aqui também a sua participação das músicas do quadro Você Decide. Ah, deixa eu ver quem é mais, o pessoal aí do Sabor, a Lanchonete Sabor Tocantins. A turma animada aí, sim. Opa, Deus abençoe atenderem nossos clientes aí na Lanchonete Sabor Tocantins, toda a nossa audiência, o nosso bom dia. Eita, meu amigo Lucimar, Vila Regina, em Paraíso. Alô, Paraíso. Alô, meu irmão Lucimar, mandando aqui o seu bom dia. Toda a família por lá sintonizadas. A nossa amiga e irmã Ivaldina Souza mandando o seu bom dia. Estivemos orando juntos, né? E mandou também o seu voto aqui nas músicas do quadro Você Decide. Já vou chamar aqui as músicas de novo para você que chegou por aí agora, dar uma recapitulada e mandar também a sua opinião. A Leonete de Castro mandou aqui o seu bom dia na paz do Senhor. Ela diz ainda que no Salmo 24, verso 1, diz que do Senhor é a terra e a sua plenitude, o mundo e aqueles que nele habitam. É Salmos 24, verso 1. Mandou bem, minha amiga Leonete de Castro. Obrigado, obrigado, obrigado. Ah, oh, meu Deus do céu, muita gente aqui. A Maria Lúcia, é Barrolândia, né, irmã Maria Lúcia? Ela que mandou dizendo que ora todas as manhãs, não é de participar, mas não perde aqui as programações da Paz FM. Nós agradecemos muito a irmã Maria Lúcia pelo carinho e a sua sintonia de sempre. E de vez em quando, dá uma lembrada aqui na gente, tá bom, amiga? É nós, esteve orando aqui, claro, muito bem. Oramos sim pela sua vida, sua família. Deus continue abençoando e surpreendendo os irmãos aí, tá certo? É Barrolândia, produção. Alô, Barrolândia, Deus abençoe. A Helena Ribeiro também manda aqui a paz do Senhor. É, louvado seja Deus por nossa vida. Amém, amém. Deus abençoe, Helena Ribeiro. Bom final de semana. Missionária Conceição, manda aqui a paz do Senhor Edgar Messias e a todos que estão na escuta. Ah, deixa eu ver aqui, ó. Eu aqui só na escuta. Então tá bom demais, né, irmã? Missionária Conceição, forte abraço pra você, excelente dia. O meu presbítero Hermógenes, olha, ele mandou aqui, deixa eu ver. Ah, ele conferiu lá o texto bíblico de Isaías 49, versos 15, né, amigo? Palavra muito boa, obrigado, meu amigo presbítero Hermógenes. Ele que tá sempre acompanhando a gente. E mandou aqui, ó, quero ouvir Silvan Santos. Já foi, amigo. Silvan Santos cantou logo lá nas primeiras participações. Eu acho que você não estava ainda conectado, mas enfim, tá valendo. A próxima vai ser com Daniel e Samuel, atendendo aí pedidos musicais, e eu vou mandar pro senhor, tá bom, amigo? Meu irmão Joel foi quem pediu aí e nós vamos aproveitar. Ok, vamos nós, quem mais aqui comigo? A diaconisa Odinalva, rapaz, mandou aqui a sua participação, está agradecendo ao Senhor. Ah, meu Deus, ela mandou ainda, deixa eu ver os textos aqui. Ah, que as misericórdias do Senhor são as causas de não sermos consumidos, né, minha irmã? É verdade. Forte abraço para a senhora, que Deus abençoe. Ela diz ainda, bom dia na paz do Senhor Jesus, diaconisa Odinalva Gomes, meu irmão Manuel de Jesus, aí no grande Santa Bárbara. Meu, muito obrigado. Quero mandar um abraço aqui para minha amiga Grácia Ramos, que sempre também está conectada, acompanhando aí a programação da Paz FM. Meu amigo Ailton Miguel, carreteiro bom demais, hein? Ter você por aqui, bom dia, meu companheiro. Esteve orando com a gente, o meu amigo Ailton Miguel. É o seu Dalmi, seu papaizão aí, sempre sintonizado aqui no Amanhecer com Cristo. O meu amigo Adriano, tá lá em Paraná, em Rondônia, fechando a semana, hein, amigo? Fecha ainda não, amanhã ainda. Amanhã tem mais. Amanhã é nos clássicos, viu, ô Adriana? A partir das 9 da manhã, comigo mesmo aqui, o pastor Juraci, no comando dos clássicos na paz. Bom demais, hein, amigo? Obrigado, obrigado, ô Adriana, Rosângela, em Paraná, em Rondônia. Segura, diga, Messias, eu vou pausar daqui a pouco, eu prossigo com a Rose Alzenira Santos, tá lá no sul de Roraima, sintonizada aí, acompanhando a programação. Irmão Zenira, daqui a pouco eu vou ler seu recado, tá, amiga? Meu amigo Ailton Paronhos, é Luzimangues, é meu irmão Ailton, vai bem aí, querido. Irmã Leide Alves, não pode faltar aqui também, tá por aqui comigo, daqui a pouco eu vou ler seu recado. Tem Diaconisa Cleonita também, para, vamos lá, daqui a pouco eu prossigo com você, atendendo pedidos nesta manhã. Daniel Samuel, pastorzinho.
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0: Vai cantar agora, hein? Aumente o volume do seu rádio. E você que está me dando carona. Alô, gente amiga, bom dia pra você. Tá me levando de carona pra que lado hoje? Meus amigos taxistas, bom dia, companheiros. Alô, gente amiga, são 6:37 agora.

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2: De volta ao Amanhecer com Cristo. Bom dia.
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2: E vamos de música, as do quadro Você Decide de hoje, minha gente, mais uma vez aqui, pra você que chegou por aí agora, na primeira opção, tem o Adriano Camargo, amigo, vamos ouvir só um pouquinho, velho.

para você mandar sua opinião e escolher aqui, olha, manda essas duas. Essa é a primeira, Adriano Camargo, amigo, é a primeira opção. E a segunda, tranquila também, boa demais, o Adriano e Ricardo, através do seu olhar. 639-8420-6868, você decide comigo. Analisa aí, mande a sua opinião.

0: Muito bem, segura, segura, Adriana e Ricardo, através do seu olhar. Isso, daqui a pouco eu vou saber, nós vamos anunciar qual vai ser a mais votada para hoje, gente boa. Atenção, eu já vou mandar alô, vou sim, vou mencionar o seu nomezinho aqui em instante. A você que está comigo, diz para mim no 639-8420-6868 quem é você, viu? De onde você está nos ouvindo? A você que sempre participa, sempre interage, ou nunca participa, nunca interage, mas ouve sempre, é com você que fala agora. 639-8420-6868. Gente, atenção para essa informação aqui, ó. 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Tá dado o recado. Vamos de participação agora. Alô, alô. Eu quero mandar o meu bom dia pra minha amiga Isadora Brasil, que está comigo aí. Olha ela aí, mano do céu.
1: O quê? Não acredito.
0: Acredita, dona Jeju, a Isadora Brasil, rapaz, é a família lá sintonizada aqui na Paz FM. Meu amigo Pastor Brasil, bom dia, Pastor Edgar Messias, família Brasil, ligadinha aqui, olha, na Rádio Paz. Manda um abraço especial à minha mamãe, né? A minha como é que é? A minha maninha. Pensei que a expressão maninha é coisa de baiano, né, Isadora? Mas é carinhoso falar maninha, né? A minha maninha Isabel, que está conosco hoje. Então tá certo. Ah, não, perdão, vou voltar aqui. Não é maninha, não. É maninha, Edgar Messias. Eu entendi maninha, Isadora. E agora? Já foi. A sua maninha tá aí hoje? É? Ah, como é o nome da maninha? E amanhã também, né? Amanhã é a pastora Joana Dark, o painho é o Brasil, tá aí sintonizado, toda a família, pronto. Oi, Isadora, obrigado, tá, amiga? Como é bom recebê-la. Olha, fiquei sabendo que você completou, fez ano essa semana, foi isso? Teve um negócio desse por aí, parece-me, que eu vi, não foi, não? Acho que foi, não? Acho que foi. Bom, se foi verdade, eu quero parabenizar você, tá bom? Parabéns, Isadora Brasil, toda a família aí, abraço. Vamos mais, Edgar Messias na Paz FM, muita gente comigo aqui, participando, né? Aqui no Amanhecer com Cristo, Deus abençoe todos os nossos amigos e amigas que interagem aqui com a gente no Amanhecer com Cristo, é muito bom, é bom demais ter você por aqui, viu? É muito bom mesmo ter você sintonizados aqui no Amanhecer com Cristo, Deus abençoe os nossos amigos, a Rose tá no Taquari, mandando aqui a sua participação também sintonizada, sinaliza que tá comigo, a irmã Zenira, ela está lá no sul de Roraima, sintonizada, mandou aqui, bom dia na paz do Senhor, dizendo que esteve orando com a gente, olha que legal, hein? Obrigado, meu amigo Ailton Parunhos, é de Luz e Mangues, manda um alô aí, um abraço aos amigos que estão trabalhando na Agrotins, é verdade, meu amigo Ailton? A toda a turma aí na grande, nessa programação imperdível no Agrotins aí, todo mundo sintonizado. Obrigado, Ailton Parunhos em Luz e Mangues. A minha amiga Leide Alves também marca presença aqui. Bom dia, na paz do Senhor. Oramos juntos. Tenho certeza de que Deus nunca nos abandona. É verdade, irmã Leide Alves, que acompanhou o momento da palavra e também da oração. O Genivaldo, agora, o Genivaldo mandou para mim aqui dizendo bom dia, na paz do Senhor. Irmã Edgar Messias, estou na escuta, ouvindo a melhor. E mandou um voto aqui nas músicas do quadro Você Decide. O Genivaldo está nos ouvindo na grande Pugmil. Oh, meu amigo. Eu muito obrigado pela sintonia, tá bom, queridão? É nóis, tamo junto, boa sexta-feira pra você, pra toda a nossa audiência. Eu vou pausar aqui rapidamente, já volto com as últimas participações, vou mencionar o seu nomezinho aqui. Agora tem Vitor Quevedo, essa vai pra Porto Nacional, minha amiga Isabel, e toda a nossa audiência em Porto Nacional, e aqui, palmas em todo Tocantins, Vitor Quevedo, quantas bênçãos, gente amiga.
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0: E você está ao som da Rádio Paz FM 89,9, Amanhecer com Cristo, gente. Edgar Messias com você de segunda a sexta-feira, a partir das 5 da manhã. Meu muito obrigado, você que interage aqui comigo no 639-8420-6868. Quero mandar mais alô, vamos sim! Eu quero mandar alô para você que está comigo aí, mandando aqui seus recadinhos. Quero mandar um abraço aqui para todo o pessoal da Igreja Batista Ebenezer. Meu irmão Tião da Caçamba, meu companheiro, meu abraço para você. Manda um abraço aqui ao pastor Charles, pastora Cleide, a Dexalom, minha gente, marcando presença aqui. Olha, nosso muito obrigado a todos os nossos irmãos, toda a família Shalom. A Isadora que mandou aqui confirmando o produção, que ela fez aniversário essa semana mesmo. Foi sim, obrigado. Ela diz aqui, foi essa semana. É, então, olha, vamos parabenizar essa menina aí, vamos. Eu já foi a festa continua. Tá demais, hein? Parabéns, Isadora, toda a família aí por mais essa festa, né? Essa comemoração, tá aí curtindo a maninha e toda a família. Obrigado mesmo, hein? É nóis. Obrigado. A Diaconisa Cleonita, a produção, marca a presença aqui também, manda seus 7.000 joias de ouro pra todo mundo. Ela manda aqui a sua opinião nas músicas do quadro Você Decide, pede canção, não vai dar tempo, meu tempo tá indo embora, pelo amor de Deus, mas tá valendo. Obrigado, Diaconisa Cleonita, bom final de semana. Opa, mais aqui, ó, o Lorival Barbosa mandou aqui o seu bom dia na paz do Senhor, como sempre ligado na Paz FM, manda aí o seu bom dia aos irmãos e ouvintes da melhor rádio, a rádio da família Porto Nacional, meu amigo Lorival, forte abraço pra você, querido, obrigado pela sintonia, bem-vindo aqui na programação da Paz FM, meu irmão divino, a minha irmã Maria José, mandou aqui também a sua participação, sempre interage, mandando o seu voto nas músicas do quadro Você Decide. O meu amigo Ari Batista, meu bom dia para esse companheiro fiel, é Paraíso Tocantins, né? Meu muito obrigado, eu quero mandar o meu abraço aqui para toda a nossa audiência em Paraíso Tocantins. Mandar o meu abraço aqui ao meu pastor Juranei Salles, lá em Planalto, no Grande Maranhão, né, gente? Alô, meus irmãos maranhenses. Sempre na sintonia. Meu bom dia para você, o meu amigo Etevaldo Lima, também companheiro fiel aí do Lava Jato Cadoce. Obrigado pela sintonia de sempre. Meu Deus do céu. Gente, olha, reta final aqui no Amanhecer com Cristo, eu preciso pausar.
1: O quê? Não acredito.
0: Preciso. Eu quero agradecer mais uma vez a todos os nossos amigos e amigas. Amanhã é nós a partir das 9 da manhã com o programa Clássicos da Paz. Perca não, e não perca aqui a nossa programação, o melhor da música clássica cristã evangélica. Ah, você vai conferir com aquele quadro bacana, o quadro Cantor do Dia. Temos também comentários, relatos de cada história das músicas, e assim vai ser muito bom ter você por aqui também. Não desliga o rádio não, hein? Fica por aí, tá chegando muito mais pra você ao longo desta sexta-feira, e é nóis. A qualquer momento estaremos de volta, é claro, amanhã, obviamente, e o Amanhecer volta na próxima semana, se Deus quiser, a partir das 5 da manhã. Combinado? A música campeã de hoje deu a primeira opção, viu? Vou deixar tocando pra você então com o Adriano Camargo. Amigo é o nome dela.
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0: Valeu, minha gente. Excelente dia. Deus abençoe. Meu irmão José das Virgens acaba de chegar aqui. Bom dia, meu amigo.

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0: Sexta-feira, 15 de maio de 2026. Bom dia para você, começando mais uma edição do Jornal da Manhã. Vamos para a previsão do tempo. Para esta sexta-feira, deve ser de sol com muitas nuvens durante o dia e períodos de céu nublado. À noite, com muitas nuvens e a temperatura pode variar entre mínima de 24 e máxima de 31 graus.
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0: Vamos às notícias dessa edição do Jornal da Manhã. Ótima sexta-feira para você. Olha, pai de Vorcaro é preso na operação Complice Zero. Quem tem as informações é o repórter Alan Barbosa.
2: A Polícia Federal prendeu nesta quinta-feira Henrique Moura Vorcaro, pai do banqueiro dono do Banco Master. Ele foi um dos 7 alvos de mandados de prisão determinados pelo ministro do Supremo, André Mendonça. A PF também cumpriu 17 mandados de busca e apreensão. Investigadores encontraram mensagens de Henrique Vorcaro apontando que ele fez repasses de R$400 mil aos grupos denominados A Turma e Os Meninos, braços operacionais da organização criminosa capitaneada por Daniel Vorcaro. O núcleo criminoso A Turma é responsável por ameaçar, intimidar, monitorar e obter dados de pessoas alvos da organização. Já os meninos são responsáveis por ataques cibernéticos e derrubadas de perfis em redes sociais. O pai de Vorcaro seria um dos operadores do esquema. Quem recebia o dinheiro era Marilson Roseno da Silva. Na mensagem em que Henrique Vorcaro se comprometeu a repassar R$400 mil para a turma, Roseno respondeu que o ideal seria 800K, ou seja, R$800 mil. No mandado, o ministro André Mendonça relata que o dono do Banco Master tinha proximidade com agentes da PF. Dois deles estão entre os alvos de mandado de prisão: Anderson Vander da Silva Lima, lotado no Rio de Janeiro, e o policial federal aposentado Sebastião Monteiro Júnior. A delegada Valéria Vieira Pereira da Silva também é investigada por ter repassado informações sigilosas ao grupo. Mesmo com as investigações da Compliance Zero, Henrique Vorcaro manteve as demandas para a turma e os meninos. Agência Rádio Web de Brasília, Alan Barbosa.
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0: 7:13 no horário de Brasília. E olha, a Câmara estuda ampliar valores do MEI e também do Simples Nacional. Quem tem as informações direto de Brasília é o repórter Yuri Hudson.
3: A Câmara dos Deputados começou a discutir a ampliação do limite de faturamento do microempreendedor individual, o MEI. Essa proposta já foi aprovada pelo Senado e aumenta o teto anual dos atuais R$81 mil para R$130 mil e também permite a contratação de até 2 funcionários por cada MEI. Esse texto está sendo analisado por uma comissão especial já instalada na Câmara. E o relator da proposta, deputado Jorge Goetten, quer ampliar o alcance dessa medida. O parlamentar defende que, além do reajuste para o MEI, a ideia é atualizar também os limites de faturamento de todas as empresas enquadradas no Simples Nacional, com base na inflação acumulada nos últimos anos.
4: Nós temos que impulsionar os negócios, dar condições do MEI crescer, como você falava antes, Anne, criar uma rampa para que o MEI daqui um pouco possa ser micro, para que o micro possa ser uma pequena empresa, para que a pequena empresa queira ir para o lucro presumido ou para o lucro real, para ela crescer.
3: Pelos números em discussão na comissão, o teto do MEI pode chegar a R$144 mil por ano. Já o limite das microempresas subiria de 360 para R$869 mil. No caso das empresas de pequeno porte, o teto passaria de R$4.800.000 para R$8.600.000 anuais. Outra proposta do relator é criar uma regra de reajuste automático pela inflação para evitar novas defasagens nos próximos anos. Depois da votação na comissão especial, o texto vai para o plenário da Câmara. Agência Rádio Web de Brasília, Yuri Hudson.
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0: 7:15 no horário de Brasília. E vamos falar sobre o Imposto de Renda 2026. A Previdência Privada tem novas regras de declaração. A reportagem é da Karina Chagas.
5: O prazo para declarar o Imposto de Renda 2026 vai até o próximo dia 29 de maio. E quem tem algum plano de previdência privada precisa ficar atento às regras da declaração. O PGBL, Plano Gerador de Benefício Livre, e o VGBL, Vida Gerador de Benefício Livre, possuem caminhos diferentes na declaração no site da Receita Federal. Sandro Bonfim, presidente da Comissão de Produtos por Sobrevivência da Federação Nacional de Previdência Privada, explica as diferenças para evitar erros no preenchimento e não cair na malha fina.
6: No caso do PGBL, as contribuições feitas no ano devem ser informadas na ficha Pagamentos Efetuados, normalmente no código 36. Já no VGBL, o saldo nominal do plano 31 de dezembro deve ser lançado na ficha Bens e Direitos, no grupo 99, código 06. Se houver resgate ou recebimento, esses valores também precisam ser declarados, conforme o regime de tributação escolhidos.
5: O PGBL oferece incentivo fiscal, permitindo a dedução das contribuições feitas ao longo do ano em até 12% da renda bruta tributável. Já o VGBL não permite dedução no imposto de renda. A tributação ocorre apenas sobre os rendimentos e não sobre o valor investido, explica Sandro Bonfim.
6: No caso do PGBL, quem faz a declaração completa do imposto de renda pode usar as contribuições feitas ao longo do ano para reduzir a base de cálculo do imposto até o limite de 12% da renda tributável. É um benefício importante porque une duas coisas: o cuidado com o futuro e uma vantagem fiscal no presente. No VGBL, essa dedução não existe, mas ele também tem seu papel no planejamento financeiro. Porque no VGBL o imposto incide apenas sobre os rendimentos e não sobre o total acumulado. Além disso, esse imposto incide apenas no momento do resgate ou do pagamento dos benefícios.
5: Na hora de declarar a previdência privada, o contribuinte também deve ficar atento ao regime de tributação escolhido. A escolha entre progressivo e regressivo pode ter impacto direto no imposto. Para evitar erros, confira todos os dados e comprovantes de rendimentos antes do envio. Para mais conteúdos como este, acesse o site Notícias do Seguro. Agência Rádio Web, produção e reportagem, Karina Chagas.
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0: 7:18 no horário de Brasília. E olha, o almoço fora de casa já passa de R$ 600 por mês e pressiona o orçamento do trabalhador. Quem tem as informações é a repórter Bianca Mingotti.
7: O trabalhador brasileiro que almoça fora 5 vezes por semana já desembolsa cerca de R$ 605 por mês. O diagnóstico é apontado pelo novo índice Prato Feito, IPF, criado pela Faculdade do Comércio de São Paulo, ligada à Associação Comercial de São Paulo e integrante do sistema da Confederação das Associações Comerciais e Empresariais do Brasil, a CACB. A ferramenta é destinada a medir o custo da alimentação fora de casa no país. Os dados mostram que o preço médio do tradicional prato feito subiu 1,67% entre janeiro e março, passando de R$ 29,77 para R$ 30,27. Segundo o IPF, o valor mensal desembolsado por brasileiros para comer fora de casa no almoço teve um aumento de R$ 10 em apenas 2 meses. Para a análise, o índice considera toda a cadeia de custos da operação de um restaurante, como aluguel, transportes, tributação, mão de obra e logística. O diretor da FAC São Paulo, Wilson Victório Rodrigues, afirma que a inflação desses custos acaba sendo repassada ao consumidor. Segundo a FAC São Paulo, o índice Prato Feito não substitui o IPCA, índice oficial da inflação. No entanto, busca mostrar de forma mais próxima a realidade de quem depende das refeições fora de casa. Wilson diferencia as duas ferramentas e ressalta que o IPF se aproxima da realidade do consumidor.
8: IPCA ele continua sendo o índice oficial de medição da inflação. Mas o IPCA, ele não faz essa conjugação de elementos como faz o índice prato feito. O IPCA, ele é uma coisa mais isolada, isto é, ele não faz essa análise conjugada do alimento com todos os custos da operação comercial de um restaurante, por exemplo. Aqui não, no índice prato feito, tem uma visão mais expandida de quem se alimenta fora de casa, e mais real no caso.
7: O índice prato feito é preliminar e considera o primeiro trimestre de 2026. O levantamento de março coletou informações em 359 estabelecimentos do país. A expectativa da FAC São Paulo é divulgar o indicador mensalmente, com balanços trimestrais ao longo do ano. Reportagem Bianca Mingotti.
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0: 7:21 no horário de Brasília. E olha, o fim de semana terá instabilidade, queda de temperatura. Vamos saber os detalhes na reportagem da Kessy Balog.
9: O fim de semana deve ser marcado por chuva e queda nas temperaturas em áreas do sul e do sudeste do país. A previsão indica mudança no tempo em estados como São Paulo, Paraná e Santa Catarina, além de Mato Grosso do Sul. Maria Clara Sasaki, especialista em meteorologia da Tempo OK, comenta.
10: Nós teremos novas áreas de instabilidade se formando entre Santa Catarina e o estado do Paraná, trazendo uma condição de chuva, e estas instabilidades avançam também para Mato Grosso do Sul e o estado de São Paulo. Então, essa elevação da temperatura aqui pelo sudeste do Brasil foi bem momentânea, então devemos ter uma nova queda de temperaturas que deixa essa condição aí de céu mais encoberto.
9: Na faixa leste de São Paulo, no Rio de Janeiro e no sul de Minas Gerais, o tempo deve ficar mais fechado, com chuva persistente e sensação de frio, principalmente na sexta-feira. Já no centro-oeste, a previsão é de chuva mais intensa apenas no sul de Mato Grosso do Sul. Em Goiás e no Distrito Federal, o tempo segue seco e quente, com máximas perto dos 29 graus. No norte e no nordeste, estados como Maranhão, Piauí, Ceará e Rio Grande do Norte ainda podem registrar chuva forte e transtornos pontuais por causa do solo encharcado. A especialista destaca também que o frio no sul perde intensidade em relação à semana passada e o risco de geada diminui.
10: Tem uma queda sim, com mínimas abaixo de 10 graus em vários municípios, mas o potencial de geadas desta vez é menor. Não temos condições para grandes áreas de geada. Se acontecer, será algo mais pontual, restrito às áreas mais altas das Serras Gaúcha e também da Serra Catarinense.
9: Entre o sul da Bahia e Paraíba, a chuva deve ocorrer de forma isolada e sem grandes acumulados. As temperaturas seguem elevadas, com máximas entre 29 e 30 graus ao longo do fim de semana. Agência Rádio Web, produção e reportagem, Kessy Balog.
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0: 7:23 no horário de Brasília. Tem intervalo chegando agora. Eu volto já com notícias do Tocantins. Não saia daí.

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1: 7:26, de volta agora com as notícias do Tocantins. E olha, o Corpo de Bombeiros Militar do Tocantins intensifica ações de segurança e prevenção durante a Agrotins 2026. Vamos saber os detalhes na reportagem.
2: Oi, oi, de volta com a informação. Com a atuação estratégica voltada à segurança de visitantes, expositores e trabalhadores, o Corpo de Bombeiros Militar do Tocantins reforçou as ações de prevenção e fiscalização na 26ª edição da Feira de Tecnologia Agropecuária do Tocantins, Agrotins 2026, realizada até este sábado no Parque Agrotecnológico Engenheiro Agrônomo Mauro Mendanha, em Palmas. Promovida pelo governo do Tocantins, a feira é considerada a maior vitrine agrotecnológica da região norte do país. O estande do Corpo de Bombeiros foi montado na área da praia do parque e funciona como ponto de apoio às equipes da Companhia Independente de Busca e Salvamento, além de servir de base para as viaturas de combate a incêndio e de resgate empregadas na feira. As ações de fiscalização tiveram início antes da abertura oficial do evento, com a análise dos processos de segurança das estruturas temporárias da Secretaria de Estado da Comunicação, Elô Bassi.
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1: 7:27. Olha, durante a abertura da Agrotins 2026, o governador Wanderlei Barbosa anunciou medidas para impulsionar o setor produtivo e entregou títulos definitivos. Vamos saber os detalhes na reportagem.
2: Olá, de volta com a informação. O governador do Tocantins, Wanderlei Barbosa, acompanhado da primeira-dama Karine Sotero, abriu oficialmente nesta quarta-feira a 26ª edição da Feira de Tecnologia Agropecuária do Tocantins, a Agrotins 2026. Durante a solenidade que ocorreu no Parque Agrotecnológico Engenheiro Agrônomo Mauro Mendanha, em Palmas, o chefe do executivo assinou medidas voltadas ao fortalecimento do agronegócio, ao incentivo da produção e ao desenvolvimento econômico, além da entrega de títulos de propriedade. Considerada a maior feira agrotecnológica da região norte do país, a Agrotins 2026 traz como tema rastreabilidade, origem rastreada, qualidade comprovada e uma extensa programação envolvendo tecnologia, sustentabilidade, capacitação técnica e oportunidades de negócios. A feira segue até este sábado, do dia 16, da Secretaria de Estado da Comunicação, Elô Bassi.
1: 7:29 no horário de Brasília. E olha, falando ainda sobre a Agrotins, esse grande evento do agro que está acontecendo em Palmas e movimenta todo o Tocantins, vamos continuar falando aqui. Olha, mais de 600 animais em exposição movimentam a Agrotins esse ano e reforçam o controle sanitário da pecuária tocantinense.
3: Estamos de volta com a informação para te deixar por dentro das principais novidades da Agrotins. O governador Wanderlei Barbosa autorizou durante a agenda nesta quarta-feira na Agrotins a realização de estudos e negociações para uma cooperação técnica com a empresa Fambras Halal do Catar. O objetivo é a inserção da produção tocantinense no mercado global Halal, reconhecida como a maior e mais antiga certificadora da América Latina. A empresa atua na certificação de alimentos e produtos destinados a dezenas de países de maioria muçulmana. O governador destacou que a iniciativa expande as oportunidades para os produtores tocantinenses e posiciona o estado em novos mercados. A certificação Halal é exigida em diversos mercados internacionais, especialmente no Oriente Médio, Ásia e África, e representa uma oportunidade para ampliar a competitividade da produção tocantinense no cenário global. De Palmas, Vilma Araújo.
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1: 7:30. E olha, nós ouvimos aí, né, sobre o avanço nas negociações para acesso ao mercado internacional. E agora sim, vamos à reportagem sobre a exposição de animais que e o reforço, né, o controle sanitário da pecuária tocantinense.
3: A Cada PEC realiza uma série de ações durante a Agrotins. A feira segue até este sábado, das 9 horas da manhã às 7 horas da noite em Palmas. Um dos destaques desta edição é a exposição de mais de 600 animais, entre bovinos, ovinos, caprinos, equinos e peixes. Outro destaque é a programação da mini fazendinha da DAPEC, espaço interativo e educacional. O estande da DAPEC reúne ainda um tanque de peixes, laguinhos de carpas e depósito modelo de embalagens vazias de agrotóxicos. O presidente Rodrigo Guerra explica que os animais expostos na feira passam por um rigoroso controle de sanidade.
4: Esses animais que se adentram aqui na Agrotins, no Parque da Agrotins, eles são revistados, vêm com exames e a DAPEC faz todo esse acompanhamento. Então, os animais que estão aqui estão todos documentados com aquela parte toda sanitária.
3: Quem evidenciou a qualidade dos animais expostos na Agrotins e disse que pretende adquirir um touro para melhorar a qualidade do seu rebanho foi o fazendeiro aposentado Luiz Bem-vindo de Oliveira.
5: O que me impressionou nesse gado aqui foi a genética, né? Uma genética muito superior. Então isso aí faz com que a gente invista num produto de qualidade.
3: O governador Vanderlei Barbosa assinou nesta quarta-feira durante a abertura oficial da Agrotins e instituiu o programa de rastreabilidade de bovinos e bubalinos. A medida reforça o avanço da modernização sanitária animal e de rastreabilidade da produção pecuária tocantinense. Reportagem Vilma Araújo.
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1: 7:33 no horário de Brasília. Olha, uma última notícia: a Prefeitura de Palmas inicia um plano para reorganizar quiosques públicos e ampliar a segurança dos comerciantes. Foi realizada uma reunião nesta semana para discutir a regularização e a transição dos quiosques públicos da capital. O encontro foi promovido pela Secretaria Municipal de Desenvolvimento Econômico e Empreendedorismo e reuniu equipes técnicas e representantes de órgãos envolvidos no processo. Segundo a Prefeitura, a proposta é construir medidas que garantam mais segurança jurídica aos permissionários, além de organizar a ocupação dos espaços públicos utilizados para atividades comerciais. Também foram discutidas alternativas para atualização cadastral dos quiosques atualmente ocupados e a criação de um cronograma técnico voltado à realização de estudos, diagnósticos e futuras adequações legais.
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1: 7:34 no horário de Brasília. Chegamos ao final de mais uma edição do Jornal da Manhã. Obrigada pelo carinho da audiência. Ótima e abençoadíssima sexta-feira para você. Um final de semana incrível de muitas bênçãos e paz. Até segunda-feira, se Deus permitir. Grande abraço, ótimo dia e até lá.
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0: 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Em Palmas, 7:41. Começa agora na rádio Paz FM, Paz e Amor. Paz e Amor, louvor e interatividade no ar. Olá, moçada, muito bom dia na paz do Senhor.
1: Bom dia!
0: Estamos no ar a partir de agora, iniciando mais uma edição do meu, do seu, do nosso programaço Paz e Amor. Hoje é sexta-feira, turma. Sextou, moçada.
2: É bom demais,
0: Júlio. Chegamos aí exatamente no meio do mês. Já são 15 de maio, ano é 2026. Uma excelente manhã de sexta-feira para quem está curtindo a Paz FM, para quem está nos ouvindo em casa, no trabalho, no trânsito. Uma galera super gente fina nos levando de carona no som do veículo. Super bom dia pra moçada da zona rural, meu compadre, minha comadre. Aquele abraço, Chicão, pra todos vocês. Muitíssimo obrigado pelo carinho da sintonia aí, né, no campo. Minhas parceiras, companheiras de todas as manhãs, né? As meninas, as donas de casa. Super bom dia pra vocês, pra galera do comércio, atacadista, varejista, aos meninos, as meninas da construção civil. Super bom dia pra vocês também. Bom trabalho aí na lida, tá, turma? Meus amigos construtores, bem-vindos à Paz FM, às construtoras, aos parceiros, amigos de profissão, corretores de imóveis, aos autônomos, à galera das imobiliárias. Super bom dia para vocês, meus amigos pastores, meus amigos padres, todos vocês que se ligam por aqui, são muito bem-vindos ao Paz e Amor, sobre o comando do seu amigo Chicão, seu amigão, o amigo do povo. Com muita alegria, satisfação, gratidão e Jesus no coração, estamos por aqui prontos para mais uma manhã de programação. Olha, e a programação hoje está do jeito que vocês gostam. Brincadeiras, interatividade, uns louvores lindíssimos. Já estamos preparando aqui o momento da palavra.
3: Glória a Deus.
0: Momento Kids vai chegar também. E agora eu vou falar das empresas parceiras aqui da programação delas e já vou trazer canções aqui comigo me ajudando a comandar a programação, como sempre ele, o Wilton Parentino, Wilton Andrade.
4: O quê? Não acredito.
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0: Chegando a partir de agora aqui na sua 89,9, Momento da Palavra. Meus amigos, Deus tem uma palavra para o seu coração nesta manhã. Agora
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3: Olá, amados ouvintes da Rádio Paz, a Rádio da Família. Nós estamos aqui no Momento da Palavra, estudando a Bíblia Sagrada e nos deleitando na Palavra de Deus. Efésios capítulo 1, versículo 1 e versículo 2, fala sobre apresenta a saudação de Paulo à igreja de Éfeso. Paulo, apóstolo de Jesus Cristo, pela vontade de Deus Pai, aos santos que estão em Éfeso e fiéis em Cristo Jesus. A vós, a graça, a paz da parte de Deus Pai e do Senhor Jesus Cristo. Meus irmãos, nós estamos falando sobre saudação. Parece algo sem sentido, algo muito distante de uma profundidade teológica, ou de uma profundidade doutrinária, ou de uma profundidade espiritual. Mas é nas saudações que está escondida as boas relações. Ou seja, nós precisamos saudar as pessoas. Nós precisamos nos aproximar das pessoas. As pessoas estão tímidas, estão introvertidas, não porque são introvertidas, mas porque foram julgadas e apontadas, e isso as deixou cheias de limites impostos. E nós, ao saudarmos, nós podemos quebrar muitas barreiras, ao nos dispormos ao indesejado, ao nos dispormos a fazer não a nossa vontade, mas a vontade de Deus, nós começamos a avançar linhas que parece que não é linhas que nos limitavam, porque nós não dávamos o primeiro passo em rumo a um relacionamento. Eu quero convidar você a ser um agente de relacionamento. Convidar você a dar um primeiro passo ao conhecimento de alguém, a conhecer alguém, para que você possa ser um canal de bênção na vida dessa pessoa. Porque quando Paulo fala sobre, quando ele se apresenta e quando ele fala sobre os destinatários da carta, ele diz que eles eram fiéis, que eles eram santos, aos santos que estão em Éfeso e fiéis em Cristo Jesus. Ou seja, ele está não trazendo uma abordagem de preconceito, não trazendo uma abordagem legalista, não trazendo uma abordagem de julgamento, não trazendo uma abordagem de afastando as pessoas. Às vezes nós não percebemos, mas a nossa sensibilidade, como está endurecida, nós estamos afastando as pessoas de se abrirem, de conversarem, de se relacionarem, né? Então o que nós precisamos fazer? Nós precisamos criar um cenário, um ambiente que facilita as pessoas que já estão cheias de cargas se aproximarem. Se nós tratarmos elas como se elas fossem pessoas que precisam fazer algo para estar perto de nós, elas não vão conseguir satisfazer as nossas expectativas e vão ficar frustradas. Então Paulo, ele não trata a igreja de uma forma com julgamento. As correções vêm no tempo certo, as exortações vêm no tempo certo, mas ele trata a igreja como santos e fiéis em Cristo Jesus. Por quê? Porque eles são frutos do Calvário, porque eles são frutos da redenção, da obra da redenção. Jesus falou, quando chegar numa casa, diga, saúde ela com paz. Se não houver paz, a paz vai voltar para você. Mas se houver paz, a paz vai revelar a paz ao coração dos que estão sem paz.
4: Então, mesmo estando sem paz, a paz que você ministrou vai gerar paz na vida daquelas pessoas, se elas estiverem com o coração abertos a receber a paz que foi ministrada. Mas eu não sou daqueles que afasta as pessoas, eu sou daqueles que aproxima as pessoas, que traz as pessoas para perto de Deus. Então são fiéis e são santos e são fiéis e são, e sendo santos são fiéis e sendo fiéis são santos, porque estão debaixo do sangue de Jesus. Porque a fidelidade a Deus, ela parte da santidade a Deus. Não existe fidelidade sem santidade. Ou seja, nós só somos fiéis porque a santidade de Deus já está em nós. Nós não somos fiéis como que querendo ser santo porque somos fiéis, mas nós somos fiéis porque já somos santos em Cristo Jesus. A santidade de Deus já está na nossa vida. A santidade de Deus já habita em nós. A santidade de Deus já nos transformou. Por isso nós somos fiéis. Ser fiel é ser reflexo da santidade. É ser revelação da santidade que já habita em nós. E não ser fiel por méritos humanos para ser santo. Nós jamais vamos conseguir isso. Mas uma igreja verdadeira é uma igreja santa e fiel em Cristo Jesus. Deus abençoe.
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1: Em Palmas, 8:03.
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3: Muito bem, de volta por aqui, seu amigo Chicão, aqui na sua emissora preferida.
4: Aí tem pressão.
3: Eu sei que você está em casa, né? E aí, como é que tá? Tudo tranquilo? Como é que tá a família? Só curioso, né? Preciso que você me conte. O nosso WhatsApp tá liberado, né? O WhatsApp da Paz FM, você já sabe, é o 639-8420-6868. Você pode interagir mandando aquele alôzinho pra nós, dizendo de onde você está falando, de que cidade, né? Que setor aqui na nossa cidade, que quadra, né? Bairro aqui na nossa cidade. Fique à vontade pra interagir com o Titio Chicão, vai ser bom demais, né, gordinho? Vai ser sensacional.
4: Bom demais, Júnior.
3: É não, gordinho, é tô falando pra vocês, né? Interajam com o Titio Chicão aqui, que vai ser bom demais. Enquanto você vai se preparando aí pra mandar o seu alô, o seu recadinho, eu vou trazer canções lindas. Vamos acelerar e pisar? André e Felipe abrem a sequência aqui no Paz e Amor.

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0: ou não, gordinho? Fala pra nós aí, macho.
1: É bom demais, Júnior.
0: Forte abraço pra turma que está nos ouvindo na zona rural. E aí, como é que tá a lida no campo, meus parceiros, meus amigos, minhas amigas? Muita gente operando as máquinas agrícolas, né? A moçada fazendo as revisões aí, a outros ali que já tiraram leite, a moçada e o som sempre ligado, radinho sempre ligado, na Paz FM, isso é bom demais, isso é sensacional.
1: É bom demais, Júnior.
0: Vocês que estão me ouvindo sabiam que existem possibilidades de vocês, né? Ouvirem rádio sem ter rádio?
2: O quê? Não acredito.
0: Eu tô falando pra vocês, gente. Eu só falo a verdade por aqui, ó.
2: É verdade.
0: Se liga aí. Deixa eu te explicar como é. Eu vou passar um tutorial pra você aí. Anote aí. Anote o passo a passo, né? Você diz, eu passei um tutorial de como preparar um pão com margarina. Você sabe como é que faz pra preparar um pão com margarina? Tutorial simples. Primeiro você pega o pão, põe sobre a mesa, pega uma faca de mesa, abre o pão ao meio, depois passa a faca na margarina e lambuza o pão, tá pronto. Agora deixa eu falar agora como é que você vai fazer. Como é que você vai fazer pra ouvir rádio sem ter rádio? Você vai...
3: Eu gostei, porque agora fiquei até emocionado.
0: Eu não sou de Turvana, mas sou inteligente. 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E vai ser bom demais saber que você tá aí, baixou o nosso appzão, divulgue a nossa sintonia, que é 89,9, a melhor emissora do Estadão do Tocantins, a mais ouvida.
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2: É verdade. 89,9,
0: a rádio da família, a mais ouvida da cidade. De Palmas.
1: É bom demais, Júlio.
0: A gente fica olhando para as concorrentes pelo retrovisor. Deixa eu falar para vocês aqui agora. Meu amigo Hilton Andrade tá aqui. Ligeiro que são um gato morto. Hoje ele tá agoniado, né? joga uns milho pra essa galinha. Ei, só lembrando vocês aí, vocês que estão me ouvindo agora, alguém de vocês aí, alguém quer machista?
5: Alguém quer comprar machista? Alguém quer comprar machista?
0: Ai, que chato. Eita, gente. Tava vindo pra cá hoje cedo, Hilton. Eu cheguei no rapaz que vende pastel ali na rua. Falei, tem pastel? Ele falou, rapaz, tem. Falei, quanto que é? Ele falou, é R$7. Falei, e esses queimados aí, quanto que é? Ele falou, esse aqui é só três. R$3 esses queimadinhos. Falei, queima mais dois pra mim.
2: O quê?
0: Vou querer quatro. Só tinha dois. Queima mais dois, vou querer os quatro. Eu gostei do preço do queimado. Eita, gente, eu penso
2: você
0: rápido.
2: Você é mau.
0: Sou não. Você sabia, Hilton Andrade, que o pior cego na vida, né? É aquele que vê a louça suja na pia e não lava?
2: É verdade.
0: Ah, Jesus. Lembrei do colega meu que tava, ele tem morre de medo de viajar de avião, né? É o Raimundo Nonato. Não. Raimundo Nonato morre de medo de viajar de avião. Aí, primeira vez que ele ia pra São Paulo de avião, né? O pessoal ia de avião, ele queria ir de ônibus. Falei, é 4 dias no ônibus, vamos de avião, é só 2 horas. E ele acha que eu não sei, cara. Eu vou de ônibus, meu. Falei, moço, tá bobeira não, você pega o voozão aqui, ó. 2 horas, tá lá em Guarulhos, né? Lá em São Paulo. Vai ficar 4 dias dentro do ônibus. Aí falou, tá bom, eu vou orar pra ver se Deus fala no meu coração. Aí ele foi lá e comprou a passagem, fez tudo certinho. Ele disse que quando ele tava arrumando as malas pra sair pro aeroporto, ele abriu a Bíblia pra ler um versículo, né? Pra fazer a sua oração matinal, pra viajar. Aí disse que ele abriu a Bíblia assim, bem em cima daquele versículo que fala assim, hoje mesmo estarás comigo no paraíso.
2: Ai, que
3: é
4: zima total, zima total, zima.
0: Em verdade, te digo que hoje mesmo estarás comigo no paraíso. Foi Lucas 23:43. Diz que ele abriu Lucas 23:43. Rapaz, não foi não. Eu não vou é nada. Falei, bora. Não, eu pensei que era a confirmação de Deus, ó. Hoje mesmo. Ô, medão, o que o medo não faz, né? Vamos fazer o seguinte, o nosso WhatsApp tá liberado, 639-8420-6868. Muita gente chegando por aqui, mas ainda não vou ler os recados, não. Então não dá tempo de tocar as canções, né, que eu preparei.
6: Toca aquele hino.
0: Ixi, uma galera que já chegou aqui, né?
6: É verdade.
0: Ou fala nisso, minha amiga Jô me convidou pra tomar um cafezinho da manhã hoje. Arruma as batatinhas do jeito que eu gosto, batata doce, né? Aí a gente não... A gente é convidado, não é exigido. Minha amiga Jô, batata doce, aquele ovinho cozido.
7: Ele não vai não.
0: Forte abraço pro meu amigo Moisés Rush, né? Aquele abraço, queridão. É, vamos em canções, daqui a pouco eu volto. Sai daí não, tá na paz? Tá bom demais. Kleber Nascimento, pai tá cuidando. Essa é boa, hein? Forte abraço pro meu amigo Raí, que tá

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0: Bom dia, irmão Chicão. Já estou ligadinha. Ótimo final de semana para todos nós, em nome do Senhor Jesus. Mensagem da minha amiga Lucilene, lá de Cristalândia. Valeu, Lu. Que Deus te abençoe, querida. Um excelente final de semana para você aí também, tá? Bom demais tê-la por aqui. Sextou, né, criançada? Sextou! Antes de você comemorar, que sextou, dá uma olhadinha no gás aí, tá? Sextou. Tá acabando. Principalmente se o dinheiro tiver pouco aí, né? É o Letinho que sempre fala, que uma vez ele foi lá pra pegar um dinheiro na caixa, eu não sei, ele contou uma história meio triste, e eu sempre lembro dele.
1: Como é que eu ia fazer pra passar o final de semana ali? Eu lembrei que eu tinha R$150 no caixa tem. Fui pra caixa 8 horas da manhã. Graças a Deus, um atendimento muito bom. Cadeira pra gente sentar, café pra gente beber. O pessoal atendendo a gente muito bem. Um atendimento ligeiro na Caixa Econômica. Eu saí de lá 4:30 da tarde, consegui sacar meus R$150. Graças a Deus. O gerente da Caixa é educado demais. Quando eu cheguei aqui em casa agora, o gás tinha acabado. Amanhã não tinha feito nem o almoço ainda. O gás foi 138.
0: Fácil não, né?
2: Ai, coitado.
3: Onde é que é esse daí, menino?
0: Acho que foi por aqui mesmo, o Letinho conta essa história aí.
4: É zebra, zebra total.
0: Eita, moçada. Meu nome é Dalvani, da Chácara Boa Esperança, no PA Capivara. Manda um alô pro meu esposo Adão e meus pastores Cícero e Maria Rita, né?
5: É Davi?
0: É o Cícero e a Dalvani. Cícero e Maria Rita, da Igreja Casa da Bênção. Aquele abraço, minha querida amiga Dalvani, que Deus abençoe seu dia, tá? Prazerzaço é tê-lo em nossa companhia. Muita gente chegou por aqui. Marco Antônio Barbosa deixando aquele alusão, aquela mensagem linda pra nós, de reflexão. JC tá me ouvindo lá no Aurini 3. Um excelente final de semana, Jota. Que Deus te abençoe, meu queridão.
6: Chicão. Um alô aqui pro Taquari.
0: Forte abraço pros meus amigos do Taquarizão de Açúcar, né? Meu amigo presbítero Raimundo diz que a nossa audiência é esmagadora por lá, né? Todo mundo ouve a Rádio Paz FM. Isso é bom demais, né? O Arthur, a Karine, o pessoal também estão na sintonia, né?
7: Taquaria no Tocantins.
0: É, dona Guga. Precisamente aqui em Palmas, a nossa capital, né? Arthur, Karine, a Vitória, o pessoal de Porto Nacional na sintonia também, aquele abraço.
7: É muito longe.
0: É nada, é pertinho, daqui lá é só uma hora e meia. A minha amiga Elisete tá lá em Brejinho de Nazaré. Valeu, Elisete.
7: De carro, vai lá.
0: Mas dona Guga. Vai, dona Guga, até de bicicleta, né? Até de bicicleta, de coletivo também vai, né?
2: É verdade.
0: Até os meninos de Porto Nacional. Porto Nacional é um pouquinho mais longe, o pessoal tá na sintonia, né? Dá pra ir de bicicleta também pra Porto, né? Tem gente que vai, viu? O Alessandro Pereira tá por aqui, meu amigo
7: lá
0: Alessandro.
7: Tem sinal de rede?
0: Mas, gente. Dona Guga, tem. E lá tem até rede, porque lá tem muitos maranhenses, né? O pessoal tem muita rede por lá também. Alessandro Pereira, de Goiânia, Goiás. Valeu, Alessandro. Tá lá em Goiânia, gente. Olha, pessoal de Goiânia também curtindo a Paz FM aqui no Tocantins. É bom demais, né?
7: Lá pega a Rádio Paz.
0: Pega, dona Guga. Lá pega a Rádio Paz. Ai, ai. Bom dia, irmão. Estou na fé e na esperança, aguardando a oração de hoje. É a paz do Senhor para a paz.
7: Dá pra ir lá nas férias?
0: Não acredito. Dá pra ir lá nas férias, é? Olha, muito.
3: Ai, dona Guga. Onde é que é esse daí, menino?
0: Deixa eu chamar a música. A dona Guga não vai deixar eu trabalhar hoje, não. Deixa eu chamar. Ai, ai. Alô, está na sintonia. Ótimo final de semana. Elisete, minha irmã Elisete, tá lá em Brejinho de Nazaré. Muitos brejinhenses, muitas pessoas lá. Não sei. Quem nasce em Brejinho é o quê, dona Guga? Eu quero saber, dona Guga, na sua opinião, quem nasce em Brejinho de Nazaré é o quê? É brejinhense?
7: Seja sapo.
0: Sapo? Não, dona Guga, pelo amor de Deus. É, negócio de sapo. A irmã vai me responder aqui, quem nasce em Brejinho, qual que é, né? Aqui nasce em Palmas, Han é Palmeiras.
7: Han também.
0: Han também. Dona Gua, já pede a próxima canção aí. Já chame a próxima sequência musical, que eu sei que a senhora hoje está dando trabalho aqui, viu?
7: Aqui é peixe.
0: Aqui nasce, é. Chegando canções lindas no seu rádio. Daqui a pouco eu volto. Sai daí não, tá na paz, tá bom demais. Paz.

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1: Em Palmas, 9 horas e 7 minutos.

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1: Chegando aqui na sua Paz FM, Banda Resgate, o nome da paz. Na sequência eu vou sair para o intervalo e já eu volto, hein? Canta, moçada, aqui no Paz e Amor.
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5: De volta.

0: aprendi sobre gentílico com o nosso amigo do programa De Bem com a Vida, Pastor João Paulo Arantes do Nascimento.
1: Olha aí a dona Gluga, mas também a dona Gluga, o homem é professor, o homem é lá do IBGE, conhece todos os municípios do estadão do Tocantins, o homem é diferenciado, né? É pastor, é doutor em teologia, é construtor, é mata barata, inseto.
2: Onde é que é isso?
1: É diretor financeiro. Rapaz, eu acho que no currículo dele não cabe mais nada, não, viu? É pai, é esposo, gente. É chefe. É por isso que o cabelo dele já tá ficando assim, igual o dono da lancha, né? Cabecinha mais branca. Ele é novinho, o pastor João Paulo é mais novo do que eu, pra você ter uma noção, viu? É porque ele rodou muito tempo sem óleo. Mas ele é bem mais novo do que eu, né? A aparência é diferenciado, pastor João Paulo. Valeu,
0: ainda
1: meu pastor.
0: Ele prega a palavra.
1: Não, prega não. Ele dá aula teológica. É diferente. O homem é diferenciado, né?
3: Demais,
1: quando você vê uma ex-ovelha falando tão bem assim do ex-pastor, é porque o homem é diferenciado, mas ele é pressão mundial mesmo. Aprendi muito com ele, me desenvolvi bastante com o pastor João Paulo, me ensinou bastante, né? É, a menina disse que eu tô onde eu tô, porque ele deu uns empurrão aí nos trancos, ela vai.
3: Adeus!
1: Sou fã dele, viu, gente? É meu amigo, é meu pastor. Aquele abraço, pastor João Paulo, pastora Paula, toda a D612. 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

0: Vamos lá, Maria José de Palmas, um forte abraço, querida Maria José, que Deus te abençoe. Presbítero Raimundo, lá do setor Taquari, esse é gente boa. Bom dia na paz do Senhor Jesus, tamo junto, manda um alô pra nós aqui, pros meus filhos Esdras, né? E João Neto, o profeta da última hora, bom trabalho, conte com minhas orações, esse é diferenciado, né? É o nosso amigo presbítero Raimundo, lá do Taquarizão de Açúcar, né? O Lorival Lima tá por aqui também. Lorival, como é que você tá, meu parceiro? Tudo bem? Aquele abraço pra você, tá? Que Deus te abençoe. Ótimo dia pra você. Chicão, lá da Chicão Auto Center, mandando super bem, deixando seu alô. Bom dia, Lojutor abençoado. Bom dia, você, trabalhador dessa rádio. Sou eu mesmo, seu amigo Chicão, falando aqui do setor Lago Sul. Quero mandar um abraço especial para todos aí da rádio, né? E para todos os ouvintes de Porto Nacional. Forte abraço para essa turma legal de Palmas também, né? É, e região. Fica um abraço da família Chicão Auto Center. Valeu, obrigado. Valeu, Chicão. Aquele abraço para você, meu nobre. Meu xará, tá lá no Lago Sul trabalhando, né?
1: O quê? Não acredito.
0: Melhor auto center da cidade. O homem é profissional, é diferenciado. 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A maioria dos chicãos que eu conheço aí, né? Se é profissional, é bom, viu? 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Eita, gente, aquele abraço, meu amigo.
2: Sai de problema.
1: Boa tarde.
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3: O chefe tá ouvindo lá em Araguaína.
0: Eu tô falando pra pessoa não seguir, ué, eu só tô falando pra não seguir, né? Pessoal, sei que não vai seguir, né?
2: Rapaz, tu sai de problema, rapaz, já te falei, meu.
0: Ai, Jesus. A minha amiga Sônia Maria tá no Taquarizão curtindo a gente, ouvindo a Rádio Paz. Valeu, Sônia. Gente, tem muitos recados chegando por aqui, deixa eu correr. Oziel Alves Mesquita, Oziel, aquele abraço, meu querido, ó, o som do carro tá ligado, né? Eu vi aqui o Ozielzão rodando por aí, nos levando de carona. Não, é o outro Oziel. Oziel Mesquita, né? É o Oziel Júnior. Cida Lemes, forte abraço, querido, que Deus te abençoe, ótimo dia pra você, tá? Bom dia, irmão Chicão, estou aqui sintonizada na rádio, manda um alô aí pro meu filho, né? O Natan Lemes, que está sempre na escuta do seu programa. Ô, Natan, aquele abraço, queridão, super bom dia pra você, tá? Pra você, pra sua mãe, pra toda a sua família. Vamos correr então, dona Gluga, José das
3: Eu
0: Virgens.
3: Eu sempre viajo na TEM.
0: José das Virgens, lá em Taquaro Sul, missionária Jô, forte abraço, querida, que Deus te abençoe, tá mandando aquele abraço, né? Pra toda a família, né? E quer ouvir Chile Cavalhais, tá oferecendo pra todos que estão na sintonia, pra todos os casais, pra Dejane, pro Josafá, pra Mônica, Elisângela, Leila, Érica, Maria de Socorro, Cristina, Flávia, Francisca, Vitória, Marilene, Jaqueline, pra toda a mocidade, pra todas as crianças, pra todos que trabalham na rádio. Essa é a missionária Jo, né? A esposa do meu amigo Rush, mãe do Daniel, mãe do Lucas, e que nos convidou pra tomar um café da manhã. Daqui a pouco nós vamos tá lá dando prejuízo pra ela,
2: rapaz,
0: viu?
2: Rapaz, eu pensei que era o meu cachorro do vinho, né, gente?
0: Vamos trazer agora moda boa, ô gordinho. Vamos trazer aquela sequência de moda sertaneja do jeito que o povo gosta, do jeito que os meus amigos e minhas amigas curtem, gostam de ouvir. Zé Marco e Adriana, esse amor, esses meninos cantam muito, gente.
1: É verdade.
0: Lembra dos filhos de Francisco, né? O Mirosmar e o irmão dele mais novo lá. Canta, moçada!

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0: Muito bem, 9:37, estamos ao vivo aqui na emissora mais ouvida da capital, 89,9 Paz FM. Chicão com você, Papai do Céu, nos permitindo até às 10. Eu quero te fazer companhia. E por falar em companhia, ele tá por aí, Jailton Andrade, meu amigo Reginaldo, direto do Armazém Paraíba, aqui no centrão da capital, vai falar com a gente agora, trazer informações super relevantes, né, para os nossos ouvintes. Fala, Reginaldo, bom dia, meu parceiro.
1: Bom dia, Chicão. Todos os ouvintes aí da Rádio Paz 89,9. Estamos ligados, viu, Chicão? Aqui na Rádio Paz.
0: Isso é bom.
1: Eu sou Reginaldo Paz, coincidentemente, né? O meu sobrenome leva aí a paz da Rádio Paz, né?
0: Muito bom, muito bom.
1: Maravilha. Então eu quero agradecer mais uma oportunidade, Chicão, de estar na Rádio Paz. Essa rádio que traz a informação, a comunicação, a interação. E esse programa seu, que é um programa muito ouvido, os amigos, os clientes, estão os ouvintes, estão todos aí ligados na Rádio Paz nesse horário, né? Do seu programa.
0: É,
1: eu também gosto muito de ouvir o seu programa. 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
0: 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Bom dia para você e todos os ouvintes da Rádio Paz. Deus abençoe a todos.
1: Forte abraço, queridão. Vamos sair agora para um breve intervalo e eu já volto. Sai daí, não é lá e cá.

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5: De volta por aqui, seu irmão Chicão, na sua Paz FM, sua melhor companhia.

Vamos fazer um momento kids bem reduzidinho hoje, né? Nosso tempo já tá finalizando aqui, mas cadê a criançada linda? Tá por aí? Criançada linda, momento kids está no ar.

0: encontrou! Eita, esse homenzinho torto é antigo, né? Pois até hoje faz sucesso aqui no Momento Kids. Gente, eu vou embora já, 9h55.
1: O quê?
0: Pastor Paulo Rodrigo está chegando aí para comandar o Manhã na Paz, mais um campeão de audiências por aqui, programaço que vai com você até o meio-dia e meio, tem oração no meio-dia. Muita gente já mandou mensagem para mim, Chicão, tô aguardando aqui para oração, é só meio-dia, viu, gente?
2: Aí tem aquela... Vai deixar o cachorro aí só na
0: saudade. Só na sardada. Eu tenho que ir, eu tenho que ir nessa. Um beijo no seu coração, um excelente final de semana, que Deus abençoe a sua vida, sua família e seus negócios. Olha, amanhã tem Val de Aboque, encerramento do Val de Aboque na D12 ali, na 106 Sul, do lado da Renda Portuguesa. Vamos pra lá todo mundo, né? Vou estar lá amanhã ministrando louvor e eu conto com a sua presença. Você é meu convidado especial. Um beijão no coração, um excelente final de semana e até segunda, Brasil!
3: Brasil!

0: de novo.
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0: Opa, muito bom dia. Agora são 10 horas. Agora são 10 horas e 7 minutos aqui na Melhor, na Rádio Paz FM, a Rádio da Família. Começando mais um programão por aqui, mais um Manhã na Paz.
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0: Opa, ótimo dia pra você, obrigado pelo carinho da sua audiência, já tô por aqui, ó, mais um programa, linda manhã pra você de sexta-feira, ótimo dia pra você que tá ligado, ótimo dia pra você que tá ligada aqui na Melhor, na Paz FM, manhã abençoada pra tua vida, hoje é sexta-feira, sextou e sextou com alegria, mais um Manhã na Paz, programa que vai ao ar de segunda a sexta-feira, sempre a partir das 10 da manhã, ótima manhã pra você, você já sabe, a casa é sua, porta tá aberta, fica à vontade, o WhatsApp tá liberado pra você mandar sua mensagem. Nessa sexta-feira, programa tá aqui, ó, a grade musical preparada para tocar a tua alma nessa linda e boa manhã de sexta-feira. Ótimo dia para você que tá me ouvindo aqui na capital, para você que tá me ouvindo na fazenda, no sítio, aonde você estiver, me ouvindo pelo rádio, me ouvindo pela internet. Obrigado pelo carinho, tá? Hoje, 15 de maio, mais um Manhã na Paz.
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0: Oi, bem, 10 horas e 12, ótimo dia pra você. Oi.
3: Toca aquele hino.
0: Já vamos começar assim, ó, tocando banda Sonho Louvor, Dia de Sol, Nascer de Novo, Vendavais. É um medley bacana pra gente começar o programa nessa sexta-feira. Finalzão de semana, ótimo dia, não sai daí, eu volto já.
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3: Opa, de volta por aqui na melhor, na Paz FM, a Rádio da Família. Uma ótima manhã, bom finalzão de semana. Tô de volta por aqui, ó, nessa rádio que é tudo de bom. Bem, de volta por aqui na melhor, na 89.9 FM. Bom dia, bom dia. O programa tá no ato por aqui, o pastor Paulo te fazendo companhia nessa sexta-feira linda, ensolarada aqui na capital mais jovem do Brasil. Gente, e ainda tá funcionando lá, né? 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
3: Peraí, bora consertar aqui esse negócio aqui, porque tá rápido demais. Agora vai funcionar aqui, vai ficar melhor. Vamos voltar o áudio aqui. 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Agora sim, vai funcionar. Vamos liberar o áudio aqui. Ó.
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3: 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Muito bem, 10h31 aqui na Melhor na Paz FM, Rádio Paz FM, fazendo essa cobertura sensacional lá na Agrotins 2026. Quero mandar abraço lá pro meu amigo pastor Gabriel. E agora, 10h32 aqui na Melhor, o nosso WhatsApp tá liberado para você mandar sua mensagem. Quero mandar abraço lá para Maria José, quero mandar abraço lá pro Samuel, que tá ligado aqui na Melhor, na Rádio Paz FM. Um bom dia especial aqui pro meu pai Raimundo Crente, e a minha vizinha, a Marciane, fazendo água boa, é a Denise que passou aqui, a Denise Souza lá da Piabanha. Um abraço pro papai Raimundo, pra vizinha, um abraço pro nosso amigo Chicão, que tá lá no Lago Sul, ele que passou por aqui, deixou mensagem, tá lá sintonizado aqui na Melhor. Obrigado, valeu, querido, muito bom dia pra você, tá?
0: Nossa,
3: oi. Bora tocar agora, Anderson Barone, Ele é a Minha Vida. Daqui a pouco eu volto, até já.

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0: Opa, tá aí, Yasmin Costa, entrega é o nome da canção. Agora é 10h49. Ótimo dia para você que tá ligado aqui na Paz FM, a Rádio da Família. Hoje uma sexta-feira, manhã abençoada. O programa tá no ar. Vamos ouvir mais uma? Lucas Agostinho, Isabela Agostinho, meu mestre. Daqui a pouco eu volto, até já.
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2: Oi, oi, de volta com a informação. Produtores de caravanas de 8 regionais do estado participam da Rota da Agricultura Familiar durante a Feira de Tecnologia Agropecuária do Tocantins, AgroTins 2026, com o objetivo de ampliar conhecimento sobre inovações tecnológicas voltadas ao campo. A ação integra a programação da feira que segue até este sábado, dia 16, no Parque Agrotecnológico Engenheiro Agrônomo Mauro Mendanha, em Palmas. A Rota da Agricultura Familiar percorre 5 espaços estratégicos da feira, entre vitrines tecnológicas e estandes demonstrativos apresentando soluções voltadas ao fortalecimento do pequeno produtor rural. Com 26 anos de avanços e oportunidades, a AgroTins 2026 celebra uma trajetória marcada pelo crescimento e pela inovação. 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
7: Opa, de volta por aqui na melhor, na Paz FM, a Rádio da Família, nessa sextona, né? Sextou. Finalzão de semana chegou, estou como? Por aqui, ó, na melhor, na Paz FM, na rádio que é tudo de bom.
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7: Muito bem, 11 horas mais 7 aqui na melhor, na Paz FM, a Rádio da Família, nesse programão aqui, Manhã na Paz, pra você que tá ligado, pra você que tá chegando agora, bom dia, bom dia, ótima manhã pra você que tá sintonizado, pra você que tá sintonizado aqui na Paz FM, obrigado pelo carinho da sua audiência, que bom saber que você tá aí ouvindo o rádio, bom saber que você tá aí sintonizado aqui na melhor, quero mandar abraço pra você, meu amigo, minha amiga, pra você que tá me ouvindo através do rádio, pra você que me ouve pela internet, pra você que tá aqui em Palmas, na capital mais jovem do Brasil, capital que a semana que vem faz aniversário, né? Semana que vem, Palmas fazendo 37 aninhos, então, ótimo dia para você que está aqui na capital mais jovem do Brasil, a capital mais quente, mais ensolarada do Brasil. Abraço para você que está me ouvindo pela internet aqui no Estadão do Tocantins e em outras regiões do Brasil. É, outras regiões, alô Goiás, alô Maranhão, alô Pará, Mato Grosso, você que tá me ouvindo pela internet de outros estados do Brasil, uma ótima manhã, obrigado pelo carinho da sua audiência, tá? 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
7: Muito bem, vamos lá, tem novidades diretamente da Agrotins, liberar aqui o microfone, pastor Gabriel.
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7: Oi, bem, tá aí, ó. 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
7: Muito bem, bora continuar aqui, tem mais canção aqui na nossa grade musical, vamos ouvir Gerson Rufino, Valeu a Pena, daqui a pouco eu volto, não sai daí, até já.

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0: Muito bem, de volta por aqui na melhor 89,9 FM, a Rádio da Família. Agora são 11:37. Ótimo dia pra você que tá ligado, pra você que tá ligado aqui na Melhor da Paz. Bora de mais um Promo Shop aqui na Paz FM. Ó.
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Opa, agora são 11:59 aqui na Melhor, na Paz FM. Obrigado pelo carinho da sua audiência. Quero convidar você mais um momento. Hoje é sexta-feira. Chegamos aqui no final de mais um programa, mais um Manhã na Paz. E como de praxe, todos os dias aqui às 12 horas, nós fazemos esse momento reflexivo, momento de oração, momento aqui do clamor, momento que une a minha fé com a sua fé. E nós fazemos aquela oração especial, orando pelas pessoas. Irmã Socorro apareceu aqui, nós vamos orar pedindo oração. A Esmeraldina também, Valtércio, lá de Aparecida, já manda um abraço para todo esse pessoal que está nos ouvindo. Obrigado pelo carinho sempre. Todo mundo que está aí sintonizado, todo mundo que aguarda o momento da oração do meio-dia. Irmã Eliana Ribeiro, abraço. Vamos orar. Então agora é o momento de nós orarmos juntos. Sabe aquele momento que a gente dá as mãos, mesmo que a gente está longe um do outro, mas é o momento de nós darmos as mãos aqui. É uma corrente espiritual, momento de nós clamarmos a Deus. E Deus ouve aqui o meu clamor, o seu clamor, o clamor do outro e de outro e de outro, de maneiras que o nosso clamor chega até o céu e o céu trabalha, tem provisão, tem providência, tem cura, tem milagre, tem transformação. Então não importa o problema. Eu sempre gosto de dizer aqui no rádio que você tem que parar de maximizar o seu problema, né? Não tem aquela opção lá na tela do computador? Na tela do computador tem lá um íconezinho lá no canto direito superior. Se você clicar lá, você maximiza a tela, né? A tela fica maior. E se você for num tracinho lá, você vai diminuir aquela tela e vai deixar ela menor. Tem muita gente maximizando a tela da vida, né? A tela do sofrimento, a tela do problema, deixando maior, né? E só fala de problema, e o problema é grande, eu não vou conseguir, e não vai dar certo. Enquanto as pessoas de fora estão dizendo que não vai dar certo, até que tudo bem, né? Porque a gente já está acostumado a lidar com essas palavras pessimistas que vêm de fora. Mas quando começa a sair de dentro, aí é muito preocupante. Tem muita gente que não é nem a outra pessoa que está dizendo que ele não vai conseguir, mas é ele mesmo que está dizendo que não vai dar certo. É ele mesmo que já perdeu a esperança. E aí a situação fica bem mais grave, porque quando você para de acreditar em você mesmo, quando você para de acreditar naquilo que Deus pode fazer na sua vida, aí o cenário é difícil. Aí realmente a situação está complicada. Porque se você não acredita no que Deus vai fazer na sua vida, como que vai acontecer? Se você não tem a capacidade de crer naquilo que Deus pode fazer na tua casa, como que Deus vai operar o milagre? Eu sempre falo, só tem alguém que pode parar o plano de Deus na sua vida, e essa pessoa é você mesmo. Só tem uma pessoa que pode anular aquilo que Deus pode fazer na sua vida. E não é o outro, não é terceiros, não é fora, mas é dentro de você. Então, enquanto você estiver vivo, enquanto você tiver sonhos, enquanto você tiver uma mente que compreenda a importância, a relevância do poder de Deus na sua vida, enquanto tiver um adorador aí dentro, enquanto tiver alguém aí clamando pelo nome do Senhor, enquanto tiver alguém aí com fé dentro de você, Deus está operando. Deus não vai parar, porque Deus não para. Deus é ontem, hoje e eternamente. O mesmo Deus que entrou com providência lá no povo de Israel, há muito tempo atrás, é o mesmo Deus de hoje. O mesmo Senhor que operou milagres lá no tempo de Jesus, há 2000 anos atrás, o mesmo Senhor que operou milagres lá, é o mesmo Senhor de agora. Ele não muda, ele é imutável. Esse Senhor é eterno. Então ele está conosco, está entre nós, e agora nessa nova dispensação, ele está em nós. Então você que está aí ouvindo o rádio agora, você que está podendo me ouvir agora, você que ouve a programação da Paz FM, eu quero liberar essa palavra para a tua vida, para você sair dessa situação de inferioridade, desse complexo de inferioridade, sair desse contexto de que não vai dar certo.
tira essa palavra do não da tua boca, essa palavra que eu não vou conseguir, que eu não vou alcançar, que eu não vou vencer, que o casamento não vai dar certo, que a casa não vai romper. Tira esta palavra maldita da tua boca e começa a falar assim: em Deus eu vou conquistar, em Deus eu vou vencer, em Cristo vai dar certo, no Senhor meu casamento vai ser bênção, no Senhor a minha casa vai romper as barreiras, em Deus eu vou alcançar, no Senhor eu vou ser curado. Começa, tira esta palavra do não e coloca essa palavra: em Deus eu vou vencer, em Cristo eu vou ser curado, no Senhor eu vou receber o meu milagre. Começa a liberar palavras de comando aí na sua vida, palavras ousadas, né? No ponto de vista da palavra de Deus aqui, palavras ousadas, palavras positivas. Começa a chamar Deus para o teu milagre, começa a chamar Deus para tua casa, começa a chamar Deus para tua vida. Faça algo nesse sentido e para de viver, né, nesse cenário de pessimismo, de que já é um derrotado, de que já é um fracassado, de que já está acabado, de que já não tem mais jeito. Amigo, tem jeito sim. Olha, quantas vidas, quantas pessoas, quantas histórias o nosso Senhor mudou, quantos cenários foram alterados pelo Senhor, quantas pessoas foram alcançadas por Ele, quantos milagres Deus não operou, situações que, humanamente falando, não tinha jeito e Deus entrou com provisão. Deus alterou, Deus mudou, Deus foi na vida de Noemi, Deus foi na vida de Ruth, e aquilo que até então parecia que não ia funcionar, não ia dar certo, olha o que Deus fez acontecer na vida de Ruth, na vida de Noemi através de Boaz. Olha o que Deus fez na vida, através da vida de Esther, em favor do seu povo. Olha o que Deus fez por meio de Davi. Olha o que Deus fez por meio de José. Olha o que Deus fez por meio de... Olha o que Deus fez na vida de Ana. Humanamente falando, você olhava para Ana, qual era a perspectiva de vitória na vida daquela mulher? A sua rival olhava para ela e zombava dela. A rival dela olhava para ela e criticava. Já via ela como uma pessoa derrotada e fracassada na vida. Olha o que Deus fez na vida de Ana, olha o que nasceu de Ana, olha o que foi gerado no útero de Ana, olha o profeta que nasceu, olha quem foi Samuel. Então, o que Deus vai fazer na sua vida é tão grande quanto o que Deus vai fazer na sua vida é tão especial, que vai servir para agora e vai servir para depois. Servir para quê, pastor? Para que o nome do Senhor seja glorificado. O que Deus vai fazer na sua vida é tão forte e é tão poderoso que daqui 10, 20 anos alguém vai olhar e vai ver: esse aqui é o milagre que Deus fez na vida do pastor Paulo da rádio, aquele que ministrava lá 20 anos atrás. Esse é o milagre que Deus fez na vida de Maria, na vida de José, na vida do João, na vida do Marcos. Então, aquilo que Deus vai fazer na tua vida hoje vai marcar a tua história hoje e vai continuar marcando a tua história no futuro, porque as pessoas vão olhar e vão lembrar e vai enaltecer e engrandecer o nome do Senhor. Então, o nome do Senhor será glorificado através daquilo que Deus vai fazer na sua vida. Então, meu amigo, levanta a tua cabeça, para de pessimismo, aumenta aí a tua fé e nós vamos estar orando para que Deus possa entrar com providência, provisão na sua vida, e o milagre já chegou no nome do Senhor Jesus. Eterno Deus e soberano Pai, nós estamos mais uma vez na presença do Senhor e eu creio, Pai, que por meio desta oração profética, eu creio que por meio desta oração aqui, vidas serão alcançadas. Eu sei, meu Pai, que tem muitas pessoas nesse momento que estão aguardando milagre, muitas pessoas que estão aguardando cura, muitas pessoas, meu Pai, que estão aguardando a providência do Senhor. Eu sei que tem muita gente que estão clamando por cura. Eu sei que tem muita gente que estão clamando, meu Pai, para que a sua casa seja restaurada. Eu sei que tem muita gente nesse momento que está orando por alguém que está enfermo, está num hospital, está numa UTI, talvez alguém que está mesmo entubado, um estado grave, alguém que talvez já esteja desenganado da medicina. São várias causas. Desde aquela, Senhor, desde aquela doença, aquela enfermidade, Senhor, menos grave, até aquela enfermidade mais grave. Aquela pessoa que está com um problema na sua carne, aí nos ossos, nos nervos, na pele, nos órgãos. Pai,
tantos problemas, tantas enfermidades que essas pessoas estão tendo que lidar, enfermidades, meu pai, que podem ser curadas agora de forma instantânea. Eu creio pelo poder que há, Senhor, na tua palavra. Eu sei que orando, essa enfermidade, ela pode desaparecer agora. Eu sei disso, o Senhor já fez isso várias e várias vezes, não dá pra gente contar aqui quantas vezes o Senhor operou milagre. Então eu chamo a atenção do Senhor hoje mais uma vez, com todo temor e tremor, Pai. Na presença do Senhor eu faço isso, porque eu conheço e eu sei que o Senhor pode operar o milagre na vida dessa mulher agora. Eu sei que o Senhor pode operar o milagre na vida deste homem agora. Eu sei que o Senhor pode fazer, meu Pai, grandes coisas nesse momento. Eu sei que aquela pessoa que me ouve agora, que está com dor, começou essa manhã enfrentando uma dor em alguma parte do seu corpo. Essa pessoa que foi acometida dessa enfermidade terrível, dessa enfermidade grave. Talvez essa pessoa, meu Pai, que tenha no seu corpo alguma célula maligna, algum câncer em desenvolvimento, a célula maligna em desenvolvimento. Mas eu já oro agora para que isso seja travado, para que isso seja neutralizado agora. E aonde houver alguém, meu Pai, enfermo, aonde houver alguém enfermo agora, eu já oro e eu já quero ministrar cura sobre a vida dessa pessoa, aonde ela estiver. Porque eu creio em milagres. Eu creio em milagres. Eu creio em milagres. Então essa pessoa, meu Pai, que tem esse nódulo, essa mulher que tem sentido, meu Pai, talvez ela tenha nos últimos dias, nos últimos meses, nas últimas semanas, ela tem sentido esse nódulo aí nessa região do seu corpo. Você que tem orado comigo agora e está preocupado em razão disso, eu oro a Deus em favor da sua vida, porque eu creio que esse nódulo pode desaparecer agora. Aleluia. Eu creio que isso aí pode desaparecer agora. Eu creio que isso aí pode desaparecer agora, no nome do Senhor Jesus. Pai, eu oro por essas pessoas que estão orando comigo agora e estão angustiadas, pessoas que estão pensando em tirar sua vida, pessoas que desistiram de viver e estão, meu Pai, na beira do poço, pensando mesmo, meu Pai, em parar, chutar o balde, desistir de tudo, desistir da casa, desistir da família. Pai, eu apresento essas pessoas agora, vidas que estão, meu Pai, encarceradas no mundo espiritual, aprisionadas, presas, cativas, e elas não conseguem sair daí. Pessoas, meu Pai, que nesse momento precisam de uma libertação. Eu estou orando para que o milagre da libertação aconteça agora, alcance a sua vida agora, no nome do Senhor Jesus. Não é no meu nome, não é no nome de nenhum homem aqui, não é no nome dessa emissora, é no nome do Senhor Jesus, porque cremos pela palavra que no nome do Senhor Jesus o milagre acontece. O nome do Senhor tem poder. No nome do Senhor Jesus, porque o nome do Senhor Jesus tem poder para curar, tem poder para restaurar. No nome do Senhor Jesus tem poder para libertar, para curar enfermo. Deus, nós oramos agora no nome do Senhor, o nome que tem todo o poder nos céus e na terra. Pai, é debaixo da autoridade do nome do Senhor Jesus que nós ministramos a cura. O que eu faço aqui, eu faço no nome do Senhor. A palavra, meu Pai, que eu proclamo aqui, Senhor, é a tua palavra. Palavra viva, palavra que cura, que liberta. Senhor, tudo que eu estou fazendo aqui é no nome do Senhor Jesus, não é para vaidade nossa de forma alguma, e o Senhor conhece o nosso coração. O nosso objetivo é estar debaixo da direção do Senhor, atendendo um propósito do Senhor neste lugar, que é orar e abençoar vidas que nesse momento estão precisando de uma força, precisando de uma intervenção divina. Então, onde tiver alguém agora, eu estou orando e abençoando a tua vida, a tua casa, a tua família, essa pessoa, meu Pai, que está se sentindo desprezada, rejeitada, sozinha, angustiada, amargurada, depressiva, opressiva, essa pessoa, meu Pai, que nesse momento está longe de casa, essa mãe que ora pelo filho, pelo marido, Pai, essa pessoa, meu Pai, que está orando por outra pessoa amiga, que está enfrentando um problema de depressão, Senhor, essa pessoa que está
tem enfrentado o transtorno da insônia, essa pessoa tem enfrentado o transtorno da ansiedade, os traumas, as crises de pânico. Eu estou orando agora para que você seja liberto, seja curada, seja curado, porque Deus pode curar, Deus pode visitar a tua alma ainda hoje, nesse momento, e você ter paz na tua alma e parar de tomar comprimido e vencer esse problema emocional, essa doença de alma. Eu estou orando agora para que você seja curado, encontrado, tocado, abençoado, restaurado, liberto pelo poder que há no nome do Senhor Jesus. Assim eu oro, meu Pai, para que essas vidas sejam curadas no nome do Senhor Jesus agora. Visita os hospitais, visita os leitos de UTI, os locais, meu Pai, nesse momento, onde tem pessoas que estão passando por cirurgia, outras que irão passar por cirurgia. Pessoas, meu Pai, que nesse momento estão na fila de espera para fazer uma cirurgia, o estado é grave. Vai, eu oro, meu Pai, apresentando as unidades hospitalares, meu Pai, dessa cidade, deste estado, dessa nação. Eu oro pelas pessoas, meu Pai, que estão enfermas, as pessoas que estão, meu Pai, angustiadas dentro de um quarto, trancadas. Eu apresento, e no nome do Senhor Jesus, é no nome do Senhor Jesus. Visita ela agora, toca na vida, toca na alma dessa pessoa agora, Senhor, no nome do Senhor Jesus, no nome do Senhor Jesus, no nome do Senhor Jesus, no nome do Senhor Jesus. Você vai repetir comigo: eu creio e eu recebo em nome de Jesus. Eu creio e eu recebo no nome de Jesus. Eu creio e eu recebo no nome de Jesus. Que Deus abençoe sua vida, Deus abençoe sua casa, a bênção da paz, da prosperidade, da alegria, da saúde. Chega aí na tua vida e alcance você. Um forte abraço, um bom final de semana a todos. A gente se despede ouvindo essa canção, Cheiro de Milagre, Canção e Louvor, e eu volto na segunda-feira a partir das 10 da manhã. Até lá.

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7: Meio-dia e 26.
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1: Queridos irmãos e amigos, nós estamos mais uma vez retornando ao estudo da palavra de Deus.
2: Se você abrir comigo a sua Bíblia, gostaria que todos a mantivessem em mãos. Você vai observar que nesse verso 12, Jesus está dizendo, na verdade, o que ele veio fazer aqui. Portanto, tudo o que vós quereis que os homens vos façam, fazei-lhe também vós. Deixa eu dizer aos irmãos, quando o Senhor Jesus chegou aqui, nesse mundo, já tinha igreja, uma igreja grande, uma igreja poderosa, já existia uma igreja aqui. O judaísmo, que era vindo, na verdade, daqueles que criam na promessa feita a Abraão, a Moisés, já formava uma igreja grande, poderosa, influente. Não uma igreja que apenas era influenciada, mas ela exercia a sua influência também. Se você pegar, partir por esse caminho, que eu gostaria que vocês me acompanhassem nessa direção esta noite, você vai ver que Jesus, quando Deus mandou Jesus para cá, é porque ele não estava satisfeito com a igreja que tinha. Porque se Deus estivesse satisfeito com aquela igreja, Deus não precisava mandar Jesus para cá. Para quê? Ora, se com um tilintar de dedo, Deus fez os céus, a terra, tudo, apenas com um haja isto e houve tudo. Ora, Deus poderia salvar então os homens, resolver o problema da humanidade. No entanto, não foi assim que Deus fez. Já existia uma igreja aqui na terra. Esta igreja, existia várias facções dela aqui. Vamos tentar acompanhar. Existia uma facção da igreja de Deus aqui na terra, que eram chamados dos fariseus. Era uma classe influente, era muita gente, era pessoas que você, quando olhava a princípio assim, eram crentes assim, nada pura, né? Era cabeceira, era só ponta, porque tudo que eles ensinavam era coisa gostosa. Crentes daquele jeito era difícil existir. Crente que dá o dízimo da cebola, não é difícil, irmão? Às vezes nós não damos o dízimo do salário que recebemos, eles davam o dízimo da cebola, do coentro, de tudo. Guardavam a lei, orava 3 vezes por semana, jejuavam. Quem é que faz isso? Era uma facção, uma classe de crentes que existia naquele tempo dentro da igreja. Existe uma outra classe chamada de saduceus. Era a mesma igreja, mas uma classe chamava de fariseus, a outra chamava de saduceus. Saduceus era um pouco diferente. Os saduceus, eles eram daqueles crentes que criam na Bíblia, mas assim, olha, eu creio nessa parte, mas nessa aqui não. Parece que essa aqui, a explicação dela, ela não é bem como o pastor está ensinando, ela é um pouco diferente. Os saduceus, eles criam que não havia ressurreição. Eles acreditavam que não tinha anjo. Eles diziam que não tinha espírito. Havia uma outra classe de crentes também ali, chamado de herodianos, os herodianos. Quem eram essas pessoas? era uma classe de gente que estava congregando na igreja, mas não devia sua obediência ao pastor e nem tampouco à diretriz estatutária da igreja. Era uma classe que eles tinham mais prazer de obedecer às autoridades. Por isso eram chamados de herodianos. Você se lembra que uma vez esses herodianos chegaram para Jesus e disseram assim: nós podemos fazer uma pergunta para o senhor? Ele disse: pode. Então segura aí, Jesus. É lícito pagar tributo a César? Mateus 22. Depois você lê lá. Você vai ver que eles disseram isso: é lícito pagar tributo a César? Jesus disse assim: traz uma moeda para mim ver. De quem é essa cara aqui? Essa esfinge? É de César. Então dê a César o que é de César. Era uma guerra, essas classes, cada um deles puxando brasa para o seu espeto. Cada um deles buscava ter mais influência. Havia uma outra classe aqui nesta igreja, chamada os zelotes. Estão lembrados? Os zelotes. Os zelotes eram uma parte também dos crentes de então. Jesus chegou ao ponto de um dia chamar um membro desta igreja. Lá em Mateus 10, quando Jesus está chamando os apóstolos, ele chama um Simão, que Jesus dá o nome, que Mateus dá o nome de cananita, mas Lucas dá o nome dele de Zelote. Simão Zelote. Quem era essa classe? Os zelotes eram aquelas pessoas zelosas, bem crentes, eles zelavam da palavra, eles guardavam o pé para entrar na igreja. Eles eram esse tipo de crente que realmente era aquele, olha, quando você olhava para ele, disse assim: esse só está faltando a auréolazinha assim de anjo, já está beatificado. Se o João Paulo tivesse na época aí, já tinha beatificado esses crentes, os zelotes. Havia uma outra classe de crentes na época, chamada dos essênios. Quem eram os essênios? Os essênios eram daquela turma de João Batista. Qual era a filosofia deles? Eu não posso viver no meio desse mundo aqui, porque esse mundo jaz no pecado, está tudo danado e eu vou me contaminar. Como no ano de 1500, quando os alemães começaram a fazer os mosteiros. Fizeram os mosteiros, quer dizer, os crentes, os sacerdotes não podiam se contaminar, eles tinham que ir lá para os mosteiros para se santificar. João Batista era dessa classe. É por isso que ele vivia nos desertos. É por isso que ele ficava longe de Jerusalém. Era por isso que ele ficava dessa forma. Mas dentre esses aqui haviam muitos outros ainda, que nós não vamos entrar no detalhe. Eu só coloquei isso para os irmãos entender o trabalho que Jesus teve para edificar a sua igreja. Você imagina, pastor Valso, você hoje é vice-presidente, por certo, se Deus tem uma chamada para o senhor, logo será pastor presidente. Algum lugar, Deus sabe o que faz. O senhor chegar numa igreja onde a igreja está toda dividida. Tem ali o grupo dos fariseus, dos saduceus, dos zelotes, tem ali os essênios, tem ali outros e outros e outros e outros. Você já imaginou como é difícil pastorear uma igreja de grupinhos? Aqui desse lado sul não existe isso. Norte, onde nós vivemos, é um problema. Mas aqui eu sei que não tem esse negócio de grupo, não é verdade? Jesus veio estar aqui pastorear, para pastorear, para edificar uma igreja dessa natureza. Eram esses crentes que existiam. Era esses crentes que existiam. É por isso que quando você pega a Bíblia, você vê a Bíblia lá, Jesus pegando gente de toda natureza para ser crente. vamos parar um pouquinho, vamos lembrar do Colégio Apostólico de Jesus. Você se lembra quem eram as pessoas que Jesus passou a noite toda orando? Diz a Bíblia, Marcos 3, passou a noite toda orando. E quando foi pela manhã, o que que Jesus fez? Jesus escolheu 12. Não foi? E a Bíblia diz, escolheu o que ele quis. Agora, começa a pensar naquela classe dos crentes que Jesus tinha. Vamos começar pelo tesoureiro. Você já imaginou você congregar numa igreja que o pastor coloca o tesoureiro ladrão? Você já imaginou isso, irmão? E o pastor sabia? Ou não sabia? Jesus sabia ou não sabia? Sabia. Você imagina que Pedro, que era aquela pessoa que mais perto de Jesus estava ali, junto ali, era um cabra, era um maranhense. Tem algum maranhense aqui? Tem um ali, graças a Deus. Eu estive numa convenção há pouco tempo agora em Açailândia, no Maranhão. E lá em Açailândia, quando eu cheguei lá, fui para o púlpito, dobrei o joelho, orei, sentei. Quando me sentei, eu olhei para lá, para o fundo da igreja, lá estava entrando o irmão, a igreja. O facão dele rastava aqui no pé, era desse tamanho o facão. Ele veio assim rastando o facão. Eu estou falando o que eu vi, não é conto da carochinha. E aquele irmão, quando sentou ali, quando ajoelhou, tirou o facão, botou, olhou assim para um lado, para o outro, botou o facão debaixo do banco, orou, sentou. Convenção. Eu estou dizendo que eu estava na convenção estadual. Aí, Jesus tinha uns cabra desses também. Olha, eu estou falando para vocês dos crentes que Jesus teve de arrumar para fazer a igreja dele. Preste atenção aqui. Judas tinha esta qualidade. Pedro, bravo, cortava a orelha de negro. O discípulo do amor, o tal do João, o Tiago, eles eram tão amorosos que um dia eles passando ali por uma cidade por nome de Samaria, ali em Sicar, Samaria, não deram alguma coisa para eles comer nem beber. Eles olharam para o Monte Carmelo, que estava muito pertinho assim, e disse: Jesus, é o seguinte, olha, se o senhor quiser, nós vamos ali fazer como Elias fez e vamos pedir para descer fogo do céu e acabar com essa raça ruim aqui. Eram os outros. Tinha outros engraçados, um pouco diferente deles. Tinha uma pessoa expulsando demônio lá na rua, e sai demônio, acaba que o demônio saiu, chegou uns irmãos lá e disse assim: Jesus, olha, tinha um cara lá expulsando demônio, mas ele não é da Assembleia de Deus Madureira, nós proibimos ele de expulsar demônio. Está escrito isso ou não está? Tinha outro diferente. Tinha dois irmãos lá que convivia com Jesus lá, e aquele negócio maravilhoso. E um chegou e falou: Jesus, eu queria fazer um pedido para o senhor. Disse: pode fazer, eu estou com vergonha. Faz, irmão. Aí o irmão disse: não, também estou com vergonha. E mexe, vai, e aí um apela, um fala, outro fala. Aí um diz: sabe o que é, Jesus? Não, não sei o que é, não. O que, que é que vocês estão querendo? Pode falar, meu filho, qual é o pedido que vocês têm? Não é muita coisa, não, Jesus. É o seguinte, é quando o senhor chegar no céu, o senhor sentar no trono, eu quero que o meu irmão aqui senta do lado esquerdo, eu sento do lado direito. Só isso que eu quero, mais nada. Esses eram os crentes que Jesus tinha. Era. E se eu for parar para lembrar com os irmãos aqui, vocês vão ficar estarrecidos. Mas Jesus precisava fazer a sua igreja. ele precisava edificar a sua igreja. Daquele povo ele tirar alguém ali, daqueles ali ele fazer o seu povo. É por isso que no capítulo 5, por favor, pegue aí, São Mateus ainda. Jesus subiu no monte, viu a

0: o reino dos céus. Quando Jesus começou a pregar, ele chegou com a mesma mensagem: é chegado a vós o reino dos céus. Você pode pegar isso aí, você vai ver isso em Mateus 4, você vai ver isso em Mateus 3, em Mateus 4, 3, 2, é João Batista falando, e depois Jesus falando no capítulo 4, lá pelo verso 16, 17, por ali, Jesus está falando isso. Então Jesus chamou os 12 e disse: olha, eu conheço vocês, eu sei quem é vocês, eu sei que vocês estão aqui, cada um vivendo em uma facção dentro do judaísmo, mas agora nós queremos dizer a vocês como é a minha igreja, o que é que eu vim fazer aqui na terra, o que é que Jesus veio fazer aqui. Ele veio edificar a igreja dele, não foi? Então ele veio, começou, chamou os discípulos, e aí, a partir do versículo, vamos andar rápido, porque a hora vai, você vai observar que Jesus começa a mostrar a eles a diferença da igreja que existia e da igreja que Jesus estava querendo fazer. Verso 21, por favor, pode pegar e leia. São Mateus 5 ainda. Dá o microfone aqui ao púlpito para um dos irmãos obreiros aqui. Leia São Mateus capítulo 5, verso 21.
1: Ouviste o que foi dito aos antigos: não matarás, mas qualquer que matar será réu de si.
0: 22 agora.
1: Eu, porém, vos digo que qualquer que sem motivo se encolarizar contra seu irmão será réu de juízo, e qualquer que disser a seu irmão raca será réu do sinédrio, e qualquer que lhe disser louco será réu do fogo do inferno.
0: Obrigado. Observa o que que Jesus está dizendo. Olha, a igreja que existe aqui, a igreja de hoje, isso Jesus falando, a igreja de hoje ensinou o seguinte para vocês: não matarás. Essa era a doutrina da igreja que já existia: não matarás, porque qualquer que matar será réu de juízo. Aí Jesus chega e fala: mas a igreja que eu agora estou edificando não é esta aí não, esta aí não. A igreja que eu estou chamando, edificando, separando, construindo, é assim: qualquer que sem motivo se encolerizar contra seu irmão será réu de juízo. Ora, irmão, começou a apertar aqui agora. Ser membro daquela igreja era moleza, não era moleza? Basta não matar. Mas ser membro da igreja de Jesus, agora a coisa apertou. Agora não pode nem se encolerizar, não pode nem ficar com raiva. Lá na frente ele disse: olha, se você ficou com raiva de alguém, aqui nesse mesmo versículo, a partir do 22, 23 a seguir, Jesus fala claramente, diz: olha, se por acaso você ficar com raiva do irmão ou com raiva de alguém, é melhor você se acertar com ele, porque eu não vou receber nem a sua oferta. Viu como a coisa está ficando um pouco diferente? A igreja de Jesus, ela é um pouco diferente do que a daquela igreja, porque aquela igreja, Deus não quis mais ela. Deus não quis ela mais. Se você pegar o profeta Isaías, você vai observar isso: eu estou cansado dos seus mandamentos, estou cansado das suas luas novas, eu estou cansado dos seus cerimoniais. A igreja de Jesus, ela é diferente. Então Jesus começa dizendo: os antigos falou que era para não matar, mas na igreja que eu vim edificar, ela é diferente. A igreja você não pode nem se encolerizar contra ela. Vamos mais para frente? Vamos agora para o versículo 27. Versículo 27 diz o seguinte: Jesus falando aos discípulos, aos 12.

0: Ouviste o que foi dito aos antigos? Não cometerás adultério. Eu, porém, vos digo que qualquer que atentar atentar numa mulher para a cobiçar, já em seu coração cometeu adultério com ela. Opa! Então o negócio agora começou a apertar. Para aquela igreja antiga lá, que Deus não quis saber dela, tinha de adulterar. Mas nessa igreja de Jesus é diferente. Aí o irmão disse: pastor, então é mais, era no Antigo Testamento era difícil demais ser crente, né? Ia pro paredão, morria apedrejado, não sei o que e tal. Não, irmão, não é não. Na graça é mais difícil, porque na graça não precisa cometer adultério não. Aquela mulher que levaram lá onde estava Jesus, ela não tinha cometido adultério não. Pode pegar a Bíblia e examinar. Eu nunca vi falar que comete adultério sozinho, porque a lei dizia que tinha de pegar os dois e apedrejar. Por que que pegaram um? Porque ela era mentira. Todo mundo sabia que aquela mulher era prostituta, mas não pegaram ela no ato adulterando. Como é que pega um e larga o outro? O texto aqui é claro. Eu, porém, vos digo que qualquer que atentar, aí a coisa começa a apertar. Começa a apertar. Para ser membro da igreja de Jesus, a coisa não é muito simples, não. Aqui Jesus chega ao ponto de falar assim: se o teu olho direito escandalizar, arranca ele. Se o teu, porque é melhor você entrar faltando um membro do que ter o corpo todo e ser lançado no inferno. Se a tua mão te escandalizar, corta, tira para longe. Meus irmãos, vamos seguindo. Olha o verso 33, o que que diz? Jesus está com os discípulos, Jesus está ensinando os discípulos, e escolheu os 12 e está conversando com eles. E no verso 33 ele diz assim: outros sim, ouviste o que foi dito aos antigos, não perjurarás, mas cumprirás os teus juramentos ao Senhor. Jesus fala o seguinte: eu, porém, vos digo que de maneira nenhuma jureis, nem pelo céu, porque é o trono de Deus, nem pela terra, porque é o escabelo dos seus pés, nem pelo Jerusalém, porque é a cidade do grande rei, nem jurarás pela tua cabeça, porque não podes tornar um cabelo branco ou preto. Não podia, né? Depois do velatão a coisa mudou, né? Se bem que esse velatão acaba traindo, né? De vez em quando as raízes começam a subir as brancas, né? Aí tem que usar de novo o tal do trem. Pois bem, mas seja porém o vosso falar sim, sim, não, não, porque o que passa disso é de procedência maligna. Essa é a igreja que Jesus estava fazendo. Jesus estava edificando uma igreja, Jesus estava separando, tirando uma igreja do meio da igreja. Vou repetir: Jesus estava querendo tirar uma igreja do meio da igreja. Vamos para frente. Veja, por favor, o verso 38, que diz aí, também no capítulo 5. Ouviste o que foi dito? Olho por olho, dente por dente. Isso é da igreja que existia. O judaísmo era assim. Mas a igreja de Jesus é a seguinte: eu, porém, vos digo, não resistais ao mal, mas se qualquer te bater na face direita, oferece também a outro. Se alguém quiser pleitear contigo e tirar-te o vestido, larga-lhe também a capa. E se alguém te obrigar a caminhar uma milha, vai com ele duas. Dá a quem te pedir, não te desvie daquele que lhe quiser que ele emprestes. Irmão, é fácil esse negócio aqui? É fácil esse negócio, irmão? É fácil esse negócio? Mas é a lei. Se você quiser ser membro da Igreja de Jesus. Presta atenção. Eu estou falando ser membro da Igreja de Jesus. Eu não estou falando ser membro de outra igreja. Vamos para frente. O caminho é esse. Veja o 43, o que que diz? Ouviste o que foi dito? O culto de doutrina lá da outra igreja dizia assim: amarás o teu próximo e aborrecerás o teu inimigo. Mas Jesus fala assim: mas na minha igreja você tem que amar os vossos inimigos. Isso é mole, irmão? Isso é mole, irmão? Não é. Agora, por que que nós temos que amar o nosso inimigo? É simples, irmão. É muito simples. Deixa eu lembrar de um fato com você. Um dia um homem chamado Saulo de Tarso saiu de Jerusalém em direção a Damasco para prender, bater, levar preso, fazer uma algazarra com os crentes, não foi? No meio da estrada apareceu uma luz, uma voz falou com ele e tal, aquele negócio todos os irmãos conhecem a história melhor do que eu. Ele disse: quem é o senhor? Ele disse: eu sou Jesus Nazareno, a quem você está perseguindo. Duro é para ti recalcitrar contra os aguilhões. Ou seja, deixa de ser bobo, Saulo. Para de ficar dando murro e ponta de faca. Você não vai me vencer. Contra a força não há resistência, meus irmãos. E aí Paulo baixou o facho, né? Baixou o facho. Então o que que o senhor quer que eu faça? Ele disse: olha, tu não saiu para entrar na cidade lá? Vá na cidade. Eu sei o que você tem que fazer, mas eu vou dizer: vá lá na cidade. E lá te será dito o que você vai fazer. E ele foi. Enquanto ele estava indo, Jesus foi lá na casa do pastor de Damasco. Como é que chamava o pastor lá? Eu esqueci. Como era o nome do pastor? Quem falou Ananias aí? Quem falou? Quem falou? Parabéns. Ananias. Era o pastor de Damasco. Jesus chega na casa do pastor de Damasco e diz assim: pastor Ananias, tá vindo um cara aqui, é Saulo de Tarso. E Ananias disse: eu sei, estou sabendo. Estamos aqui em oração, porque ele tá vindo aí. Ele disse: não, mas não preocupa não. Preocupa não. Quando ele chegar, você vai orar por ele, para ele tornar a ver, para ele ser cheio do Espírito Santo e tal. Ananias disse: aqui não. Aqui não, eu estou doido é para ver ele morto. É? Não era assim? No entanto, Jesus falou assim para Ananias: vai. Você vai orar por ele sim, Ananias, porque ele é para mim um vaso escolhido. Amém. Há poucos dias atrás, lá na nossa igreja, os irmãos fizeram uma festa de aniversário para mim, pastor Valso. Uma festa bonita, abençoada e tal. Aquela festa assim que dá vontade de você ser pastor pelo menos um dia. Aí lá colocaram um outdoor assim grande, assim: este é para mim um vaso escolhido. Aí eu entrei, né, parecendo um rei. Oh, vaso escolhido, né? Quando eu estava no meio da igreja, o Espírito Santo lembrou para mim o resto do versículo. Que Jesus falou: ô Ananias, esse é para mim um vaso escolhido. Agora eu vou dizer, eu vou ensinar para ele o quanto ele vai padecer por causa do meu nome. Você entendeu o que eu estou dizendo? Ora, por que que eu tenho que amar os inimigos, irmão? É porque os seus inimigos hoje poderá ser os peixinhos de Jesus amanhã. Aquele homem chamado Saulo, ele era inimigo crucial, ele era inimigo capital. Só que no outro dia ele passou a ser o amado de Jesus. Então quem é você, quem sou eu aqui para dizer para Jesus: olha, o senhor leva esse, não leva aquele, o senhor salva esse, não salva aquele. Quem somos nós aqui para dizer para Jesus o que ele tem que fazer? Na verdade, quando nós chegarmos no céu, nós vamos ter três grandes surpresas. A primeira surpresa, sabe qual é? É que a gente vai estar lá, vai olhar assim para a igreja lá, e vai olhar, procurar um irmão que eu tinha certeza que ele ia para o céu. Chego lá, não encontro ele. É a primeira surpresa. A segunda surpresa, sabe qual é? É que quando eu bater o olho naquela irmã ou naquele irmão, que eu olhar para ele e dizer: meu Deus do céu, essa irmã veio para o céu. Não entendo, Jesus. Eu não entendo. Como é que essa irmã, como é que esse irmão veio para o céu? Não é possível. É a segunda grande surpresa. Mas a terceira surpresa e maior surpresa, sabe o quê? É quando você parar de ficar olhando para a vida dos outros, quem veio, quem não veio, quem foi, quem não foi, você vai cair em si e olhar e vai dizer: rapaz, eu cheguei aqui, eu estou aqui. Porque na verdade, irmão, você se conhece. Você conhece o seu coração, você conhece o seu pensamento, você sabe o tanto que você é ruim. Eu me conheço, eu sei perfeitamente que se eu for salvo, eu serei pela graça mediante a fé. Porque por minhas obras, irmão, não vou. E aqui o texto diz assim que era para nós amar quem? Amar quem? Vamos a partir de hoje começar a colocar esse negócio no nosso coração? Mais vivo, mais alegre. Eu sei que tem uma pessoa lá no seu trabalho, lá na sua igreja, lá na sua casa, lá na sua rua, lá no seu vizinho, tem alguém ali que te fica matando na unha. Ou você ama essa pessoa, ou você é daquela outra igreja. Vamos seguir? Eu quero concluir esta palavra, já passei 3 minutos aqui, deixando aos irmãos apenas uma admoestação. Qual igreja que você pertence? Qual igreja? Qual é a igreja que você pertence? É aquela que Deus estava cansado dela? Ou é esta igreja aqui? Porque uma coisa é eu ser membro da igreja daqui. Eu aceito Jesus, levanto a mão, aceito Jesus. Você ensinado, discipulado, desço as águas, participo da Santa Ceia, recebo carteira, entrego o dízimo, faço ofertas. Isso é muito fácil. Eu sou membro desta igreja daqui. Eu sou membro da igreja daqui. Mas eu não estou falando para você, para mim, para nós sermos membros dessa igreja daqui, que é muito fácil. Eu estou falando para nós sermos membro daquela igreja dali. A outra igreja. Daquela igreja que vai participar do arrebatamento. Da igreja que quando Jesus vier, ele vai tirar do meio desta igreja a sua igreja. Que Deus nos ajude, que Deus nos faça compreender a necessidade, nós não decepcionarmos o Senhor Jesus de forma alguma, que quando ele vier nos achar servindo assim, do jeito que ele gostaria que a gente estivesse. Que Deus nos ajude, que Deus nos faça compreender melhor a palavra de Deus. Que Deus possa nos dar muita graça, meus irmãos, para sermos mais fiéis a Deus. sermos homens e mulheres que não estão dispostos tanto aí aos rituais, às cerimônias, às coisas do dia a dia, mas temos aquela convicção de que a igreja do Senhor Jesus, ela é a igreja invisível, ela é a coluna e a firmeza da verdade, é aquela igreja que o Senhor Jesus tanto quis fazer, e ele disse que a sua igreja seria uma igreja tão poderosa que as portas do inferno não iriam prevalecer contra ela. É por isso, irmãos, que as pessoas não compreendem o que é o verdadeiro crente. É o adversário, é o inimigo atacando, falando e ele perdoando. Aqueles crentes lá, eles entenderam isso. Quando apedrejaram Estevão, mataram Estevão apedrejado, a Bíblia diz que ele, de joelhos, olhou para cima, viu o céu aberto, Jesus à direita, e ele olhou para Jesus e fez a última oração dele: Pai, não lhes impute este pecado. Aleluia. Precisamos sermos crentes autênticos. Lembrar do que Paulo ensinou na sua palavra, que disse assim: eu sei em quem eu tenho crido. Eu sei em quem eu tenho crido. Que Deus nos ajude a compreender perfeitamente e a sermos membros da igreja que será arrebatada em poucos dias. Todos já tiveram a sua hora de glória, irmãos, todos aí. Eu me lembro, não sou tão velho assim, mas em 1970, eu me lembro que as feras do Zagalo, eles tiveram o seu momento de glória. 1970, Félix, Brito, Carlos Alberto, Everaldo, Clodoaldo, Jairzinho, Gerson, Pelé, Rivelino, Tostão, eles tiveram a sua glória, eles tiveram o seu momento. Eu me lembro quando Fernando Afonso Collor de Mello, ele subiu a rampa do Planalto, e quando ele subiu a rampa do Planalto, ele estava tão poderoso, o seu momento de glória era tão grande, que ele tomou o dinheiro de todo mundo no Brasil. Tomou na marra, deixou eu tão rico quanto Antônio Hermir de Moraes. Eu e Antônio Hermir de Moraes tínhamos o mesmo dinheiro naquele dia. Tomou o dinheiro, estava tão forte, o momento dele era tão glorioso, 50 milhões de votos nas costas. É. Quantos tiveram o seu momento de glória? Mas eu quero dizer aos irmãos também que você vai ter o seu momento de glória. Paulo escreveu sobre isso e disse: é no momento, no abrir e fechar de olhos, antes do soar da última trombeta, porque ela soará. Os que morreram em Cristo, os que morreram em Cristo ressuscitarão primeiro. Nós, os vivos, esse vivo aí é duas coisas, não é só vivo tá andando para lá e para cá, não. É vivo, irmão, é participante desta igreja gloriosa, membro desta igreja que ele mesmo veio edificar aqui na terra. Que Deus nos ajude.
1: Eu quero orar agora. Nosso Deus, nosso Pai, em nome do Senhor Jesus, eu estou agora aqui, Senhor, intercedendo por estas pessoas que o seu coração tem sido duro,

0: sabido entender o valor da misericórdia e nem exercitar a misericórdia na sua própria vida. Eu quero te pedir, ajuda, Espírito Santo de Deus, ajuda agora. Visita agora esta mulher que não dá conta de perdoar o seu esposo. Visita ela, porque tem uma mágoa do seu esposo há muitos anos atrás, e isso, ó Deus, quando ela se lembra lá no seu coração, é uma tristeza que ela tem na sua alma. Eu quero te pedir, ajuda ela a remover isso, Espírito Santo. Espírito Santo, eu quero lhe pedir agora, em nome de Jesus, visita agora estas pessoas e limpa delas toda mágoa e dá a elas um coração limpo, um coração puro, um coração daqueles, ó Deus, que estarão prontos para verem a Deus um dia. É o que eu te peço, Pai, em nome do Senhor Jesus. Deus nos abençoe, em nome do Senhor Jesus. Eu espero você amanhã, nessa mesma hora, nesse mesmo canal, para junto nós continuarmos estudando a palavra de Deus. A palavra de Deus, ela diz isso: dá instrução ao sábio e ele se fará mais sábio. Nós estamos buscando isto, dando algumas instruções a você, para que você se torne mais sábio e tenha uma vida melhor. Que Deus nos abençoe, em nome do Senhor Jesus.
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1: O número de brasileiros que procuram emprego há 2 anos ou mais caiu mais de 21% no primeiro trimestre de 2026, na comparação com o mesmo período do ano passado. Segundo dados divulgados pelo Instituto Brasileiro de Geografia e Estatística, pouco mais de 1 milhão de pessoas estavam nessa situação entre janeiro e março, o menor patamar da série histórica iniciada em 2012. Em 2021, durante a pandemia de Covid-19, o país chegou a registrar 3,5 milhões de desempregados procurando trabalho há pelo menos 2 anos. Em 2025, eram quase 1,4 milhão pessoas nessa condição. A pesquisa também mostra queda nas outras faixas de procura por emprego. O número de brasileiros buscando vaga entre 1 mês e 1 ano recuou quase 10%. Já entre quem procura trabalho há mais de 1 ano e menos de 2 anos, a redução foi de 9%. Ao todo, o Brasil fechou o primeiro trimestre deste ano com 6,6 milhões desempregados. Mais da metade procura emprego entre 1 mês e 1 ano. Agência Rádio Web, produção e reportagem, Cassi Balog.
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5: Ótima tarde para você. Estamos iniciando mais uma edição do nosso programa Som do Céu aqui na sua Rádio Paz, a Rádio da Família, nessa sexta-feira. É, meus amigos, sexto, hein? Dia 15 de maio de 2026. É, estamos já na metade do mês de maio. Aí já é dia 15, já é final de semana e o tempo tá voando, tá passando muito rápido. Eu sou Alex Nascimento com você mais uma vez, aqui na sua 89,9, na sua Rádio Paz, a Rádio da Família, levando para você o nosso programa Som do Céu até às 4 horas. Já te convidando a participar conosco, a mandar o seu recado, a mandar o seu alô aqui no nosso WhatsApp, 63-984-206-868. Falando de onde você está acompanhando, falando de onde você está sintonizado conosco. Fazendo também o seu pedido de oração, pois três horas da tarde, oração da hora nona. É a hora nona, momento de interceder, é o momento do seu milagre aqui na Rádio Paz. Então, se você tem um pedido de oração, manda aqui no nosso WhatsApp, no 63-984-206-868, o seu pedido. Nós estaremos passando para o pastor Sebá Ribeiro, que estará orando, rogando ao nosso Deus, intercedendo por sua vida, por sua família. Então, manda aqui, e também aquele momento, né, de ouvirmos um pouco mais da palavra de Deus. Talvez o seu dia tá bem corrido, né? Fechando a semana, sexta-feira, não teve aquele momento devocional aí durante a manhã, então é o momento de você parar e ouvir um pouco mais da palavra de Deus com o nosso amigo pastor Sebá Ribeiro e meditarmos juntamente com ele. Muito bem, nós começamos o nosso programa sempre trazendo uma mensagem para o seu início de tarde, para você estar refletindo. E durante essa semana nós estamos falando sobre a importância de atentarmos para algumas armadilhas que o inimigo tem colocado no nosso dia a dia e principalmente para focarmos em nosso tempo com Deus, em nosso tempo com família, nosso tempo em família. E nós estamos meditando em Efésios, lá no Efésios 6:13. Portanto, peguem toda a armadura de Deus para vocês, para que vocês possam resistir no dia mau e depois de terem vencido tudo, permanecerem inabaláveis. A vida em família, ela é um presente de Deus, mas também ela é um campo de batalha contra as distrações e pressões do mundo. Paulo lhe lembra que resistir exige posicionamento. Não basta apenas desejar uma família forte. Desejar, muitos desejam, né? Mas é preciso decidir diariamente vestir a armadura de Deus, que é a fé, oração, amor e verdade. Quando cada membro da família se posiciona na fé, juntos se tornam como um exército protegido. A firmeza espiritual não acontece por acaso. mas é fruto de escolhas conscientes que fortalecem o relacionamento e aproximam todos de Deus. Um dos maiores desafios dos nossos dias é o excesso diante do tempo de telas, redes sociais e dispositivos digitais que podem roubar momentos preciosos de convivência. Estabelecer limites para o uso dessas ferramentas é uma forma de praticar e uma forma prática de proteger a família e manter o coração firme na fé. Ao desligar-se das telas, abrimos um espaço para conversas, risadas, oração e comunhão. Esse gesto simples também é uma maneira concreta de vestir a armadura de Deus contra as distrações que enfraquecem os laços familiares. No versículo em destaque aqui que nós lemos, né, em Efésios 6:13, nós vemos a responsabilidade que a nós é atribuída de forma clara. Nossos inimigos já foram descritos e o texto chama para tomar toda a armadura de Deus. E observe que essa passagem fala tanto de resistir quanto de permanecer firme. Resistir aponta para a capacidade de vencer vícios, dependências e hábitos que nos aprisionam, e permanecer firme revela o resultado dessa luta, que é estar inabalável diante das tentações. Então, diante disso, somos desafiados a refletir. Nós temos conseguido vencer esse vício de estar constantemente ligados em telas? Nós conseguimos caminhar rumo a uma desintoxicação desse hábito de ouvir uma notificação e já correr imediatamente para ver do que se trata, do que está falando essa notificação? Então, o texto bíblico nos assegura que se nós estivermos revestidos da armadura de Deus, teremos condições de vencer essas batalhas e permanecer firme. Então, nosso convite para você, para esse final de semana, para aplicar já em sua casa, é que você tire um tempo, talvez até o dia inteiro, para começar a fazer essa desintoxicação digital. Como nós temos falado durante essa semana, não é uma ferramenta ruim, mas que tem tomado muito o nosso tempo, tempo de qualidade, tempo em família, tempo com Deus. Então aproveite esse final de semana, onde a correria do trabalho, que é a nossa desculpa, né? Nós utilizamos o smartphone, o celular para trabalho. Então aproveite o final de semana e desligue-se. E aproveite para te tomar mais tempo com a sua família, ter mais tempo para meditar. E uma dica que eu já dei durante a semana, repito para você: há vários aplicativos da Bíblia Sagrada para smartphone que são muito úteis, ajudam demais. Mas te convido a pegar a sua Bíblia impressa para que nenhuma notificação te atrapalhe durante essa meditação. E aproveite para ter tempo de qualidade com Deus e com a sua família. Uma ótima tarde, o nosso programa Som do Céu está no ar.

1h35 aqui na sua rádio Paz, a rádio da família. Esse é seu programa Som do Céu e você acompanhou a banda Morada cantando Jesus em tua presença. Uma ótima tarde pra você. Participe conosco no 63984206868. Esse é seu programa Som do Céu na sua rádio Paz, a rádio da família.

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0: cuidado. Esse é o nosso programa Som do Céu aqui no 89,9. Nós vamos para um rápido intervalo, mas já já estamos de volta com você.
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Feira dia 15 de maio, que é isso, hein? Tá voando, 1h51 já. E daqui a pouquinho temos aqui o nosso arquivo musical, nós vamos relembrar e marcar aqui, ó, na sua memória, aquela canção, trazer à memória, né? Trazer à memória aquela canção que marcou a sua infância, que marcou a sua adolescência e você relembra, você recorda aqui no nosso programa Som do Céu, daqui a pouquinho, viu? Também momento de oração, várias dicas que durante o nosso programa, daqui a pouquinho vamos falar também sobre vagas e oportunidades de emprego para você, então fique ligado na nossa programação, no programa Som do Céu. Nós estamos aí no início, hein? Já passou praticamente uma hora, porque o tempo passa muito rápido, mas tem muita coisa ainda para acontecer por aqui. Agora vamos falar sobre o nosso direito, o direito do consumidor aqui no seu programa Som do Céu. Olha, quando o consumidor encaminha um produto para avaliação ou possível reparo, ele tem o direito de recebê-lo de volta sem qualquer cobrança, caso não aprove o orçamento apresentado. Esse direito decorre do Código de Defesa do Consumidor, que garante a liberdade de escolha e proíbe a imposição de custos sem autorização prévia. Se o consumidor decide não prosseguir com o serviço após receber o orçamento, o fornecedor não pode reter o produto e nem exigir pagamento por serviço não autorizado. A devolução deve ocorrer de forma imediata e nas mesmas condições em que o item foi entregue, salvo autorização expressa para qualquer intervenção. Lembrando, né, que pode ser aí cobrada uma taxa de serviço para ver ali, caso tenha você não opte por fazer o trabalho, toda a manutenção, pode ser cobrada assim ali uma taxa de serviço, né? Pode ser deslocamento, de entrega, também para avaliação. Mas qualquer tentativa de cobrança indevida ou retenção do produto configura prática abusiva, permitindo ao consumidor recusar o pagamento, exigir a devolução imediata do bem e registrar reclamação no PROCON e no consumidor.gov.br ou no Juizado Especial Cível. Esse direito garante autonomia, transparência e proteção de cobranças indevidas nas relações de consumo. Esse foi mais um direito do consumidor aqui no nosso programa Som do Céu. E agora você ouve Gabriela Rocha, O Outro na Fornalha.

chama de luz do mundo, ele nos compara com chama de lamparina. Lamparina tem pavio que queima do lado de fora e todo mundo vê, mas o que mantém a chama da lamparina acesa é o azeite que ninguém vê do lado de dentro.

0: 2:09 e você ouviu Alexander Lúcio, O Fogo Arderá. Ótima tarde, excelente sexta-feira pra você, ó, daqui a pouquinho estamos de volta aqui com o nosso programa Som do Céu, participe conosco, nós vamos para um rápido intervalo, rapidinho, olha lá e cá, já estou de volta aqui com você no nosso programa Som do Céu.
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0: Estamos de volta com o programa Som do Céu aqui na sua Rádio Paz. Bora trazer uma oportunidade pro pessoal que tá aí, ó, à procura de emprego, ó, auxiliar técnico na área de climatização. Ó, benefício é salário a combinar, e você precisa ser habilitado, ser responsável e almejar crescer aí na área da climatização. Tá interessado? Quer aprender aí um pouco mais sobre essa área de climatização? É uma área muito boa, viu? 63 984 56 2466, você entra em contato, tire todas as suas dúvidas a respeito aí da área, viu? 63 984 56 2466, WhatsApp, auxiliar técnico na área de climatização. E cadê meus amigos mecânicos de motocicletas? Você que tem experiência na área de mecânico, você pode estar mandando o seu currículo para o WhatsApp 63 992 90 9772, 63 992 90 9772, é o telefone para você tirar as suas dúvidas acerca aí da vaga, para saber sobre os horários, questões salariais. Mas se você tem experiência na área de mecânico de motos, você pode estar mandando aí o seu currículo. E também, ó, área de atendente de farmácia, você pode estar mandando o seu currículo para o WhatsApp 63 99 62 1276. São vários benefícios: plano de saúde, auxílio academia, vale transporte. vários outros benefícios acerca da... São mais de 40 benefícios para você e também para a sua família. Então, quer saber um pouco mais? Envie o seu currículo 63 99962 1276 para atendente de farmácia, e basta você ser acima de 18 anos e ter o ensino médio completo, tá bom? 2:14, essas são as vagas para hoje. Caso você não tenha anotado e tenha interesse em alguma delas, você pode mandar aqui no nosso WhatsApp, nós estaremos encaminhando para você, tá bom? Mas agora vamos ouvir uma linda canção, vamos ouvir Gabi Sampaio e Nívia Soares, Teu Toque.

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0: E ele já está por aqui, hein? Meu amigo pastor Seba Ribeiro, trazendo o momento de oração da hora nona daqui a pouquinho. Então, você tem o seu pedido de oração? Manda aqui no nosso WhatsApp, nós estaremos passando para ele aqui, para estar orando por sua vida. Manda o seu nome, manda o nome do seu familiar no 63-984-26868. E agora nós vamos mandar um abraço já para a galera que está acompanhando, que está sintonizada aqui conosco. Minha irmã Maria Amélia está acompanhando, está ligada na nossa programação. A missionária Conceição também na escuta do nosso programa. Ótima tarde, missionária Conceição. Meu amigo irmão Pinguim, lá da Shalom. Aliás, agora ele tá aqui na região sul da nossa capital, né? Eu tô aqui, ó. Valeu, tô por cá. Às vezes não tô podendo falar, mas tô sempre na companhia. Um abraço. Valeu, meu irmão Pinguim. Deus abençoe a sua vida. Vamos atualizar aqui os dados, hein? Agora ele tá ali na D3C. Valeu, meu irmão. Deus abençoe a sua vida. Um abração aqui também para o meu amiguinho aqui, ó, deixando o seu alô. Não deixou o nome, mas é o telefone 8101 final 64. Valeu, meu irmão. A pastora Elismar, lá em Porto Nacional, também está participando, está desejando uma ótima tarde e um excelente final de semana para todos que estão na escuta. Está dizendo que por ali, ó, o tempo de vez em quando está nublado, com aquela brisa fria em Porto Nacional. Que coisa boa, porque aqui em Palmas o calor está reinando, viu, minha irmã? Acho que o frio fica parado por aí, não chega aqui não. E participando aqui, ó, minha irmã Sônia, lá no Taquari também acompanhando, fazendo seu pedido de oração pelo seu filho, João Vitor. Vamos colocar o nome dele aqui na oração da hora nona, viu, irmã Sônia? Um abraço pra senhora, a toda a sua família. Pastora Sandra, minha amiga, Deus abençoe, minha irmã. Lá no Água Fria 2, sempre acompanhando o nosso programa também. Um abraço para os nossos irmãos ali no Lago Norte e a toda essa região. A minha irmã, a pastora Sandra, está oferecendo a próxima música para todos que estão ouvindo a programação. A Maria de Lourdes, lá do Santa Bárbara. Passou, irmão Alex. Ó, tô ligado aqui na Rádio Paz. Oferecendo aí, tá perguntando sobre a questão do atendente de farmácia. Vou mandar para você daqui a pouquinho, viu, minha amiga? Um abraço para você. Vai dar tudo certo, nome do Senhor Jesus. E você pode fazer igual essa galera, participar aqui no 63-984-26868, fazer o seu pedido de oração, interagir aqui conosco, mandar aquele joinha, falando que tá aí acompanhando, tá na construção, tá no trânsito, tá aí cortando o nosso estado, ó, lembrando que breve teremos novidades aí para você continuar acompanhando aí a nossa programação, cortando o estado do Tocantins, hein? É, a região norte aí do Tocantins já está se preparando aí com uma super novidade, com a Paz FM chegando por aí na região de Araguaína. Breve estaremos lá no, na região do Bico do Papagaio também, breve lá na região sul. É, muita coisa está se tramitando. Tem algo novo vindo por aí, viu? Tem coisa boa chegando. A missionária Elisângela, deixando o seu a paz do Senhor, tá ligada com a gente também. Estou trabalhando, mas ligada na Paz FM, a Rádio da Família. Missionária Elisângela, quanta honra ter você por aqui acompanhando o nosso programa. Ótima tarde para toda a sua família também. 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Também através das redes sociais, você fica por dentro de tudo que acontece aí nos bastidores aqui da nossa programação. 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Agora são 2:41, nós vamos para um breve intervalo, mas já voltamos aqui com o nosso programa Som do Céu, na sua Paz FM.
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10: Estamos de volta com o nosso programa Som do Céu. Agora são 2:46. Uma ótima tarde para você.
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10: E agora você ouve Isaías Saad cantando Bondade de Deus. E logo após essa linda canção, momento de oração com o pastor Seba Ribeiro.

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1: 2:52, a paz do Senhor Jesus, eu sou Seba Ribeiro, essa é a sua Hora Nona, mais uma vez, mais uma sexta-feira, final de semana, a gente está aqui encerrando a nossa semana de oração, intercedendo por todos os ouvintes da Rádio Paz. Obrigado pelo carinho da sua audiência. A irmã Sônia pede oração pelo filho aqui, estaremos orando pelo filho dela e também por todos que estão ligadinhos aí. Você pode mandar para cá o seu WhatsApp no 98420-6868 e pedir a sua, fazer o seu pedido de oração aqui durante toda a semana, a gente vai estar orando por você. Hoje vamos ler um texto de Mateus 7:24 a seguir, uma parábola muito conhecida. Todo aquele, pois, que escuta as minhas palavras e as pratica, compará-lo-ei ao homem prudente que edificou a sua casa sobre a rocha. Desceu a chuva, correram os rios, assopraram os ventos, combateram aquela casa e não caiu, porque estava edificada sobre a rocha. Aquele que ouve as minhas palavras e não cumpre, compará-lo-ei ao homem insensato que edificou a sua casa sobre a areia. Desceu a chuva, correram os rios, assopraram os ventos, combateram aquela casa e caiu, e foi grande a sua queda. Esta parábola de Jesus faz parte do Sermão do Monte e ela é muito clara quanto aos ouvir, obedecer, praticar. O que nós vemos aqui é que a chuva, a tempestade, vai vir sobre todos, vai vir sobre o prudente, sobre o imprudente, sobre obedientes e sobre o desobediente. Mas o que Jesus quis deixar claro aqui é que vale a pena ouvir, mas muito mais do que ouvir, praticar a palavra. A Bíblia é mais do que um livro, ela é uma biblioteca e ela também é a palavra de Deus. Como palavra de Deus, ela necessita de um auxílio para a interpretação. E necessita ainda mais de um auxílio para ouvir e praticar. Eu, a minha natureza pecaminosa, caída, não queria nunca obedecer os mandamentos bíblicos, pois há palavras na Bíblia, como as que Jesus disse, que quer vir após mim, renuncia a si mesmo, deixa o ego, deixa o orgulho, deixa muitos projetos para trás, toma sua cruz e siga-me. Há muitas palavras que nós não queremos naturalmente obedecê-lo, e para isso nós precisamos de um auxiliador, de um ajudador chamado Espírito Santo, tanto como para compreender a palavra, como para obedecer a palavra e para aplicá-la à nossa vida, nós precisamos desse ajudador chamado Espírito Santo. O princípio da sabedoria está no temor. E esse homem que Jesus cita aqui, que é chamado de sábio, é o que ouve a palavra e pratica. Ele tem que ter temor, porque se ele não tiver temor, ele não vai ser sábio. E o princípio da sabedoria é o temor. E o grande trunfo, vamos falar assim, do ser humano para ser sábio é ser cheio do Espírito Santo. Nós começamos a ler a Bíblia, mas não a entendemos. Nós vivemos anos vendo alguém ensinar, ouvindo alguém ensinar, pregar. A gente lê, medita, prega, e mesmo assim A Bíblia é infinita. Não vamos conseguir saber tudo dela nunca. Há segredos escondidos. Há coisas que Deus revela a cada um no momento da ministração e que não se contradiz, mesmo que 10 ou 20 ou 1 milhão de pessoas preguem no mesmo texto e todos terão argumentos. E aplicá-la na sua integralidade à nossa vida é algo muito difícil. Por isso, nós seguimos um padrão doutrinário, pegamos as coisas básicas da Bíblia e fazemos uma doutrina da salvação para sermos salvos, e isso é o principal, porque a salvação é o principal objetivo do Evangelho. Jesus veio para salvar, e ele veio para salvar pessoas falhas, pessoas pecadoras. Ele mesmo disse que não veio para curar os doentes, ele não veio para curar os saudáveis, e sim os doentes. E aqui ele está ensinando em forma de parábola, dizendo assim: olha, eu vou comparar, certo? E ele faz as duas comparações. Aquele que ouve e pratica, ele compara como alguém que vai se firmar. E ele cita tempestade, chuva, vento, enchente, e vai bater nessa casa chamada homem sábio, homem obediente. E ele cita a rocha, porque a rocha é ele mesmo. Ele é a rocha da nossa salvação. Está ouvindo a palavra e obedecendo, estamos nos firmando na grande rocha que é Cristo, a nossa rocha inabalável. Alguns pregam por aí facilidade, mas esse texto diz que não. Esse texto diz que a gente, estando firmado na rocha, vai vir enchente, vai vir vento soprando forte, vai vir chuvas, tempestades. Literal? Não. Vai vir problemas, dificuldades, dores, doenças, afrontas, traições, decepções, frustrações, enfim, a vida é repleta de tudo que você já sabe. Se eu não estiver firmado nessa rocha, se a minha casa não estiver constituída, construída na rocha, então as pessoas que forem usadas para tais coisas que eu falei aqui, eu não vou poder perdoá-las. Eu vou me importar com o que elas fazem, não com o que elas são. Quando eu estou firmado na rocha, eu não vou me importar com o que as pessoas fazem em si. Vão ferir-me, vão machucar-me, vão errar. Porém, eu vou estar olhando atrás e vendo que existe ali uma alma que precisa ser salva como a minha. Eu vou estar olhando para essa pessoa, envolvendo aquilo que ele faz como pequenas tempestades ou grandes tempestades, mas eu estou na rocha que é Cristo. Não se trata do que, de quem está fazendo, nem de o que está fazendo. Se trata primeiramente de mim, aonde eu estou. Estou ouvindo a palavra, estou dando ouvido à palavra, estou firmado na rocha. Então deixa vir as tempestades. Elas vão vir, mas vão passar. E quando ela passar, você que ouviu a palavra, entendeu, aplicou ela na sua vida, mesmo que por um momento você tenha que se curvar, se abaixar, sofrer dor, passar por perseguições, ou passar por enfermidades, ou por coisas difíceis, ou por tempestades financeiras, sentimental, enfim, aquilo tudo que a vida nos traz, quando tudo passa, você vai levantar e vai ver que as suas raízes estão firmadas em Cristo. E você vai olhar para todo o estrago que a tempestade fez em volta de você, mas você vai também levantar os olhos ao céu e dizer: que bom, Senhor, que os meus pés estão firmados em Ti. Que bom que a minha fé não está em pessoas, Que bom que a minha fé não está em coisas. Que bom que a minha fé está firmada em Ti. E o Senhor é o autor e é o consumador da minha fé. E você vai se levantar e vai continuar andando. E você vai olhar de lado e vai ver pessoas que você precisa ajudar. Você vai ver coisas que você precisa fazer. E como você está firmado na rocha que é Cristo, então você vai conseguir continuar ajudando quem precisa da sua ajuda. Vai continuar dando a mão para quem precisa. Vai continuar, quem sabe, levantando as pessoas que declaradamente são seus inimigos intelectuais. Mas você não tem inimigos humano ou espiritual. Às vezes, quem te fere hoje quer estar exatamente onde você está. Às vezes, quem quer te derrubar hoje não tem inveja do que você tem financeiramente. Não tem inveja de quem você é intelectualmente. Mas eles gostariam de estar exatamente na posição espiritual que você está. Eles gostariam de estar com os pés firmados na rocha. A tempestade vai vir sobre eles, ou já veio sobre eles, e eles vão perceber, ou já perceberam, que eles estão firmados na areia. E quem está firmado na areia não pode dar mão para ninguém. Quem está firmado na areia não pode firmar ninguém. Mas você pode. E mesmo aqueles que perecem perto de você, que estavam com os pés firmados na areia, com as colunas das suas casas espirituais firmadas na areia, quando tudo isso ruírem, eles vão olhar e vão te ver, e você vai estar lá. E você vai entender para que você está lá. É para que, como alguém que esteja firmado na rocha, possa estender a mão e levantar aqueles que um dia tiveram firmados na areia, que tiveram as suas vidas espirituais, a sua fé firmada em meras religiões ou filosofias, mas que veio a mesma tempestade que veio sobre você, as mesmas coisas que passaram sobre você e não te destruíram, levaram tudo que era deles. Quem sabe muitos levar até a sua própria identidade. Você vai ter que estar aí, está firmado na rocha, para ajudar, para levantar, para orar e para dizer a eles que na rocha em que você está firmado há lugar para ele firmar a sua casa espiritual. A rocha que você está firmado não é um lugarzinho pequeno, não é um lote pequeno que não cabe mais milhões de casas. A rocha que você está firmado há lugar para tantos quantos quiserem firmar a sua casa. Abra espaço no seu coração para receber pessoas que tentaram te destruir. Abre espaço no seu coração para pessoas que fracassaram e hoje elas olham para você com vergonha. Muitas não têm coragem de olhar no seu rosto, mas estão loucas para se aproximar. Não têm coragem de te dar um bom dia nem te estender a mão, porque estão esperando você fazer isso. Elas já entenderam que o seu Deus é maior do que tudo. Elas já sabem que você, apesar de ser uma pessoa falha, você tem um Deus perfeito. Serve a um Deus perfeito. Que apesar de um ser humano imperfeito, você tomou uma decisão certa: firmar, construir a casa na rocha. Diga para eles que, se eles também quiserem, se eles entenderem que esse lugar é o lugar de solução, que essa rocha, que é Cristo, é o lugar de salvação, que aqueles que vierem para cá nunca mais, nunca mais serão destruídos pelas tempestades. Tempestade vai bater, o vento vai soprar, mas a casa vai continuar de pé. Diga para essa pessoa que ao lado de onde você está existe um lugar para ela construir. Aleluia. a sua casa espiritual. Cristão mesmo nunca mudou. E o seu amor é enorme, infinito. Ele ama essa pessoa mais do que ela possa imaginar. Mesmo eu tendo consciência de tudo errado que eu tenha feito, sei que Cristo nunca me deixou de me amar em nenhum dos momentos. Mesmo eu rejeitando ele por tanto tempo, não foi o suficiente para ele dizer que não me ama ou não me receber. Enquanto houver vida, há esperança. Enquanto Jesus não voltar, ele está pronto a receber todos quantos se renderem a ele. E você que está com os pés firmados em Cristo, com a casa firmada na rocha, lança a rede, puxa, tira do meio da tempestade quantos você puder, porque a rocha onde você está é Cristo, e nele há salvação, nele há vida eterna. Ele, a tempestade, não pode assolar, não pode derrubar. A tempestade não pode derrubar a casa firmada na rocha. Senhor Deus Todo-Poderoso, mais uma semana, Senhor, se passou e nós estivemos aqui intercedendo. E sabemos que não é por nós, não somos merecedores de ser ouvido por ti, é por causa da tua bondade, do teu amor. E é porque o que pedimos, pedimos no teu nome. E o teu nome está acima de todo nome. Tu estás à direita do Pai, intercedendo por todos aqueles quantos resolvem invocar o teu nome. E nós estamos aqui invocando o teu nome, representando todos os ouvintes da Rádio Paz. E eu sei, ó Deus, que eles, como eu, têm problemas, necessidades, demandas. Sei que muitos deles, ó Deus, neste momento a tempestade pode estar soprando nas suas vidas. Eu sei que muitos deles, ó Deus, estão quase perecendo. Eu sei que alguns, ó Deus, estão com a casa firmada na areia. E não há sustância. Os alicerces não vão suportar se o Senhor não lançar a mão. Mas hoje clamamos por eles, para que eles entendam que tu é a rocha poderosa e possam firmar alicerce em ti. Senhor, em nome de Jesus, eu quero clamar aqui por todos que estão neste momento enfermos e de toda sorte de enfermidade. Tu és o médico que pode curar. E a ti eu apresento a vida deles sem saber onde eles estão nem qual tipo de mal está assolando eles. Por isso levantamos a nossa voz ao céu e clamamos para que o Senhor simplesmente desça, Pai, uma unção de cura sobre a terra. E onde estiver chegando as ondas desse rádio, chegue também a cura do céu. O milagre de Deus restaura a saúde por completo, manda embora esse câncer. Deus endireita, cura esta coluna dessa pessoa que está, ó Deus amado, procurando qualquer solução para que possa andar ou trabalhar. O Senhor é o Deus que fez as colunas, o Senhor criou o ser humano, o Senhor tem poder para restaurar todos os órgãos, e por isso nós ordenamos a Deus as enfermidades na tarde de hoje, em nome de Jesus, que batam em retiradas. Que onde estiver chegando a nossa voz, chegue também o poder da tua paz para curar, para libertar os cativos. Pai, que a tua palavra de salvação penetre nos corações e ela possa, Senhor Jesus, também influenciar essa pessoa a decidir voltar ao caminho do Senhor, retomar o caminho, voltar à tua casa. Salva, liberta, cura, opera milagres e maravilhas, porque só tu pode fazer isso. E o que nós te pedimos, ó Deus, é porque cremos. Nós estamos aqui, ó Deus, como aqueles que são como as ondas do mar. Não, Deus, nós cremos no teu poder, nós vivemos isso. Nós somos frutos, ó Deus amado, dos teus milagres e da tua palavra. Então opera na vida dos teus filhos nessa tarde grandemente. E abençoa nossas autoridades e as nossas crianças, em nome de Jesus. Muito obrigado pelo carinho da sua audiência durante mais essa semana. Tenha um ótimo final de semana na presença de Deus. E segunda-feira, se Deus assim nos permitir, estaremos aqui. Você vai continuar na melhor companhia, Alex Nascimento e o Som do Céu, na sua Rádio do Coração, Rádio Paz, a Rádio da Família. Fiquem com Deus e até lá. 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

3:28 aqui na sua Rádio Paz, a Rádio da Família. Uma ótima tarde pra você. Ó, daqui a pouquinho vamos falar aí sobre o nosso arquivo musical. Vamos ter aqui aquelas canções que marcaram gerações e você acompanha aqui no nosso programa Som do Céu daqui a pouquinho. Agora são 3:28, mas agora quero falar com você sobre Autopeças Aguiar, ali onde você encontra o melhor para o seu veículo. 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E agora quero falar com ele. Cadê meu amigo? Vamos trazer meu irmão, Pastor Gabriel.

0: 10:29. Cadê você, meu amigo?
1: Olá, chefe, meu companheiro Alex, para você, ouvinte da Rádio Paz. Uma boa tarde, sexta-feira, AgroTins 2026. Pensa no sol, na lua, daquele jeito. Imagina. E quem chega por cá está no estande da Nação Madureira. Nosso companheiro pastor, comunicador, é ele que comanda todos os dias, de segunda a sexta-feira, Manhã na Paz. Pastor Paulo Rodrigo, fala, chefe!
2: Alô, fala, chefe! Quero mandar abraço para você, Alex.
0: Tá bem acompanhado.
2: Todos os nossos ouvintes da Rádio Paz FM. Passando aqui para deixar um abraço, audiência boa do Som do Céu. Nós estamos aqui direto da AgroTins, a maior feira de agronegócio da região norte do Brasil, feira de agronegócio, agrotecnológico, e nós estamos aqui no estande da Nação Madureira, ao lado aqui da do complexo da mineração. Nós estamos aqui pregando o evangelho, proclamando o evangelho, orando por pessoas. Aqui tem pastores, tem jovens, tem um grupo de pessoas aqui envolvidas nesse projeto maravilhoso, que é de proclamar o evangelho para nossa igreja Nação Madureira. Esse ano é o ano da evangelização e nós estamos fazendo parte da AgroTins, a Rádio Paz FM, Nação Madureira, todo mundo unidos, né? Todo mundo junto aqui nesse projeto maravilhoso. Alex, abraço para todos os seus ouvintes aí do Som do Céu, abraço para toda a turma aí, forte abraço. Obrigado pelo carinho da audiência. Qualquer hora dessa aí, a gente dá um pulinho, né, pastor Gabriel?
3: Sim.
2: Nós dois, lá no programa do Alex, para fazer um barulho bom com ele lá. Alex, um abraço.
1: Valeu, pastor Paulo Rodrigo, e para você, ouvinte da Rádio Paz. Olha que maravilha, né? Pastor Paulo Rodrigo por cá, né? Sem dúvida, grande comunicador da Rádio Paz, todos os dias, de segunda a sexta-feira, Manhã na Paz. E hoje, aqui nesta sexta-feira, na AgroTins 2026, a Rádio Paz, Nação Madureira, marcando presença. Rádio Paz, conectando o Tocantins com o agro.
0: Valeu, meu amigo pastor Gabriel, um abraço assim pro pastor Paulo Rodrigo participar aqui no programa Som do Céu, viu? Abraço pra essa galera. Então, ó, tá indo pra AgroTins? Dá uma chegada lá no stand da Rádio Paz, da Nação Madureira. Vai lá ouvir um pouco da palavra de Deus. Deus tem uma mensagem pra você. Deus tem algo novo pra você. 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Pastor Gabriel, gente boa demais, tá ali te esperando para conversar, tá bom? Agora são 3:32. Rádio Paz, esse é o nosso programa Som do Céu. Ótima tarde.
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6: Oi, de volta com a informação. Com a atuação estratégica voltada à segurança de visitantes, expositores e trabalhadores, o Corpo de Bombeiros Militar do Tocantins reforçou as ações de prevenção e fiscalização na 26ª edição da Feira de Tecnologia Agropecuária do Tocantins, AgroTins 2026, realizada até este sábado no Parque Agrotecnológico Engenheiro Agrônomo Mauro Mendanha em Palmas. Promovida pelo governo do Tocantins, a feira é considerada a maior vitrine agrotecnológica da região norte do país. O estande do Corpo de Bombeiros foi montado na área da praia do parque e funciona como ponto de apoio às equipes da Companhia Independente de Busca e Salvamento, além de servir de base para as viaturas de combate a incêndio e de resgate empregadas na feira. As ações de fiscalização tiveram início antes da abertura oficial do evento, com a análise dos processos de segurança das estruturas temporárias da Secretaria de Estado da Comunicação, Elô Bassi.
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3: Nosso programa Som do Céu aqui na sua Rádio Paz, a Rádio da Família, agora 3:37, ótima tarde.
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3: E agora vamos abrir o nosso arquivo musical e já trazendo Shirley Carvalhais cantando Eles Sumiram, música de 1992 que você ouve agora aqui no seu programa Som do Céu em nosso arquivo musical.

0: Banda Actos 2 cantou Jesus Está Aqui, música de 1990 que você acompanhou aqui no nosso arquivo musical. Agora 3h48, nós vamos para um breve intervalo, mas já já estamos aqui de volta com você no nosso programa Som do Céu.
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9: Já estamos de volta com o nosso programa Som do Céu. Agora são 3:52 aqui na sua Rádio Paz, a Rádio da Família. Ótima tarde para você. Uma excelente sexta-feira. Nossa programação do céu tá chegando ao final de mais uma edição, porque daqui a pouquinho meu irmão Eder Parente vem chegando, trazendo o programa Modão da Paz. Mas eu quero registrar aqui a participação da galera que participou aqui conosco. A missionária Elisângela tá mandando um alusão aí para o pastor Aguinaldo e a todos os irmãos lá da AD Arno 71. Tá mandando um abraço para esse pessoal, hein? Muito obrigado pela companhia de vocês. E também o evangelista Jadson já registrou aqui a sua participação. A diaconisa Cleonita mandando aqui o seu abraço, desejando um excelente final de semana para todos os ouvintes. Valeu, nossa amiga diaconisa Cleonita. E também participou aqui, ó, o Júlio. Valeu, Júlio. Falando boa tarde, sou o Júlio, moro aqui na Oreni 3 e gostaria de oferecer a próxima música para todos que estão ligados na Paz FM. Valeu, nosso irmão. Muito obrigado pela companhia, nosso irmão Júlio. E nosso programa então chega ao final, mas a você que nos acompanhou, meu muito obrigado pela sintonia durante essa semana. Permitindo Deus, estaremos de volta com você na segunda-feira, porque a semana passou muito rápido, né? Que é isso? Mas segunda-feira temos aí o nosso encontro agendado. A partir de 1:00 PM, eu espero por você aqui na sua Rádio Paz, a Rádio da Família. Forte abraço, fiquem todos com Deus e na paz do Senhor Jesus.

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2: Agora em Palmas 4:07, boa tarde pra você.
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6: Brasil!

0: Cheguei, Brasil.
1: Brasil. Muito boa tarde na santa e gloriosa paz do nosso Senhor e Salvador Jesus Cristo. Está no ar, está começando mais uma edição do meu, do seu, do nosso.
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1: Por aqui sou eu mesmo, irmão Éder Parente. A partir de agora, a partir desse instante, nós estaremos juntos por aqui. Eu daqui, claro, você daí. É claro que eu digo sempre, nunca, nunca, nunca, jamais pode faltar a doce e amável presença do Espírito Santo, na minha, na sua, nas nossas vidas, em nome do Senhor Jesus. Sextou, Juju. Hoje é sexta-feira.
0: O quê? Não acredito.
3: Hoje é sexta-feira. Que adianta? Não tem dinheiro.
1: Aí é só conversar com o Caio, só conversar com o Caio, ele tá ali só de olho, acha que ele até fabrica esse negócio de dinheiro. Eita, gente, chegamos mais uma sexta-feira, gratos, gratos, gratos, gratidão, gratidão a Deus por mais essa oportunidade de estarmos aqui, na Rádio Paz FM, levando para você essa programação linda, abençoada, programação alegre, descontraída, né, claro. Trazendo por base, como princípio, né? A palavra do Senhor, a palavra de Deus falada, a palavra de Deus cantada. Claro que não pode faltar a sua participação por aqui. Nosso WhatsApp já está liberado. A sua participação por aqui no 639-8420-6868. 639-8420-6868. É o zap zap mais movimentado da cidade. Paz FM, a rádio da família, esse programa Modão da Paz. Já quero adiantar aqui, eu mandar aquele alusão de leste a oeste, de norte a sul dessa cidade linda, a capital mais linda, mais jovem do Brasil. Você que está conectado com a gente por aqui, através da rede aberta de rádio, você conectado também aí de longe, você de pé, você pelo www.radiopazpalmas.com.br, você conectado através do nosso aplicativo. Vamos juntar todo mundo, rede aberta de rádio, pela internet, todos aqui, ó, na frequência 89,9, Paz FM, a rádio da família. Onde os irmãos se encontram por aqui na Paz FM, aqui nessa frequência, ó, e já tá aquecendo os motores por aqui, ó. Quem anotou a placa já pode enviar para cá, liberada a sua participação, 639-8420-6868. 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Preparado, preparado? Então vamos, vamos, vamos. Tais afins, tais afins. Como diria um amigo meu por aí, é isso daí. Povo de Deus, já chegando por aqui muita gente, já falando aqui, o irmão é da placa do Trembala 89,9. Eu digo pra vocês, eu digo de volta que essa é a estação certa, não é, meu amigo presbítero José de Arimaté, do Taquarizão de Açúcar, que já chegando por aqui, ó, estou ligado. Abraço, meu amigo, e Deus abençoe grandemente. Tem gente levando a gente de carona aí que eu sei. Presbítero José Wilton, meu amigo, rapaz, Maurício Borges, presbítero Raimundo aí da Cerealista Santa Fé, nossos amigos taxistas, motoristas por aplicativo, sintonizados aqui na 89,9, dando carona pra gente aí, nossos amigos caminhoneiros aí nos ouvindo na 153 ou qualquer outra rodovia que corta o estadão do Tocantins de ponta a ponta. Muito obrigado. Onde tem um rádio ligado, pode olhar a frequência aí, ó, 89,9. Então vamos lá, hoje temos a Bíblia capítulo por capítulo aqui, trazendo pra gente aqui mais dois capítulos hoje, hein? Hoje temos os capítulos 20 e 21. Livro de Jeremias, capítulos 20 e 21. O assunto do capítulo 20 é o seguinte, ó: Pazur fere a Jeremias e mete-o no sepo. Deixa eu ver se tem mais algum assunto nesse capítulo. Não tem mais um assunto, mas no capítulo 21 temos sim, ó: o anúncio da destruição de Jerusalém por Nabucodonosor. Esse é o que é o capítulo de número 21, um dos quais vamos estudar hoje aqui na leitura da Bíblia capítulo por capítulo. Jeremias, capítulos 20 e 21, na série A Bíblia capítulo por capítulo. Também aí por volta das 6:30, 6:35 da tarde, ele chega, meu amigo pastor João Paulo Arantes, trazendo o momento da palavra, breve momento de reflexão, oração. Tudo isso feito, pensado, para abençoar a sua, as nossas vidas, em nome do Senhor Jesus. Então vamos que vamos, meu filho, ó. Libera os trilhos aí pro trem-bala do Modão da Paz passar. Nós vamos começar super bem aqui com o Jânio Amaral e Donizete, diretamente de Imperatriz.

De volta por aqui, 4:19. 4:19, você conectado aqui na Paz FM, a Rádio da Família. É, vamos juntos até às 7 da noite. Muito bom ter a sua companhia. Você que tá ligado, tá ligando o radinho, conectados aqui perfeitamente. Vamos juntos até lá, gente, ó. 4:19 agora. Repita, 4:19. Olha quem chegou já por aqui. Meu amigo Augusto, lá de Luzimanques também. Irmão Augusto, paz do Senhor. Tá tudo bem por aí, amado? Paz do Senhor, irmão Éder, boa tarde. Manda um alôzão aí pro pastor Haroldo. Alô, pastor Haroldo. Como é que estão as coisas por aí? A paz do Senhor, pastor Haroldo. Deus abençoe o senhor. Obrigado, meu amigo Augusto. Seja muito bem-vindo novamente. Faz falta quando não participa, meu querido. Deus continue te abençoando, viu? Você conectado aí no seu carrão, da partida no carrão, na multimídia do carro, já aparece lá a frequência 89,9. Isso é maravilhoso, isso é bom demais. É, vamos chegando por aqui, ó. Uma homenagem, uma simples homenagem também para os nossos amigos caminhoneiros, sintonizados aí na Paz FM. Também quero mandar pro meu amigo Francisco Alves do Taquari, deve estar ligadinho com a gente. Meu amigo Genésio, meu amigo. É Janilson Pires de Macedo, lá do Aurini 3, meu amigo Patrício também do Aurini 3. O Janilson gosta muito, né? Meu amigo Genésio também. Olha aí, ó. Segura os meninos aí, os milionários de Cristo. Caminhoneiro! Alô, caminhoneiros de todo o Brasil!

0: de volta, por que não? 4 horas 24 minutinhos, 4 mais 24. Você que tá ligando agora o radinho, tá na chácara, tá na fazenda, tá no assentamento, tá na estrada. Obrigado pela audiência, obrigado pela companhia de sempre, tá, querido, querida? Deus continue vos abençoando. Vamos juntos por aqui até as 7 da noite. Muita coisa boa ainda para acontecer por aqui, muita moda sertaneja cristã para você ouvir, para você adorar, para você glorificar o nome de Jesus Cristo, aquele que vive e reina para todo sempre. 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Planeta Chevrolet. 4h26, meu filho, minha filha, chegando por aqui, ó. Quem já tá ligada com a gente também, ó. Quem tá ligado, minha amiga Sônia Maria, lá do Taquarizão. Oi, irmã Sônia. Pai do Senhor, irmão Éder. Estou aqui. Obrigado, minha amiga, irmã Sônia Maria do Taquarizão. Meu amigo Osiel Alves. Osiel Alves Mesquita, motorista abençoado do frigorífico Monte Sião, em Paraíso do Tocantins. Tá ligado, tá sintonizado com a gente. Obrigado, meu nobre companheiro, que Deus abençoe você, viu? Sempre aí, ele às vezes não participa, mas eu sei que tá sempre ligado, ligado, né? Aí na Paz FM, a Rádio da Família. Gente, olha o telefone, ó. Ixi. O telefone tá tocando aí, viu, gente? Hã? Como é que é, rapaz? Ah, vamos atender esse negócio aí, não, olha. Atende o telefone, Juju. Hã? Atende o telefone, Juju. Meu Deus, não vai atender não, Juju. Hã? Olha aí, ó. O bicho continua tocando por ali, viu? É, tô falando pra você. Tá tocando o telefone aí. Tá tocando o telefone, viu, meu amigo Caio? Hã? Hã? Olha. Ih. Desligaram, gente. Desligaram, rapaz. Tá ligando? Tá querendo ligando aí de novo? Ó, de novo, não para não. Tem o telefone aí, gente? Ih, rapaz.
1: Complicou. Para aceitá-la, continue na linha após a identificação.
0: Tem geração aí que nunca ouviu isso na vida. Tem geração que nunca ouviu isso aí na vida, gente. Tô falando pra você. É, rapaz, as coisas mudaram, as coisas mudaram. Como é que é, rapaz? 4h28. Chegando mais uma moda boa aqui com Ananias Nascimento. É tudo de bom. Aê! Hoje são 15 de maio de 2026, metade do mês de maio já, gente. Daqui a pouco a gente volta com muito mais. Sai daí não!

0: Eu já voltei, 4 horas 32 minutos. E muita gente já chegando por aqui, deixando seu alô, sua participação. E claro que você não vai ficar para trás, né? Meu amigão presbítero Edson, lá da D32, acabou de passar por aqui, né, presbítero Edson? Pai do Senhor, irmão Éder. Estou em Miracema, mas ligado na programação. Estamos aqui na chácara da missionária Delza. É, rapaz. Ah, deixa eu dar uma olhada aqui. Missionária Delza, acho que é a mãe dele, né? Minha mãe. Ou é a mãe do pastor Cleudes, alguma coisa assim, né? Estamos aqui ligados em Miracema, na chácara da missionária Delza. Acho que é a mãe do pastor Cleudes, né? Presbítero Edson, meu amigo, que bom que o senhor passou por aqui. Que bom que vocês estão por aí ligados, né? Um abraço então aí do pastor Cleudes, da missionária Delza, do senhor, tá bom, meu amigo? Com todo o carinho de toda a equipe da Paz FM, aqui do Modão da Paz, do irmão Éder também, receba o meu abraço aí. Obrigado pelo carinho, tá bom? Papai do céu continue abençoando, meu amigo. Tamo juntos, tamo juntos. Vamos trazer mais uma moda por aqui pra você adorar. Silvano e Adoni. A Fita é o nome dessa moda aí. Daqui a pouco nós voltamos com muito mais.
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0: Paulo e Adoni, a fita aqui no Modão da Paz.
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0: É, Paz FM, a Rádio da Família. O Chiquinho continua na saga dele por aqui, né? Tô falando pra você, gente, ó. Quatro horas 38 minutos. É. Deixa eu mandar um alô aqui pra quem, gente? Deixa eu mandar um alô aqui pro meu amigo Tony César, né, irmão Tony César? Como é que estão as coisas por aí, meu nome? Tudo em paz? Tony César passou por aqui, a paz do Senhor Jesus Cristo, meu irmão. Estamos aqui ouvindo, eu e meu irmão. Eu não sei se é Eduardo, se... Edroaldo, é isso mesmo? Pois o senhor manda pra mim aqui, você confirma o nome aqui do seu irmão, o irmão Tony César? Pelo que tá escrito aqui é Edroaldo, né? Se for Edroaldo, um abraço aí pro Edroaldo, irmão do meu amigo Tony César. Se não for, depois o senhor corrija aí, pra mandar um alô direitinho pra ele. Melhor, trabalhando e ouvindo aqui é melhor. Obrigado, meu amigo. Um abraço pro senhor, esse é o Tony César. Ouvinte fiel, rapaz. Aí sim. Obrigado, companheiro. Estamos juntos sim por aqui sempre, meu amigo. Irmã Martinha Souza passou por aqui, ó. Mãozinha lá erguida. É, tá ouvindo com certeza, né, irmã Martinha? Ela colocou aqui, gostei da foto aí do perfil. Deixa eu ver, deixa eu dar uma olhada no perfil aqui da rádio. Ah, sim, rapaz. Estamos com o perfil da Agrotins aí, né? Coisa boa. Obrigado, irmã Martinha. Quem mais passando por aqui? Quem mais? Ah, rapaz, ó. Essa é minha amiga irmã Maria Amélia, lá do Bela Vista. Irmã Maria Amélia do Bela Vista. Irmã Maria Amélia do Bela Vista. Alô, irmã Maria Amélia do Bela Vista. Ela disse, eu amo a Rádio Paz. Eu amo a Rádio Paz. Eu amo a Rádio Paz. Tá certo, minha amiga. Abraço pra minha amiga Maria Amélia do Bela Vista, conectada aí na Paz FM. A Rádio da Família. 4 horas 40 minutinhos, 4 mais 40, ainda dá tempo você chegar por aqui. Olha, ele falou, é Edroaldo mesmo. Tá bom. Abraço aí também pro seu irmão Edroaldo. Valeu, Tony. Obrigado aí pelo feedback. Abraço, meu nobre. Deus continue abençoando, rapaz. 4 horas 40 minutos, 4:40, Marcos e Matheus vai chegar por aqui pra cantar uma moda linda aí, ó. Deus em mim. Na sequência, daqui a pouco tem intervalo comercial, não saia daí que eu volto mandando mais alô, mais participações. Mas tá faltando a sua por aqui, 639-8420-6868. Vamos juntos, ó.
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0: Até às 7 da noite.

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0: 4:50, 4:50. Quero mandar um alô aqui pro meu amigo Janilson Pires de Maceiro, né, Janilson? Tá lá no Aurem de 3, rapaz. O Janilson participava por aqui, por áudio, né? O Janilson é narrador aí, né, Janilson? Janilson que é narrador aí, fala aí, ó.
1: E atenção, começa o jogo. A bola aqui na ponta direita, Marcelinho Carioca domina a bola no peito, joga a bola pro chão, toca pra frente, Marcos domina a bola, vai do Grito, que bonito. E atenção, Marcos com a bola, toca pra ponta direita, atenção, toma a bola dele rapidinho, trazendo a bola no circular, passando o meio de campo. E o tempo passa. Atenção, atenção, o tempo passa. 27 segundos pro primeiro tempo. E atenção, Marcelinho, e vai chegando a linha de criação, linha de chegada. O Bandeirinha tropeçou, caiu, Marcelinho atropelou, gol!

0: Deixa eu dar uma olhada por aqui no nosso muralzão de recados. Quem chegou por aqui foi minha amiga e irmã Maria Luísa, Luizinha da Saúde. É, chegou por aqui, ó.
1: Cheguei. cheguei, Brasil.
2: Brasil.
0: Ei, ela tá dizendo, ó, 15 de maio, Dia Internacional da Família. A família é o bem mais precioso que a gente tem. Ame, cuide, valorize a sua família. É, que sua família seja abençoada por Deus. Nós cremos, irmã Luizinha. Ela falou parabéns para todas as famílias. Que bacana. Obrigado, minha irmã. Homenagem linda, né? Deus abençoe. Família é a base, né? De tudo, né, gente? Criação de Deus. Olha, quem tá chegando por aqui também é a irmã Maria Lúcia, minha amiga que é costureira, tá ali fazendo seus serviços ali, lá no Irmã Dulce, na segunda etapa, ela passou por aqui. Mão Éder, manda um alô pro pessoal aí da De Aureni 3E, também ela se congrega com o pastor Deuselino, né? Obrigado, minha irmã, que Deus abençoe, viu? E oferece a próxima canção, a próxima moda aqui para todos os ouvintes aí da Paz FM, do programa Modão da Paz. Parece ser a primeira participação por aqui, o irmã Maria Lúcia. Mas eu creio que é a primeira de muitas que virão, tá bom, minha irmã? Seja muito bem-vinda aqui à Paz FM, tá? Deus continue te abençoando, a senhora, a sua casa, a sua família. Estamos sempre por aqui, irmã Maria Lúcia. Tá nos ouvindo? Manda pelo menos um joinha aí que a gente vai entender daqui, vai andar aquele alusão de volta pra aí, tá bom? Obrigado, minha irmã, ó. Pai do Senhor Jesus. Abraço. Olha só quem chegou por aqui também, diretamente lá de Jiparaná, Rondônia. Meu amigão, o irmão Adriano Francisco. Passando por aqui, deixa eu dar uma olhada aqui. A paz do Senhor, boa tarde. Paz do Senhor, meu amigo, boa tarde. Tamo junto sempre, tamo junto, rapaz. Quantos joias ele mandou aqui? 4, 5, 6 joias. 30 joias de volta, obrigado, companheirão. Seja muito bem-vindo, viu, querido? E olha, daqui a pouquinho tem mais alô, mais participações, tem muita gente chegando por aqui. Vou trazer mais uma moda por aqui. Quem tá chegando aqui? Lázaro e Eduardo. Você vai vencer. Segura, menino! Cadê minha amiga Delma lá no assentamento Bom Sucesso? Com a Maria Filomena, lá do Pé Pau D'Arco em Porto Nacional.

E Eduardo, você vai vencer. Essa é a mais ouvida de Palmas e região. 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E você que tá conectando o radinho aí agora. Ah, rapaz, olha. A irmã Maria Lúcia falou: eu estou ouvindo a Rádio Paz, que é a melhor do Brasil. Tá certo, ela mandou 10 joias ainda, 50 joinhas de volta, irmã Maria Lúcia. Lucas Orlando tava falando: não, irmão Éder, a irmã Maria Lúcia é antiga, rapaz, aí, ó, desde a época da 960 AM. Tá certo, Lucas Orlando. Lucas Orlando que passou por aqui, ó. Tá lembrado da senhora aí, irmã Maria Lúcia, ó. Acho que faz tempo que a irmã Maria Lúcia não participava por aqui no Modão da Paz. A memória deu uma falhada aqui, viu, Lucas? Lucas Holanda disse o seguinte: boa tarde, na paz do Senhor, meu amigo Éder Parente, toca uma moda pra nós aí, ofereço pro meu colega Eliezer, do HGP, pra todos os ouvintes também, um ótimo final de semana, que Deus abençoe sempre a sua vida, tamo junto e vamos montar no touro, meu filho. Tem um programa abençoado e um ótimo trabalho, até segunda-feira. Ihu! Monta no touro, meu filho.

0: Alô, Bambam! Bambanzão de Mira Norte, segura aí, Lucas. Olha meu amigo Moacir Nildo também mandando dois joinhas ali pro alto, ó. 10 joias pro alto aí, meu amigo Moacir Nildo Alencar, também conectado aqui na Paz FM. Obrigado, meu amigo. Tamo juntos. Quem tá ligado também dando carona pra gente aí é meu amigo Hélio Carreteiro. Alô, irmão Hélio. Ó, 4, 5, 6 joias ele colocou aqui. 30 joias de volta, irmão Hélio. E o tempo não para, Quem tá participando conosco por aqui é o pastor Dilson. Pastor Dilson, juntamente com a pastora Marlene, lá do Aurini 3. Mas ela tá dizendo o seguinte: a paz do Senhor, irmão Hélio Parente, estou aqui, ó, no Pará, rapaz, fazendo a obra de Deus. Que coisa boa, o pastora Marlene, pastor Dilson. Ela dedica um hino aí, ó, com os paraenses aí, ó. Deve ser Tocantins e paraense, né? É, pros meus filhos em Luzimangues, o Edson, Newton, o Alisson e a Catiele. E as minhas noras, né? Daniela, Madalena e o meu genro Isaac. Tá combinado, minha amiga. Obrigado, viu? Uma pastora Marlene do Aurini 3. Juntamente com o pastor Dilson, no Estadão do Pará, fazendo a obra do Senhor. Mas não esquece da gente, ó. Que maravilha. Obrigado pela audiência, viu, gente? Aqui na Paz FM, essa rádio que é 100% Jesus.
1: O Tocantins.
0: Agora em Palmas, 5:03. Boa tarde.
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0: Estou de volta por aqui, juntamente com você, claro, você daí ou daqui, né? Que coisa boa. Obrigado pela audiência, pela sintonia de sempre. Eu vou trazer mais uma moda por aqui. Quem tá chegando por aí, ó? Prata da Casa. A pastora Marlene falou o seguinte, a pastora Marlene, né? Acabou de passar por aqui. É no Paraná que ela falou, gente? Tá no Paraná, parece, né? Depois confirma aí, ó.
1: Senhor,
0: Tocantins e paraense, tira sua igreja daqui.
1: De dos céus.
0: Alô, irmão Raimundo Saladeiro.

Ponte também, viu? Acabou de passar por aqui, falou assim, bom, rapaz, não aguentei não, mandei foi um áudio hoje, tava com saudade de mandar esses áudios, pena que a gente não pode reproduzir por aqui, mas recebemos aqui, ouvimos aqui de coração aqui nos bastidores, meu amigo presbítero Alexandro, juntamente com Benjamin, sempre ligado também com o irmão Orcitânia, sua esposa, a Emily, eles que são lá do setor residencial Renascer, setor Água Boa, sempre conectados aqui na Paz FM, Rádio da Família. E o Benjamin, até o Benjamin mandou um áudio aqui, ó. É, irmão Ed, eu quero desejar aí muitos anos de vida pra você. Obrigado, meu amigo, eu recebo aí, viu, Benjamin? Recebo, Benjamin. Não é aniversário não, mas não custa nada, né, Benjamin? Não, não interessa se é aniversário. O importante é desejar muitos anos de vida. Isso aí que é válido, né, Benjamin? Ele falou, irmão Ed, quero ouvir aquela música que eu mais gosto. Qual é a música que você mais gosta, o Benjamin? Ele falou, é do Pica-Pau Amarelo. Ei, Benjamin! Chega pra cá, Aldeci Santiago. Aqui não, Pica-Pau.

0: E já voltei por aqui, ó, 5h14 chegando. Recebi um vídeo aqui do meu amigo Benjamin pulando lá no carro juntamente com o papai presbítero Alexandre, que coisa boa, ouvindo aí o modão da paz. Ó, falar que não. Aqui não, aqui não, não, pica-pau. É bom demais, obrigado, gente. Obrigado. Deus abençoe grandemente essa família linda e abençoada aí, tá? Deixa eu mandar um alô pro meu amigo Luan da Mata, rapaz, que passou por aqui. Deixou 22 joinhas, 22, é 22 mesmo.
1: Brasil!
0: Meu amigo Luan da Mata, 110 joias de volta pra você, meu amigo. Obrigado, viu? A pastora Marlene falou o seguinte: é em Paranã. Ah, agora eu entendi. Tá lá no Paranã, gente. É, coisa boa. Fazendo a obra de Deus. Obrigado, pastora Marlene. Obrigado pelo feedback aí, ó. Ligado por aqui também, tá meu amigo, é taxi, motorista por aplicativo, é o Natan, rapaz. Natan passou por aqui. É, boa tarde na paz do Senhor, sextou. Falou, ó, fim de semana sem dinheiro, é igual olho verde em gente feia, não serve pra nada. Que é isso, Natanzão? Toca aí uma música do, uma moda aí pra nós. Vamos tocar já já, meu amigo. Um abraço, tá bom? Obrigado pela audiência, pela companhia. Daqui a pouco tem mais alô, mais participações chegando. E ó, você, ó, mandar um alô aqui pro meu amigo, o Ednei, meu amigo armador e eletricista ali do setor Janaína, conectado lá juntamente com a gente o tempo inteiro, né, Ednei? Boa tarde, irmão, a paz do Senhor, estou aqui ligado aqui no Modão da Paz. Manda um alô aí pra missionária Maria Lopes, a minha esposa. Abraço, meu amigo. Paz do Senhor, missionária Maria Lopes. Deus abençoe a esposa do meu amigo Ednei. Deus continue abençoando, meus amigos. Obrigado pela sintonia, pela companhia de sempre. Presbítero Eliésio, lá do Jardim Laila, também passando por aqui, disse o seguinte, ó: Pai do Senhor Jesus, estamos aqui ouvindo a melhor, aqui na casa da minha mãe, a Perpétua, no setor Santa Bárbara, eu e minha esposa Lília, o meu pai Furtuoso, meu irmão Edilson, meus irmãos, né? Edilson, José, manda um alô aí pra todos que estão ouvindo. Estamos aqui, ó, na casa da minha mãe Perpétua, aqui no Santa Bárbara, ligados aí no Modão da Paz. Obrigado, meu amigo presbítero Eliésio. Abraço na mamãe Perpétua. Que Deus abençoe no papai Furtuoso, os irmãos Edilson, no José. Estão sintonizados com a gente aqui também no Modão da Paz. Alô, irmão Divino, lá do Santo Amaro. Ele e a irmã Maria José sempre ligados e ele passou por aqui, ó. Deixou quanto joias? 5 joias. 25 joias de volta, meu amigão. Pro meu amigo Eliezer Araújo, pra minha amiga irmã Maria de Lourdes do Santa Bárbara também, pro meu amigo presbítero Eliezer e toda a família, pro Lucas Holanda, pro meu amigo... Acabou de passar por aqui, rapaz, motorista por aplicativo, é o Natan, né? Sintonizado aí na Paz FM, pra todos aqueles que gostarem, seu Antônio Luiz em Porto Nacional, dona Valdia, os meus pais, né? Estão lá com o radinho ligado essa hora. E pra quem gostar também, pra eles que estão na estrada aí, levando e trazendo o progresso do Brasil, Silvan Santos, sou caminhoneiro.

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1: Os seis últimos classificados para as oitavas de final da Copa do Brasil foram conhecidos nesta quinta-feira e com duas grandes surpresas. A Chapecoense eliminou o Botafogo na Arena Condá e o Vitória despachou todo o poderoso Flamengo em Salvador. Os outros classificados, Atlético Paranaense, que eliminou o Atlético Goianiense, o Grêmio, que passou pelo Confiança, o Corinthians, que eliminou o Barra, e o Fortaleza, que deixou para trás o CRB. Muitas emoções nesse fim de semana no futebol pelo Brasil. Nesta sexta-feira tem Brasileirão Feminino, tem clássico Flamengo e Fluminense. Neste sábado, Série A do Campeonato Brasileiro, quatro jogos: Atlético Mineiro e Mirassol, Internacional e Vasco, Fluminense e São Paulo, Palmeiras e Cruzeiro. Pela Série B, quatro partidas: Operário e Náutico, São Bernardo e América Mineiro, Goiás e Botafogo de Ribeirão Preto, Cuiabá e Novo Horizontino. Pelo Brasileirão Feminino, três jogos: América Mineiro e Atlético Mineiro, Bahia e Internacional, Grêmio e Misto. No domingo, seis jogos pelo Brasileirão: Santos e Curitiba, Bahia e Grêmio, jogo que a Rádio Nacional transmite 16h, Botafogo e Corinthians, Chapecoense e Remo, Bragantino e Vitória, Atlético Paranaense e Flamengo. Pela Série B, cinco jogos: Atlético e Juventude, Vila Nova e Avaí, o clássico Ceará e Fortaleza, Criciúma e Atlético Goianiense, Sport e CRB. Pelo Brasileirão Feminino, uma partida: Santos e Bragantino. Da Rádio Nacional em Brasília, Bruno Mendes.
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4: Já estamos de volta por aqui, 5:30. Esse é o programa Modão da Paz, que te faz companhia das 4 às 7 da noite. Por aqui, ó.
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4: Aqui na Paz FM, a Rádio da Família.
1: Jesus Cristo.
4: Essa é a frequência certa, essa é a estação certa. Olha o telefone tocando. Atende esse telefone logo aí, meu filho.
5: Chamada a cobrar. Para aceitá-la, continue na linha após a identificação.

deve ter vivido essa época aqui também foi o pastor Isaac, né, pastor Isaac? Pai do Senhor, pastor Isaac, passou por aqui também, ó, já deixando o painelzão do veículo ali, colado na 89,9, Paz FM, que é a rádio da família. Obrigado, pastor Isaac, obrigado aí pela sintonia e pela carona. Gerações de hoje não sabem mais o que é isso aí, ó.

Ninguém sabe quem comprou uma ficha pra colocar no orelhão. É isso mesmo, pastor Isaac. Do tempo da ficha do DDD. É isso mesmo. 3 minutos, cai a ficha. Coloca outra ficha, meu filho. 5:31, 5:31. Deixa eu mandar um alô aqui pro meu amigo Juvenil também, né, irmão Juvenil? O Juvenil tá ligado, irmão. Ué, tô por aqui, ó. Eu aqui, minha mãe, Deus Uita. Eu não, acho que eu entendi direito o nome da irmã, mas acho que é irmã Nila, não sei, ou irmã Nila. Eu não sei. Então, acho que é a irmã dele. E a sobrinha Carol, lá no Aurini 3, oferecendo a próxima canção aqui pra todos que estão conectados aí na Paz FM, a Rádio da Família. Obrigado, meu amigo Juvenil. Bom demais é ter a sua companhia, meu amigo. Satisfação, viu? Obrigado. Diretamente lá de Paraíso do Tocantins, ele, o Jaston. Chegando, Jaston. Boa tarde, guerreiro. Ouvindo aqui a Rádio Paz FM 89,9. Toca uma moda pra nós aí. E 500 joias. 2.500 joias de volta, meu amigo. Obrigado, viu? Vamos tocar mais uma moda aqui, ó. É, final feliz com João Vitor e Diego. Daqui a pouco eu volto.

0: Dinamite Barros, julgado pela aparência,
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0: Daqui a pouco tem a Bíblia capítulo por capítulo, você não pode perder hoje com os capítulos 20 e 21 do profeta Jeremias. Livro do profeta Jeremias, capítulos 20 e 21. Deixa eu mandar um recado aqui para todos aqueles que estão aí nesse momento, finalzinho de tarde, em família. Eu sempre cito aqui, onde eu conheço mais ou menos, né? Quem eu conheço que fica fazendo isso aí finalzinho da tarde é meu amigo Ari Batista. A Osana, a irmã Maria Iva ali da Casa Verde, meus amigos da Casa Verde em Paraíso do Tocantins, seu Antônio Luiz em Porto Nacional, dona Valde, os meus pais e muitas famílias por aí sintonizadas aí esse horário tomando aquele cafezinho, né? 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São 50 anos de tradição no Café Negão. 5 horas 42 minutos. 5 mais 42. Tem telefone. Para com isso, menino. Para com isso. Desliga esse telefone aí. Olha só quem chegou por aqui, meu amigo irmão Gilberto. Chácara Valde Jaboca em Porto Nacional. Alô, irmão Gilberto. Falou, mande um alô aí pro GMP, pra Priscila, que tá conectada. Alô, Priscila. Conectada aí na Paz FM, meus amigos da GMP, Guarda Metropolitana de Palmas, pessoal aí da Ambiental e todos eles também, sintonizados aí na Paz FM, Rádio da Família. Olha só, gente. Um abraço, viu, meu amigo Gilberto? Tá no QAP total hoje ou tá aí no descanso merecido? Abraço, companheirão, tamo junto, viu? Tá ali o painel do veículo dele ali, da 89,9, não sei se tá lá na nossa grande Porto Nacional, né? Porto Nacional de Açúcar. Meu amigo Oziel Alves Mesquita, motorista do frigorífico Monte Sião, lá de Paraíso do Tocantins. Irmão Aéreo Parente, fala comigo, meu filho. Fala comigo, rapaz. Estamos por aqui, rapaz. Mandar o Gaguinho lá fazer uma. O Gaguinho fazer uma diária lá de 180 conto. Lá pro meu amigo Gilberto Ferreira. Bora cair lá na diária, Gaguinho. 180 conto por dia, meu filho. Hã? Né? Vai não, Gaguinho? Hã? Pensei que você ia, rapaz. A diária não tá mais esse valor aí não, né?
2: A contar uma picanha hoje a diária tem que ser pelo menos 200 conto. Tá aquele tanto. Alô?
0: Pelo menos 200 conto. Tá certo, rapaz. Irmão Gilberto que tá saindo de Palmas pra Porto. Coisa boa. Papai do céu te abençoe, irmão Gilberto. Vai com Deus, viu? Ele te leva em paz, meu amigo. Aí te livre de todo o mal, de todos os perigos, tá bom? E obrigado pela carona. Diretamente lá de Porto Nacional. Pastor Elismar, Pai do Senhor Jesus Cristo, irmão, ele é parente amigo da gente. Uma excelente entrada de noite daqui a pouco, um excelente final de semana abençoado para você e sua família e os ouvintes da Rádio Paz FM. Cheguei agora em casa, ó, fui buscar as meninas no colégio, o tempo tá bom, É, deu uns pinguinhos de chuva, que é isso aqui? Não tá acontecendo isso não, viu, pastor Elismar? Ela falou, mas não choveu, é, não esfriou não. Ela disse que hoje tem culto na igreja,

0: 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Olha, 5 horas 47 minutinhos. Ah, deixa eu dar uma olhada por aqui. A irmã Suelen, lá do Bela Vista. Aqui é a Suelen de Itaquaralto. Gostaria de ouvir aí, se for. Deixa eu dar uma olhada aqui. Ah, rapaz, é uma moda aí da Suelen Lima. Obrigado, Suelen, pela sintonia, pela participação por aqui, viu? É, olha aí, Gaguinho, essa é a Suelen, viu? Suelen.
1: Onde é que é esse daí, menino?
0: Taquaralto, Taquaralto. Obrigado, minha amiga Suelen. Deus abençoe, boa tarde na paz do Senhor. Seja bem-vinda aqui no Modão da Paz, minha amiga. Satisfação tê-la por aqui, viu? Faça sempre assim, viu, Suelen? Tá nos ouvindo? Manda mensagem pra gente que a gente fica grato. Ó, sorriso de orelha a orelha, tá bom, minha amiga? Deus abençoe sempre. Seja bem-vinda aqui ao Modão da Paz. Ó, trazer mais uma moda boa aqui. Quem tá chegando pra cantar aqui, ó? Essa aqui vai. Ah, rapaz, o Janilson Pires de Macedo também passou por aqui. Ô, Janilson! Cadê você, rapaz? Ele passou por ali. Tava ali fazendo umas coisinhas, mas tá sintonizado aqui na Paz FM também. Valeu, Janilson. Um abraço pra você, pra irmã Maria Fernandes. E essa aqui vai pra você e pra todos aqueles que gostarem também, ó. Essa é raiz, hein? Falcão e Josué. A sabedoria de Deus. Alô, irmão Raimundo Saladeiro. Aumenta o volume do radinho, meu filho. Alô, Ivan da Lojinha, Aparecida de Goiânia.

0: 5:52.
1: Repita, 5:52.
0: Chegando por aqui a Bíblia, capítulo por capítulo, mas antes quero mandar só um alôzão aqui pros meus amigos. Meu amigo Geraldo Lopes, lá do Taquari, né, irmão Geraldo? Irmão Geraldo Lopes. Ela falou, manda uma música aí do Falcão Josué, acabamos de passar, né, irmão Geraldo? Ele falou, ó, peço aí que ofereça essa canção aí pro irmão José Parente, tá falando, lá na fazenda do Jaú, e toda a família Parente. Tá bom aí, eu tô incluso nisso aí também. Oferecido pro Galguim. Onde é que é esse daí, menino?
2: Onde é que é esse daí, menino?
0: Ei, irmão Geraldo, eu ofereço para todos os ouvintes, ele tá falando também. Obrigado, irmão Geraldo. Que bom que o senhor chegou por aqui participando conosco, meu amigo. E tá nos ouvindo também, meu amigo Ibamã, da Vila Regina, em Paraíso do Tocantins. Alô, Ibamã! Manjo Vecim, Naixa Sofia, ele falou, tô ouvindo. Deixou 3 joinhas aqui para registrar. 15 joias de volta, meu amigo. E minha amiga irmã Osana, filha do meu amigo Ari Batista, lá da Casa Verde, em Paraíso do Tocantins. E até chegou por aqui, mandou foto ali, ó. Aquele bolinho por ali, ó. Irmã Maria Iva trabalhando, irmã Osana por aí também, nesse bolinho. Ei! Obrigado, irmã Osana. A paz do Senhor, irmão Wéder Parente. Hoje estamos aqui, ó, de bolo de arroz com esse cafezinho. Ei, rapaz, ó. Ela diz, o tenente hoje vai estar retornando para Paraíso. Passaram o finalzão de semana ao lado da Morena Gil. Tá certo então, ué. Só tá dizendo. E um alô aí pro Deljan, pra Ildete, Leonete, Grace, Lorenzo, Liz e pra todos que estiverem ligados aí, estiverem lá ouvindo. Tá bom, irmãozana, recebido o alô aí, ó. Obrigado pela sintonia, viu? Meu amigão DJ do Portão, como é que tá enrolando cadeira hoje por aí? É, rapaz. Tô falando. É, muita gente aí. Sintonizado essa hora, tomando aquele cafezinho da tarde, né, irmãozana? Um bolinho de arroz desse tá bonito, hein? Obrigado, minha amiga. Compartilhar aí com a gente. Abração pros meus irmãos da 409 Nós também, a irmã Tereza, a irmã Marlene, meu amigo Ailton Miguel Carreteiro, a irmã Lucinete Braga, irmão Antônio Tavares, a irmã Lucinete Braga, essa hora já tá com o lanche pronto também, né, irmã Lucinete? Deus abençoe. É, mais gente, deixa eu dar uma olhada por aqui, tem gente, sim. Ó, tem gente com a janta pronta já aí, que eu sei. Minha amiga irmã Maria José, lá do setor Amanda. Só o maridão já chegou em casa, daqui a pouco vai jantar. E ela já tá com a janta pronta por ali, viu? Quem passou? Ó, o irmão Gilberto, ó. Mande um alô aí pro Rafael. Tá indo comigo aqui pra Porto. Alô, Rafa! Rafael, tá indo aí com o irmão Gilberto aí, em direção à nossa grande, Porto Nacional. Sintonizado aqui na Paz FM, a rádio da família. É bom demais. Olha quem chegou também por aqui, meu amigo Josinaldo, lá de Porto Nacional. Ô, Josinaldo, pai do senhor, querido. 3 joias, 15 joias de volta pro senhor, então, ué. Ah, a irmã Osana mandou ali uma foto de uma cadeira já enrolada. O homem tá trabalhando por lá. Já eu vou ouvir o áudio aqui em off. Obrigado, irmã Rosana. Casa Verde tá movimentada por aí, hein? Ó, chegando por aqui a Bíblia, capítulo por capítulo. Já separou a sua Bíblia aí? Então abra aí no livro de Jeremias. Jeremias capítulos 20 e 21 hoje, pra gente aqui, ó, acompanhar essa leitura e estudarmos juntos, né, a palavra do Senhor na série A Bíblia capítulo por capítulo. Então vamos lá, a partir de agora aqui no Modão da Paz.

0: Jeremias capítulo 20. Pazur fere a Jeremias e mete-o no sepo. E Pazur, filho de Imer, o sacerdote, que havia sido nomeado presidente na casa do Senhor, ouviu a Jeremias, que profetizava estas coisas. E feriu Pazur ao profeta Jeremias e o meteu no sepo, que está na porta superior de Benjamim, a qual está na casa do Senhor. E sucedeu que no dia seguinte, Pazur tirou a Jeremias do sepo. Então disse-lhe Jeremias: o Senhor não chama o teu nome Pazur, mas Magor-Missabib, porque assim diz o Senhor: eis que farei de ti um terror para ti mesmo e para todos os teus amigos. Eles cairão à espada de seus inimigos e teus olhos o verão. Todo o Judá entregarei na mão do rei de Babilônia. Ele os levará presos a Babilônia e feri-los à espada. Também darei toda a fazenda desta cidade e todo o seu trabalho e todas as suas coisas preciosas. Sim, todos os tesouros dos reis de Judá entregarei na mão de seus inimigos, os quais saqueá-los-ão, tomá-los-ão e levá-los-ão à Babilônia. E tu, Pazur, e todos os moradores da tua casa ireis para o cativeiro. E irás a Babilônia e ali morrerás, e ali serás sepultado, tu e todos os teus amigos, aos quais profetizaste falsamente. Iludiste-me, ó Senhor, e iludido fiquei. Mais forte foste do que eu e prevaleceste. Sirvo de escárnio todo o dia, cada um deles zomba de mim. Porque desde que falo, grito e clamo, violência e destruição. Porque se tornou a palavra do Senhor um opróbrio para mim e um ludíbrio todo o dia. Então disse eu: não me lembrarei dele e não falarei mais no seu nome. Mas isso foi no meu coração, como fogo ardente encerrado nos meus ossos. E estou fatigado de sofrer e não posso, porque ouvi a murmuração de muitos, a terror de todos os lados. Denunciai e o denunciaremos. Todos os que têm paz comigo aguardam o meu manquejar, dizendo: bem pode ser que se deixe persuadir. Então prevaleceremos contra ele e nos vingaremos dele. Mas o Senhor está comigo como um valente terrível. Por isso tropeçarão os meus perseguidores e não prevalecerão. Ficarão muito confundidos, como não se houveram prudentemente, terão uma confusão perpétua que nunca se esquecerá. Tu, pois, ó Senhor dos exércitos, que provas o justo e vês os pensamentos e o coração, veja eu a tua vingança sobre eles, pois te descobri a minha causa. Cantai ao Senhor, louvai ao Senhor, pois livrou a alma do necessitado da mão dos malfeitores. Maldito o dia em que nasci, o dia em que minha mãe me deu a luz, não seja bendito. Maldito o homem que deu as novas a meu pai, dizendo: nasceu-te um filho, alegrando-o com isso grandemente. E seja esse homem como as cidades que o Senhor destruiu sem que se arrependesse. E ouça ele clamor pela manhã e ao tempo do meio-dia um alarido. Por que não me matou desde a madre? Ou minha mãe não foi minha sepultura? Ou não ficou grávida perpetuamente? Por que saí da madre para ver trabalho e tristeza e para que se consumam os meus dias na confusão? Jeremias capítulo 21. O anúncio da destruição de Jerusalém por Nabucodonosor. A palavra que veio a Jeremias da parte do Senhor quando o rei Zedequias lhe enviou a Pazur, filho de Malquias, e a Sofonias, filho de Maazéias, o sacerdote, dizendo: pergunta agora por nós ao Senhor, por que Nabucodonosor, rei da Babilônia, guerreia contra nós? Bem pode ser que o Senhor opere conosco, segundo todas as suas maravilhas, e o faça retirar-se de nós. Então Jeremias lhes disse: assim direis a Zedequias: assim diz o Senhor, o Deus de Israel: eis que virarei contra vós as armas de guerra que estão nas vossas mãos, com que vós pelejais contra o rei de Babilônia e contra os caldeus que vos têm cercado fora dos muros, e ajuntá-los-ei no meio desta cidade. E eu pelejarei contra vós com mão estendida e com braço forte e com ira e com indignação e com grande furor. E ferirei os habitantes desta cidade, assim os homens como os animais, de grande pestilência morrerão. E depois disto, diz o Senhor, entregarei Zedequias, rei de Judá, e seus servos, e o povo, e os que desta cidade restarem da pestilência e da espada e da fome na mão de Nabucodonosor, rei de Babilônia, e na mão de seus inimigos, e na mão dos que buscam a sua vida, e feri-los-á a fio de espada. Não os poupará, nem se compadecerá, nem terá misericórdia. E a este povo dirás: assim diz o Senhor, eis que ponho diante de vós o caminho da vida e o caminho da morte. O que ficar nesta cidade há de morrer à espada, ou à fome, ou da pestilência. Mas o que sair e se render aos caldeus que vos têm cercado, viverá e terá a sua vida por despojo, porque pus o rosto contra esta cidade para mal e não para bem, diz o Senhor. Na mão do rei da Babilônia se entregará, e ele a queimará a fogo. E a casa do rei de Judá dirás: ouvi a palavra do Senhor, ó casa de Davi, assim diz o Senhor: julgai pela manhã justamente e livrai o espoliado da mão do opressor, para que não saia o meu furor como fogo e se acenda, sem que haja quem o apague, por causa da maldade de vossas ações. Eis que eu sou contra ti, ó moradora do vale, ó rocha da campina, diz o Senhor, contra vós que dizeis: quem descerá contra nós? Ou quem entrará nas nossas moradas? E eu vos visitarei segundo o fruto das vossas ações, diz o Senhor, e acenderei o fogo no seu bosque, que consumirá tudo o que está em redor dela.
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2: Agora em Palmas, 6:05. Boa noite para você.
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2: Chegando por aqui, Louvor Aliança, Doce Amor. Canção linda. Daqui a pouco nós voltamos com muito mais. Não sai daí.

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5: Estamos de volta nessa rádio que é só sucesso, é 100% Jesus.
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5: 100% Jesus, palavra de Deus cantada, palavra de Deus falada, aquela palavra que toca no seu coração, aquele louvor que faz Papai do Céu, você sente a presença do Espírito Santo, sente Papai do Céu falando aí ao seu coração, não é verdade? Olha só que bacana, muita gente chegando ainda, muita gente participando conosco. Deixa eu mandar um alô aqui para meu amigo irmão Jocinonato, irmão Jocinonato. Lá do assentamento Santa Fé Rural, a paz do senhor, irmão Jossi, senhor tá bom? Como é que estão as coisas por aí? Tinha uma moda por aqui mais cedo. Obrigado, meu nobre companheiro, tamo junto, viu? Deus continue abençoando o senhor e todos os meus amigos aí do Santa Fé Rural, conectados aqui na 89,9. Mandando um alô pra minha amiga Diaconisa Cleonita também, que participou por aqui. A paz do Senhor Jesus Cristo, irmão Maria Parente, tô aqui ouvindo o programa Modão da Paz. Quero pedir pra passar um modão aí e oferecer pra todos que estão ouvindo aqui no Brasil, fora do Brasil, 7.000 joias. 35.000 de volta, joinha, viu, irmã Cleonita? Deus abençoe a senhora, a poltrona dela tá reservada, é a 7. Ela falando pra Mariazinha ali, ó, se alimentar da palavra. Acabamos de ouvir a leitura da palavra aqui, né, irmã Cleonita? Sem alimentação não dá. Para as almas ficarem firmes na rocha. É. Deus abençoe, irmã Cleonita. Um abraço para a senhora, para a irmã Linda Márcia, a mamãe. E possamos um dia de verdade, né, irmã Cleonita? Está trocando a cruz pela coroa. Bom finalzão de semana. Um abraço da sua amiga Diaconisa Cleonita. Obrigado, irmã Cleonita. Essa é ouvinte fiel também da Paz FM, gente. Desde a Rádio Paz FM aí. Rádio Paz ainda era na frequência AM, já era ouvinte aqui da Paz FM, irmã Cleonisa. Não perde uma programação, tá sempre por aí ligada com a gente. Deixa eu mandar um alô pro meu amigo presbítero Nelson Carvalho, da AD Palma Centro, que tá sempre ligado aí com a gente, levando a gente carona. Meu amigo Genésio Paladio, Genésio Paladim, caminhoneiro abençoado, né? Que tá sempre ligado. Já mandei alô pra irmã Marlene, da 409? Já mandei. Já mandei alô pra irmã Tereza? Já mandei. Alô, Jades Alberto. O Jades tá sempre ligado. Alô, meu amigo presbítero Rony, lá de Goiânia. Sempre ligado. Irmã Delma do assentamento Bom Sucesso em Porto Nacional. Pro Deljan Cabral de Paraíso. Alô, Deljan. Pastor José Luiz, da dupla Tocantins e Paraense, do Taquarizão. Irmã Catiane Souza, o Elcinei, minha amiguinha Ayla, lá do Paulo Freire 2. Irmão Valderiz, a irmã Rosilene, lá de São João do Araguaia, Chácara Pai e Filho. Meu amigo Maurício Borges, a senhora já estacionou, né, irmão Maurício? É, a irmã Eusiene, lá da Chácara Fartura, em Paraíso do Tocantins. A Cristiele também, de Paraíso do Tocantins. O Elias Lopes, de Luzimangues. Alô, irmão Elias. Um abraço, meu amigo Manuel, também de Luzimangues. A irmã Ana. Irmão Edson Rani, a missionária Leidiana, de Paraíso do Tocantins. Deixa eu olhar por... Ah, meu amigo Francisco Alexandre, lá do Mercado Taquari. Mercado Ferreira, no setor Taquari. Minha amiga Sheila Santana Parente, minha parente por sobrenome. Meu amigo Jean Peterson, lá de Tangará da Serra, Mato Grosso. Ouvindo aí pela internet de férias e conectado na Paz FM. Meu amigo presbítero José Wilson Siqueira. Tá ligado. Meu amigo Adonias Almeida, lá de Luzimangue, debaixo do pé de IP. Mandar um abraço pro meu amigo Marcos de Jesus. Pastor Florencio Clésio, lá de Novo Acudo. A É, lá na Fazenda Maranata, irmão Ismael, a irmã Adriana de Salomão, a irmã Aparecida da Penha, Paraíso do Tocantins, meu amigo Gabriel Ribeiro, Chácara Diamantina, é, o filho do irmão Jair, da irmã Raquel. Quem mais, gente? Meu amigo Valdemiro Souza, lá de Governador Luiz Rocha, no Maranhão. Ele, irmão Valdir. É, rapaz, meu amigo Joel Filho. Lá, rapaz, de Riachão, no Maranhão. Meu amigo Gil Araújo, locutor abençoado aí de Biracema, sempre ouvinte aqui da Paz FM também. Abraço, meu amigo, companheirão de profissão. Minha amiga Ivanete Rodrigues. Quem mais, gente? Mandar um alô pro Damião, pra irmã Lucilene, lá de Cristalândia, nos ouvindo aí sempre pela internet. Minha amiga Maria das Graças, lá da Arno 41, sempre ligada aqui na Paz FM 89,9. Meu amigo Neto Gouveia, de Paraíso. É, meu amigo Luiz Gustavo, do Taquari. Antônio Souza, a irmã Célia, lá de Santarém, no Estadão do Pará. A irmã Deusuíta, da Chácara Novas de Paz. É, meu amigo, meus amigos aí, meu amigo Vanderlan Pereira. A Geni Faria e o pastor Francisco Barbosa. Evangelista Antônio Alcântara, de Porto Nacional. Ele, a missionária Lídia, o Caleb. Ele chega por aqui.
6: A paz do Senhor, irmão Eder Parente.
5: Firme.
6: Firme.
5: Minha amiga Maria de Nalva, de Brejim de Nazaré. Irmã Elisete. Bom final de semana. Esse povão abençoado de Brejim de Nazaré. Maravilha, gente. Ora, a filha da irmã Maria de Nalva, as filhas, aliás, a irmã Oneide, o Pacotinho de Amor, o Heitor, lá em Gurupi, a irmã Hélia, a irmã Marinete, sempre ligada também, né, irmã Marinete? Nossos amigos aí de Novo Acordo, nossos amigos de Rio Sono, meu amigo presbítero Valdeci, lá de Alto Alegre do Iguaçu, Estadão do Paraná, meu amigo Angelino, Angelino, Fazenda Buritirana, ele e a irmã Célia, obrigado, irmão Angelino, sempre aí na escuta. Meu amigo Pedrinho da Farinha, não tá ligando, mas tá sempre ligado, no Luzimangues, a irmã Olinda, o Jason Andrade, é, meu amigo Raimundo, Alex Mar, é, o Patrício do Aurime 3, a irmã Ana Maria, pastor José Henrique, é, olha só, gente. Quem mais, quem mais? A Clarinda, meu amigo Magno, a irmã Creuza de Paraíso, evangelista Juscelino, irmã Maria Helena. A irmã Maria Helena também da Chácara Cipó, meu amigo Zé Luiz de Ipueira. Meu amigo Tião, Sebastião Neto, sempre dando carona pra gente, né, Tião? É, rapaz, presbítero Jailton da D3D, meu amigo Eliésio, irmã Cláudia Eduardo, irmã Edileuza da 1304 Sul. Irmã Luísa Coelho Caliz, lá na Serra da Lupa. Alô, povão da Serra da Lupa. Alô, meu amigo Pedro Barros, a Jéssica. Ei, minha amiga irmã Jussi Pires, sempre ligada em todos os corretores aí da capital. A irmã Raquel do Taquari, a irmã Rosimeire da Chácara, da Chácara Taquari. Ei, povo abençoado. Mas é quanta gente aqui ligada, hein, gente? Meu amigo Luiz Cleiton, trabalhando lá em Goiânia, mais ligado, ó. Pai do Senhor, meu irmão Éder Parente. Nós aqui também ouvindo a Rádio Paz, trabalhando, rapaz. 200 mil joias, 1 milhão de joias de volta. Obrigado, meu Luiz Cleito, toda a família aí conectada na Paz FM. Friozinho já começando no Estadão do Goiás por aí, né, irmão Luiz? Obrigado. Missionária Jô, Pai do Senhor, meu amigo Éder Parente, que o nosso Deus continue te abençoando, você poderosamente e sua família também. Uma canção aí quero oferecer para os casais, para Dejane, para Josefa, para Mônica, Elisângela, Leila, Érica, Maria do Socorro, Cristina, Flávia, Francisca, Vitória, Marilene, Jaqueline, pessoal da mocidade, para as crianças, para os caminhoneiros e todos os que trabalham na Rádio Paz. Missionária Jô, irmão Rush, 606 Sul. Alô, irmã Leide. Irmão Raimundo Maranhão, também da 606 Sul. Tião do Xambari, irmã Maria do Socorro. Olha quem chegou por aqui, minha amiga irmã Lucilene, rapaz. Boa noite, rapaz do Senhor, irmão Eré Parente. Passa pra nós um modão top aí, rapaz. Pode ser qualquer um. É, deixa eu dar uma olhada. Fica a sua escolha. Dedico pra minha família, pro Senhor e pra todos os ouvintes. Bom final de semana pra todos nós. Amém, amém. Obrigado, irmão Éder, por lembrar de nós, claro, sempre, minha amiga. Olha quem acabou de chegar por aqui também, ó. Quantas joias. 4, 5, 6, 7, 8, 9, 10, 11, 12, 13, 14, 15, 16, 17, joinha de volta. Para minha amiga Catiane Souza, lá do Paulo Freire 2, juntamente com minha amiguinha Ayla, meu irmão Elcinei.
7: Cheguei. cheguei, Brasil.
5: Chegando moda boa por aqui, Mano Silene, pra todos que gostarem, irmã Maria de Jesus da Fazenda Campo Grande, irmã Terezinha Melo, rapaz, irmã Isaurina, mais conhecida como irmã Isaura do Recanto das Araras 2, Daniel e Samuel, a ponte vai surgir.

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Deixa eu mandar um alô aqui pro meu amigo Luiz Henrique, lá de município de Ponte Alta, ele e a vovó, a irmã Marinês. O Luiz Henrique passou por aqui. Alô, irmão Éder. Alô, irmão Éder, manda um alô pro vô Luiz, lá na Fazenda Estrela da Manhã. Tá dado um alô, meu amigo Luiz Henrique, tá dado um alô. Que Deus abençoe, que Deus abençoe. Ele falou 24 horas aí ligados na Paz FM, a Rádio da Família. Que maravilha. Mais uma canção chegando por aqui, essa aqui, ó, mais uma versões sertanejo, essa aqui dos anos 80 também. Você sabe quem gravou? Eu sei. Quem gravou primeiro foi o Oséias de Paula, e agora na versão sertaneja, O Amor é Tudo. Na sequência tem intervalo e pastor João Paulo Arantes com o momento da palavra. Pra irmã Marinês, pro Luiz Henrique, pra Catiane, Ayla, Eucinês, Mano Silene, presbítero Raimundo Taquari, missionária Jô, Luiz Cleito de Goiânia, irmão Osana, irmão Ari Batista, irmão Gilberto, Josinaldo, princípio. Alô, irmão Geraldo Lopes, irmã Mamã, pastor Jacó.

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1: Meus irmãos, a paz do Senhor Jesus Cristo, uma alegria estarmos aqui uma vez mais para aprendermos um pouco mais da Bíblia Sagrada juntos, para orarmos e meditarmos com você e por você. Se você puder, abra sua Bíblia, Mateus capítulo 5, verso 13, onde Jesus traz uma verdade essencial para as nossas vidas enquanto cristãos. A Bíblia diz da seguinte maneira: vós sois o sal da terra, e se o sal for insípido, com que há de salgar? Para nada mais presta, senão para se lançar fora e ser pisado pelos homens. Vós sois o sal da terra. Se o sal for insípido, com que há de se salgar? Para nada mais presta, senão para se lançar fora e ser pisado pelos homens. Esse texto é um texto interessante, onde Jesus ele está ensinando os seus discípulos e ele compara as nossas vidas a sermos o sal da terra. Jesus ele claramente ele diz: vós sois o sal da terra. E nós precisamos entender basicamente duas características que o sal possui. A primeira delas, que a função do sal é dar o sabor aos alimentos. E a segunda é ser antisséptico. Nós precisamos viver e acreditarmos nessas características, porque foi Jesus que nos comparou a sermos o sal da terra. Bom, mas a primeira delas, a questão do sal, é que nós precisamos entender que uma das funções mais importantes do sal nos dias de Jesus, ou na época de Jesus, era poder preservar os alimentos. O sal era a melhor solução para impedir a deterioração dos alimentos. Obviamente que não tinha naquela época as refrigerações que existem hoje, os freezers, as geladeiras. Então Jesus ele usa esse termo, que era uma linguagem comum, para dizer que os discípulos seriam o sal da terra, ou seja, deveriam preservar a palavra, preservar uma vida com Cristo. Ou seja, assim como o sal, os cristãos eles precisam exercer a função de preservação. Os cristãos verdadeiros, eles estão constantemente combatendo o pecado. Seja uma corrupção, seja uma deterioração moral ou espiritual da sociedade. De certa maneira, nós entendemos que o sal age de maneira secreta, no sentido que nós não podemos ver como é que a ação do sal ela acontece nos alimentos. Na maioria das vezes, nós também não podemos distinguir pelo olhar em um alimento se ele foi salgado ou não, mas facilmente podemos senti-lo se tem alimento ou não naquele sal. Dessa mesma maneira, acontece com a presença da igreja nesse mundo. Muitas vezes parece que a ação dos cidadãos no reino de Deus, no mundo, ela é quase nula ou quase invisível. Porém, somente Deus é quem sabe quais são perversos, depravados e quais aqueles que andam sem a presença de Deus. Nós precisamos viver sendo para essa sociedade um exemplo, um modelo, um testemunho. Nós precisamos orarmos para que sejamos o sal da terra e venhamos a preservar a doutrina, a sã doutrina. E Jesus, ele deixa claro que se o sal, ele não salgar, para nada mais presta. Ou seja, ele se torna insípido. Dessa maneira, nós não temos muita familiaridade pois com essa afirmação, pois nós estamos acostumados a comprar o sal que já é selecionado. Mas nos dias de Jesus, o sal não era dessa mesma maneira que é hoje. O sal era retirado principalmente da região do Mar Morto, e onde havia ali alguns pântanos e lagoas naquela região, e que o contato com o cálcio, quando eles retiravam o sal desse lugar, ele não servia para muita coisa, ou seja, ele não exercia a sua função desta feita. Por isso Jesus disse que o sal era insípido. Naquela mesma época de Jesus Cristo, havia muitos fariseus e saduceus que se orgulhavam da sua religiosidade, do seu legalismo, mas que não serviam para ser a essência das escrituras. Esses religiosos, eles tinham se misturado no meio da religião, no meio dos religiosos, mas tinham perdido o sabor e não serviam para mais nada a não ser para ser lançado fora. Esse é um alerta importante e até mesmo aterrorizante, para que nós venhamos a gravar: para que eu estou servindo no reino de Deus? O que é que eu estou fazendo no reino de Deus? Será que a minha vida tem sido um sal? Ou será que eu tenho me tornado insípido por onde eu passo? Que você possa refletir nesse dia, que você possa refletir sobre a sua própria vida. O sal, se ele se torna insípido, ele não serve para mais nada. Que possamos orar nesse dia. Deus poderoso, Pai amado e Senhor Jesus, nós oramos a Ti nessa tarde e clamamos ao Senhor, meu Deus, que o Senhor venha ajudar a cada um de nós, a cada homem, a cada mulher que nos ouve, meu Deus, pelas ondas dessa emissora, que o Senhor possa visitá-los, que o Senhor possa guardá-los, que o Senhor possa protegê-los, mas que acima de tudo nós possamos refletir no que o Senhor nos ensina em Mateus capítulo 5, verso 20, verso 13. Nós precisamos ser o sal da terra, nós precisamos ter gosto, nós precisamos ter sabor, nós precisamos, meu Deus, ser o antisséptico necessário para que o mundo veja em nós a ação de Cristo para essas vidas. Que o meu testemunho, que o testemunho do meu irmão, seja o melhor sal para salgar esta geração. Que não seja pelo muito falar, mas que o meu viver e o viver de meus irmãos seja um sal que diferencia, um sal de qualidade, um sal que preserva a sã doutrina. Pai, se há alguém entre nós que me ouve nesse dia, que precisa desse sal, que precisa ser alcançado, meu Deus, que o Senhor possa visitar esse homem, que o Senhor possa visitar essa mulher. Não nos deixe nos tornar insípidos, não nos deixe tornarmos sem sabores, não nos deixe sermos lançados fora e pisados pelos homens, mas nos ensina a estarmos cada vez mais próximos de Ti, para que o Teu nome seja exaltado e glorificado através das nossas vidas. Nós oramos, agradecemos e Te pedimos, se conosco, em nome do Senhor Jesus Cristo, em nome de Jesus. Deus abençoe sua vida, Deus abençoe sua casa, Deus abençoe sua família. Eu sou o pastor João Paulo Arantes e agradeço a Deus por essa oportunidade, em nome do Senhor Jesus.
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4: Nós estamos de volta, 6:51, muito boa noite, aqui na Paz FM.
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4: Estamos de volta por aqui, meu filho. E olha, são 6:51. Ao trem-bala. Fazendo barulho nos trilhos.

com o pezão no freio, chegando no finalzão quase do Modão da Paz, de mais um Modão da Paz, de mais uma semana finalizando, né? A irmã Lucinete Braga aqui, ó, acabou de mandar uma foto aqui, ó, finalzinho da tarde, a paz do Senhor Jesus, irmão era parente, demorei, mas cheguei, estava com visitas. Ah, os filhos adotivos, o lanche da tarde foi alguns bolinhos, bolinhos natural, rapaz. É, bolinhos de milho, natural, viu? E um café negão, olha aí que bacana, gente. Obrigado, irmã Lucinete. Obrigado por ter compartilhado aí com a gente também esse momento bacana. Olha aí, tá muito bonito esses bolinhos aí mesmo. Obrigado, minha irmã. Que bom que a senhora tá por aí nos ouvindo. É maravilhoso. 6:52. Vamos tocar mais uma moda boa aqui? Vamos tocar aqui, ó, horário marcado aqui com os levitas. E eu volto só pra me despedir. Só que eu quero mandar pra minha amiga irmã Cleonita. Ela gosta muito das modas aí dos levitas, né? Alô, irmã Cleonita! E muita gente por aí sintonizado com a gente. Alô, irmã Maria Iris!

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1: É, horário marcado com os levitas, horário marcado. A partir de segunda-feira, novamente, Papai do Céu nos permitindo, estaremos de volta aqui em mais uma edição do Modão da Paz. Gente, não posso deixar de dizer tchau.
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1: Um final de semana abençoado, um sábado, um domingo, que vem uma segunda super abençoada. Semana que vem nos encontramos por aqui, segunda-feira, a partir das 16h, tá bom? Fiquem com Deus! E a última de hoje com João Márcio e Juliano, ele e eu, até segunda-feira aqui, ó.
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0: Está no ar a Voz do Brasil. As notícias do governo federal que movimentaram o país no dia de hoje.
1: Boa noite.
2: Boa noite para você que nos acompanha em todo o país.
1: Sexta-feira, 15 de maio de 2026.
2: E vamos ao destaque do dia. Atendimento contra o câncer ganha reforço.
1: 2 bilhões e 200 milhões de reais serão investidos para aumentar o acesso a tratamentos de ponta e medicamentos pelo SUS.
2: Serão financiadas também cirurgias robóticas e ampliação de reconstrução mamária.
1: Presidente Lula destaca que o governo tem a função de fazer justiça e garantir igualdade a todas as pessoas.
3: É garantir que todo mundo, sem distinção, tem que ser tratado com dignidade e com respeito em qualquer lugar desse país.
2: E ainda desenrola Fies.
1: Em um dia, estudantes já renegociaram mais de 1 bilhão e 300 milhões de reais. Graziela Mendonça.
4: Mais de 22 mil beneficiários do Fundo de Financiamento Estudantil já negociaram as dívidas nesta nova etapa do Desenrola Fies.
2: Você vai ouvir também sobre o acolhimento às mães que estudam e não têm com quem deixar os filhos pequenos.
1: Crianças podem ficar nas cuidotecas instaladas em instituições de ensino.
2: O governo do Brasil investe para aumentar o número de espaços em todo o país. Érica Brás.
5: E até 2028, 295 cuidotecas vão ser implementadas em todo o território nacional.
1: Hoje, na apresentação da Voz do Brasil, eu, Mariana Jung, Mainaz
2: e
1: Brum.
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1: Investimentos para o tratamento contra o câncer pelo Sistema Único de Saúde.
2: São mais de 2 bilhões de reais que serão destinados a 23 novos medicamentos de alto custo, além de tratamentos de ponta.
1: O SUS vai contar com cirurgias robóticas e ampliar a cobertura de implantes mamários.
2: As novidades foram anunciadas em evento no Hospital de Amor, em Barreto, São Paulo, com a presença do presidente Lula.
4: O Hospital de Amor em Barretos, no interior de São Paulo, é o maior centro de tratamento oncológico gratuito da América Latina. O hospital atende mais de 2 milhões de pacientes do Sistema Único de Saúde por ano. Nesta sexta-feira, o presidente Lula e o ministro da Saúde, Alexandre Padilha, visitaram a unidade e anunciaram a construção do novo Centro de Pesquisa Clínica e Cirurgia Robótica do hospital e do Instituto de Treinamento em Cirurgias Minimamente Invasivas. O Ministério da Saúde vai repassar 129 milhões de reais em parcela suplementar para o Hospital de Amor. O vice-presidente Geraldo Alckmin falou sobre a importância da instituição.
6: A gente vê no Brasil inteiro o Hospital do Amor fazendo prevenção, diagnóstico, tratamento e pesquisa, treinamento de robótica, você poder atender à distância, telecirurgia.
4: Também foram anunciadas medidas para fortalecer o tratamento contra o câncer. O investimento total é de 2 bilhões e 200 milhões de reais, recursos que serão empregados em novas tecnologias, equipamentos e medicamentos. De acordo com o ministro da Saúde, Alexandre Padilha, a medida beneficia 112 mil pacientes no tratamento de 18 tipos de câncer, como mama, pulmão, leucemia, ovário e estômago.
7: 23 novos medicamentos que o povo não tinha acesso pelo SUS. Tem medicamento que custa 25 mil por mês. Agora é de graça pelo SUS, como direito às pessoas.
4: Também foi garantido o financiamento para a cirurgia de reconstrução mamária na rede pública, o que amplia o custeio do setor com um investimento estimado em mais de 27 milhões de reais por ano. Além disso, foi implantada uma tabela específica para o financiamento da cirurgia robótica oncológica na rede pública. O presidente Lula destacou que os investimentos elevam a qualidade dos serviços públicos de saúde.
3: O SUS está provando que aquilo que é público, quando é feito com respeito, quando é feito com dignidade e quando é feito com justiça, aquilo que é público é muito melhor. É garantir que todo mundo, sem distinção, tem que ser tratado com dignidade e com respeito em qualquer lugar desse país.
4: No evento também foi anunciada a compra de 80 novos aceleradores lineares para ampliar em 25% a oferta de radioterapia em um ano e a entrega de veículos para o transporte de pacientes por meio do programa Agora Tem Especialistas Caminhos da Saúde. São 15 veículos do programa, além de 22 ambulâncias do SAMU e uma unidade móvel odontológica. De Barretos, em São Paulo, Luciana Colares de Holanda.
1: E uma esperança para pacientes que enfrentam a batalha contra o câncer.
2: O governo do Brasil investe também em tecnologia para a produção de medicamentos para a rede pública de saúde.
1: A medida vai ampliar o acesso e proporcionar mais sobrevida aos pacientes.
8: A descoberta de um câncer avançado mudou completamente a vida da comerciante Tereza Ferreira. O diagnóstico de câncer de pulmão veio em 2018, acompanhado de medo e incertezas. Depois da quimioterapia, surgiu uma nova alternativa, a imunoterapia com um medicamento moderno, capaz de estimular o próprio organismo a combater a doença.
9: Eu fiz um ciclo de quimioterapia, deu muito resultado, e aí fiquei só com a imunoterapia. E aí foi dando certo, e com isso já ganhei 7 anos, né?
8: O tratamento teve uma resposta satisfatória. Hoje, Tereza está sem evidências do tumor e leva uma vida normal. A experiência mostra o impacto da imunoterapia, considerada uma das estratégias mais avançadas no combate ao câncer. Conhecido comercialmente como Keytruda, o medicamento age de forma diferente da quimioterapia tradicional. Em vez de atacar diretamente o tumor, ele estimula o sistema imunológico do paciente a reconhecer e combater as células cancerígenas. Isso pode aumentar a eficácia do tratamento e, em alguns casos, reduzir efeitos colaterais, como explica Clarice Baldotto, presidente da Sociedade Brasileira de Oncologia Clínica.
10: Ele mudou a história da oncologia, eu diria assim, essa classe de medicamentos, principalmente para alguns tumores, como o melanoma, que é um tumor de pele bem agressivo, que a gente tinha pouco tratamento, câncer de pulmão, e mais recentemente para vários outros tipos de tumores, como câncer de mama, câncer de esôfago, câncer de cabeça e pescoço. Então, hoje, muitos tipos de tumores, o paciente se beneficia em utilizar essa classe de medicamentos isolada ou, às vezes, até combinada com outros tratamentos, como a própria quimioterapia.
8: Agora, essa tecnologia de ponta pode chegar a mais pacientes da rede pública. O governo do Brasil firmou uma parceria para a produção 100% nacional do medicamento, indicado para até 18 tipos de câncer. O acordo prevê a transferência de tecnologia para o Instituto Butantan, que passará a produzir o medicamento no país para distribuição pelo Sistema Único de Saúde. Um avanço para o tratamento universal, disse Fernanda de Negri, secretária de Ciência, Tecnologia e Inovação do Ministério da Saúde.
11: A expectativa é que haja uma transferência de tecnologia da empresa detentora da tecnologia para o Instituto Butantan, e neste tempo o Instituto Butantan vai começar a aprender a fazer essa molécula e começando a produzir no Brasil.
8: Na rede privada, o custo do Keytruda pode chegar a cerca de R$ 27 mil por dose, o que limita o acesso. Com a produção nacional e a oferta pelo SUS, a expectativa é ampliar o tratamento e baratear o custo. Para pacientes como Tereza Ferreira, a chegada desse tratamento à rede pública representa mais do que inovação. É a possibilidade de ampliar o acesso a uma terapia que pode prolongar a vida e trazer esperança para quem enfrenta a batalha contra o câncer.
9: E acho maravilhoso todo mundo poder ter acesso a isso.
8: Hoje, a terapia já é usada no SUS para casos de melanoma, mas a expectativa é ampliar o acesso para outros tipos da doença. A ampliação depende da avaliação técnica da Comissão Nacional de Incorporação de Tecnologias no SUS, que já está em análise. Reportagem Pablo Mundim.
2: Está em débito com o FIES tem uma grande chance de sair do vermelho.
1: Até o fim do mês, o programa Desenrola FIES oferece descontos de até 99% nas dívidas.
2: E nos primeiros dias de adesão, muitos estudantes já aproveitaram as condições e foram negociados mais de R$ 1 bilhão em 24 horas.
12: Mais de 22 mil beneficiários do Fundo de Financiamento Estudantil já negociaram as dívidas nesta nova etapa do Desenrola FIES. Apenas nas primeiras 24 horas, foram mais de R$ 1 bilhão e 300 milhões negociados. A adesão começou na última quarta-feira. Mais de 1 milhão de alunos podem ser beneficiados com os descontos. O ministro da Educação, Leonardo Barchini, explica como participar.
13: E quem pode participar? Estudantes com contratos firmados até 2017 e que estavam em fase de pagamento em 4 de maio deste ano. A negociação pode ser feita até 31 de dezembro deste ano. Para fazer essa renegociação, você tem que entrar no site ou no aplicativo do seu banco, quer na Caixa Econômica Federal ou no Banco do Brasil. É uma nova oportunidade para você renegociar o seu débito, alívio no seu bolso, alívio no bolso dos brasileiros.
12: O FIES é uma das principais políticas públicas de acesso ao ensino superior privado no Brasil. O programa oferece financiamento para cursar graduação em instituições avaliadas positivamente pelo MEC. O Desenrola FIES visa ajudar milhares de estudantes a reorganizarem a vida financeira e seguirem com os projetos acadêmicos e profissionais. As condições variam conforme o perfil do estudante e o tempo de atraso no pagamento. Para quem está em dia ou com atraso de até 90 dias, a opção é quitar integralmente o financiamento, com 12% de desconto. Quem tem débitos vencidos há mais de 90 dias pode quitar o financiamento com desconto total nos encargos e redução de 12% no valor principal. Também tem a opção de parcelar tudo em 150 vezes, sem juros nem multas. Mas os descontos são maiores para quem está inadimplente há mais de 360 dias. O abatimento pode chegar a 99% no caso de quem participa do Cadastro Único para programas sociais do governo federal. Para renegociar, basta acessar o aplicativo do banco em que o contrato foi firmado, clicar na aba Renegociação do FIES e seguir os passos. Reportagem em Graziela Mendonça.
14: E a partir de segunda-feira, 25 de maio, os trabalhadores vão poder consultar o saldo do FGTS disponível para uso no novo Desenrola.
2: A iniciativa permite utilizar até 20% do saldo do fundo de garantia ou até R$ 1.000, o que for maior, para renegociar dívidas em atraso.
14: Depois da consulta, as instituições financeiras vão ter até 30 dias para formalizar os contratos e registrar as informações junto à Caixa Econômica Federal.
2: Após a validação, o valor será transferido diretamente para o banco responsável pela renegociação.
14: Interesse num assunto, habilidades, notas, tudo isso pode influenciar na hora de decidir qual curso fazer no ensino superior.
2: Mas é preciso ficar atento também na escolha da instituição de ensino. Antes de se matricular, confira se a faculdade está regularizada.
15: Medicina, direito, engenharias, a lista de cursos superiores é grande e a responsabilidade na hora de escolher também. É preciso ficar atento sobre onde vai estudar. A instituição de ensino superior escolhida tem que ser reconhecida pelo Ministério da Educação. Caso contrário, o diploma não terá validade no mercado de trabalho. Além disso, é importante saber a nota do curso, que é dada pelo MEC. A pasta realiza ciclos de avaliações contínuos e examina quesitos como o desempenho dos estudantes, infraestrutura da instituição e formação dos professores. Cursos com notas baixas podem sofrer punições, reduzir turmas ou até fechar, caso continuem sendo mal avaliados. Saber a modalidade, se presencial ou não, também é necessário. Todas essas informações são públicas e devem estar nos sites das instituições de ensino. Os estudantes também podem realizar a consulta pelo EMEC. O sistema reúne informações sobre todas as graduações oficiais do país. Em caso de dúvidas ou problemas, procure a ouvidoria da faculdade ou a plataforma fala.br. Márcia Fernandes para a Voz do Brasil.
14: Garantir o cuidado das crianças para que as mães possam trabalhar e estudar.
2: Esse é o foco das cuidotecas, espaços públicos e gratuitos que oferecem lazer, alimentação e proteção para crianças de 3 a 12 anos, principalmente no período noturno.
14: O programa é uma alternativa segura para os horários em que as creches tradicionais já estão fechadas.
2: Até 2028 serão instaladas mais de 295 cuidotecas no país.
16: O Ministério do Desenvolvimento e Assistência Social, Família e Combate à Fome anunciou que até 2028, 295 cuidotecas vão ser implementadas em todo o território nacional, em 25 estados e o Distrito Federal, com presença em 204 municípios. As cuidotecas são espaços noturnos que recebem crianças com ou sem deficiência de 3 a 12 anos para que seus responsáveis, na maioria mulheres, possam trabalhar, estudar ou se qualificar profissionalmente. Ao todo, já foram implementadas 101 cuidotecas temporárias ou permanentes. O ministro Wellington Dias, do Desenvolvimento e Assistência Social, Família e Combate à Fome, destacou o papel deste novo instrumento social na vida dos cidadãos.
17: As cuidotecas nas universidades, nos institutos federais, no âmbito acadêmico, ela também nos municípios e instâncias de participação social representam uma inovação nas políticas públicas brasileiras. Elas criam condições reais para que muitas mulheres permaneçam e avancem em sua trajetória escolar, acadêmica e profissional.
16: Maria Lúcia Tavares, professora no Instituto Federal de Minas Gerais, em Belo Horizonte, enalteceu as cuidotecas como espaços que têm auxiliado suas alunas a continuarem os estudos.
18: E o que a gente tem percebido é que essa política é super importante, não só como acesso, mas como também permanência. O fato da gente dizer que a gente vai ter um recurso como esse, ele é mobilizador para que as mulheres se inscrevam nos programas, né? Eu, como mãe, eu digo isso, que assim, é muito difícil para a gente estar em determinados lugares que não tem recurso para atender os nossos filhos, né?
16: A secretária nacional de Cuidados e Família do MDS, Laís Abramo, apresentou dados que evidenciam a relevância de cuidotecas na busca pelo desenvolvimento acadêmico e profissional de adultos, sem deixar de lado o cuidado com as crianças.
19: Hoje, entre os jovens que não concluíram o ensino médio, 9,5% pararam de estudar ou nunca estudaram pela necessidade de cuidar da casa, dos filhos, filhas ou outros parentes. Essa também é a principal razão pela qual 34% das mulheres que estão fora do mercado de trabalho não conseguem nem sair para procurar um emprego ou nem poderiam aceitar um emprego caso lhes fosse oferecido, é pela mesma razão. Essa proporção é maior para as mulheres negras, 37,6%, em comparação com as brancas, 29,3%.
16: Ao todo, já foram implementadas 101 cuidotecas temporárias ou permanentes. Reportagem Érica Brás. Empresas brasileiras exportadoras afetadas pela instabilidade internacional podem contar com o apoio do Plano Brasil Soberano.
2: São 21 bilhões de reais, sendo 15 bilhões do governo do Brasil e outros 6 bilhões do BNDES, o Banco Nacional de Desenvolvimento Econômico e Social.
20: O BNDES, Banco Nacional de Desenvolvimento Econômico e Social, abriu nesta sexta-feira o protocolo para que o setor produtivo do país possa solicitar crédito dentro do Plano Brasil Soberano. O objetivo da nova etapa do plano é apoiar empresas brasileiras de setores relevantes para a balança comercial nacional. O Brasil Soberano também visa apoiar as empresas exportadoras e seus fornecedores afetados pela instabilidade internacional, seja por causa dos conflitos no Oriente Médio, seja por causa das medidas tarifárias impostas pelo governo dos Estados Unidos. Tem direito ao crédito empresas dos setores de siderurgia, fertilizantes, móveis, automotivo, têxtil, farmacêutico, equipamentos eletrônicos, informática e minerais críticos, entre outros. Ao todo, estão disponíveis 21 bilhões de reais, sendo 15 bilhões do Fundo de Garantia à Exportação e mais 6 bilhões em recursos do BNDES, como explica o diretor de Desenvolvimento Produtivo, Inovação e Comércio Exterior do Banco, José Luiz Gordon.
21: O programa tem um foco muito estratégico de impulsionar os investimentos no Brasil, ajudar as empresas a ganharem novos mercados de exportação, e são 21 bilhões colocados para ajudar o setor industrial a investir, o capital de giro, e a enfrentar tanto as adversidades como criar uma base produtiva mais robusta para que o Brasil tenha mais soberania e possa gerar mais emprego e renda.
20: Para saber como solicitar o crédito e todas as informações sobre o plano, inclusive as condições de financiamento, você pode acessar o site bnds.gov.br/Brasil Soberano. Reportagem André de Barros Lima.
16: Um gigante de mais de 2 mil quilômetros, o Rio São Francisco banha 5 estados e cerca de 30 milhões de pessoas dependem diretamente das suas águas.
2: Para assegurar o futuro do Velho Chico e garantir água a quem mais precisa, foram anunciados novos investimentos para revitalização ambiental, segurança hídrica e recuperação de bacias nas regiões do São Francisco e Parnaíba.
0: Na nascente histórica do Rio São Francisco, o ministro Valdez Góes conheceu de perto o berço do Velho Chico no Parque Nacional da Serra da Canastra, em Minas Gerais. O rio tem um papel fundamental para a segurança hídrica do semiárido brasileiro. As águas que nascem lá percorrem mais de 2.000 quilômetros e levam desenvolvimento para o coração do sertão nordestino. Hoje, mais de 30 milhões de pessoas são beneficiadas com as águas do Velho Chico. As obras de recuperação da estrada de acesso à nascente do Rio São Francisco, na cidade de São Roque, Minas Gerais, estão sendo realizadas para melhorar a trafegabilidade e fortalecer o turismo sustentável na região, como garante o ministro da Integração e do Desenvolvimento Regional, Valdez Góes.
5: Uma obra desafiadora, porque quem conheceu a estrada da Serra da Canastra antes de iniciar essa obra, sabe que a caixa dela era bem estreita. Então nós temos ali de 6 a 7 metros de extensão, uma obra com toda a segurança, de proteção de encostas, com drenagem, com preparação do solo, para ter uma vida útil realmente longa.
0: Valdez Góes também ressaltou o papel estratégico do Rio São Francisco para a segurança hídrica do país e defendeu a continuidade das políticas públicas voltadas à revitalização das bacias hidrográficas e o acesso à água.
5: Nós temos em torno de 2,6 bilhões de reais da conta Furnas e da conta São Francisco Parnaíba destinada a projetos de revitalização de bacias em Minas Gerais. Um impacto positivo não só para Minas, mas para todo o Brasil.
0: O ministro Valdez Góes também assinou contratos para ações de recuperação hidroambientais em Pilão Arcado, na Bahia, e Petrolândia, em Pernambuco. As iniciativas somam 9,5 milhões de reais em investimentos voltados à recuperação de microbacias e ampliação da disponibilidade hídrica para comunidades locais. Reportagem Cleide Lopes.
14: A utilização do caça F-39 Gripen em um exercício conjunto da Força Aérea Brasileira com outras aeronaves marcou esta semana uma nova etapa na integração para a defesa aeroespacial do Brasil.
2: O caça Gripen é a aeronave mais moderna da frota brasileira e este ano teve a primeira unidade produzida totalmente em solo brasileiro, numa parceria com a empresa sueca criadora do modelo.
22: O principal destaque dessa edição é a participação inédita do caça F-39 Gripen, considerado atualmente a aeronave de combate mais moderna da FAB. Essa é a primeira vez que o modelo é empregado no exercício, marcando uma nova etapa no processo de integração do caça ao sistema de defesa aeroespacial brasileiro. O treinamento é conduzido de forma conjunta pela FAB, pela Marinha do Brasil e pelo Exército Brasileiro, com o objetivo de aprimorar a integração entre as Forças Armadas em cenários de alta complexidade. O diretor do exercício conjunto, Brigadeiro do Ar Paulo César Fischer da Silva, traz mais detalhes.
23: A gente tem a oportunidade de um cenário mais complexo, conseguimos inserir a parte de antiaérea, além da parte de salto operacional, que é muito interessante porque cria um cenário tático totalmente diferenciado para os nossos pilotos poderem realizar essa capacitação das novas táticas, técnicas e procedimentos que são utilizados no âmbito da aviação.
22: Segundo os organizadores, o exercício busca fortalecer a capacidade de resposta em situações de crise, além de aperfeiçoar operações aéreas e terrestres coordenadas. As atividades incluem missões de defesa aérea, escolta, reconhecimento, evacuação aeromédica, defesa cibernética e transporte de tropas e cargas. A operação também serve para testar procedimentos, treinar militares e elevar o nível de prontidão operacional das unidades participantes. A base aérea de Anápolis é considerada uma das estruturas estratégicas mais importantes da Força Aérea Brasileira para operações de defesa aérea e emprego do poder de combate no país. Reportagem Gabriel Pinheiro.
14: Serviços no Brasil avançou 3% em março desse ano em comparação com março de 2025, segundo pesquisa do IBGE.
2: O destaque foi o setor de informação e comunicação, com alta de 7,9%, impulsionado por telecomunicações, tecnologia da informação e serviços digitais.
14: Já em comparação com o mês anterior, fevereiro, o setor recuou 1,2%.
2: Ainda assim, opera 18,2% acima do nível pré-pandemia.
14: E essas foram as notícias do governo. Governo do Brasil.
2: Uma realização da Secretaria de Comunicação Social da Presidência da República.
14: Com produção da empresa Brasil de Comunicação.
2: Fique agora com as notícias do Poder Judiciário e do Congresso Nacional. Uma boa noite e bom fim de semana.
14: A gente volta na segunda-feira. Boa noite para você e até lá.
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4: STF autoriza a operação contra esquema de fraude e sonegação fiscal no ramo de combustíveis no Rio de Janeiro.
6: STJ admite remissão pelo Enem para preso que já tinha diploma superior.
4: Neste fim de semana, quatro cidades realizam novas eleições.
6: Boa noite, eu sou Marcela Luiza.
4: E eu sou Walter Lima.
6: Supremo Tribunal Federal autoriza a operação da Polícia Federal contra esquema de fraude e sonegação fiscal no ramo de combustíveis no Rio de Janeiro.
4: A decisão é do ministro Alexandre de Moraes. Repórter Fernanda Porto.
7: É investigar os negócios da Refit, a antiga refinaria de Manguinhos, diante de suspeita de fraudes fiscais. O grupo é considerado um dos maiores devedores de impostos do país. Entre os alvos está o ex-governador Cláudio Castro, acusado de proteger e favorecer os interesses do grupo Refit. Também é alvo da operação o empresário Ricardo Magro, dono da empresa. Diante da gravidade do caso, também foi solicitada a inclusão do nome dele na difusão vermelha da Interpol, a lista dos mais procurados do mundo. A operação dessa sexta-feira também estipulou o bloqueio de cerca de 52 bilhões em ativos financeiros e a suspensão das atividades econômicas das empresas investigadas.
6: O ministro do STF, Flávio Dino, determinou a abertura de uma nova frente de análise para apurar suspeitas de irregularidades na destinação de emendas parlamentares para projetos culturais.
4: As informações foram apresentadas pelos deputados Henrique Vieira e Tabata Amaral. Repórter Judite Aragão.
24: No despacho assinado nesta sexta-feira, o ministro Flávio Dino afirma que os fatos narrados pelos parlamentares podem indicar, em tese, o descumprimento de decisões anteriores do Supremo relacionadas à transparência e rastreabilidade das emendas parlamentares. O despacho cita que, se comprovadas, as irregularidades poderiam comprometer a efetiva entrega de bens e serviços à sociedade em afronta ao artigo 165 da Constituição Federal.
6: STJ admite redução do tempo de pena a preso aprovado no Enem, mesmo que já tenha diploma de curso superior.
4: Essa decisão uniformiza o posicionamento da corte sobre o tema. Fátima Uchoa.
25: A sexta turma negou o benefício a um preso, mas como a quinta turma tinha entendimento oposto, reconhecendo que a escolaridade anterior não impede o benefício, a defesa interpôs embargos de divergência. Ao resolver a divergência, a terceira sessão do STJ fixou a tese de que a escolaridade prévia do preso não impede a remissão, pois tal limitação não está prevista na lei de execução penal. O ministro relator Ribeiro Dantas sustentou que é possível a interpretação extensiva do artigo 126 dessa lei para favorecer o apenado quando se trata de remissão por estudo, especialmente porque o objetivo da execução penal inclui a ressocialização.
6: Neste fim de semana, quatro cidades realizam novas eleições.
4: Elas ocorrem devido à perda dos mandatos dos eleitos em 2024. Fábio Ruas.
26: Eleitoras e eleitores de Brejo Alegre em São Paulo e das cidades de Itaú e Ouro Branco no Rio Grande do Norte voltam às urnas neste domingo para eleger novos prefeitos e vices. Em Melgaço, município no arquipélago do Marajó, no Pará, a renovação será em todas as 11 cadeiras da Câmara de Vereadores. Em todas as votações deste domingo, quem vencer vai cumprir mandato até o dia 31 de dezembro de 2028.
6: Justiça do Trabalho e CNJ levam serviços gratuitos ao arquipélago do Marajó.
4: Os atendimentos acontecem de 18 a 22 de maio. Larissa.
1: Raíssa Batista.
8: Anota aí, você trabalhador, trabalhadora, pode fazer a carteira de trabalho, entrar com o pedido de abono salarial e de seguro-desemprego. E pode até entrar com ações para a garantia de direitos. Entre 18 e 22 de maio, o mutirão vai levar tudo isso de graça a moradores dos municípios de Breves e Portel, na Ilha do Marajó, no Pará. E a população vizinha, em Melgaço, também será atendida.
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6: Uma boa noite.
1: Bom fim de semana e até segunda-feira.
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9: Eu sou Paula Groba.
10: E eu sou Ricardo Nakaoka.
9: E estes são os destaques de hoje do Jornal do Senado, que começa agora.
10: Senado vai analisar projeto que autoriza restituição do imposto de renda como garantia de empréstimo.
9: Avança projeto que destina parte da arrecadação das loterias a lares de idosos.
10: Comissão debate uso de imagens de flagrantes para combater crimes no comércio.
9: Boa noite.
10: Boa noite.
9: Quem tem dinheiro a receber da restituição do imposto de renda poderá usar esse valor para conseguir crédito antecipado nos bancos.
10: Um projeto que começa a ser analisado pelo Senado autoriza a restituição como garantia para empréstimos. A ideia é permitir que o contribuinte receba o dinheiro antes do calendário da Receita Federal e use os recursos da forma que considerar mais vantajosa. A reportagem é de Alexandre Campos.
11: A ideia do projeto é simples. A instituição financeira antecipa o dinheiro ao contribuinte deduzido os valores com encargos e juros que deverão constar claramente em contrato e passa a ter direito de receber a restituição no lugar dele na data do calendário divulgado pela Receita. Autor do projeto, o senador Plínio Valério, do PSDB do Amazonas, afirmou que em 2025 foram pagas quase 22 milhões de restituições que, somadas, correspondiam a cerca de 40 bilhões de reais. Ele explicou que ao anteciparem o recebimento desse dinheiro a que tem direito, por meio de contrato de empréstimo com os bancos, os contribuintes poderão usá-lo para quitar uma dívida mais cara ou comprar um bem em condição mais vantajosa.
12: A gente quer assim surgir uma nova possibilidade, uma nova opção para que as pessoas possam utilizar o seu imposto de renda de forma como queira, que ele beneficie e não apenas o Estado.
11: Pelo texto, o valor do empréstimo com a instituição financeira não poderá ser superior ao indicado na restituição pela Receita. Se eventualmente ultrapassar, o contribuinte continuará responsável pelo pagamento do saldo remanescente. Se for menor, o total que exceder será devolvido a ele na data da restituição.
9: E o dinheiro arrecadado com multas ambientais poderá ajudar no resgate e cuidado de animais abandonados em todo o país.
10: A Comissão de Assuntos Econômicos aprovou um projeto que destina parte desses recursos a organizações sem fins lucrativos, responsáveis pela proteção animal. Repórter Lana Dias.
13: Quem comete infrações ambientais pode ser multado entre R$ 50 e R$ 50 milhões, com base no dano causado. A proposta aprovada na Comissão de Assuntos Econômicos quer direcionar parte desse valor a programas de acolhimento e proteção de animais domésticos abandonados. Na leitura do relatório, a senadora Tereza Cristina, do PP de Mato Grosso do Sul, lembrou que as multas ambientais já subsidiam outras ações.
27: Esses recursos já são fonte para outras ações governamentais, de forma que caberá ao processo orçamentário decidir em que medida cada um dos objetivos concorrentes será contemplado com as receitas arrecadadas.
13: A proposta vai ser analisada pela Comissão de Meio Ambiente.
9: E parte do dinheiro arrecadado com loterias poderá ser usada para ajudar na manutenção de lares de idosos em todo o país.
10: A medida foi aprovada pela Comissão de Assuntos Econômicos. Repórter Marcela Cunha.
5: O projeto permite destinar parte da arrecadação das loterias esportivas a instituições sem fins lucrativos que cuidam de idosos em tempo integral. Segundo o autor, senador Jaime Campos, do União de Mato Grosso, muitas acolhem pessoas sem apoio familiar e sem recursos. Pela proposta, a receita líquida de 3 concursos por ano ajudará essas entidades na compra de medicamentos, higiene, segurança, prevenção de infecções e adaptação de espaços. A relatora, senadora Damares Alves, do Republicanos do Distrito Federal, lembrou que os abrigos para idosos atendem uma população especialmente vulnerável.
15: Os casos de idosos com pouco ou nenhum amparo familiar e com carência de recursos para viver um final de vida de forma digna tende a aumentar nas próximas décadas. Precisamos garantir recursos para essa finalidade tão nobre e meritória.
5: Damares também reforçou que o projeto cria uma fonte permanente de recursos sem aumentar despesas da União, já que apenas reorganiza a destinação de parte do dinheiro das loterias.
16: E com o aumento da população idosa no Brasil, um outro projeto em análise no Senado pode ampliar a presença de médicos geriatras no atendimento básico do SUS.
10: A proposta prevê apoio da União para a contratação e qualificação desses profissionais. Repórter Henrique Nascimento.
17: Com o aumento da expectativa de vida, cresce também a preocupação com a saúde e a autonomia da população idosa. O projeto apresentado no Senado pelos senadores Alci Lucas, do PL do Distrito Federal, prevê incentivo à atuação de médicos especialistas em geriatria nas unidades básicas de saúde e equipes de saúde da família. Para o parlamentar, o país precisa criar políticas públicas voltadas ao envelhecimento da população.
18: Será que o governo acha que de 60 até os 100 o cara vai ficar assistindo televisão o dia todo em casa? Não vai. Você tem que criar política pública para o idoso. Nós temos sérios problemas com os idosos hoje. Se a gente não criar política pública, a gente vai ter sérios problemas.
17: A preocupação com a qualidade de vida faz parte da rotina do aposentado Nelson Takayanagi, que pratica atividades físicas na Universidade de Brasília.
19: Com o passar da idade, né? A gente vai tendo uma série de dificuldades locomotoras, psicológicas, físicas. E aí, esse tipo de atividade tenta manter a gente ativa e tenta manter a gente sem necessidade de um apoio.
17: O projeto será analisado pelas comissões do Senado.
16: Já está em vigor a lei que garante que assassinos de agentes de segurança cumpram pena preferencialmente em estabelecimentos federais de segurança máxima.
10: A iniciativa tem o objetivo de oferecer uma resposta rigorosa a crimes cometidos contra policiais, membros da Força Nacional e militares das Forças Armadas. Repórter Douglas Castilho.
20: Além do encarceramento em unidades federais, a nova legislação promove mudanças nas regras do regime disciplinar diferenciado, o RDD. O intuito é agilizar o processo legal, permitindo a solicitação da inclusão do preso nesse sistema mais rigoroso logo no início de sua detenção, dando ao juiz um prazo máximo de 15 dias para a decisão final. O texto determinava que o cumprimento da pena nesse regime fosse obrigatório, mas com vetos do presidente da República, essa ida para o RDD continuará dependendo de avaliação judicial caso a caso. O relator da proposta no Senado, senador Sérgio Moro, do PL do Paraná, falou sobre o objetivo da medida.
21: Manda um recado ao mundo do crime, ao crime organizado especialmente, que assassino de policiais vai cumprir a pena em penitenciária federal de segurança máxima. Regime de cárcere duro, sim, mas um regime de cárcere necessário.
20: Também foi vetado o trecho que proibia expressamente o preso submetido ao RDD de progredir de regime ou conseguir livramento condicional. A presidência justificou que o endurecimento das penas precisa caminhar junto com as garantias constitucionais.
16: E a Comissão de Constituição e Justiça pode aprovar na próxima reunião a divulgação de imagens e áudios de crimes em flagrante dentro de estabelecimentos comerciais.
10: A ideia é que o compartilhamento dessas informações ajude na identificação e denúncia de criminosos. As informações com o repórter Bruno Lourenço.
28: O relator senador Espiridião Amin, do Progressistas de Santa Catarina, afirmou que o objetivo é auxiliar no combate à impunidade por meio da identificação e denúncia denúncia dos infratores. Ele ressaltou que a proposta traz mecanismos para impedir a simples divulgação de vídeos de furtos.
2: Ademais, a exigência do registro de boletim de ocorrência e a previsão de responsabilização por divulgação indevida funcionam como mecanismos de controle e desestímulo a abuso.
28: Depois da CCJ, o projeto de lei vai ao plenário do Senado.
10: Com trabalhos técnicos de João Lira, o Jornal do Senado fica por aqui. Acompanhe agora as notícias do Tribunal de Contas da União e da Câmara dos Deputados. Boa noite.
16: Boa noite e um bom fim de semana.
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4: O Tribunal de Contas da União fez auditoria para avaliar o uso dos recursos federais destinados à saúde. Em 2025, o setor representou mais de 240 bilhões de reais no orçamento da União. A fiscalização analisou se o dinheiro foi aplicado de forma eficiente e se os resultados planejados foram alcançados. O trabalho verificou o alinhamento entre planejamento e execução orçamentária, além do uso de dados para apoiar decisões. O TCU identificou avanços na gestão da política de saúde, mas também apontou problemas. Entre eles, redução de recursos em programas estratégicos e baixa execução de ações importantes, como a compra e distribuição de vacinas e insumos. Quase um terço das iniciativas analisadas tiveram execução física abaixo do esperado, o que pode comprometer a entrega de resultados à população. Saiba mais em tcu.gov.br.
3: 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Jornal Câmara dos Deputados. Deputados aprovam remarcação de concursos para gestantes e lactantes.
7: Plenário cria uma rota turística religiosa na região do Cariri, no Ceará.
3: Câmara regulamenta a aposentadoria compulsória de empregados públicos.
7: Boa noite. O plenário da Câmara aprovou proposta que permite que pesquisadores e cientistas de empresas públicas sejam recontratados, mesmo após a aposentadoria compulsória aos 75 anos. O repórter Antônio Vital acompanhou a votação.
14: A Câmara dos Deputados aprovou o projeto que autoriza pesquisadores e empregados de empresas públicas a permanecerem trabalhando mesmo depois da aposentadoria compulsória aos 75 anos. Isso será permitido para os funcionários em geral, caso não tenham completado o tempo mínimo de contribuição exigido para a aposentadoria. Esses funcionários poderão permanecer em serviço até que esse requisito seja atingido. Isso vai valer também para consórcios públicos e sociedades de economia mista. A proposta também permite que pesquisadores aposentados sejam recontratados para atuar em projetos de desenvolvimento científico, tecnológico ou de inovação. Eles poderão ser contratados, inclusive, pela instituição onde trabalharam até a aposentadoria. A condição para isso é que tenham um requisito de notória especialização, necessário para que sejam contratados diretamente sem licitação. Autor da proposta, o deputado Luiz Carlos Raule, do Podemos, do Paraná, disse que apresentou o projeto a pedido de pesquisadores da Embrapa. Ele disse que qualquer país do mundo tem interesse em manter seus cientistas na ativa.
22: O ser humano do século XXI está vivendo até 100 anos, alguns até 105, até 110. Um pesquisador se leva no mínimo 30 anos para que ele tenha densidade total do conhecimento científico, tecnológico. Qualquer país do mundo iria olhar com carinho e atenção para não deixar os seus cientistas serem expulsos do trabalho de pesquisa.
14: O projeto recebeu parecer favorável da relatora, deputada Bia Kicis, do PL do Distrito Federal.
23: Realmente, nós não podemos abrir mão de cabeças brilhantes, de profissionais que, por décadas, desenvolvem projetos, cientistas renomados que trabalham pelo nosso país.
14: O projeto que autoriza pesquisadores e empregados de empresas públicas a permanecerem trabalhando mesmo depois da aposentadoria compulsória aos 75 anos, seguiu para análise do Senado. Da Rádio Câmara de Brasília, Antônio Vital.
3: Ciência e tecnologia.
0: Patrus Ananias, do PT Mineiro, propõe que a sociedade discuta o projeto que institui a Política Nacional de Minerais Críticos, aprovado na Câmara e em análise no Senado. O congressista defende a industrialização nacional com o objetivo de processar minerais como lítio, nióbio e terras raras em solo brasileiro.
1: Patrus Ananias entende que é preciso garantir o uso de recursos estratégicos para fortalecer a soberania e evitar a entrega do patrimônio nacional a interesses estrangeiros. Ele vê a exploração dessas riquezas vinculada à criação de postos de trabalho e ao fortalecimento da economia interna.
0: Célia Chacriabá, do PSOL de Minas Gerais, critica o texto da Política Nacional de Minerais Críticos e Estratégicos aprovado na Câmara. Ela afirma que a proposta não define com precisão o que são esses minerais, nem separa interesses econômicos da proteção à soberania nacional.
1: Célia Chacriabá defende uma política nacional para a exploração mineral, com consulta pública prévia e informada à população indígena. A deputada alerta que a extração sem critérios ambientais ameaça territórios, adoece comunidades e amplia os riscos para os povos originários.
0: Na opinião de Inácio Arruda, do PCdoB do Ceará, o Congresso deve priorizar o debate sobre minerais estratégicos e tecnologia, em vez de discutir pautas secundárias. Ele acredita que o desenvolvimento do país passa pela capacidade própria de extração, processamento e industrialização dos recursos naturais.
1: Inácio Arruda também teme a entrega de minerais estratégicos a interesses estrangeiros, sem geração de valor agregado no país. Para o deputado, investimentos em ciência, tecnologia e inovação fortalecem a soberania nacional e ampliam a participação da indústria brasileira no setor.
0: José Nelto, do União de Goiás, destaca que o Brasil vive uma disputa internacional em torno das chamadas terras raras. Por isso, o parlamentar reitera que os recursos minerais estratégicos devem permanecer sob o controle nacional.
1: Além disso, José Nelto critica a exploração mineral sem tributação adequada de outros metais associados ao níquel. Para o deputado, o Congresso deve impedir qualquer forma de entrega dos recursos naturais brasileiros a interesses estrangeiros.
3: Turismo.
0: A Câmara aprovou a criação de uma rota turística religiosa na região do Cariri, no Ceará. A repórter Daniela Lessa tem mais informações sobre o lugar.
6: A Câmara dos Deputados aprovou o projeto que cria a rota turística religiosa do Cariri, reunindo municípios do Ceará conhecidos pelas tradições religiosas e pelo turismo de peregrinação. O projeto foi apresentado pelo deputado Yuri do Paredão, do MDB do Ceará, para fortalecer o turismo religioso, valorizar o patrimônio cultural da região e estimular a economia local. Entre os principais pontos da rota estão monumentos e espaços religiosos já conhecidos pelos visitantes, como a estátua de Padre Cícero, em Juazeiro do Norte, a estátua de Nossa Senhora de Fátima, no Crato, a estátua de Santo Antônio, em Barbalha, e a estátua da Menina Benigna, em Santana do Cariri. Relatora da proposta, a deputada Renilce Nicodemos, do MDB do Pará, argumentou que a criação

0: infraestrutura turística, da sinalização e da acessibilidade, além de iniciativas de qualificação profissional e atendimento aos visitantes. Ao defender a aprovação do texto, o deputado Chico Alencar, do PSOL do Rio de Janeiro, comentou a beleza da expressão religiosa do Cariri.
1: Nós somos sequiosos de explicação das nossas origens e desejosos de infinitude. E eu, como filho de piauiense, tive a honra já e o privilégio de conhecer Juazeiro do Norte, Crato, Barbalha, Santana do Cariri, com as suas santidades e devoções muito bonitas, muito piedosas e dignas de uma rota turística religiosa.
0: O projeto que cria a rota turística religiosa do Cariri no Ceará seguiu para análise no Senado. Da Rádio Câmara de Brasília, Daniele Lessa.
2: Desenvolvimento regional.
3: Átila Lins, do PSD, destaca a visita a municípios do interior do Amazonas, onde participou de inaugurações e anunciou obras nas áreas de saúde, assistência social, esporte e infraestrutura. Segundo o deputado, as ações contemplam cidades como Lábrea, Tefé e Jutaí.
4: Ele também participou da posse do novo governador do Amazonas, Roberto Cidade, e do vice-governador Serafim Correia, após a renúncia dos antigos ocupantes dos cargos. Átila Lins destaca que a eleição realizada pela Assembleia Legislativa representa um momento inédito na política estadual.
2: Educação.
3: Sônia Guajajara, do PSOL de São Paulo, celebra a aprovação no Senado de proposta que cria a primeira universidade federal indígena, com sede em Brasília, mas com polos distribuídos em diversas regiões.
4: Sônia Guajajara registra que a Universidade Federal Indígena nasce de debates realizados nos territórios com a participação de professores, estudantes, educadores e do Congresso Nacional. Ela ressalta ainda a importância da instituição para valorizar os saberes dos povos originários.
3: Hildo Rocha, do MDB do Maranhão, lamenta ataque ocorrido no início do mês em uma instituição de ensino de Rio Branco, no Acre, onde um adolescente matou duas servidoras que tentavam desarmá-lo. Ele defende a aplicação efetiva da lei anti-bullying como forma de prevenção a episódios de violência.
4: Hildo Rocha também cobra do Ministério Público, das prefeituras e das comunidades escolares medidas contra o bullying no ambiente escolar. Ele afirma que diretores e profissionais da educação devem receber treinamento para identificar conflitos antes que a violência se agrave.
3: Câmara analisa propostas que incluem os jogos eletrônicos como recursos pedagógicos no ensino básico. Confira os detalhes com a repórter Sofia Peçanha.
5: O uso de jogos eletrônicos como ferramenta de aprendizado pode ganhar mais espaço nas escolas brasileiras. Dois projetos que propõem desde atividades extracurriculares com games educativos até a utilização de técnicas de gamificação em sala de aula avançaram na Câmara dos Deputados. O primeiro projeto, apresentado pelo deputado Marcos Tavares, do PDT do Rio de Janeiro, institui os jogos eletrônicos como atividade extracurricular em escolas públicas e privadas de ensino básico. Na prática, as escolas poderão oferecer atividades com jogos educativos fora da grade obrigatória de disciplinas. O objetivo é estimular habilidades como raciocínio lógico, criatividade, a resolução de problemas, trabalho em equipe e inclusão digital. O texto também determina limites para o tempo de exposição às telas, critérios pedagógicos e adequação por faixa etária e a capacitação de professores e monitores. A proposta foi aprovada pela Comissão de Educação. No parecer, o relator, o deputado Dagoberto Nogueira, do PP do Mato Grosso do Sul, destacou os benefícios do uso pedagógico dos jogos eletrônicos no ambiente escolar.
6: A utilização de jogos eletrônicos como ferramenta pedagógica contribui significativamente para o desenvolvimento de competências essenciais como raciocínio lógico, pensamento crítico, criatividade e resolução de problemas.
5: Também foi aprovado pelas comissões de Finanças e Tributação e de Educação projeto do deputado Coronel Crisóstomo, do PL de Rondônia, que cria uma política nacional de estímulo ao uso de jogos eletrônicos na educação básica. A ideia é incorporar elementos de gamificação ao processo de aprendizagem. Isso inclui o uso de dinâmicas inspiradas em jogos, como desafios, fases e sistemas de pontuação, para aumentar o engajamento dos alunos nas atividades escolares. O texto prevê que o governo federal deverá definir os recursos para custear a nova política de educação e o momento de adotá-la de acordo com a disponibilidade financeira e sem aumento de despesas. Durante entrevista ao programa Painel Eletrônico da Rádio Câmara, o deputado Coronel Crisóstomo afirmou que o uso

0: orientado de tecnologias digitais pode ter impacto direto na permanência dos alunos na escola.
1: Toda criança gosta de usar um aparelho eletrônico. Guiado, orientado, é muito melhor e com certeza nós vamos diminuir drasticamente a evasão escolar. Agora, se ela sabe que vai para a escola, mesmo tendo a orientação do professor, e ele vai usar uma máquina que possa aprender, a criança não vai faltar à sala de aula.
0: Agora, os dois projetos que incluem jogos eletrônicos como recursos pedagógicos no ensino básico no Brasil aguardam a análise da Comissão de Constituição e Justiça. Da Rádio Câmara de Brasília, Sofia Pessanha.
2: Segurança Pública. Rosângela Reis, do PL de Minas Gerais, celebra a aprovação do projeto que aumenta as penas para homicídio e lesão corporal contra trabalhadores da segurança privada. Ela explica que a medida busca proteger vigilantes que atuam na defesa de vidas e patrimônios em locais de grande circulação.
3: Rosângela Reis defende a valorização salarial e institucional da categoria com melhores condições de trabalho. A parlamentar afirma que os vigilantes não pedem privilégio, mas reconhecimento pelo serviço prestado à população.
2: Coronel Ulisses, do União do Acre, reforça a importância do projeto que aumenta as penas para crimes contra vigilantes e profissionais de segurança. Ele observa que a categoria precisa ser valorizada, pois atua na linha de frente de bancos e escolas, estando exposta a riscos iminentes.
3: Para Coronel Ulisses, aumentar as punições contra homicídios e lesões corporais significa dar uma resposta firme aos criminosos. Ele ressalta que o texto também prevê o amparo a familiares dos agentes, caso o crime seja cometido em razão da atividade profissional da vítima.
2: Silvio Antônio, do PL do Maranhão, afirma que casos recentes de estupro coletivo contra crianças evidenciam a necessidade de o Congresso Nacional retomar o debate sobre a redução da maioridade penal.
3: O deputado também defende punições mais severas para adolescentes envolvidos em crimes graves. De acordo com Silvio Antônio, a legislação atual é insuficiente para responder a casos de extrema violência contra crianças e adolescentes.
2: Jorge Sola, do PT da Bahia, acusa parte da oposição de alterar a legislação penal para beneficiar aliados políticos. O deputado alerta que a mudança na dosimetria das penas aplicadas aos envolvidos nos atos de 8 de janeiro pode abrir precedentes para reduzir punições para outros crimes graves.
3: Jorge Sola também relaciona a derrubada de vetos presidenciais a articulações políticas ligadas às investigações sobre o Banco Master. Ainda assim, o deputado afirma que a Polícia Federal deve conduzir as apurações de forma imparcial.
2: Paulo Marinho Júnior, do PL do Maranhão, acredita que mudanças na legislação penal podem reduzir a sensação de impunidade no país. Segundo o parlamentar, autores de delitos graves precisam ser responsabilizados com mais rapidez e rigor pela justiça.
3: Na visão de Paulo Marinho Júnior, a morosidade do judiciário e a falta de punição favorecem a reincidência criminal e estimulam fraudes eleitorais. O deputado defende a união de diferentes correntes políticas em torno de propostas voltadas ao fortalecimento da segurança pública.
2: Direitos humanos. A Câmara aprovou a remarcação de etapas de concursos para gestantes e lactantes. O repórter Antônio Vital acompanhou a votação.
4: A Câmara dos Deputados aprovou o projeto que garante a remarcação de etapas de concursos públicos para candidatas por motivo de saúde relacionado à gestação, ao parto ou ao período pós-parto. A proposta, já aprovada pelo Senado, estabelece que candidatas nessas condições poderão fazer qualquer etapa do concurso em segunda chamada, incluindo provas escritas, avaliações práticas e testes físicos. A candidata terá que cumprir os mesmos critérios e exigências dos demais concorrentes, preservando o caráter competitivo do processo. O projeto também define regras para a remarcação da prova. Ao ter o atestado médico aceito, a nova data deverá ocorrer entre 30 e 90 dias após o parto ou após a comprovação da condição de saúde. Em alguns casos, esse prazo poderá ser prorrogado. Outra medida prevista é a garantia de atendimento para candidatas lactantes, com direito à amamentação durante as avaliações, sem prejuízo do tempo de realização da prova. Relatora da proposta, a deputada Júlia Zanatta, do PL de Santa Catarina, argumentou que o projeto garante tratamento igualitário entre os candidatos, sem criar privilégios, pois apenas autoriza a realização das etapas em momento adequado. A relatora também destacou que a proposta, que inicialmente tratava apenas dos testes físicos para gestantes, protege não apenas a candidata, mas também a saúde do bebê.
5: Consegui, inclusive, ampliar, porque o projeto, ele previa a questão das regras para concurso público, especialmente no TAF, no teste de aptidão física. O nosso texto, enquanto relatora, conseguimos ampliar para todas as etapas do concurso e incluir também a questão da amamentação.
4: O projeto foi aprovado de maneira simbólica pelo plenário, sem votos contrários. Para a deputada Érica Cocai, do PT do Distrito Federal, é uma maneira de garantir o direito das mulheres.
6: Asseguram que as mulheres possam ter condições de disputar qualquer tipo de certame e a partir do seu próprio conhecimento. A mulher que não tiver condições de disputar da mesma forma em função da gravidez ou em função de estar em um período pós-parto, vai ter o direito de, em outro momento, ter ali provada a sua capacidade.
4: O texto prevê ainda punições em caso de uso indevido do benefício, como eliminação do concurso e ressarcimento de despesas. Como o projeto que estabelece regras nacionais para permitir a remarcação de etapas de concursos públicos para gestantes e lactantes foi alterado pela Câmara, o texto retornará ao Senado para nova análise. Da Rádio Câmara de Brasília, com informações de Daniele Lessa, Antônio Vital.
7: Política.
3: Bongás, do Rio Grande do Sul, afirma que os correligionários do PT apoiam a criação da CPI do Banco Master e rebate acusações de que o partido seria contrário à investigação. Ele alega que deputados da legenda assinaram um requerimento para a criação da comissão no ano passado.
2: Bongás também cobra a instalação da CPI e defende o aprofundamento das investigações sobre irregularidades envolvendo o Banco Master. De acordo com o deputado, é necessário esclarecer possíveis conexões políticas e financeiras relacionadas ao caso.
3: Rodrigo Dazaelli, do PL de Mato Grosso, rebate críticas de parlamentares do PT sobre o uso de armas legalizadas pelo crime organizado. O deputado sustenta que a maior parte das armas apreendidas em ações criminosas não tem origem em registros legais.
2: Rodrigo Dazaelli também critica a atuação de parlamentares da esquerda nos debates sobre o Banco Master e a CPMI do INSS. De acordo com o deputado, integrantes do PT recorrem ao STF para tentar reverter derrotas políticas.

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1: O índice de confiança do empresário industrial, o ICEI, voltou a subir em maio. O indicador avançou 2 pontos e chegou a 47,2 pontos, segundo o levantamento divulgado pela Confederação Nacional da Indústria. Esse avanço interrompe uma sequência de 3 quedas seguidas, mas ainda sem força suficiente para apontar uma virada consistente no sentimento dos empresários, de acordo com o gerente de análise econômica da CNI, Marcelo Azevedo.
2: O índice de confiança do empresário industrial, ele aumentou na passagem de abril para maio, uma alta considerável em um mês apenas, mas o índice continua abaixo de 50 pontos, ainda mostra falta de confiança do empresário, uma falta de confiança que completa agora 17 meses.
1: Marcelo Azevedo explica que a alta observada no ICEI é resultado da melhora dos 2 componentes do índice.
2: Quando se fala de condições atuais, tanto a avaliação com relação à empresa como aquela com relação à economia brasileira, elas melhoraram, mas ainda estão no campo negativo. Falando de expectativas, as expectativas com relação à economia brasileira se tornaram menos negativas, já as expectativas com relação à própria empresa elas se tornaram mais positivas.
1: Mesmo com a leve melhora, o cenário ainda é de cautela no setor industrial, que segue monitorando os próximos meses para entender se esse movimento de recuperação da confiança vai se sustentar ou se trata apenas de uma oscilação pontual. Agência Rádio Web, produção e reportagem, Valquíria Rios.

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1: Agora em Palmas, 8:08.
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1: Olá, boa noite, muito boa noite na paz do Senhor Jesus. Eu sou Helena Carvalho Sá e começa agora na sua Rádio Paz mais uma edição do meu, do seu, do nosso
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1: Este programa que é feito especialmente pra você e por você, é claro, com a sua participação, que anima suas noites de segunda a sexta-feira, de 8 às 10, aqui na Paz FM 89,9. Vamos juntinho, meu povo, que a noite tá só começando. É, sextou com a graça do nosso Senhor e Salvador Jesus Cristo. Alegre, contente, satisfeita, com coração em paz, grata a Deus por mais essa oportunidade de estar aqui juntinho com você nessa linda programação que é feita com a sua participação. E por isso eu já quero liberar aqui o WhatsApp da Paz para você participar. Não me deixe aqui sozinho, corre para cá, já anota aí o WhatsApp da Paz. 63984206868. Manda sua mensagem de texto, peça sua canção preferida para curtir, dedicar a alguém. Manda aquele alôzão todo especial para quem você deseja. Daqui a pouquinho eu volto para falar de parceria e interagir com você que está passando aqui no WhatsApp da Paz. É isso mesmo, pedindo a sua canção preferida. E olha que a grade musical está linda, está perfeita, está maravilhosa. Mas com certeza pode estar faltando aí a sua canção preferida. Então já manda seu WhatsApp pra cá. 63984206868. Enquanto você chega por aqui, eu já peço licença pra te fazer companhia por aí, de onde você estiver. Eu de cá, você de lá, juntos nessa programação. Se você que está no trânsito, na caminhada, na academia, na praça, na rua, onde quer que você esteja, você que é autônomo, você que é artesão, você que participa, você que só curte a programação, você, nossos amigos, irmãos, motorista de Uber, de carro de aplicativo, taxistas, motoboys, entregadores, você que está de plantão, você que está na guarita, você que está em casa, na chácara, nas fazendas, nos piais, no assentamento, na capital, no Tocantins, no Brasil, fora do Brasil, aonde quer que você esteja, nos acompanhando pelo site, pelo rádio ou pelo seu aplicativo, seja muito bem-vindo, chega mais pra cá, estamos ao vivo diretamente dos estúdios da Paz FM 89,9, a rádio da família, são exatamente em Palmas, 8 horas e 11 minutos. E Banda Shalom já chegou por aqui, já para esquentar o clima mesmo. Não sei como é que tá por aí na sua região, se tá quente, se deu. Hoje deu um mormaçozinho lá pra região norte, assim. Parece que ia chover, aquele negócio, e aí depois começou a ficar cinza, e depois começou a clarear, esquentou de novo, mas graças a Deus, glória a Deus por isso. Então, Banda Shalom, canta pra gente, Escape. Muita canção pra tocar o seu coração é aqui na nossa grade musical hoje.

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